Escuta isso aqui, ó. Você que porventura tenha matado alguém, você que porventura tenha roubado alguém que agora está prisioneiro. Olha a mensagem que eu quero deixar para você junto com o Frei Gil.

0: Igreja Católica cresce por atração. A igreja atrai. Atrai porque a palavra é sólida, como diz São Lucas. É firme, é verdadeira. E a palavra de hoje, para você que não acredita em Nossa Senhora, está no capítulo 1, versículo 42. Isabel, cheia do Espírito Santo, exclamou: bendita és tu entre as mulheres, e bendito é o fruto do teu ventre. Então, bendita sois vós entre as mulheres, e bendito é o fruto do teu ventre. Como posso merecer que a mãe do meu Senhor me venha visitar? Você que já chutou, que já quebrou a imagem de Nossa Senhora, você que está aí agora preso, você que renunciou à sua fé, Deus quer te restituir a fé católica. Acorda, olhe para a sua vida, você pode, você consegue ter uma fé, segundo Jesus Cristo, essa fé verdadeira, bíblica. Bendita sois vós entre as mulheres, e bendito é o fruto do teu ventre, Jesus. Amém. Amanhã eu volto, hein?
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músicas cristãs, a palavra de Deus sempre presente no seu rádio. Sejam bem-vindos à Rádio da Arquidiocese. 9:07. Tom Júnior, siga em frente.

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0: linda canção com Aline Brasil e Adriana Arides. Acalma meu coração. 9:28, ainda hoje você acompanha com a gente a leitura orante da palavra de Deus, o Vinde Vede com o Padre Donis. Tem a voz do pensamento, tem músicas cristãs, tem a palavra de Deus presente no seu rádio.
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0: Ministério Tua Palavra. Daqui a pouquinho você acompanha com a gente mais músicas.
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0: Na verdade, daqui a pouquinho tem pra você a leitura orante da Palavra de Deus. Enquanto isso, mais músicas. A irmã Kelly Patrícia que canta.

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Em nome do Pai, do Filho e do Espírito Santo. Amém. Espírito Santo de luz, dai-nos o dom da sabedoria para distinguir o bem do mal e a verdade da mentira. Guiai-nos a cada passo, em cada dia, para que sigamos o caminho do Evangelho com a ajuda de Maria, por Cristo nosso Senhor. Amém.

Advide, nossa leitura orante da Santa Palavra, nosso encontro com Deus de cada dia. Estamos já terminando o capítulo 15 de São Mateus, né? Nós vamos até o 18, porque do 19 em diante nós já fizemos, lá no tempo da quaresma, nós estamos lendo o evangelho assim, em fascículos, né? Primeiro lemos o evangelho da paixão de Jerusalém em diante, agora estamos lendo o meio e vamos mais pro final do ano ler o evangelho da infância, exatamente preparando o nosso advento e o nosso Natal. Ainda temos alguns trechos, né? Alguns capítulos, o 15, estamos terminando o 15, depois tem o 16, 17 e o 18. Então, assim temos esse, antes de fazermos o evangelho da infância. Hoje estamos terminando o 15, com a segunda, o segundo episódio da multiplicação dos pães. São dois, este episódio foi registrado assim duas vezes, né? Porque ele é muito importante, ele prepara a comunidade, prepara os apóstolos para acolher o dom da Eucaristia. Nesses textos da multiplicação dos pães, há ali toda a referência à ceia eucarística. Jesus toma o pão, abençoa o pão, parte o pão e distribui o pão. Os mesmos verbos que usamos na Eucaristia, que Jesus usará na última ceia, estão presentes aqui na multiplicação dos pães. Como eu falei, a Didaquê, o primeiro catecismo da nossa igreja, o catecismo dos apóstolos, chama a Eucaristia de crasma.

matar. Crás matar os pedacinhos que sobraram da multiplicação dos pães, e nós vamos comê-los até que o Senhor volte, para que não nos afastemos do amor de Deus. Hoje acolhemos então o início da segunda episódio da multiplicação dos pães. Acolhemos só a introdução, que é igualzinho ao primeiro episódio, Mateus 15, 29 a 31. Hoje acolhemos então Mateus 15, 29 a 31. Como você sabe, a nossa tradução que usamos aqui no Vinde Vede é a tradução da Bíblia da CNBB. Mateus 15, 29 a 31. Ouçamos agora a Santa Palavra. Partindo dali, Jesus foi para a margem do mar da Galileia. Subiu a montanha e sentou-se. Numerosas multidões iam até ele, levando consigo coxos, aleijados, cegos, mudos e muitos outros, que eles puseram aos pés de Jesus e Jesus os curou. A multidão ficou admirada quando viu mudos falando, aleijados sendo curados, coxos andando e cegos enxergando, e glorificaram o Deus de Israel. Amada irmã, amado irmão, esses textos em Mateus especialmente são chamados de sumários de curas, né? Indica o lugar, Jesus está ali na margem do lago de Genezaré, do mar da Galileia, numa montanha. Então a multidão vê e se aproxima, trazendo todos os doentes, né? E colocando ali aos pés de Jesus, e Jesus os cura, né? Acabamos de ver a cura da cananeia. Jesus sai daquela ali de Tiro e Sidônia, entra mais para dentro do continente, né? Anda ali uns 30 quilômetros, né? Até chegar no mar da Galileia, e ali acontece esse sumário de curas, né? E o diferente desta formulação aqui, deste resumo de várias curas, não tem nenhuma específica, é a ação de Jesus. Vocês sabem bem que tanto o Evangelho de Marcos como de Mateus, especialmente, Jesus tem duas atividades nesta sua perambulação pela Galileia. Ele ensina e cura. Então, ao sentar-se, está na montanha, é a posição típica do ensinamento. Então Jesus está ensinando e nesse ensinamento cura. E a cura gera aquilo que ela deve gerar: a glorificação do Deus de Israel, que visitou o seu povo através de Jesus. Então, ao serem curados, Deus é glorificado, porque Deus mandou Jesus. Então, a cura reforça, sustenta a fé, né? Então, a fé é uma expressão anterior à cura. Eles não são curados e têm fé, eles têm fé e são curados. Na cananeia, aquela mulher que lemos ontem, ela explicitou a fé de uma forma muito genuína, dizendo: eu quero a migalha do cachorro, não preciso do prato do filho, basta a migalha do cachorro, sou mesmo o cachorrinho do Senhor, né? Então Jesus, grande é a sua fé. Então ela explicitou a fé e o milagre acontece. Aqui também, todas as pessoas trazem doentes de longe, sobem a montanha, viajam carregando os doentes, estão ali ao redor de Jesus, né? O Papa Leão esteve em Lourdes, né? Nesse final de setembro, foi uma visita maravilhosa, né? Quanto testemunho de fé, e lá se encontrou especialmente com os doentes que viajam continuamente, né? A Lourdes, testemunhando a fé. E muitos são curados, mas mesmo aqueles que não têm a cura física voltam para casa carregados de uma força espiritual imensa, que talvez seja mais poderosa que a própria cura. Deus sempre cura, sempre age quando alguém demonstra a sua fé. Então, todos esses demonstram fé e todos são curados, né? Todos recebem a cura física, esta cura profunda, né? Que todos nós precisamos da cura profunda do coração, e quando experimentam esta cura, glorificam a Deus. Ao Deus de Israel que mandou Jesus, a Deus que está ali presente, né?
no mistério da cruz, que estamos agora aproximando dele, né? A partir do capítulo 19, Jesus prepara, já aqui ele está anunciando a sua paixão, mas sobretudo a partir do capítulo 19, Jesus prepara a sua entrega, a sua oferta na ceia eucarística no altar da cruz, no altar da Eucaristia e no altar da cruz, que é um só altar, o altar da entrega de Jesus. Então, ali sim eles vão poder explicitar claramente: este é o Filho de Deus. No milagre, esta fé ainda é explicitada pouco a pouco, porque a gente não sabe ainda quem de fato ele não se revelou, só se revelará plenamente na ressurreição. Então, Jesus não é um mágico, um taumaturgo, um milagreiro. Jesus é Deus, Deus presente. Por isso, dele emana esta força que cura, como aquela mulher, se ao menos tocar no seu manto. Esta é a confissão de fé, ela toca e recebe a fé. Que nós também tenhamos esta fé forte, genuína, sobretudo nas dificuldades, né? Para poder acreditar firmemente na presença de Jesus, que nos fala nesta palavra. É Ele que fala. A palavra não é minha, é dele. E o entendimento que Ele me dá ao meu coração e ao seu também vem dele, do Santo Espírito. Então, esta é a palavra de vida eterna. Pedro falou: a quem iremos nós? A quem iremos nós, Senhor? Só tu tens as palavras de vida eterna. Esta palavra de vida eterna é a grande cura, porque o que Jesus veio nos dizer é que todo o bem que fazemos está ajuntado no celeiro do céu e serve como caminho, como abertura do nosso coração para um dia sermos compreendidos como Ele já nos compreende agora. Um dia nos vermos como Ele já nos vê agora. Hoje é que vemos ainda de forma limitada, circunscrita a essas condições físicas aqui da nossa vida humana, mas um dia nosso coração se dilatará a ponto de ver-nos como o próprio Deus nos vê. Esse milagre acontece porque Jesus está aqui, está conosco, porque Jesus veio curar-nos de tudo aquilo que poderia nos impedir para que o nosso coração dilatasse e chegasse assim a Deus, ao lugar que Ele nos preparou. Por esta maravilha, pelo Senhor que nos cura por dentro e por fora, nos cura do pecado especialmente, por essa maravilha, nós damos glória ao Pai, ao Filho e ao Espírito Santo, como era no princípio, agora e sempre. Amém. Acolhemos a bênção, Pai de bondade infinita, também nos colocamos diante de vós, diante da presença de Jesus, como estes doentes, coxos, aleijados, cegos. Apresentamos, ó Pai, nos apresentamos diante de vós com essas doenças profundas: egoísmo, maldade, ganância, inveja, desânimo, frustrações. Acreditando, Pai de bondade, que o toque da vossa graça, que este som desta palavra que chega até nós, palavra vossa de vida eterna, nos cure, nos refaça e de fato constitua nosso coração semelhante ao do vosso Filho Jesus, em nome do Pai, do Filho e do Espírito Santo. Amém.

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0: linda música do grupo Reza. Quero te amar. 10h27, ótima noite. Você está na Rádio da Família, a rádio que leva a boa nova até você, a palavra de Deus até o seu coração. Daqui a pouquinho tem pra você a Voz do Pensamento com o Frei Flávio Henrique.
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0: Mais uma linda canção tocando seu coração, que é o Duarte, de volta às mãos do olheiro. Boa noite.

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Esse é o Adilson Sabará cantando pra gente. O meu louvor. Faltam 10 para as 11. A gente segue por aqui com Fica Conosco, Senhor. Fica

10h58, a gente agradece você o carinho, a audiência. Eu vou me despedindo, tá bom, gente? Amanhã eu tô de volta, 6 horas. Vem aí agora o nosso programa, continua, né? Vem a Voz do Pensamento com o Frei Flávio Henrique. E 12h tem o programa com a Mãe Aparecida, a Rádio Catedral em Cadeia com a Rádio Aparecida. Deus abençoe você, sua casa, sua família. A gente se fala, se Deus quiser, amanhã. Forte abraço, até a próxima.

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4: Boa noite, queridos filhos e filhas do Paternoster, o Pai de nosso Senhor Jesus Cristo e nosso. Eu sou o Frei Flávio Henrique, da obra dos pequenos monges do Paternoster, provocando a verdade com a caridade. Vamos dar início a mais um programa A Voz do Pensamento. A vida é simples, mas o ser humano a complica muito. Também o seguimento a Cristo é simples, mas também isso é complicado. As pessoas complicam isso, vamos ver, né? É simples por quê? Porque basta tomar a cruz de cada dia, gente, e segui-lo por apenas algumas décadas aqui nesse vale de lágrimas, porque é só isso que temos nessa vida presente, há algumas décadas para poder carregar a cruz, não é? Algumas décadas em que atravessamos esse deserto existencial, só receberemos a coroa de glória na vida futura, não aqui no mundo presente, mas no céu, após a morte desse corpo natural, não é? Mas infelizmente o ser humano complica tudo isso, porque, sabe por quê? Porque quer ser maior que o Senhor, viu? Essa é a realidade do cristão atual. O cristão atual quer ser maior que o próprio Senhor, não é? Não quer carregar a cruz, não. Quer já pôr a mão na coroa de glória e viver e gastar toda a glória aqui na vida presente, né? Prova, então, de que... Isso prova que o ser humano complica o seguimento que deveria ser simples, né? Se obedecendo à vontade de

Deus de tomar a cruz de cada dia e seguir o Senhor rumo à salvação eterna, né? Mas que infelizmente o cristão moderno quer sim ser um servo maior que o Senhor. Vamos ver isso, viu? Porque uns querem ser maiores que o Senhor, rejeitando tudo aquilo que o Senhor mesmo instituiu através dos seus apóstolos, como por exemplo, o amor à sua Mãe Santíssima, que foi ordenado por ele mesmo, do alto da cruz, ao único apóstolo que se fez presente neste ato do sacrifício do Cordeiro de Deus, que se imolou para cumprir a vontade de Deus, por amor aos homens, né? E também como o amor à Eucaristia, que o Senhor ordenou também aos apóstolos na última ceia pascal, onde ele transformou o pão em seu corpo e o vinho em seu sangue, né? Esses que rejeitam tudo isso que o Senhor mesmo ordenou complicam a fé cristã com a arrogância da pretensão de que serão salvos a qualquer custo, ou porque já foram eleitos, né? Independente da prática de boas obras, é o ato terrível, ou é o pensamento terrível da predestinação, é a perversão da predestinação, né? Ou então porque serão salvos a todo custo, porque praticam algumas poucas virtudes e acham que o cumprimento da lei o salvará. Ora, isso também pensavam os judeus e foi isso que o Senhor veio contestar, não é? E por isso é que ele foi, inclusive, repudiado e crucificado por eles, que repudiaram a salvação oferecida por Cristo na cruz como ato de fé, como ato de amor, como ato de obediência a Deus, como ato de redenção sacrificial, né? Então, mas não é só a perversão da modernidade, não vai só por essa linha, não. Não são só estes que querem ser maiores que o Senhor, não, né? Há outros que querem ser maiores que o Senhor, rejeitando a misericórdia como Cristo a estabeleceu. Olha, só existe um parâmetro divino para a misericórdia, que é Cristo. E como foi que o Senhor estabeleceu então a misericórdia divina? Olha, ele a distribuiu com gratuidade somente em favor daqueles que reconhecem o pecado, que se arrependem por pecar e que lutam contra o pecado, mesmo que falhem e fracassem nessa luta desigual, não é? Porque é uma luta desigual. Mas não é porque vamos falhar, que vamos fracassar, que não estamos dispensados de reconhecer o pecado. Não é porque vamos fracassar e falhar, que estamos dispensados de arrependimento, não é? Não é porque vamos fracassar e falhar, que estamos dispensados de lutar, não. Não é? Então, que nós não podemos aceitar viver estáveis, conformados sob o domínio do pecado e entregues festivamente aos deleites do pecado, sob o pretexto terrível de que a bondade divina aprova o pecado por ter pena do pecador. Ah, coitadinho do pecador, vamos acolher o pecador com o pecado, né? Isso não é misericórdia, gente, não, de jeito nenhum. Imagina se a bondade divina vai aprovar o pecado, pois é justamente o pecado que destrói o homem, que faz o homem sofrer, que faz o homem destruir os outros, não é? Que faz o homem se separar de Deus. Não, se a misericórdia divina incluísse acolher e aprovar o pecado por ter pena do pecador, então vai me desculpar. Que grande bobagem Deus ter oferecido seu filho único para morrer a fim de destruir o pecado, não é mesmo? Não, gente, nada disso. As coisas não podem ser invertidas, distorcidas e diminuídas assim de um modo tão medíocre, não. Gente, Deus deixou seu filho morrer na cruz como um criminoso sem ter cometido crime, como um bandido sem ser bandido, né? Como um pecador, como se fosse um pecador sem ter cometido pecado, sendo ele perfeitamente inocente diante do céu e da terra, justamente para destruir o pecado, para destruir o pecado. Então, como é que vem essa gente agora, arrogante, diminuindo?

querer incluir o pecado como forma de compaixão, de pena do pecador. Não! Quem tem misericórdia pelo pecador tem a necessidade de separar do pecador o que faz mal ao pecador. E o que faz mal ao pecador? O pecado. Compreende? Isso é misericórdia de Deus, é que quisesse abraçar o pecado para não excluir o pecador, sem levá-lo a lutar para separar-se do pecado. Então, foi em vão, teria sido em vão o sacrifício de Cristo, né? E foi em vão o sacrifício também de todos os apóstolos, mártires, santos, santas, que resistiram tenazmente, sofrivelmente ao pecado, né? Ora, se a misericórdia de Deus não exige a conversão para se abandonar o pecado, então para que a missa? Para que a confissão? Para que o batismo? Para que anunciar o evangelho? Ué, se a misericórdia acolhe e inclui tudo, até o pecado, para que viver, então, sem lutar contra o pecado, sem resistir ao pecado, sem se arrepender do pecado, né? Vai me desculpar, mas se tem uma coisa que eu não sou de modo nenhum, é um santo, viu? Não sou mesmo. Nem acredito que a prática de virtude também seja sinônimo de santidade, não. Tampouco eu aprovo o pietismo e o puritanismo. Mas espera lá, né? Uma coisa é pretender viver sem cometer nenhum pecado aqui nesse mundo cheio de pecados. Outra coisa bem diferente é, por saber que isso é impossível, que é impossível viver aqui nesse mundo sem pecar, é pretender apoiar que os pecados sejam ignorados e até mesmo que eles devam ser aceitos por pena do pecador como uma coisa normal para o cristão. Não, de jeito nenhum. Onde é que vamos parar, meu Deus? Você está percebendo a loucura desses dois extremos? São dois polos esquizofrênicos, é uma esquizofrenia espiritual isso. Uns, né, querem tentar viver sem pecado aqui, é orgulho, presunção espiritual, e outros querem relaxar, nadar de costas no pecado. Nenhuma coisa, nem outra. Por isso a fé católica é equilibrada. Ela anda na corda bamba, no meio, tentando se equilibrar, né, evitando uma coisa e outra, viu? E esse então, essa confusão que está aí é o fruto, é tudo fruto diabólico, dessa diabólica reforma que foi feita no cristianismo e que tem duas partes, né? Uma parte despreza os sacramentos que o Senhor instituiu para ajudar a santificar os pecadores arrependidos dos seus erros. Essa parte leva os pecadores a acreditarem em dois erros, né? Quais são esses erros? Que já estão predestinados à salvação, dispensando as boas obras que fortalecem o contínuo arrependimento, né? Ou fazendo então os pecadores acreditarem que a salvação vem da pura prática do mandamento, né? Colocando em segundo plano o sacrifício vicário de Cristo na cruz, né? E tem a outra parte também, apesar de que não propor o abandono direto dos sacramentos, né? Conserva-se dentro do interior da Igreja Católica, mas com espírito moderno, profanando e minimizando a importância de se lutar contra o pecado, já que na ótica deles, né, na ótica distorcida de misericórdia deles, né, dizem que Deus é tão infinitamente bom, misericordioso, que o pecador, coitadinho, não precisa de deixar o pecado, não, né? Que ele pode, a gente tem que acolher ele assim como ele é. Ó, coitadinho, né? Pode destruir a família que foi construída através do sacramento e formar outra, desprezando o sacramento, né? Afinal, Deus é misericordioso. Pode viver no adultério porque Deus é misericordioso. Pode viver contra a natureza, se casar contra a natureza, formar família contra a natureza. Enfim, coitadinhos, né? Podem fazer como quiserem, né? Afinal, Deus é tão misericordioso que não se importa com nada disso. Ele não se importa que os homens possam perverter a natureza que ele mesmo deu ao ser humano? Como é isso? Dizem eles, coitadinho do pecador que não quer se arrepender de jeito nenhum e quer viver no pecado porque ama o pecado, né? Coitadinho de... Ora, pode abandonar então a Eucaristia, né? Porque Deus é misericordioso. Pode ofender a mãe do Senhor porque ele vai ficar...

cara é feliz, inclusive, né? Vai ficar feliz da vida. Afinal, ele é tão misericordioso que até festa no céu, cada vez que se ofende a mãe dele, que se profana a Eucaristia e que se comete todos esses tipos de pecado. Gente, é assim que funciona? Não pode ser, né? Enfim, o cristão moderno, ele é realmente presunçoso, viu? Ele se julga tão mais virtuoso que os apóstolos, tão mais virtuoso que os mártires, tão mais virtuoso que os santos e as santas, que coitadinhos, né? Todos eles eram arcaicos, né? Ultrapassados por terem sofrido e lutado humildemente contra o pecado, né? São arcaicos, são ultrapassados. Ora, o homem moderno é tão mais avançado em tecnologia e conhecimento científico que deve ser mesmo imagem e semelhança de um macaco evoluído e não de um logos que é amor, isto é, de um Deus racional que por amor separa o pecado do pecador, assim como o médico separa o tumor maligno do corpo do doente, ou não. Vamos desculpar, né, viu? Mas só mesmo ironizando e rezando. Valei-nos Nossa Senhora.

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nosso Senhor é convosco. Bendito sois vós entre as mulheres, e bendito é o fruto do vosso ventre, Jesus. Santa Maria, Mãe de Deus, rogai por nós, pecadores, agora e na hora da nossa morte. Amém. Rogai por nós, Santa Mãe de Deus, para que sejamos dignos das promessas de Cristo. Oremos e fundir, Senhor, vos rogamos a vossa graça em nossos corações, para que nós que conhecemos pela anunciação do anjo a encarnação de Jesus Cristo, vosso Filho, cheguemos por sua paixão e morte de cruz à glória da ressurreição. Pelo mesmo Cristo, nosso Senhor.

Saudação fraterna, você que está rezando conosco e hoje rezando o sétimo dia da novena de Nossa Senhora. E que bom, estamos caminhando juntos como igreja, como povo de Deus, e hoje lembramos que somos uma igreja de irmãos reunidos pela palavra de Deus e pelo pão da vida. O pão da vida que é Jesus, a palavra que é, como meditamos ontem, o Verbo eterno do Pai encarnado entre nós, nascido de Nossa Senhora. A grande missão do cristão é repartir. Aquele que vive de verdade o Evangelho e quer trazer esse Evangelho para dentro da vida de todo dia, só pode ter a atitude da partilha. Assim foi Jesus. Ele partilhou a sua própria vida, partilhou a sua palavra, partilhou o seu amor para conosco e nos deu a sua própria vida no alto da cruz. Portanto, quem escuta a palavra de Deus, quem quer viver o Evangelho, só pode ter esta atitude em sua vida: partilhar. Aliás, a partilha é um grito profético em nossos dias, porque nós vivemos muitas situações de egoísmo e nós possuímos os bens necessários para nós vivermos aqui, não por causa do nosso egoísmo, mas por causa da partilha. Partilhar rende para nós, nos traz bens para nós. O egoísmo não traz bem. A gente não possui porque não reparte. A gente possui porque a gente partilha e reparte como irmão e como irmã. A novena vem então dar esse tom, esse grito, esse clamor profético para nós no dia de hoje. Pense um pouquinho mais. Deus quer que nós partilhemos a vida, partilhemos nossos sentimentos, sendo irmão, irmã, um do outro de verdade. Obrigado por você rezar conosco, obrigado por você rezar o sétimo dia da novena. Que Deus abençoe você, Pai, Filho e Espírito Santo. Não se esqueça, amanhã, oitavo dia da novena. Conto com você. Até lá, tá bom?

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1: Salmo 110. O Senhor se lembra sempre da aliança.
2: O Senhor se lembra sempre da aliança.
1: Eu agradeço a Deus de todo o coração, junto com todos os seus justos reunidos. Que grandiosas são as obras do Senhor. Elas merecem todo o amor e admiração.
2: O Senhor se lembra sempre da aliança.
1: Que beleza e esplendor são os seus feitos. Sua justiça permanece eternamente. O Senhor bom e clemente nos deixou a lembrança de suas grandes maravilhas.
2: O Senhor se lembra sempre da aliança.
1: Ele dá o alimento aos que o temem e jamais esquecerá sua aliança. Ao seu povo manifesta seu poder, dando a ele a herança das nações. O Senhor se lembra sempre da aliança.
2: O Senhor se lembra sempre da aliança.

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1: Foi muito bom rezar com você nesta semana. E hoje, sexta-feira, vamos lembrar que Jesus foi crucificado, morreu e ressuscitou por cada um de nós, por mim e por você. De maneira especial, lembro nesta oração os aniversariantes de hoje: o Miguel, que trabalha no liceu aqui de Campinas, e a Alexandra, minha prima, que mora lá em Maringá. Iniciemos esta oração invocando a Santíssima Trindade. Em nome do Pai, do Filho e do Espírito Santo. Amém. Senhor nosso Deus, nosso Pai, nós cremos em vós, nós esperamos em vós, nós vos amamos, nós vos agradecemos este dia e vos damos graças porque estamos com vida. Oferecemos este dia ao Senhor com todas as nossas alegrias e sofrimentos, com todos os nossos trabalhos e divertimentos. Guardai-nos do pecado e fazei de nós instrumentos de vossa paz e do vosso amor. Ajudai-nos a observar vossos santos mandamentos. Amém. Sexta-feira, dia 9 de outubro, o trecho do Evangelho de hoje é escrito por Lucas, capítulo 11, versículos de 15 a 26. Anúncio do Evangelho de Jesus Cristo segundo Lucas. Naquele tempo, Jesus estava expulsando um demônio, mas alguns disseram: é por Beelzebu, o príncipe dos demônios, que ele expulsa os demônios. Outros, para tentar Jesus, pediam-lhe um sinal do céu. Mas, conhecendo seus pensamentos, Jesus disse-lhes: todo reino dividido contra si mesmo será destruído, e cairá uma casa por cima da outra. Ora, se até Satanás está dividido contra si mesmo, como poderá sobreviver o seu reino? Vós dizeis que é por Beelzebu que eu expulso os demônios. Se é por meio de Beelzebu que eu expulso demônios, vossos filhos os expulsam por meio de quem? Por isso,

mesmos serão vossos juízes. Mas se é pelo dedo de Deus que eu expulso os demônios, então chegou para vós o reino de Deus. Quando um homem forte e bem armado guarda a própria casa, seus bens estão seguros. Mas quando chega um homem mais forte do que ele, vence-o, arranca-lhe a armadura na qual ele confiava e reparte o que roubou. Quem não está comigo está contra mim, e quem não recolhe comigo dispersa. Quando o espírito mau saiu de um homem, fica vagando em lugares desertos à procura de repouso. Não o encontrando, ele diz: vou voltar para minha casa de onde saí. Quando ele chega, encontra a casa varrida e arrumada. Então ele vai e traz consigo outros 7 espíritos piores do que ele, e entrando, instalam-se aí. No fim, esse homem fica em condição pior do que antes. Palavra da salvação. Jesus é mais forte do que o demônio, claro, que na Bíblia recebe muitos nomes, como Beuzebu, Satanás. Beuzebu é uma variação sarcástica do falso deus Baal, originalmente chamado Baal-Zebu, mas que os israelitas passaram a chamar Baal-Zebu. Baal se tornou ainda no Antigo Testamento sinônimo de ídolo, de falso deus. Daí a associação do seu nome no Novo Testamento com o demônio, ou as forças do mal que tentam impedir a ação de Deus no mundo. Após verem a ação de Jesus, as pessoas devem se decidir qual força seguir. Quem não está comigo, está contra mim, e quem não recolhe comigo, espalha. Nós, hoje, eu e você, como nos posicionamos? A oração na intenção das pessoas que já faleceram é expressão da ligação e do amor que temos para com elas. A dor, a tristeza, a saudade são sentimentos humanos. Não tem problema tê-los. Mas o desespero não é um sentimento cristão. Acreditamos que Cristo venceu a morte, está vivo, e todos os nossos conhecidos, familiares, amigos estão com ele. Através das nossas preces, gostaríamos de ajudá-los no momento da morte a se decidirem por Deus. É um sinal do nosso amor e da nossa solidariedade. Para o amor, a morte não é um limite. Vamos pedir a Deus por todas as pessoas que faleceram. Lembre agora de seus familiares, amigos, conhecidos que faleceram e estão junto de Deus. E rezemos. Nas vossas mãos, Pai de misericórdia, entregamos a alma de nossos amigos, familiares, conhecidos, na firme esperança de que eles ressurgirão com Cristo no último dia, como todos os que no Cristo adormeceram. Escutai na vossa misericórdia as nossas preces, abri para eles as portas do paraíso, e a nós que ficamos, concedei que nos consolemos uns aos outros com as palavras de fé, até o dia em que nos encontraremos todos no Cristo, e assim estaremos sempre convosco. Amém. Deus, na sua bondade, criou o ser humano e deu aos que creem em seu Filho ressuscitado a esperança da ressurreição. Vos dê também hoje toda a consolação e bênção. O Senhor esteja convosco. Ele está no meio de nós. Desça sobre você, sobre a sua família, sobre as suas intenções e necessidades, a bênção do Deus Todo-Poderoso. Pai, Filho e Espírito Santo. Amém. Sagrado Coração de Jesus, fazei o meu coração semelhante ao vosso. O abraço de hoje vai para o Fábio e a Fiorella de Cachoeiro do Itapemirim. Um abraço para Ana Maria de Ribeirão Preto, para Rosângela e Miro de São Paulo. Um abraço para o Renato, Valéria, Júlia, Mariana, Bárbara e Guilherme, também de São Paulo. Sou o padre Edmilson Moraes, salesiano de Dom Bosco, e moro em Campinas, no estado de São Paulo, no Colégio Liceu Salesiano.

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1: Ouvintes queridos, a partir de hoje estaremos envolvidos de uma maneira mais intensa no significado do que é a Eucaristia, ou a Santa Missa, ou a Santa Ceia, ou a Fração do Pão. Algumas vezes denominamos também Santo Sacrifício da Missa. Há um mandato fundamental de Jesus durante a Santa Ceia, na última ceia, na Quinta-feira Santa. Reunir Jesus com seus apóstolos, com seus discípulos, Jesus tomando pão e dando graças, partiu o pão e o deu aos seus discípulos, dizendo: tomai e comei, isto é o meu corpo, que será entregue por vós. Em seguida, ao fim da ceia, Jesus tomou o cálice com vinho, rezando a ação de graças, e o deu a seus discípulos, dizendo: tomai e bebei, este é o cálice do meu sangue, sangue da nova e eterna aliança, que será derramado por vós e por todos para a remissão dos pecados. Em seguida, Jesus disse também: fazei isto em memória de mim. E na Santa Missa, nós fazemos o que Jesus Cristo mandou. E lá no capítulo 6 de São João, você pode depois ler no Evangelho de São João, capítulo 6, ele falando sobre o pão da vida: eu sou o pão vivo descido do céu. Quem comer desse pão será salvo. Então, a Santa Missa é a celebração do testamento de Jesus, que dá a vida por todos nós. Por isso, ele é o sacramento fundamental da nossa caminhada cristã. Essa ordem de Jesus, façam isso em minha memória, que a Igreja atualiza, não como apenas uma recordação, uma lembrança, um gesto simbólico, mas como memorial. Façam isso em minha memória. A atualização realmente se realiza o que Jesus fez na Quinta-feira Santa. É o que a teologia na Reforma litúrgica chama de transubstanciação.

0: aparência, o sabor são de pão e de vinho, mas a fé na palavra de Jesus diz, pelo mandato de Jesus, diz que verdadeiramente o pão se transforma no corpo do Senhor, o vinho se transforma no sangue do Senhor, aquele corpo doado, aquele sangue derramado que realiza a nossa salvação. E a igreja, obedecendo ao mandato de Cristo, realiza isso em cada santa missa. E assim nós comunicamos, e assim nós comungamos Cristo. E, ao mesmo tempo, nos envolvemos, nos expomos a ser outro Cristo, nos alimentando do corpo do Senhor, para sermos o corpo que faz acontecer a vida e a caridade. E assim ter e viver o jeito de Jesus na comunidade. Não só fazer o que Cristo fez na ceia, mas fazermos-nos como Ele para o bem do próximo. Olha a importância da Eucaristia, da Santa Missa, né? Mas nos encontraremos logo, logo para mais uma etapa no nosso conhecimento sobre a Santa Missa. Um abraço. Tchau.
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Crónicas. A vida que você escolheu. Quanta vida pode haver numa vida só? Já se perguntou alguma vez? Você vive quando apenas abre os olhos e respira? Ou quando não perde aquela chance? Vive quando larga tudo e começa uma nova ideia? Quando consegue começar de novo? Vive para ser maior e, indo mais longe, vive mais tempo. Porque mais importante que chegar é a vontade de partir. Você vive quando sai de casa sem blusa e vem o frio. Quando acha que vai chover e faz calor. Vive quando desses pequenos enganos ainda tira um sorriso e dá de presente. E assim fica mais cheio de motivos para viver. Você vive quando entende que vive melhor quando vive junto. E aí compartilha, divide, cuida. Você vive quando conhece aquela pessoa e por ela cruza as ruas e continentes. Vive quando nunca cruza os braços. Você vive quando um se torna dois e vocês viram três e ficam cheios de uma vida totalmente nova. Vivemos quando redescobrimos o amor próprio, o amor ao próximo. Tem gente que vive só quando o sapato aperta, outros quando os pés saem do chão. Tem gente que vive para mudar o mundo e tem aquele que gostaria de mudar tudo só para não mudar nada e viver ali quietinho. Tem gente que espera pela vida, tem gente que vive correndo atrás dela. E tem aqueles que a criam em cada respiração, no suor e no sangue, nos sonhos que jamais deixam morrer. Você vive quando entende que viver é este momento que nunca para. Porque afinal, no dia em que ele enfim parar, você não precisa mais se preocupar com a vida.

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1: Se no mesmo mês celebramos a palavra, a cruz e a pátria, aproveitemos para ouvir o chamado a transformar nossa pátria, colocando em prática os ensinamentos de Jesus. Mas é claro que as grandes transformações começam pelas pequenas mudanças. Um mundo mais justo começa na mudança das situações injustas, mais escondidas e aparentemente mais simples. E aí que mora o perigo. Nos diz Jesus que o caminho que leva ao céu é o da porta estreita. Ser justo nas pequenas coisas, amar sem impor condições, ser verdadeiro sem perder a caridade, não são atitudes fáceis. Entretanto, são necessárias para vivermos uma fé concreta e pé no chão. Se nos colocarmos em oração e ouvirmos a palavra com o coração preparado, ela produzirá frutos em nós. Essa transformação interior nos dá força para mudarmos o mundo ao nosso redor, de forma gradativa e eficaz. Claro que não queremos ser ingênuos. Também é necessária a mudança das estruturas sociais, o que se faz pela denúncia da cultura de morte e pelo anúncio do reino.

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10: Refletindo o tema, Maria, a mulher que acredita na vida da Igreja. Vamos juntos começar o Momento com Maria de hoje. Maria é a mulher que acredita mesmo quando não compreende todos os caminhos que Deus coloca diante dela. Com seu sim, Maria acolheu a vontade do Senhor e se tornou a mãe de Jesus, nosso Salvador. Sua fé foi maior do que o medo e sua confiança em Deus permaneceu firme diante das dificuldades. Maria nos ensina que acreditar é entregar o coração a Deus e confiar em suas promessas. Aos pés da cruz, ela permaneceu fiel, mostrando que sua fé não dependia apenas dos momentos felizes. Maria é presença de amor, esperança e ternura na caminhada de todos os seus filhos. Olhando para Maria, precisamos aprender a dizer sim a Deus todos os dias, nos inspirando a confiar, perseverar e seguir Jesus com um coração cheio de esperança.
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1: Irmão, irmã, façamos catequese. Na verdade, falando do sacerdócio, continuar sendo padre ou não, continuar sendo casado ou não, estamos falando de um mistério, mais sério do que parece. Depois de 50 ou 60 anos, como padre, eu relembro os mais de 400 padres que desistiram. Foi decisão deles e de Deus, deles e da igreja. Nunca os censurei. É vocação. Deu certo por um tempo, não deu mais. Não pode forçar. Eu não censuro também quem não conseguiu manter seu casamento. É assunto dele com Deus e com a esposa, ou o esposo. A doutrina da graça é mais profunda do que imaginamos. O chamado permanece, mas para quem continua e também para quem mudou de serviço. Em Mateus 25:31-46, João 17:1-26, eu sempre cito essas passagens.

fala-se de amor e de viver pelo outro. Augusto consegue. O resto

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4: Querido irmão, querida irmã, chegamos no mês de outubro e o nosso coração está em festa. No dia 12 de outubro, celebramos a padroeira do Brasil, Nossa Senhora Aparecida. A novena deste ano nos convida a refletir o tema: com Maria, em comunidade, conhecer e praticar a palavra. Neste momento especial do programa com a Mãe Aparecida, te convido a rezarmos. Ó Rainha incomparável, Nossa Senhora Aparecida, refúgio e consolação dos aflitos, livrai-nos de tudo o que vos possa ofender e ao nosso Santíssimo Redentor, vosso amado Filho, nosso Senhor Jesus Cristo. Rogamos por vossa proteção em todos os caminhos espirituais e temporais, livrando-nos de todas as tentações, para que, trilhando o caminho da virtude, possamos ver, amar e vivenciar vossa eterna glória, a palavra de Deus encarnada em nossas vidas, por todos os séculos, e vos contemplar na eternidade do céu. Amém.

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1: A paz esteja com você. Nosso encontro com Maria neste mês de outubro, dedicado a celebrar também o mês mariano, o mês do Rosário, nós vamos procurar aprofundar também o sentido dessa devoção, o Santo Rosário. É realmente uma expressão de uma verdadeira participação do mistério da fé através da contemplação dos mistérios que nós rezamos em cada rosário. Os 20 mistérios são uma síntese do Evangelho. Por isso o Papa João Paulo II, ele dizia que o rosário é uma síntese do Evangelho. É muito interessante observar, se a gente proclamar, recitar, orar profundamente o rosário, nós estamos nos alimentando da palavra de Deus, através do testemunho de Maria, de José, de Jesus, dos apóstolos. Enfim, cada mistério nos leva a penetrar na grande misericórdia de Deus. Portanto, façamos da celebração do Rosário um verdadeiro encontro de fé, de crescimento de fé, de transformação da nossa vida. Nós rezamos Ave cheia de graça. Isso que nós saudamos Maria, que é um modelo para nós, deve ser também a nossa missão, nos tornar cheios de graça, da graça de Deus, do amor de Deus. Para isso é necessário nos convertermos sempre mais. E Maria nos mostra com suas atitudes como viver uma vida cheia de graça. Na humildade, simplicidade, na obediência à palavra de Deus, suportando com amor todos os momentos de dor, de sofrimento, sem perder a esperança. Que o testemunho de Maria nos fortaleça na caminhada da fé.

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2: A Ordem dos Valores da Família. A utilidade própria e o gozo dos prazeres são os valores predominantes na vida das famílias paganizadas. Um lar autenticamente cristão rege a vida por outra escala de valores. A família que tem a graça e o amor de Deus busca primeiro o dever, depois as coisas úteis e só em último lugar o agradável. A vivência da família cristã revela aos poucos aquelas palavras do Senhor: quem quer ser meu discípulo, abnegue-se a si mesmo, tome sua cruz e siga-me. O poeta Ovídio dizia que a vida ensina o garrote indômito a levar a canga. Desde crianças, as famílias cristãs nos educam para vermos os sacrifícios como os sinais do amor. Já nas pequenas obrigações da infância, como levantar cedo, estudar, aprender ordem e limpeza, etc. 3 anos é a idade das manhas, dos choros e berros. Logo depois, vem a idade dos porquê. A vida cristã da família ensina o porquê da cruz e da renúncia. O amor é o porquê da harmonia entre os deveres, as utilidades e os prazeres. Só o evangelho do amor responde ao porquê da vida. Ele é proclamado muito mais pela vivência dos bons exemplos do que pelas palavras.

obras de doutrina. Também na família, a tradição, os exemplos. É importante quanto a Bíblia. Os exemplos arrastam e as palavras ensinam. Uma casa onde ninguém perde a missa aos domingos, onde todos respeitam os direitos uns dos outros, onde todos se ajudam mutuamente, é uma casa do Evangelho vivo, que transmite a vida, explicando que o amor é o porquê.

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5: Então Jesus lhe disse: vai e faze tu o mesmo. Lucas 10:37b. Você que está acompanhando as devoções deve ter percebido que um tema predomina: amar o seu próximo, fazer o bem, amar sem olhar a quem, produzir bons frutos. Parecem coisas simples de fazer, mas quando olhamos para trás, vamos perceber que nem sempre fizemos o que era certo. Tantas vezes pensamos em nós mesmos, fomos rudes com os outros, falamos mal e julgamos pessoas sem entender o que estava acontecendo. Se você não fez nada disso, ótimo, já está numa fase adiante. Mas vamos convir que nossa natureza humana está muito longe daquilo que gostaríamos de ser. A parábola do bom samaritano é um exemplo muito claro do que acontece no nosso dia a dia. Nem sempre estamos dispostos a parar, socorrer, ajudar e muito menos pagar a conta do hospital para alguém. Jesus mostra uma realidade ainda pior. Aqueles que deveriam, pela sua posição social ou religiosa, ajudar, olharam para o lado e se foram. Um sacerdote, homem de Deus, e um levita, também conhecedor da palavra, simplesmente ignoraram a presença daquele moribundo. Simplesmente ignoraram o fato daquele homem precisar de ajuda. E foi o samaritano que percebeu a necessidade e parou para ajudar sem olhar a quem. Sim, porque os samaritanos tinham uma certa rivalidade às pessoas que nasciam em Jerusalém. Mas o que prevaleceu foi o sentimento humano, o amor no coração, não importando se aquela pessoa era amiga ou inimiga. A pergunta a Jesus é: o que farei para herdar a vida eterna? E a resposta é contundente: ame o Senhor, seu Deus, de todo o seu coração, de toda a sua alma, com todas as suas forças e todo o seu entendimento. E ame o seu próximo como você ama a si mesmo. O sacerdote e o levita eram conhecedores da lei e nada fizeram. Já o samaritano agiu com o coração, cheio de amor. Essa deve ser a forma de agirmos como cristãos, pois a resposta de Jesus é: vá e faça você o mesmo. Querido Pai, aquece o nosso coração com amor, que possamos servir a Ti e ao próximo sempre com amor. Amém.

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1: A paz de nosso Senhor Jesus Cristo esteja com você, meu irmão e minha irmã. Hoje, dia 9 de outubro, a igreja celebra a memória de São João Leonardo. João Leonardo nasceu na Toscana no ano 1541. Levou uma vida normal de leigo, trabalhando no ramo farmacêutico com o pai, até os 26 anos de idade, quando este morreu. Tendo participado do trabalho junto aos pobres com os padres colombinos, decidiu entregar sua vida ao seguimento de Cristo. Mesmo sabendo das dificuldades por ser adulto, João Leonardo não se intimidou. Enfrentou os estudos, juntou-se aos meninos para aprender o latim e, em seguida, aplicou-se no estudo de filosofia e de teologia. 4 anos depois, foi ordenado sacerdote. Dedicando-se à catequese das crianças, implantou, junto com alguns religiosos, uma educação totalmente voltada para os princípios cristãos. Nascendo no ano 1574, a Congregação da Doutrina Cristã. Hoje, clérigos regulares da Mãe de Deus, também conhecidos como padres leonardinos. João Leonardo, que tinha conquistado a confiança do Papa Clemente VIII, foi enviado por este para realizar diversas missões em seu nome, restaurando a disciplina religiosa em várias ordens, conventos e congregações. Também fundou um colégio para jovens sacerdotes que se espalhariam pelo mundo como missionários, pregando o catolicismo entre os infiéis e cuidando das vítimas de epidemias. Portanto, João Leonardo foi o precursor do Colégio Urbano dos Missionários, conhecido como Obra da Propaganda da Fé, fundado no ano 1627 em Roma, atuante até nossos dias, principalmente na esfera da Santa Sé. E também fundador dos Missionários Exteriores de Paris. Foi fundado no ano 1663. Radicado em Roma,

0: aí morreu. Foi canonizado pelo Papa Pio XI no ano 1938. Num tempo em que a igreja enfrentava inúmeras dificuldades, temos o exemplo de fidelidade e de perseverança de São João Leonardo, que nos ensina hoje a nos comprometermos também com a verdade e o bem da Igreja de Jesus Cristo. O que temos feito pela nossa igreja? São João Leonardo, rogai por nós.
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4: Olá, meu irmão, minha irmã. Graças

toda a sua família. O Evangelho hoje nos alerta para a realidade do mal e a necessidade de vigilância contínua, pois o demônio é extremamente astuto e está sempre à espreita, aguardando uma oportunidade para entrar em nossa alma. Verdadeiramente, vivemos um combate diário e muitas vezes invisível. Por isso, a necessidade de atenção constante. Invoquemos a luz do Espírito Santo para que abra as nossas mentes e corações ao acolhimento da palavra do Senhor.

Espírito Santo, tu que habitas, tu que falas, rezas e ages em mim, abra-me a palavra, que a minha mente e o meu coração sejam o terreno bom onde a semente da palavra possa germinar, crescer e frutificar, para que a minha vida seja transformada. Amém. Hoje, 9 de outubro, a liturgia nos oferece o Evangelho de Lucas, capítulo 11, versículos 15 a 26. Alguns disseram: é por Beelzebu, o chefe dos demônios, que expulsa os demônios. Outros, pondo-o à prova, pediam-lhe um sinal do céu. Ele, conhecendo-lhes os pensamentos, lhes disse: todo reino dividido contra si mesmo acaba devastado, e uma casa cai sobre outra casa. E se também Satanás estiver dividido contra si mesmo, como o seu reino poderá subsistir? O texto de hoje narra um exorcismo feito por Jesus. É a ocasião para se discutir a origem de sua autoridade. Também nós afirmamos que existe o mistério do mal e sua personificação, e que o pecado, o sofrimento, a doença e a morte são influxo desse poder misterioso e já vencido pela morte redentora de Cristo. Na antiguidade, algumas doenças eram atribuídas ao poder satânico. O ser humano era alienado por outro espírito, que não o seu ou aquele santo de Deus. É um espírito impuro que rouba a liberdade do ser humano. Jesus, ao expulsar o demônio, devolve a plena liberdade à pessoa. Ele, contudo, é acusado de agir em nome de Beelzebu. Jesus responde com um argumento de lógica simples: um reino dividido entre si se anula. Se ele expulsa demônios por Beelzebu, os exorcistas judeus o fazem por meio de quem? Contudo, se os milagres são feitos pelo dedo de Deus, e o são um sinal da chegada do reino de Deus. Jesus é o mais forte, que vence a força do espírito maligno. Não podemos, contudo, abaixar a guarda, pois o demônio tem poder relativo, mas tem poder.

disseram: é por Beelzebu, o chefe dos demônios, que expulsa os demônios. Outros, pondo à prova, pediam-lhe um sinal do céu. Ele, conhecendo-lhes os pensamentos, lhes disse: todo reino dividido contra si mesmo acaba devastado, e uma casa cai sobre outra casa.

Senhor nos convida a sermos praticantes da palavra. Neste momento, vamos dispor o nosso coração para a vivência de sua palavra.

0: Olá, seja bem-vindo a mais um programa Escola de Maria. Na companhia do irmão Afonso Muradi, vamos caminhar nos mosaicos da fachada do Santuário Nacional e contemplar uma cena muito difícil. Herodes, por medo de perder o seu poder, decide matar todos os meninos de Belém. Acompanhemos.
1: Uma das cenas que nós podemos imaginar na vida de Jesus, criança, é aquela apresentada por Mateus, que diz que como o rei Herodes queria matar Jesus, a Sagrada Família escapa, foge para o Egito. E José tem uma grande importância aí. Ele escuta a voz de Deus em sonhos e toma rapidamente Maria e o menino Jesus e fogem para o Egito. A fuga para o Egito tem um sentido simbólico importante. Da mesma forma como o povo de Israel foi para o Egito, lembram José do Egito? E depois voltou para a terra prometida, Jesus refaz a história do seu povo. E como é que José é importante também nessa cena, que é uma cena simbólica, não é uma fotografia. Nesse mosaico, José carrega Jesus sobre os seus ombros. O que os nossos antepassados diretos que estão vivos ou aqueles que já faleceram fazem? De certa maneira, nos carregam nos ombros, nos fazem ver o futuro a partir do passado e do presente. José é para nós um grande ancestral. Ele traz Jesus sobre os ombros. E olha nessa cena que bonito, o próprio Jesus aponta a direção. E ele tem na mão um rolo. Ele é a própria palavra de Deus. Esse rolo de pergaminho sempre é o sinal da palavra viva de Deus. Percebam o olhar dos dois personagens, olhando para frente. E Maria olha para nós e ela tem nas mãos tâmaras. As tâmaras, eu como sou descendente de libanês, adoro tâmara. Aqui no Brasil a gente não conhece, é uma fruta de uma palmeira que é muito docinha. Nós temos outros frutos de palmeira, mas não temos tâmara. Então ela traz a tâmara, que é um sinal dos frutos da terra, que alimenta quem está no caminho. Então olhemos essa cena, contemplemos esse caminho que faz José conduzindo o burrinho na qual está Maria, Jesus sobre os seus ombros, a expressão do que é uma família unida, um ajudando o outro, construindo o futuro das novas gerações. Assim é a família de Nazaré. Assim esperamos que sejam as nossas famílias. E mesmo se as nossas famílias não são ideal, como aquela de José, Maria e Jesus, e também toda a parentada que vivia ao seu redor, ali também Deus se faz presente. E nós precisamos valorizar sempre essa manifestação de Deus nas pessoas, nos acontecimentos das nossas famílias. E que nós sejamos conduzidos por José para terras melhores, para cultivarmos também uma sociedade onde as famílias, as pessoas, os amigos, toda a população possa viver com dignidade. Viva José, viva Maria, viva Jesus.
0: Obrigado, irmão Muradi, por nos ajudar a contemplar e refletir mais um mosaico nas fachadas do Santuário Nacional. 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Que Nossa Senhora lhe acompanhe e lhe abençoe sempre. Até o próximo Escola de Maria.

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0: Os Cinco Minutos de Jesus. 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Reunir-se em nome de Jesus é reunir-se por ele, por causa dele. Convocados por sua palavra e animados por seu mesmo espírito, impulsionados pelo mesmo amor. Se isso ocorre, já estamos no plano sobrenatural. E se todos os que são unidos em um mesmo espírito, nos unirmos em uma mesma oração. Ali entre nós se situa Jesus, presente entre nós como verdadeiro Deus, animando, orientando e vivificando desde dentro esse grupo de seus discípulos. Se dois ou três de vós se reúnem em meu nome, aqui se afirma a eficácia da oração comum da igreja. Mas oração comum não significa oração de toda a igreja, pois dois ou três já formam uma comunidade orante, que oferece a oração da igreja e, portanto, nessa reduzida comunidade eclesial de dois ou três que oram. Despertar com Francis Franco.
1: Bom dia, meu amigo, minha amiga. Um relojoeiro estava a ponto de soltar o pêndulo de um relógio que tinha acabado de consertar, quando, para sua surpresa, o pêndulo começou a falar. "Por favor, senhor, não faça isso", suplicou o pêndulo. "Se o senhor fizesse isso por mim, seria um ato de bondade da sua parte. Imagine o número de vezes que terei que fazer tic-tac dia e noite. Um monte de vezes a cada minuto. 60 minutos por hora. 24 horas por dia. 365 dias por ano. E depois, um ano após o outro, um ano após o outro. Seriam milhões de tic-tacs. Acho que eu não vou suportar." Mas o relojoeiro lhe respondeu sabiamente: "Não pense no futuro. Limite-se a fazer um tic-tac de cada vez, e assim você desfrutará de cada tic-tac o resto de sua vida."

0: Foi exatamente isso que o pêndulo decidiu fazer e segue fazendo tic-tac até hoje. Um bom remédio para a ansiedade e as preocupações é se concentrar no momento presente. O momento presente nunca é insuportável, sabia? Insuportável é estar num lugar com a cabeça em outro. É estar em casa com a cabeça no trabalho. É fazer uma coisa pensando em resolver um problema em um outro lugar. Viver o tempo presente, principalmente na nossa sociedade atual, não é algo simples. A tecnologia avançou a tal ponto que conseguimos realizar várias tarefas ao mesmo tempo. Mas em vez de termos mais tempo para sermos criativos ou para nos entregarmos com toda a nossa capacidade na realização de uma atividade, acabamos ficando abarrotados de trabalho. E ficamos cada vez mais ansiosos para que todas as nossas atividades tenham um ótimo resultado. Viver o tempo presente é um exercício. Tem que ser treinado com disciplina, já que estamos desacostumados. Porém, é um exercício que traz liberdade e a sensação de viver uma vida plena. Quer um exemplo? Na próxima vez que você for beber água ou um café, experimente fazer uma pausa e concentrar seus pensamentos naquele instante. No cheiro e calor do café, ou na calma e refrescância do momento de beber água. Não pense no que você tem que fazer depois. Termine a sua bebida e aí sim, pense no que você vai fazer em seguida. Depois, vá fazendo isso com outras tarefas. Você perceberá o quanto viver o tempo presente mudará toda a sua visão de mundo. Um grande abraço e até o nosso próximo encontro.
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0: celebrar a alegria como peregrinos da esperança.
1: Por ocasião do mês missionário, somos convidados a contemplar aquele que é a razão da nossa esperança, Jesus Cristo. Ele nos impulsiona a sermos peregrinos da esperança entre os povos. Aqui reunidos em comunidade, recolhendo tudo o que refletimos e rezamos nos encontros deste mês missionário, partilhamos as alegrias e sofrimentos do povo de Deus, presente em diferentes lugares do mundo.
2: O terço que vamos rezar traz em cada mistério a vida e as necessidades de toda a humanidade. Que nossa oração seja um gesto de união, um eco de fé que nos impulsiona a viver a missão com coragem, compaixão e generosidade.

0: Senhor.
1: Com Maria, a estrela da evangelização, nos reunimos para contemplar os mistérios da nossa redenção. Em nome do Pai, do Filho e do Espírito Santo.
2: Amém.
1: Oferecimento do terço.
3: Divino Jesus, eu vos ofereço este terço que vamos rezar, contemplando os mistérios de nossa redenção. Concedei-me pela intercessão de Maria, vossa Mãe Santíssima, a quem me dirijo as graças necessárias para bem rezá-lo, para ganhar as indulgências desta santa devoção. Oferecemos particularmente, em desagravo dos pecados cometidos contra o Santíssimo Coração de Jesus e o Imaculado Coração de Maria, pela paz no mundo, pela conversão dos pecadores, pelas almas do purgatório, pelas intenções do Santo Padre, pelo aumento e santificação do clero, pelas famílias, missões e missionários. Amém.
1: Creio em Deus Pai,
2: Todo-Poderoso, Criador do céu e da terra, e em Jesus Cristo, seu único Filho, nosso Senhor, que foi

0: dos mortos, ressuscitou ao terceiro dia, subiu aos céus, está sentado à direita de Deus Pai Todo-Poderoso, onde há de vir julgar os vivos e os mortos. Creio no Espírito Santo, na Santa Igreja Católica, na comunhão dos santos, na remissão dos pecados, na ressurreição da carne, na vida eterna. Amém.
1: Pai nosso, que estais nos céus, santificado seja o vosso nome. Venha a nós o vosso reino e seja feita a vossa vontade, assim na terra como no céu.
0: O pão nosso

0: mas livrai-nos do mal. Amém.
1: Ave Maria, cheia de graça, o Senhor é convosco. Bendita sois vós entre as mulheres, e bendito é o fruto do vosso ventre, Jesus.
0: Santa Maria, Mãe de Deus, rogai por nós, pecadores, agora e na hora de nossa morte. Amém.
1: Ave Maria, cheia de graça, o Senhor é convosco. Bendita sois vós entre as mulheres, e bendito é o fruto do vosso ventre, Jesus.
0: Santa Maria, Mãe de Deus, rogai por nós, os pecadores, agora e na hora de nossa morte. Amém.
1: Ave Maria, cheia de graça, o Senhor é convosco. Bendita sois vós entre as mulheres, e bendito é o fruto do vosso ventre, Jesus.
0: Santa Maria, Mãe de Deus, rogai por nós, os pecadores, agora e na hora de nossa morte. Amém.
1: Glória ao Pai, ao Filho e ao Espírito Santo.
0: Como era no princípio, agora e sempre. Amém.

0: No primeiro mistério, lembramos o continente da África, representado na cor verde. Um continente marcado por grandes desafios, onde muitos migrantes buscam um novo lar. Longe da violência das guerras e das dificuldades. Rezemos pelos migrantes.
1: Como missionários e missionárias, é saber que nossa fé nos faz peregrinos e estrangeiros nesse mundo. Somos um povo em eterno êxodo rumo à nossa casa definitiva, o céu. Contudo, muitos são os que são forçados a saírem de suas casas, famílias, cidades, não por desejo próprio, mas devido a tantos agentes de morte que a cada dia se espalham pelas diversas realidades. Mensagem do Papa Francisco para o Dia Mundial do Migrante e Refugiado de 2024.
2: Como os hebreus no deserto, os migrantes encontram muitos obstáculos no seu caminho. São provados pela sede e a fome. Ficam exaustos pelo cansaço e as doenças. Sentem-se tentados pelo desespero. Mas a realidade fundamental do êxodo, de qualquer êxodo, é que Deus precede e acompanha o caminho do seu povo, dos seus filhos, de todo tempo e lugar.
1: Se no deserto Deus se manifestou de tantas formas para o cuidado do seu povo, hoje ele conta com cada um de nós. Por isso rezemos.
0: Toma, Senhor, nossas mãos para acolher os que são refugiados. Nossos pés para caminhar com eles, nosso coração para amá-los, nossos joelhos para rezar por eles e nossa voz para contestar as realidades que os expulsam de sua casa.
1: Amém.
0: Vamos contemplar o primeiro mistério.

0: estais nos céus, santificado seja o vosso nome. Venha a nós o vosso reino e seja feita a vossa vontade, assim na terra como no céu.
1: O pão nosso

0: fruto do vosso ventre, Jesus.
1: Santa Maria, Mãe de Deus, rogai por nós, os pecadores, agora e na hora de nossa morte. Amém.
2: Ave Maria, cheia de graça, o Senhor é convosco. Bendita sois vós entre as mulheres, e bendito é o fruto do vosso ventre, Jesus.
1: Santa Maria, Mãe de Deus, rogai por nós, os pecadores, agora e na hora de nossa morte. Amém.
2: Ave Maria, cheia de graça, o Senhor é convosco. Bendita sois vós entre as mulheres, e bendito é o fruto do vosso ventre, Jesus.
1: Santa Maria, Mãe de Deus, rogai por nós, os pecadores, agora e na hora de nossa morte. Amém.
2: Glória ao Pai, ao Filho e ao Espírito Santo.

0: deste segundo mistério, lembramos o continente das Américas, na cor vermelha, marcada por sua diversidade cultural e religiosa. Apesar da sua riqueza, ainda há muitos que vivem empobrecidos pela falta de justiça social. Rezemos pelos pobres.
1: A oração do pobre eleva-se até Deus. Outra realidade que nos instiga é a dos pobres. Ouvimos muito falar de uma opção por eles, mas pouco ainda entendemos como vivê-la. O autor do livro do Eclesiástico descobre que Deus ama e cuida dos seus filhos e jamais os abandona, que eles, os pobres, têm lugar especial no coração de Deus. Mensagem do Papa Francisco para o Dia Mundial do Pobre 2024. Todos nós somos chamados a reconhecermos o amor que Deus tem, sobretudo para os que mais precisam dele, e confiantes rezamos.
0: Deus de amor e de bondade, que cuidais de todos nós como filhos amados, não permitais que vivamos com uma mentalidade que exclui, silencia e mata, sobretudo, os mais pobres. Ensina-nos a reconhecermos todos como irmãos e irmãs e dar-nos de nossa pobreza.
2: Amém.
0: Vamos contemplar o segundo mistério.

0: Pai nosso, que estais nos céus, santificado seja o vosso nome. Venha a nós o vosso reino e seja feita a vossa vontade, assim na terra como no céu.
1: O pão nosso

0: mas livrai-nos do mal. Amém.
1: Ave Maria, cheia de graça, o Senhor é convosco. Bendita sois vós entre as mulheres, e bendito é o fruto do vosso ventre, Jesus.
0: Santa Maria, Mãe de Deus, rogai por nós, pecadores, agora e na hora de nossa morte. Amém.
1: Ave Maria, cheia de graça, o Senhor é convosco. Bendita sois vós entre as mulheres, e bendito é o fruto do vosso ventre, Jesus.
0: Santa Maria.

0: Neste terceiro mistério, lembremos o continente da Europa na cor branca. Rezemos pelos idosos.
1: O continente da Europa é rico em história, cultura e diversidade. Neste ano jubilar da esperança, lembramos os desafios demográficos com o envelhecimento da população. É um momento para celebrar a vida, sabedoria e contribuição dos idosos, apoiando seu papel fundamental na sociedade.
2: O Salmo 92, versículo 15, nos lembra que os idosos dão fruto mesmo na velhice. Em uma sociedade que descarta não apenas objetos, mas também pessoas, a idade avançada pode parecer um grande problema. Contudo, não deve ser assim em nossa fé. Os idosos são grandes testemunhas de superação e fontes quase inesgotável de ternura.
1: O Papa Francisco convoca a Igreja a viver a partir do ensinamento dos idosos. No segundo Dia Mundial dos Avós e dos Idosos, no ano de 2022, o Papa afirmou:
3: a nossa sensibilidade especial de idosos, da idade anciã, as atenções, pensamentos e afetos que nos tornam humanos, deve voltar a ser uma vocação para muitos. E será uma escolha de amor dos idosos para com as novas gerações. É o nosso contributo para a revolução da ternura, uma revolução espiritual e desarmada da qual vos convido, queridos avós e idosos, a fazer-vos protagonistas.
1: Essa revolução da ternura que nos convida o Papa e que nos põe diante do protagonismo de tantos idosos é uma escola de escuta profunda, de acolhida e cuidado, na gratuidade e no dom de si mesmo. Por isso, rezemos.
0: Torna-nos, Senhor, artífices da revolução da ternura, capazes de viver o amor como dom que desarma os corações, dá sentido à vida e faz brotar a esperança.
4: Amém.
0: Vamos contemplar o terceiro mistério.

0: que estais nos céus, santificado seja o vosso nome. Venha a nós o vosso reino e seja feita a vossa vontade, assim na terra como no céu.
1: O pão nosso de cada dia nos dai hoje. Perdoai-nos as nossas ofensas, assim como nós perdoamos a quem nos tem ofendido. E não nos deixeis cair em tentação, mas livrai-nos do mal. Amém.
0: Ave Maria, cheia de graça, o Senhor é convosco. Bendita sois vós entre as mulheres, e bendito é o fruto do vosso ventre, Jesus.
1: Santa Maria, Mãe de Deus, rogai por nós, pecadores, agora e na hora de nossa morte. Amém.
0: Ave Maria, cheia de graça, o Senhor é convosco. Bendita sois vós entre as mulheres, e bendito é o fruto do vosso ventre, Jesus.
1: Santa Maria, Mãe de Deus, rogai por nós, os pecadores, agora e na hora de nossa morte. Amém.
0: Ave Maria, cheia de graça, o Senhor é convosco. Bendita sois vós entre as mulheres, e bendito é o fruto do vosso ventre, Jesus.
1: Santa Maria, Mãe de Deus, rogai por nós, os pecadores, agora e na hora de nossa morte. Amém.
0: Ave Maria, cheia de graça, o Senhor é convosco. Bendita sois vós entre as mulheres, e bendito é o fruto do vosso ventre, Jesus.
1: Santa Maria, Mãe de Deus, rogai por nós, pecadores, agora e na hora de nossa morte. Amém.
0: Ave Maria, cheia de graça, o Senhor é convosco. Bendita sois vós entre as mulheres, e bendito é o fruto do vosso ventre, Jesus.
1: Santa Maria, Mãe de Deus, rogai por nós, os pecadores, agora e na hora de nossa morte. Amém.
0: Ave Maria, cheia de graça, o Senhor é convosco. Bendita sois vós entre as mulheres, e bendito é o fruto do vosso ventre, Jesus.
1: Santa Maria, Mãe de Deus, rogai por nós, os pecadores, agora e na hora de nossa morte. Amém.
0: Ave Maria, cheia de graça, o Senhor é convosco. Bendita sois vós entre as mulheres, e bendito é o fruto do vosso ventre, Jesus.
1: Santa Maria, Mãe de Deus, rogai por nós, pecadores, agora e na hora de nossa morte. Amém.
0: Ave Maria, cheia de graça, o Senhor é convosco. Bendita sois vós entre as mulheres, e bendito é o fruto do vosso ventre, Jesus.
1: Santa Maria, Mãe de Deus, rogai por nós, os pecadores, agora e na hora de nossa morte. Amém.
0: Ave Maria, cheia de graça, o Senhor é convosco. Bendita sois vós entre as mulheres, e bendito é o fruto do vosso ventre, Jesus.
1: Santa Maria, Mãe de Deus, rogai por nós, os

0: pecadores, agora e na hora de nossa morte. Amém.
1: Ave Maria, cheia de graça, o Senhor é convosco. Bendita sois vós entre as mulheres, e bendito é o fruto do vosso ventre, Jesus.
0: Santa Maria, Mãe de Deus, rogai por nós, os pecadores, agora e na hora de nossa morte. Amém.
1: Glória ao Pai, ao Filho e ao Espírito Santo.

0: Neste quarto mistério, lembramos o continente da Oceania na cor azul. Rezemos pelos jovens.
1: O continente da Oceania é marcado pela diversidade cultural e geográfica, vibrante e jovem, onde as ideias inovadoras dos jovens são essenciais para o progresso da região. Eles enfrentam desafios, mas também têm um grande potencial para transformar o futuro, especialmente com a valorização e apoio aos jovens para que se tornem protagonistas de um mundo mais justo e sustentável. O Papa Francisco assim falou a toda a juventude na 38ª Jornada Mundial da Juventude no ano de 2023.
2: De fato, vós, jovens, sois a esperança jubilosa de uma igreja e de uma humanidade sempre a caminho. Quero tornar-vos pela mão e junto convosco percorrer a senda da esperança. Quero falar convosco das nossas alegrias e esperanças, mas também das tristezas e angústias dos nossos corações e da humanidade que sofre.
1: O Papa ensina que com Cristo, que faz tudo novo, conseguimos não apenas renovar nossas vidas, mas ser instrumento de esperança para o mundo que anda sofrendo. Por isso, rezemos.
0: Cristo vive. É Ele a nossa esperança, é a mais bela juventude deste mundo. Nos aproximemos dele e deixemos que torne nossos corações jovens novamente, a fim de incendiar com fogo santo esse mundo.
3: Amém.
0: Vamos contemplar o quarto mistério.

0: Pai nosso, que estais nos céus, santificado seja o vosso nome. Venha a nós o vosso reino e seja feita a vossa vontade, assim na terra como no céu.
1: O pão

0: deixeis cair em tentação, mas livrai-nos do mal. Amém.
1: Ave Maria, cheia de graça, o Senhor é convosco. Bendita sois vós entre as mulheres, e bendito é o fruto do vosso ventre, Jesus.
0: Santa Maria, Mãe de Deus, rogai por nós, pecadores, agora e na hora de nossa morte. Amém.
1: Ave Maria, cheia de graça, o Senhor é convosco. Bendita sois vós entre as mulheres, e bendito é o fruto do vosso ventre, Jesus.
0: Santa Maria, Mãe de Deus, rogai por nós, os pecadores,

0: graça, o Senhor é convosco. Bendita sois vós entre as mulheres, e bendito é o fruto do vosso ventre, Jesus.
1: Santa Maria, Mãe de Deus, rogai por nós, os pecadores, agora e na hora de nossa morte. Amém.
0: Ave Maria, cheia de graça, o Senhor é convosco. Bendita sois vós entre as mulheres, e bendito é o fruto do vosso ventre, Jesus.
1: Santa Maria, Mãe de Deus, rogai por nós, os pecadores, agora e na hora de nossa morte. Amém.
0: Ave Maria, cheia de graça, o Senhor é convosco. Bendita sois vós entre as mulheres, e bendito é o fruto do vosso ventre, Jesus.
1: Santa Maria, Mãe de Deus, rogai por nós, pecadores, agora e na hora de nossa morte. Amém.
0: Ave Maria, cheia de graça, o Senhor é convosco. Bendita sois vós entre as mulheres, e bendito é o fruto do vosso ventre, Jesus.
1: Santa Maria, Mãe de Deus, rogai por nós, os pecadores, agora e na hora de nossa morte. Amém.
0: Ave Maria, cheia de graça, o Senhor é convosco. Bendita sois vós entre as mulheres, e bendito é o fruto do vosso ventre, Jesus.
1: Santa Maria, Mãe de Deus, rogai por nós, os pecadores, agora e na hora de nossa morte. Amém.
0: Ave Maria, cheia de graça, o Senhor é convosco. Bendita sois vós entre as mulheres, e bendito é o fruto do vosso ventre, Jesus.
1: Santa Maria, Mãe de Deus, rogai por nós, os pecadores, agora e na hora de nossa morte. Amém.
0: Glória ao Pai, ao Filho e ao Espírito Santo.

0: quinto mistério, lembramos o continente da Ásia na cor amarela. Rezemos pelos doentes.
1: Neste ano jubilar da esperança, é tempo de voltarmos nosso olhar para os enfermos, ressaltando a importância do cuidado e da solidariedade. Diante dos desafios no acesso à saúde, renovamos nossa esperança e nosso compromisso em promover o cuidado aos enfermos.
2: A esperança não engana e fortalece-nos nas tribulações. Como podemos falar de esperança a tantos irmãos e irmãs que sofrem em camas ou leitos de hospitais, feridos por doenças graves que os incapacitam? Nesses momentos de dor e sofrimento, vale lembrar que Jesus se faz um companheiro de caminhada e que sofre conosco as nossas dores e angústias.
1: Assim, animou-nos o Papa Francisco no 33º Dia Mundial do Doente de 2025.

0: 5.
1: Queridos doentes, queridos irmãos e irmãs que cuidais de quem sofre, neste jubileu, mais do que nunca, vós desempenhais um papel especial. Na verdade, o vosso caminhar juntos é um sinal para todos. Um hino à dignidade humana, um canto de esperança, cuja voz vai muito além dos quartos e das camas dos lugares de assistência em que vos encontrais, estimulando e encorajando na caridade.
0: Como Jó encontrou Deus, seu Salvador, em meio à doença e à dor, também nós somos chamados a reconhecermos a sua presença em nossa vida. Por isso, rezemos.
2: Deus, meu Salvador, como Jó, quero reconhecer que estás conosco em cada momento difícil e unir nossos sofrimentos aos de seu filho, experimentando o conforto de não sermos abandonados, nem abandonarmos aqueles que mais precisam de nós.
0: Amém.
2: Vamos contemplar o quinto mistério.

0: que estais nos céus, santificado seja o vosso nome. Venha a nós o vosso reino e seja feita a vossa vontade, assim na terra como no céu.
1: O pão nosso de cada dia nos dai hoje. Perdoai-nos as nossas ofensas, assim como nós perdoamos a quem nos tem ofendido. E não nos deixeis cair em tentação, mas livrai-nos do mal. Amém.
0: Ave Maria, cheia de graça, o Senhor é convosco. Bendita sois vós entre as mulheres, e bendito é o fruto do vosso ventre, Jesus.
1: Santa Maria, Mãe de Deus, rogai por nós, pecadores, agora e na hora de nossa morte. Amém.
0: Ave Maria, cheia de graça, o Senhor é convosco. Bendita sois vós entre as mulheres, e bendito é o fruto do vosso ventre, Jesus.
1: Santa Maria, Mãe de Deus, rogai por nós, os pecadores, agora e na hora de nossa morte. Amém.
0: Ave Maria, cheia de graça, o Senhor é convosco. Bendita sois vós entre as mulheres, e bendito é o fruto do vosso ventre, Jesus.
1: Santa Maria, Mãe de Deus, rogai por nós, os pecadores, agora e na hora de nossa morte. Amém.
0: Ave Maria, cheia de graça, o Senhor é convosco. Bendita sois vós entre as mulheres, e bendito é o fruto do vosso ventre, Jesus.
1: Santa Maria, Mãe de Deus, rogai por nós, pecadores, agora e na hora de nossa morte. Amém.
0: Ave Maria, cheia de graça, o Senhor é convosco. Bendita sois vós entre as mulheres, e bendito é o fruto do vosso ventre, Jesus.
1: Santa Maria, Mãe de Deus, rogai por nós, os pecadores, agora e na hora de nossa morte. Amém.
0: Ave Maria, cheia de graça, o Senhor é convosco. Bendita sois vós entre as mulheres, e bendito é o fruto do vosso ventre, Jesus.
1: Santa Maria, Mãe de Deus, rogai por nós, os pecadores, agora e na hora de nossa morte. Amém.
0: Ave Maria, cheia de graça, o Senhor é convosco. Bendita sois vós entre as mulheres, e bendito é o fruto do vosso ventre, Jesus.
1: Santa Maria, Mãe de Deus, rogai por nós, pecadores, agora e na hora de nossa morte. Amém.
0: Ave Maria, cheia de graça, o Senhor é convosco. Bendita sois vós entre as mulheres, e bendito é o fruto do vosso ventre, Jesus.
1: Santa Maria, Mãe de Deus, rogai por nós, os pecadores, agora e na hora de nossa morte. Amém.
0: Ave Maria.

0: cheia de graça, o Senhor é convosco. Bendita sois vós entre as mulheres, e bendito é o fruto do vosso ventre, Jesus.
1: Santa Maria, Mãe de Deus, rogai por nós, os pecadores, agora e na hora de nossa morte. Amém.
0: Ave Maria, cheia de graça, o Senhor é convosco. Bendita sois vós entre as mulheres, e bendito é o fruto do vosso ventre, Jesus.
1: Santa Maria, Mãe de Deus, rogai por nós, os pecadores, agora e na hora de nossa morte. Amém.
0: Glória ao Pai, ao Filho e ao Espírito Santo.

0: Façamos agora o agradecimento do terço.
1: Infinitas graças vos damos, ó soberana rainha, pelos benefícios que todos os dias recebemos de vossas mãos maternais. Dignai-vos agora e para sempre tornar-nos debaixo do vosso poderoso amparo. E para mais vos agradecer, vos saudamos com uma salve rainha.
2: Salve rainha, mãe de misericórdia, vida, doçura e esperança nossa salve. A vós bradamos os degredados filhos de Eva, a vós suspirando, gemendo e chorando neste vale de lágrimas. Eia, pois, advogada nossa, estes vossos olhos misericordiosos a nós volvei, e depois deste desterro mostrai-nos Jesus. Bendito é o fruto do vosso ventre, ó clemente, ó piedosa, ó doce sempre Virgem Maria. Rogai por nós, Santa Mãe de Deus, para que sejamos dignos das promessas de Cristo. Amém.
0: Com Dom Maurício Jardim, bispo de Rondonópolis, Guiratinga, Mato Grosso, e presidente da Comissão Episcopal para a Ação Missionária e a Cooperação Intereclesial da CNBB, Conferência Nacional dos Bispos do Brasil, rezemos a oração do mês missionário.
3: Deus Pai, Filho e Espírito Santo, fonte da esperança que não decepciona, fortaleça o espírito missionário em todos os cristãos, para que o Evangelho chegue a todos os lugares do mundo, nossa casa comum. Que a graça do ano jubilar renove em nós, peregrinos da esperança, o desejo de buscar os bens eternos e o empenho em promover um mundo mais humano e fraterno. Maria, estrela da evangelização, interceda por nós, junto a Jesus Cristo, o missionário do Pai, para sermos igreja sinodal em missão, testemunhando o reino de Deus até os confins do mundo, rumo à plenitude. Amém.

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6: Horas, horário de Brasília.
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chegando daquele jeitão de sempre que você já conhece, com muita música sertaneja, alegria e diversão, pra gente fechar com chave de ouro mais uma semana aqui na Rádio Aparecida e na Rede Aparecida de Rádio, porque hoje é sexta-feira, dia 9 de outubro de 2026. Agradecendo sempre o seu carinho e a sua companhia, é bom demais saber que você escolheu a Rádio Aparecida e a Rede Aparecida de Rádio para começarmos bem essa sexta-feira. E para começar bem, é claro que tem que ter moda de qualidade. E é para isso que a gente tá aqui. E eu não estou sozinho, não. Nós temos na direção geral o missionário redentorista Padre Vanderlei Souza. Na coordenação, nós temos a Paula Castro. E nos trabalhos técnicos, comandando a nossa máquina de som, ele, meu amigo Leonardo Mota, o Leozinho. Você tá bom, Leozinho? Firme e forte, bom para arrebentar. Animado para essa sexta-feira, já fala animados, já tava acostumado no plural, sempre que o MC Trick tava aqui também, mas como a gente já disse ontem, né? Encerrou o contrato de estágio do MC Trick, agora ele vai alçar novos voos aí, se Deus quiser. E o Leozinho segue por aqui firme e forte, né, Leozinho? Sei que vai começar na máquina de som hoje, é o que restou pra você, né? Então faz o seguinte, prepara aí pra gente o Goiânia e Paranaense pra cantar O Poder do Criador. Pode ser essa a primeira de hoje? Então, beleza, enquanto você vai ajeitando, já vai preparando ela daí, eu vou mandando daqui aquele abraço carinhoso e especial aos amigos e amigas que nos sintonizam pelas emissoras de rádios que fazem parte da Rede Aparecida de Rádios. Entre elas, nós temos a Rádio Cidade FM em Martins Soares, Minas Gerais, a Rádio Difusora em Casa Branca, São Paulo, a Rádio Coração FM em Dourados, no Mato Grosso do Sul, e a Rádio Diocesana FM em Campanha, Minas Gerais. Essas que são algumas das várias emissoras que sempre levam a nossa programação cada dia mais longe. A cada uma delas fica aqui o nosso abraço e o nosso agradecimento. Já tá no jeito aí, meu amigo Leozinho? O Goiânia Paranaense cantando a primeira de hoje. Simbora, bom dia.

0: Aparecida Música, Fé e Missão, tá aí o Gini Geno, fechando o primeiro bloco cantando Blusa Amarela, e essa vai diretamente pro nosso amigo seu Zé, o José Ribeiro, na cidade de Potim, que mandou recadão aqui no nosso WhatsApp e vai soltar a voz agora. Fala comigo, meu amigo seu Zé.
1: Bom dia a todos, o Zé Ribeiro aqui. Quero pedir uma música do Gino Geno, oferecendo a Tony Queijo de Lagoinha, João Lima, esse poeta de Lagoinha. Obrigado. Meu voto é na número 1.
0: Valeu, meu amigo Zé Ribeiro, famoso seu Zé, tá anotado aqui seu voto na música de número 1, pediu e ouviu essa música do Gino e Geno, que a gente curtiu, a Blusa Amarela, e tá mandado seu alô a todos da capital do Requeijão de Prato, a cidade de Lagoinha, e também o João Nino, que é conhecido como o poeta de Lagoinha. João Nino, gente boa demais da conta, um abração pra ele, e através do João Nino, um abraço

0: todos de Lagoinha. Quem também tá em Lagoinha ligado aqui no Acorda Brasil é o meu amigo Tonho Tayá, gente finíssima demais da conta. Um abraço pro Tonho, abração pra toda a família também, saudade do Tonho, faz tempo que eu não vejo ele, mas quando eu passar por Lagoinha, vou lá fazer uma visita pro meu amigo Tonho Tayá. Um abração a todos dessa cidade maravilhosa. Eu vou pro intervalo bem rapidão, primeiro intervalo desta sexta-feira, e na sequência eu volto pra falar da votação da música da semana, que tá quase acabando, são os últimos minutos pra você escolher a sua preferida. E no próximo bloco também tem o quadro Homenagem ao Compositor, homenageando os grandes compositores da nossa música sertaneja. Eu volto já.
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11: 5:29, horário de Brasília.
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0: Estamos de volta para dar sequência ao Acorda Brasil desta sexta-feira, dia 9 de outubro de 2026. E eu quero lembrar da votação da música da semana. São os últimos minutos para quem ainda não votou escolher a sua preferida. Essa semana é a mulherada no comando. A de número 1 é a Edna e a Diná, que juntas formam as Irmãs Barbosa, cantando Sanfona Chonada. E a de número 2 é a Roberta Miranda cantando Vá com Deus. E aí, qual que é a sua preferida? É a de número 1 ou a de número 2? 12-3104-1043. Esse é o nosso WhatsApp, código diária ou o DDD. É o 12 e o número 3104-1043. Tem um trechinho delas aí, meu amigo Leozinho. Capricha no trechinho delas, então.

0: depois de ouvir um trechinho de cada uma delas, deixa eu descobrir o que é que tá chegando aqui no nosso WhatsApp 12-3104-1043. Bom dia, Bruno. É a Patrícia, moro em Gironda, no interior de Cachoeiro de Itapemirim. Mando um abraço pro meu esposo Josilvo e pros meus filhos. E a música da semana eu fico com a de número 1, tá? Anotado o seu voto aqui, Patrícia. Obrigado pelo carinho, muito obrigado pela participação. Quem também tá chegando por aqui é o nosso amigo Vitor, que o Vitor não, é o Antônio que tá chegando por aqui e vai soltar a voz. Fala comigo, meu amigo Antônio.
1: O voto é na Roberta Miranda. Falou? Antônio de Macho Vier. Um abraço, com Deus, tchau, tchau.
0: Valeu, meu amigo Antônio, abração pra você, tá anotado seu voto aqui na música de número 1. Mandando também um abração pro nosso amigo Vitor, na cidade de Lorena, tá ligadaço aqui no Acorda Brasil, agora sim, abração pra ele, obrigado pela participação, beijão também pra minha amiga Renata Broto, que tá sempre ligada no Acorda Brasil, essa semana ela mandou uma foto aqui dela e do maridão também. Falou aqui, olha nós aqui, ouvintes do Acorda Brasil, o seu programa está 10. Obrigado, minha amiga Renata, valeu mesmo pela participação. Beijo pra você, abraço pro maridão aí, que tá sempre ligado aqui no Acorda Brasil. Tem mais recadão? Tem mais recadão aqui, ó. Bom dia, Bruno. Meu voto é pra música de número 2. É o João Batista de Juiz de Fora, Minas Gerais. Tá anotado o seu voto, João Batista. Abração pra você e a todos de Juiz de Fora, onde a nossa audiência é boa demais. E agora é hora da gente prestar aquela singela homenagem a um grande compositor da música sertaneja.
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0: Hoje nós vamos falar do José Dercídio dos Santos, ele que é conhecido em todo o Brasil como Praense, ele que nasceu em Cambé, no Estadão do Paraná, no dia 6 de julho de 1943, e ainda na infância ele se mudou para Aparecida do Oeste, no interior de São Paulo, onde aprendeu a tocar violão e a cantar as músicas que eram sucessos de grandes nomes da música raiz daquela época. Como, por exemplo, Tião Carreiro e Pardinho, Zico e Zeca, Zilizalo, Zé Furtuno e Pitangueira. E foi também nessa mesma época que ele descobriu o seu talento para composição. Pouco tempo depois, ele trocou Aparecida do Oeste pela cidade de Cianorte, no estado do Paraná, onde ele formou a sua primeira dupla sertaneja, que era a dupla Ado e Praense, com a qual se apresentou pela primeira vez na rádio Porta-Voz de Cianorte. E foi curta a passagem deles pela emissora, já que o maior sonho do Praense era atingir outros horizontes. Então eles foram rumo a Londrina, que era naquela época a maior cidade do norte paranaense, onde eles já levavam na bagagem algumas composições de sua autoria. E algum tempo depois, o Praense formou uma outra dupla, que era a dupla Peão Carreiro e Praense. E naquela época ele lançou seu primeiro LP, que era o LP intitulado Compositores em Dueto, pela gravadora RDG, em 1978, tendo alcançado um grande sucesso naquela época com a música Nosso Dilema, que rodou bastante naquela época de 1978. Já no ano seguinte, Peão Carreiro e Praense gravaram LP, um novo LP pelo selo, pela gravadora Uirapu e CBS, que era uma gravadora muito conhecida também naquela época, e foi produzido pelo Horácio Faustino, e naquela ocasião se destacou uma música que era A Parede Meia, que até hoje toca bastante nesse nosso Brasilzão. E a convite do famoso radialista Zé Bétio, o Peão Carreiro e Praense assinaram um contrato com a gravadora

Um tempo depois eles acabaram se separando, mas depois eles acabaram voltando de novo, né? Então, entre idas e vindas, o peão Carreira e Praense seguiram fazendo sucesso aí nesse nosso Brasilzão, e o Praense sempre se destacando como um excelente compositor. Tanto que nesse bloco nós vamos ouvir algumas músicas de autoria do Praense, começando pelo milionário José Rico cantando a Carreira.

0: 5h42, horário de Brasília.
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0: 9. Foi uma música melhor que a outra nesse bloco dedicado às composições do Praense, que na música a gente fala que ele fez uma grande história ao lado do Peão Carreiro. Depois formou outras duplas também, mas digamos que a de grande sucesso foi ao lado do Peão Carreiro. Mas a carreira como compositor até hoje é lembrada nos quatro cantos desse nosso Brasilzão. E grandes sucessos da música sertaneja que você ouve e que inclusive ouviu nesse bloco são de autoria desse grande nome da música caipira e da música sertaneja. Um abração pro Praense, que Deus e Nossa Senhora Aparecida continue o abençoando cada dia mais. Daqui a pouquinho tem a oração da manhã com o missionário redentorista Padre William Betônio, mas agora é hora do Amigo do Campo ficar bem informado com as principais notícias e informações do mundo agropecuário.
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3: E tem o custo subindo justamente quando as máquinas estão trabalhando forte no campo. O preço médio do diesel

0: ficar parte desse movimento. Com plantio, colheita e transporte aquecidos, a demanda por combustível cresce. Para o produtor, alguns centavos a mais no litro podem parecer pouco. Mas quando a diferença é multiplicada por tratores, colheitadeiras e também os caminhões, a conta muda rapidamente. No campo, combustível não é apenas despesa. É um dos custos que ajudam a definir a rentabilidade da safra.
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2: Bom dia, meu irmão, bom dia, minha irmã. Quem vos fala é Dom Marco Aurélio Gubiotti, arcebispo de Juiz de Fora. E eu convido a você para iniciar o dia com a nossa oração da manhã, invocando a intercessão, o carinho, a presença de Nossa Senhora, a Mãe de Deus, a nossa Mãe. Rezemos. O anjo do Senhor anunciou a Maria e ela concebeu do Espírito Santo. Eis a escrava do Senhor, faça-se em mim segundo a vossa palavra. E o Verbo se fez carne e habitou entre nós. Ave Maria, cheia de graça, o Senhor é convosco. Bendita sois vós entre as mulheres e bendito é o fruto do vosso ventre, Jesus. Santa Maria, Mãe de Deus, rogai por nós, pecadores, agora e na hora de nossa

oremos. Infundi, Senhor, em nossas almas a vossa graça, para que, conhecendo pela anunciação do anjo a encarnação do vosso Filho, Jesus Cristo, cheguemos por sua paixão e morte de cruz à glória da ressurreição. Por Cristo nosso Senhor. Amém. Meu irmão, minha irmã, vamos começar bem o nosso dia. Vamos começar rezando, como nos ensinou o Papa Francisco, a oração do bom humor de São Tomás Moro. Senhor, dai-me uma boa digestão, mas também algo para digerir. Dai-me a saúde do corpo com o bom humor necessário para mantê-la. Dai-me, Senhor, uma alma santa que saiba aproveitar tudo o que é bom e puro e não se assuste diante do pecado, mas encontre o modo de colocar de novo as coisas em ordem. Dai-me uma alma que não conheça o tédio, as murmurações, os suspiros e lamentos, e não permitais que sofra excessivamente por essa realidade tão dominadora que se chama eu. Dai-me, Senhor, senso de humor. Dai-me a graça de entender as piadas para que conheça na vida um pouco de alegria e possa comunicá-las aos outros. Assim seja. Meu irmão, minha irmã, que o seu dia seja abençoado, cheia de amor, de alegria e de paz no coração. Receba a bênção de Deus. O Senhor esteja convosco, Ele está no meio de nós. Abençoe-vos o Deus Todo-Poderoso, Pai e Filho e Espírito Santo.

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2: Celebramos a sexta-feira da 27ª semana do tempo comum. A cor litúrgica é o verde. Um dos pedidos do Pai Nosso é o pão nosso de cada dia, dom do amigo que já chegou à meta ao amigo que ainda está em viagem. É por isso que um dos nomes da Eucaristia é justamente viático, alimento dos que estão em via, a caminho, na estrada da vida. O pão nosso é o pão material, sim, mas na boca de Jesus é também o pão espiritual. A Eucaristia, amor recebido, que nos torna capazes de dar amor. A primeira leitura da carta de Paulo aos Gálatas, capítulo 3, versículos 7 ao 14. Irmãos, ficai, pois, cientes que os que creem é que são verdadeiros filhos de Abraão. Portanto, os crentes são abençoados com o crente Abraão. Aliás, todos os que põem sua confiança na prática da lei são ameaçados pela maldição, porque está escrito: maldito quem não cumprir perseverantemente tudo o que está escrito no livro da lei. Pela lei ninguém se justifica perante Deus. Isso é evidente porque o justo vive da fé. E a lei não se funda na fé, mas no cumprimento. Aquele que cumpre a lei, por ela viverá. Cristo resgatou-nos da maldição da lei, fazendo-se maldição por nós, pois está escrito: maldito todo aquele que é suspenso no madeiro. Assim, a bênção de Abraão se estendeu aos pagãos em Cristo Jesus, e pela fé recebemos a promessa do Espírito. Em resposta a essa palavra, cantamos o Salmo 110: O Senhor se lembra sempre da aliança.

0: Espírito Santo, como era no princípio, agora e sempre. Amém. O Evangelho de Lucas, capítulo 11, versículos 15 ao 26. Naquele tempo, Jesus estava expulsando um demônio, mas alguns disseram: é por Beelzebú, o príncipe dos demônios, que ele expulsa os demônios. Outros, para tentar Jesus, pediam-lhe um sinal do céu. Mas conhecendo seus pensamentos, Jesus disse-lhes: todo reino dividido contra si mesmo será destruído, e cairá uma casa por cima da outra. Ora, se até Satanás está dividido contra si mesmo, como poderá sobreviver o seu reino? Vós dizeis que é por Beelzebú que eu expulso os demônios. Se é por meio de Beelzebú que eu expulso demônios, vossos filhos os expulsam por meio de quem? Por isso eles mesmos serão vossos juízes. Mas se é pelo dedo de Deus que eu expulso os demônios, então chegou para vós o reino de Deus. Quando um homem forte e bem armado guarda a própria casa, seus bens estão seguros. Mas quando chega um homem mais forte do que ele, vence-o, arranca-lhe a armadura na qual ele confiava e reparte o que roubou. Quem não está comigo está contra mim, e quem não recolhe comigo dispersa. Quando o espírito mau sai de um homem, fica vagando em lugares desertos à procura de repouso. Não o encontrando, ele diz: vou voltar para minha casa de onde saí. Quando ele chega, encontra a casa varrida e arrumada. Então ele vai e traz consigo outros 7 espíritos piores do que ele. E, entretanto, instalam-se aí. No fim, esse homem fica em condição pior do que antes. Rezemos, irmãos e irmãs, ao Senhor. Ó Deus eterno e todo-poderoso, que nos concedeis no vosso imenso amor de Pai mais do que merecemos e pedimos, derramai sobre nós a vossa misericórdia, perdoando o que nos pesa na consciência e dando-nos mais do que ousamos pedir. Por nosso Senhor Jesus Cristo, vosso Filho, na unidade do Espírito Santo. Amém. Que o Senhor nos abençoe e nos guarde, meu irmão e minha irmã. Fique com Deus e até amanhã, se Deus quiser.
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4: Fala aí, moçada bonita. Bom dia, bom dia. Excelente manhã de sexta-feira para você, hoje, 9 de

0: 4 de outubro de 2026, está começando o nosso programa Manhã de Bênçãos, que tem o oferecimento do Sacolão da Economia, que há mais de 30 anos atende com tradição e qualidade. 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A partir de agora tem música, informação e também sua participação. Fique à vontade para interagir conosco. Para você que não me conhece, muito prazer. Sou Priscila Bahia, sua companhia, mas pode me chamar de Pri Bahia. Vamos ficar juntos nessa manhã de sexta-feira, mas agora aumente o seu volume e vem comigo.
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0: Chegamos à sexta-feira e que tal fazer uma pausa por alguns instantes para agradecer por tudo que vivemos ao longo desta semana. Nem todos os dias foram fáceis, talvez alguns tenham trazido preocupações, cansaço, situações que não saíram como a gente esperava. Mas também houve pequenos motivos para sorrir, encontros que aqueceram o coração, aprendizados e livramentos que nem percebemos. A verdade é que cada dia vivido carrega alguma coisa que merece a nossa gratidão. Às vezes a gente fica tão preocupado com o que ainda falta conquistar que se esquece de agradecer por tudo que já conseguiu atravessar. Por isso, nesta sexta-feira, olhe para trás com carinho, reconheça a sua caminhada e agradeça a Deus por ter sustentado você até aqui. Nem tudo precisa ter sido perfeito para que a semana tenha valido a pena. Que a gente termine esses dias com coração agradecido, alma em paz e a esperança renovada para tudo que ainda está por vir. Sextou! E antes de pedir qualquer coisa, que a nossa primeira atitude hoje seja agradecer. Porque reconhecer as bênçãos de ontem também é uma forma de confiar nas bênçãos que Deus prepara para amanhã. Pense nisso, reflita e faça desse dia o melhor da sua vida.
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0: Se prepare para ouvir e acompanhar o melhor da música cristã até às 7 da manhã. 6:30 tem Vinde Vede, a leitura orante da palavra de Deus com Padre Donice. Pra gente começar super bem musicalmente, tem por aqui Thiago Brado e Fernando Vinhotti. Acalma o teu coração. 6:19, bom dia.

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Em nome do Pai, do Filho e do Espírito Santo. Amém. Espírito Santo de luz, dai-nos o dom da sabedoria para distinguir o bem do mal e a verdade da mentira. Guiai-nos a cada passo, em cada dia, para que sigamos o caminho do Evangelho com a ajuda de Maria, por Cristo nosso Senhor. Amém.

Divide. É a nossa leitura orante da Santa Palavra, nossa Lectio Divina. Aprendemos essa expressão latina tão bonita, né? Lectio Divina, a leitura, a forma como Deus me vê, me avalia, me acolhe agora. Então, com a palavra de Deus que acolhemos, permitimos que Deus olhe. E nós olhamos e nós acolhemos aquilo que ele nos fala, a forma como ele nos vê, nos olha, nos avalia com infinito amor. Então a palavra de Deus é assim mesmo, uma constante semeadura, assim como a terra se abre, né? Agora com essas chuvas a gente vê já as terras preparadas para a semeadura. Então a terra é toda aberta, revolvida pelo arado, pelo trator, para receber a semente. Assim também, a Lectio Divina, na Lectio Divina, Deus ara nosso coração para tirar dele aquelas impurezas, aquelas inseguranças, aqueles medos, aqueles endurecimentos, aqueles preconceitos e orgulhos que impediam-nos de acolher e frutificar a palavra divina. O coração todo de Deus, todo arado pela vontade divina, e o coração de Maria, que o nosso coração seja parecido com o dela. Nós hoje terminamos o capítulo 15. Aparece de novo aqui o episódio da multiplicação dos pães. Estas duas vezes que o episódio acontece, o Evangelho de Mateus prepara-nos para os últimos capítulos, para acolhermos a ceia do Senhor. Está preparando o nosso ouvido, nosso coração, porque num dado momento não será pão multiplicado, será ele mesmo, Jesus mesmo, que continuará presente no nosso meio até que ele volte. A igreja acontece ao redor da Eucaristia, ao redor da palavra, que esta palavra e este alimento de vida eterna nos mantenham perseverantes no amor de Deus, perseverantes na sua justiça e na sua caridade. Acolhemos hoje, então, o Evangelho de Mateus, capítulo 15, versículos 32 a 39. Como você sabe, a nossa tradução aqui no Vinde Vede é a tradução da Bíblia da CNBB. Mateus 15, 32, 39, ouçamos a Santa Palavra. Jesus chamou seus discípulos para junto de si e disse: sinto compaixão da multidão. Já faz 3 dias que está comigo e não tenho o que comer. Não quero mandá-los embora em jejum para que não desfaleçam pelo caminho. Os discípulos disseram: de onde conseguiremos um lugar no deserto, tantos pães para saciar tamanha multidão? Jesus perguntou: quantos pães tendes? 7, responderam eles, e alguns peixinhos. Então mandou que a multidão se sentasse pelo chão, depois tomou os 7 pães e os peixinhos e deu graças, partiu-os e deu aos seus discípulos, e os discípulos os distribuíram às multidões. Todos comeram e ficaram saciados e encheram 7 cestos com os pedaços que sobraram. Os que comeram foram 4.000 homens, sem contar as mulheres e as crianças. Depois, então, de despedir as multidões, Jesus entrou no barco e foi para a região de Magadã. Amada irmã, amado irmão, conhecemos bem, né? Tudo aquilo que constitui este lindo episódio da multiplicação dos pães, ele brota da compaixão de Jesus. Algumas vezes Jesus sente esta compaixão, é aquela dor profunda. Ele precisa fazer alguma coisa, não pode como deixar ali aquela situação como está, uma multidão sem ter onde comer. Isso nos faz lembrar também a compaixão que Moisés tem para com o povo faminto no deserto. E Moisés chega a dizer: Senhor, mas o que dirão de você depois, quando esse povo morrer pelo deserto? Dirão: não teria

paixão de Jesus, que faz com que Deus, né, ele mesmo, Deus, realize esse milagre, o milagre de trazer o pão abundante. Sabemos também, irmãos, é sempre bonito lembrar que o número 7 está sempre no meio deste episódio, deste acontecimento. Lá na outra passagem, no outro episódio, eram 4 pães e 3 peixinhos, e aqui 7 pãezinhos, né? Então, o 7 está no meio, e aqui os padres da igreja sempre vão lembrar, são 7 sacramentos. Deus nos alimenta com o alimento de vida eterna, com a graça eterna para nos sustentar aqui no nosso caminho, pelos 7 sacramentos da igreja, desde o batismo até a unção dos enfermos, passando por aquele que nos alimenta todo dia, a Santa Eucaristia. Onde iríamos, a quem iríamos, se não fosse esse pão de vida eterna que nos alimenta todo dia? Então, aqui também no número 7, depois sobrarão 7 cestos, né? Lembrando, como eu falei da outra vez, ainda está fresquinho na memória, que a Didaquê, primeiro catecismo da nossa igreja, chama, dá a Eucaristia o nome de crásmata. Crásmata, os pedacinhos, os pedaços, partículas, né? Nós chamamos de partícula, e Jesus se torna ali comida para nós naqueles pedacinhos, aquele pãozinho pequenininho, partícula pequenininho, né? Então, crásmata são os pedacinhos que aparecem aqui, sobram pedacinhos para que nós hoje não tivéssemos fome. De novo, lembrando a Eucaristia, lembrando também o sacrário, né? Já no Antigo Testamento, o maná era guardado no Santo dos Santos, na Arca da Aliança, junto da Arca da Aliança, e nós guardamos Jesus mesmo, vivo e verdadeiro, como nasceu do seio de Maria, como nos deu a sua vida na cruz, como ressuscitou e como está no céu, está ali, naquele pãozinho que nos alimenta, para que o nosso coração pense somente as coisas de Deus. Então, irmãs e irmãos, aqui esse número 7 nos dando a graça divina, depois as palavras da Eucaristia: tomou, deu graças, partiu e distribuiu. As mesmas palavras que Jesus usará na ceia, elas estão tanto no primeiro episódio como agora. Jesus toma, dá graças, né? Eucharistessas, é daí que vem o nome Eucaristia, porque Jesus tomou o pão e deu graças. Eucharistessas, deu graças, né? Disse: Senhor, este pão é teu, do Pai das eternas luzes, do Pai de toda bondade, do Pai Criador e Senhor de todo o universo. Se esse pão de fato é teu, Pai, ele então será suficiente para todos os irmãos e irmãs, e ele é capaz de saciar-nos, porque é o pão que Deus nos dá, o pão que é Deus mesmo. Então, os discípulos distribuem, né? Fazendo chegar o pão a todo mundo está sentado. Aqui não é tão evidente, mas no outro texto sabíamos, e sobretudo em João, Jesus arrumou um lugar onde todos podiam se assentar, onde todos estavam à mesa com a dignidade de filhos e filhas, e ali, assim, não houve fila, não houve avança, o pão chegou para todo mundo, e todo mundo ali no lugar do filho, no lugar da dignidade de filho e filha de Deus, digno então do amor de Deus e digno da comida e da bebida, sem precisar mendigar esta comida e bebida, porque o Pai é Pai de nós todos, a começar daquele que agora mais precisa. Então, ali nesse lugar, os filhos comem e ainda sobra para nós também podermos nos assentar ao redor desta mesa e comer também desta mesa. 4.000 pessoas, né? Sem contar mulheres e crianças, uma grande multidão. Esta multidão ele veio para todos, né? Todas estas multidões, para todos aqueles que de boa vontade acolhem esta santa palavra e se achegam ao redor da Eucaristia com toda a fé e confiança, porque alimentamos aqui deste pão na fé, para um dia estarmos alimentando deste pão lá na morada eterna, para o qual Jesus já nos preparou aquele lugar para nós e guarda esse lugar. Por essa palavra tão maravilhosa, por estes dons de Deus que recebemos sem cessar, especialmente na fonte inesgotável dos sacramentos que brotam do lado aberto de Jesus e são acolhidos na igreja. A igreja é a guardiã

esses sinais eficazes de vida eterna, sinais da graça divina que são os santos sacramentos, especialmente a Eucaristia, na igreja que os recebemos, que nós possamos em fidelidade à mãezinha igreja podermos sempre receber e frutificar em frutos de bondade, de alegria e de paz em nome do Senhor, fazendo com que estes sacramentos cheguem para todos os que a gente se encontrar e todos os que estiverem ao redor. E é por isso que damos glória ao Pai, ao Filho e ao Espírito Santo, como era no princípio, agora e sempre. Amém. Acolhemos a bênção. Pai de bondade, esta palavra de vida eterna, porque a palavra nos dá o pão e o pão nos leva à palavra, que alimentados da Eucaristia tenhamos mais sede de ouvir e de praticar essa santa palavra, que olhando para Maria, que melhor acolheu e viveu esta palavra, que olhando para ela possamos imitá-la com toda a alegria e recebermos a graça de sermos ouvintes e praticantes desta santa palavra, em nome do Pai, do Filho e do Espírito Santo. Amém.

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te elegi para encerrar super bem o Fé e Melodia desta sexta-feira. Fechamos mais uma semana com a graça de Deus. Lembra você que na semana que vem, bem cedinho, tem mais. E claro, você acompanha também essas belíssimas canções que edificam, que tocam os nossos corações e que nos aproximam ainda mais de Deus ao longo de toda a nossa programação. É só ficar na escuta e o Fé e Melodia volta na segunda. São 6:56. Quero agradecer a você, amigo ouvinte, na escuta, na companhia. Muito obrigada. Nós seguimos juntinhos mais uma vez aqui pelas ondas 102.3. Lembra você que durante todo o nosso programa, fique à vontade para participar, para mandar o seu abraço, para desejar seu bom dia. Nosso WhatsApp é o DDD 32 98.

889-8976-5070. E a gente fica aqui aguardando a sua participação, a sua interação. Não se esqueça, claro, de se identificar. É necessário colocar o seu nome, seu bairro, a cidade de onde estiver falando, para que o abraço de urso que eu distribuo por aqui chegue até você. Eu faço questão, viu? Continue ligado. Retorna hoje, portanto, a propaganda eleitoral obrigatória em instantes a partir das 7 horas da manhã, aqui pelas ondas 102.3. Lembro também que hoje é sexta-feira e a gente finaliza a semana super bem com o Você Sabia e aquela curiosidade fantástica. Fique na escuta para você acompanhar. Tem também Bom Apetite, tem música boa, sua participação, tem Experiência de Deus com Padre Reginaldo Manzotti, já já tem Momento de Fé com Padre Marcelo Rossi e assim segue toda a nossa programação, como eu sempre digo, preparada com enorme carinho para você, amigo ouvinte, que sintoniza, que participa, que interage. Então, desde já, obrigada aí por sua escuta e por sua companhia.

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3: 7h11. Bom dia para você, amigo, para você, amiga. Fique ligado, já já você fica bem informado com Catedral Notícia, primeira edição. Logo depois tem a oração da manhã com Padre Reginaldo Manzotti. E 8h tem momento de fé com Padre Marcelo Rossi. Então fique ligado, acompanhe atentamente a nossa programação. Para você, uma ótima e abençoada sexta-feira.

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1: 7:33. Bom dia, Roberto Oliveira.
2: Bom dia, Pri Bahia. Bom dia, você, amigo ouvinte da Rádio Catedral. Sexta-feira, 9 de outubro de 2026. Confira os destaques de hoje. Operação Ponto Ômega. Ministério Público e Polícia Militar prendem 5 pessoas e apreendem drogas em Juiz de Fora.
1: PRF reforça fiscalização nas rodovias de Minas Gerais durante feriado de Nossa Senhora Aparecida.
2: Dia das Crianças reforça a importância dos cuidados com a saúde bucal. 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

0: 7:34.
1: Cidade.
2: O Ministério Público de Minas Gerais anunciou que a Prefeitura de Juiz de Fora apresentou um plano de regularização dos repasses financeiros aos serviços de saúde, incluindo prestadores privados.
0: Participaram do encontro os promotores de justiça Tereza Raquel Dávila Riani, coordenadora das promotorias de justiça de defesa da saúde da macro-região sanitária Centro-Sul e Sudeste, e Jorge Tobias de Souza, da promotoria de justiça e defesa da saúde de Juiz de Fora. A prefeita Margarida Salomão, secretários municipais de saúde, Jonathan Ferreira Tomás, e da Fazenda, Richard Tavares. E o procurador-geral do município, Eduardo Floriano. Segundo o Ministério Público, a administração municipal informou que o pagamento de 43,4 milhões de as unidades hospitalares, incluindo os prestadores privados de saúde, será feito na próxima terça-feira, dia 13. Do total, 26 milhões e 200 mil correspondem a mais de 60% dos valores devidos relativos a períodos anteriores. Outros 17,2 milhões são recursos oriundos de emendas parlamentares estaduais e federais já aptas para pagamento. As instituições acordaram a realização de uma nova reunião em breve para dar sequência à mediação conduzida pelo Ministério Público e garantir a manutenção da assistência à saúde da população.
2: 5 pessoas foram presas em Juiz de Fora durante a Operação Ponto Ômega, deflagrada pelo Ministério Público de Minas Gerais em conjunto com a Polícia Militar.
0: A ação investiga uma organização criminosa suspeita de envolvimento com o tráfico de drogas e associação para o tráfico. Ao todo, foram cumpridos 11 mandados de prisão, busca e apreensão, expedidos pela terceira vara criminal da comarca de Juiz de Fora. As medidas foram realizadas nas regiões dos bairros Vila Esperança, Náutico e no distrito de Igrejinha. Durante a operação, foram apreendidos celulares, porções de cocaína e maconha e 2 veículos que, segundo as investigações, estariam relacionados às atividades criminosas. A ação também contou com apoio de helicópteros e cães da Polícia Militar.

0: repassadas pelos canais oficiais de denúncia 190, 181 e 197.
1: A Polícia Civil de Minas Gerais apreendeu cerca de 3 quilos de cocaína no bairro Nossa Senhora de Lourdes, em Juiz de Fora.
0: Durante a ação, os policiais também localizaram balanças que seriam utilizadas para a pesagem do entorpecente. Uma mulher de 23 anos, suspeita de guardar a droga, foi conduzida para a unidade policial. De acordo com o delegado responsável pela ocorrência, Márcio Rocha, a participação dela ainda será apurada.
2: Polícia Civil de Minas Gerais, visando a repressão e o combate a facções criminosas e organizações criminosas, apreendeu em um móvel aproximadamente 3 quilos de cocaína, balança, e prendeu também em flagrante a mulher que estava condicionando essas drogas nesse imóvel. A Polícia Civil segue no compromisso de combater as organizações criminosas e o tráfico de droga.
0: As investigações continuam para esclarecer a origem e o destino da cocaína, além de identificar outras pessoas que possam estar envolvidas no esquema. A Polícia Civil segue realizando diligências para reunir informações e definir as circunstâncias relacionadas à apreensão.
1: A Polícia Rodoviária Federal intensifica entre hoje e segunda o policiamento e a fiscalização nas rodovias federais de Minas Gerais durante a Operação Nossa Senhora Aparecida 2026.
0: A expectativa é de aumento no movimento de veículos por causa do feriado prolongado. As ações terão foco na prevenção de acidentes e no combate à criminalidade. A PRF vai reforçar a fiscalização em trechos com maior registro de ocorrências, com atenção especial para infrações como excesso de velocidade, ultrapassagens proibidas, direção sob efeito de álcool, uso de celular ao volante e falta do cinto de segurança ou de dispositivos adequados para crianças. Além da fiscalização, serão realizadas ações educativas para orientar motoristas e passageiros sobre a importância de uma condução segura. O policiamento também será reforçado para combater crimes, com ações voltadas à apreensão de drogas e armas, recuperação de veículos roubados ou furtados e retirada de outras mercadorias ilícitas de circulação. As restrições de tráfego serão nos seguintes períodos: hoje, de 4 da tarde às 10 da noite; amanhã, das 6 da manhã ao meio-dia; e na segunda, das 4 da tarde às 10 da noite. O descumprimento desta determinação gera multa de R$130,16, 4 pontos na CNH e retenção do veículo. A PRF recomenda que os motoristas façam a revisão do veículo antes da viagem, verifiquem a documentação e respeitem os limites de velocidade e sinalização. Todos os ocupantes devem utilizar o cinto de segurança e as crianças devem estar nos dispositivos de retenção adequados. Também é importante manter distância segura do veículo da frente, evitar ultrapassagens em locais proibidos e redobrar a atenção em trechos urbanos e durante períodos de chuva. Motociclistas devem utilizar capacete, manter os faróis acesos e evitar permanecer próximos a laterais de caminhões. Em casos de emergência nas rodovias federais, a orientação é ligar para o telefone 191.
1: Com a presença maior de doces, chocolates, bolos e outras guloseimas nas comemorações do Dia das Crianças, o período também chama atenção para os cuidados com saúde bucal.
0: Mais do que controlar o consumo de açúcar, especialistas recomendam manter uma rotina de escovação, uso do fio dental e acompanhamento odontológico desde os primeiros dentes. Segundo a cirurgiã dentista e preceptora da Clínica de Odontologia da Estácio, Maria Eline Muniz, a saúde bucal faz parte da saúde integral da criança e não deve ser associada apenas à ausência de cáries ou a dores.
3: Alguns sinais são muito importantes e a gente não pode ignorar. São eles: dor de dente, muita sensibilidade nos dentes, algum sangramento durante o ato de escovar ou passar o fio dental, um mau hálito persistente, dentes quebrados ou manchas nos dentes, lesões como bolhas ou aftas que não somem, que ficam recorrentes ali na boca. Tudo isso são sinais que a gente precisa observar. Mas é importante frisar que nem sempre vai ter um sinal ou um sintoma quando tem um problema. E por isso que é importante fazer esse acompanhamento odontológico de forma regular, porque muitos problemas às vezes ficam escondidos e a gente, como profissional, como cirurgião dentista, vai conseguir desvendá-lo.
0: O

0: O acompanhamento precoce também ajuda a criança a se familiarizar com o ambiente do consultório e reduz a possibilidade de associar o dentista a situações de dor ou de medo, conforme explica Maria Eline Muniz.
1: Alguns pontos muito importantes para cuidar da saúde bucal das crianças é partindo do princípio. Toda criança vai sempre ser muito mais tolerante e muito mais acostumada com aquilo que ela vê com frequência, com aquilo que ela convive e conhece. Muitas das vezes, o medo do dentista vem de um medo de algo desconhecido ou até de experiências, né, de familiares, tios, que são traumáticas já para a criança sem que ela tenha ido ao dentista. Então, a gente começa primeiramente no psicológico da criança, trabalhando nela de que o dentista não é algo ruim, é algo para cuidar dela, para que ela se sinta bem. Então, sempre que possível, é importante levar a criança o mais novinha possível. Desde o momento que começa a nascer os primeiros dentinhos, já é importante ter esse acompanhamento no dentista para que ela se familiarize com esse ambiente e não seja nada traumático para ela todo esse processo. É muito importante que a gente não espere a criança ter dor para levar ela ao dentista. Então, tem que ser sempre desde cedo, desde bebê, na verdade, desde que a criança está na barriga da mãe, né? A gente já faz as orientações para gestante, para os pais, sobre como que deve ser esse cuidado em saúde bucal com a criança. Já em casa, com a criança, é muito importante fazer essa escovação supervisionada, ou seja, não deixar a criança pequena escovar os dentes sozinha todas as vezes. É importante ela ter essa autonomia? Com certeza. Mas pelo menos uma vez ao dia, principalmente no fim do dia ali, é importante que a mãe ou o pai, peguem a escova e escovem mesmo o dente da criança para que consiga fazer essa higiene de forma efetiva.
0: A dentista Maria Eline Muniz também orienta sobre a rotina de higiene das crianças e o consumo de doces.
1: A pasta de dente precisa ser uma pasta com flúor desde o momento em que nascem os primeiros dentinhos da frente do bebê. É importante a gente reforçar o uso do fio dental, mesmo com os dentinhos de leite, porque ali entre os dentinhos vai ter acúmulo de alimentos e aumenta o risco de cárie. E é algo que eu sempre falo com os pais, que o hábito é poderoso. Então, quando a gente cria essa rotina na criança, naturalmente ela vai exercer esse autocuidado com o fio dental pro resto da vida. Então, a gente constrói bons hábitos pro resto da vida. Isso é importantíssimo. Além disso, evitar o consumo frequente de doces, principalmente entre as refeições, antes de dormir. Tudo isso impacta a saúde bucal e a saúde geral da criança. E por último, mas não menos importante, eu gosto sempre de reforçar para os pais que a criança aprende muito pelo exemplo. Então, quando ela vê os pais cuidando da saúde bucal, tratando a ida ao dentista como algo bom, como algo natural, isso tudo constrói uma relação, um vínculo positivo com o dentista, com o cuidado com os dentes, e isso gera um bom futuro para a criança, um futuro saudável, que é isso que a gente deseja como profissional de saúde.
0: Sete horas e 45 minutos, no próximo bloco, a previsão do tempo.
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0: Notícia. 7 horas e 46 minutos.
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3: A previsão para hoje na Zona da Mata é de manhã com muitas nuvens, com pancadas de chuva isoladas. Tarde e noite com muitas nuvens, com possibilidade de chuva isolada. A máxima prevista é de 32 e a mínima de 19 graus.
0: Em Juiz de Fora, a previsão é de sol com muitas nuvens e períodos de céu nublado, noite com pancadas de chuva. Temperatura máxima de 32 graus e a mínima de 19. Segundo o IMET, Juiz de Fora, Zona da Mata e Vertentes estão em área de alerta amarelo de perigo potencial de tempestade até 11:59 da noite. Chuva entre 20 e 30 milímetros por hora ou até 50 milímetros por dia. Ventos intensos entre 40 e 60 quilômetros por hora e queda de granizo. Baixo risco de corte de energia elétrica, estragos em plantações, quedas de galhos de árvores e alagamentos. Em caso de emergência, ligar para a Defesa Civil no 199 ou para o Corpo de Bombeiros no 193.
3: Dia das Crianças vai ganhar uma programação especial no Independência Shopping em Juiz de Fora.
0: Entre hoje e 16 de outubro, o Clubinho, localizado no piso L1, recebe uma série de oficinas e apresentações gratuitas voltadas ao público infantil. A programação

0: A programação reúne atividades de arte, criatividade e entretenimento com propostas que estimulam a imaginação e proporcionam momentos de diversão para as crianças e as famílias. Com atividades ao longo de toda a semana, a programação especial oferece às famílias uma opção gratuita de lazer durante o período do Dia das Crianças, com experiências que unem diversão, criatividade e diferentes linguagens artísticas. As atividades são indicadas para crianças a partir de 4 anos. As vagas são limitadas e preenchidas por ordem de chegada, de acordo com a disponibilidade em cada horário. A programação completa você confere ainda hoje em nosso site, radiocatedraljf.com.br.
1: As crianças e suas famílias que desejam conhecer mais sobre a história de Alfredo Ferreira Lage, sua ligação com a construção do Museu Mariano Procópio e o rico acervo de animais, minerais e outros objetos históricos, podem participar da visita mediada Redescobrindo Histórias, amanhã, a partir das 14h.
0: As atividades são gratuitas e não precisam de inscrição. A iniciativa quer proporcionar às crianças um olhar mais curioso sobre a história, descobertas e memória do museu mais importante para a cidade. Ao longo da visitação, os interessados poderão embarcar em uma viagem pelo passado e descobrir como a curiosidade em descobrir o mundo incentivou Alfredo na própria coleção. Além disso, a visita ainda mergulha no universo dos chamados gabinetes de curiosidades, espaços que reuniam objetos de diferentes naturezas e despertavam a curiosidade a partir da observação e também conhecer a coleção de animais taxidermizados do acervo.
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0: 7h49, termina aqui o Catedral Notícia, primeira edição. Produção e apresentação Roberta Oliveira, com participação e operação técnica de Pri Bahia. Você confere as informações da igreja às 11 da manhã no Jornal Boa Nova. Um bom dia para você.

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1: Maria. Bom dia, queridos filhos e filhas, e voltamos o nosso coração para Nossa Senhora, nossa mãe querida, amada, Nossa Senhora. Estenda teu manto, acolha o nosso pedido no despertar deste dia. Em nome do Pai, do Filho e do Espírito Santo. Amém. Nossa Senhora da Conceição Aparecida, Mãe de Deus, Rainha dos Anjos, Advogada dos Pecadores. Nesta manhã, a invocamos sendo padroeira do Brasil, de todos os brasileiros. Ó refúgio e consolação dos aflitos e atribulados, Nossa Senhora Aparecida, cheia de graça e de bondade, lançai sobre nós, brasileiros, devotos, um olhar favorável para que sejamos socorridos por vós em todas as necessidades em que nos acharmos. E de modo particular, nesta manhã, faço o meu pedido. Nossa Senhora Aparecida, padroeira do Brasil, animados e com confiança a vós recorremos, tomando-vos para sempre como nossa mãe, nossa protetora, consolação e guia, esperança e luz na hora da morte. Nossa Senhora Aparecida, padroeira do Brasil, livre o Brasil de tudo o que possa ofender ao vosso Santíssimo Filho Jesus. Nossa Senhora, Mãe Aparecida, preservai-nos de todos os perigos da alma e do corpo. Dirigi-nos

0: Deus, ó Mãe, em todos os assuntos espirituais e temporais. Livrai-nos da tentação do demônio. Nossa Senhora Aparecida, padroeira, fazei que, trilhando o caminho da virtude, possamos um dia ver-vos e amar-vos na eterna glória com teu Filho. Nossa Senhora Aparecida, rogai por nós. Nossa Senhora Aparecida, intercedei por nós. Nossa Senhora Aparecida, fazei-nos dignos das promessas do teu Filho. Pai nosso, que estais no céu, santificado seja o vosso nome. Venha nosso vosso reino. Seja feita a vossa vontade, assim na terra como no céu. O pão nosso de cada dia nos dai hoje. Perdoai-nos nas nossas ofensas, assim como nós perdoamos a quem nos tem ofendido. E não nos deixeis cair em tentação, mas livrai-nos do mal. Ó Deus, por intercessão de Nossa Senhora, a Virgem Mãe Aparecida, abençoai todos os brasileiros, os que vivem ao relento, os desempregados, os doentes. Abençoai o Brasil, as crianças, os jovens, os idosos, de modo especial as crianças no dia da criança. Nossa Senhora Aparecida, peça a teu Filho que abençoe a água, a roupa dos enfermos, as fotos de família. Em nome do Pai, do Filho e do Espírito Santo. Amém. Nossa Senhora Aparecida, cuidai do Brasil, em especial de nossas crianças. Amém.
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ao vivo, palavra de Deus, como nós combinamos na missa ontem. Quem acompanhou a missa ontem, nós fizemos um acordo de começar o dia e terminar o dia pegando a Bíblia, orando e a abrindo, e ver o que Deus quer falar conosco. Eu abri aqui, segunda carta de Tessalonicenses, São Paulo, aos Tessalonicenses, segunda carta, capítulo 3, versículo de 1 a 3. Finalmente, irmãos, orem por nós, para que a mensagem do Senhor continue a se espalhar rapidamente e seja bem aceita, como aconteceu entre vocês. Orem também para que Deus nos livre das pessoas más e perversas, pois nem todos creem na mensagem. Mas o Senhor Jesus é fiel, e Ele lhes dará forças e os livrará do maligno. Escute.

0: Ele voltou, mas por telefone, Mário. Bom dia, boa tarde, boa noite.
1: Bom dia, boa tarde, boa noite, Padre Marcelo, Pandinha, ouvintes queridos do nosso amado Momento de Fé.
2: Bom dia, boa tarde, boa noite, Mário.
0: A voz tá bem melhor, nossa senhora.
1: Boa noite, meu amigo.
0: Bom dia, gente. E em nome do Pai, seja bem-vindo, Mário. Você sabe a importância. Tá aqui se cuidando, por favor, né? Em nome do Pai, do Filho e do Espírito Santo. Amém. Pílulas de Fé e Sabedoria 1 e 2. Começando com Pandinha, Mário, depois prepare-se, fala conosco.

0: Pílula 73. Quando a tristeza bater em seu coração, decore este versículo de Neemias 8:10. Não haja tristeza, porque a alegria do Senhor será a vossa força. E você verá que a força proveniente de Deus, de sua palavra, invadirá o seu coração e a sua mente. Avante!
1: A alegria do Senhor
0: é a nossa força.
1: Nossa força. A alegria do Senhor
0: é a nossa força.
1: É a nossa força. É, legal que vocês vão aprender. Com o telefone dá um pouquinho de delay. Mas
0: né,
1: é normal. Poder? É o delayzinho que é normal. E é bom vocês verem, estamos ao vivo. E Mário, pílulas de fé e sabedoria, inteligência emocional que falta tanto nas pessoas.
2: Vamos lá.
1: Tá dando pra respirar direitinho agora?
2: Pílula 77. Para você que pensa que seu trabalho é em vão e está desanimado, leia 1 Coríntios capítulo 15, versículo 58. Por consequência, meus amados irmãos, sede firmes e inabaláveis, aplicando-vos cada vez mais à obra do Senhor. Sabeis que o vosso trabalho no Senhor não é em vão. Persevere, Deus está vendo seu esforço e ele vai te recompensar.
1: E olha que interessante hoje, Mário e Pandinha. Nós estamos em três lugares diferentes e juntos, né? Olha, o Mário está na casa dele,
0: que eu estou na capela, né, padre?
1: E você, o que é a tecnologia? Estamos aqui unidos e com vocês, por isso não para de orar. Já dei uma olhadinha aqui nos testemunhos. Mário, acho que hoje a gente vai tentar colocar todos, hein? Um melhor que o outro, hein? Nossa. Sugestão, conhece alguém que não tá bem? Ah, chama as crianças. Por quê? Dia Nacional Aparecida, mas dia das crianças.

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0: E lembrando vocês, vamos lá. Hoje, acabando o programa, Mário, eu posso contar com você, né?
1: Pode contar comigo sim, padre.
0: Nossa, obrigado, senhor, porque o Mário me acostumou mal, porque rezar, né, depois é um momento e o olhar também diferente, né, olhando, né, as intenções. Então, atenção. E aqui uma sugestão. Hoje, chame sua criança, se for possível, tá? Se for possível, chame sua criança, porque temos que orar também, estamos orar para as pessoas em luto, mas também colocar já as crianças. Lembrando que dia 12, dia de Nossa Senhora Aparecida, nossa mãezinha, e também dia da criança.
2: Então,
0: acabou. Acabou o programa, tá? E de imediatamente 9:05, eu ligo já pra você, Mário, monto aqui tudo e vamos lá fazer nosso coroa da Angélica de São Miguel Arcanjo. E agenda, vamos lá. Amanhã, sábado, nós temos às 15h, Santa Missa pela Rede Vida e também pelo YouTube. E depois vai ser muito legal. Momento de fé. Nós vamos ter, além dos testemunhos, né? Nós vamos ter o quê? Nós vamos rezar o texto com as crianças. Olha só a ideia que
3: veio. Olha que legal,
0: então,
3: hein, padre?
0: Lembra que nós de uma vez fizemos com os coroinhas? Então serão as crianças que estarão rezando o texto conosco. Imperdível o nosso momento de fé pela Rede Vida, canal da família. Então, logo após a Santa Missa, com as crianças rezando, né, o texto. Vai ser muito abençoado. Chame sua criança, participe junto ao vivo, tá? E isso na sábado. E no domingo, padre, já acabei de.

0: E com um amigo meu da Globo e também
1: 5h45, padre.
0: Maria, isso é 5h45, mas prudência, né? Pode ser que entre um pouquinho antes, mas eu acredito que vai ser esse horário mesmo, 5h45 ao vivo, tá? E após a missa, depois das 9h, com certeza ser uma bênção. E que Deus abençoe e proteja. E agora sim, eu vou testemunhar! Sugestão, não perde tempo não, vamos tentar colocar todos. Olha, é um testemunho, mas eu só vi o sinopse que o Mário colocou, vamos lá.
2: Mário Duarte, Pandinha, Padre Marcelo Rossi, bom dia e boa tarde, boa noite para quem ouvir depois, né? Além fronteiras, enfim, né? Deus abençoe a todos vocês, sempre acompanhando o programa. Eu consigo ouvir ali no rádio, em alguns momentos via Spotify, o Pandinha posta, né? E eu consegui ouvir, eu comecei a ouvir no rádio, mas em função do serviço ali, eu me desconcentrei e voltei no Spotify na sequência, né? 29 de setembro aí de 26, né? Eu ouvi o primeiro testemunho do Alisson ali, né? Que está desempregado e que começou a frequentar a igreja com um pouco mais de fé nesse momento, né? E eu gostaria de dizer pro Alisson o seguinte: o padre já disse, na verdade, que sim, que às vezes pela dor a gente se encontra com Jesus, se encontra com Deus. E eu só queria acrescentar um ponto. O padre falou muito bem que muita gente vem pela dor, né? Realmente, faz parte. Deu o exemplo do filho, muito legal o exemplo do padre, que a gente fala pro nosso filho, né? Filho, não faz, mas aí o filho vai e faz, né? Assim é Deus conosco, né? Ele fala: gente, o caminho é esse, mas a gente teimoso, né? Às vezes vai por outro, né? E não segue lá o nosso pai da maneira que deveríamos. Muito bem. E Alisson, eu só queria te dizer o seguinte: o padre já te abençoou e você vai conseguir esse emprego de na fase 200, né? 40, 50, né? Enfim, a gente fica realmente com alguns medos maiores. E o meu testemunho para vocês é o seguinte: eu hoje tenho 54 anos, também passei por alguns sustos desse em dois momentos muito específicos da minha vida, né? Em 2015, naquela crise do país muito grande, eu fiquei desempregado e bateu um desespero, mas eu nunca perdi a minha fé. Então, muito rapidamente, Deus me deu novamente uma recolocação profissional. Trabalhei em duas grandes empresas nos últimos 16 anos, digamos assim. E agora, mais recentemente, de um ano e meio para cá, né? Um ano e meio atrás, eu também fui desligado de uma gigante empresa, né? Praticamente mundial aí, né? E logo na sequência, eu também fui recolocado mais uma vez com essa idade. E de lá para cá, um ano e meio, praticamente um ano e quatro meses, eu estou numa nova empresa. Muito bem, assim, eu diria que a minha fé foi tão grande que nesses dois momentos eu só fui crescendo profissionalmente e como um todo, tá? Então eu diria o seguinte: o medo faz parte, nós somos humanos, mas nós não podemos ter dúvida da nossa fé. A fé é o ponto principal. Então sim, Alisson, você vai se recolocar. Mantenha essa pegada, não desista, não desanime. Agora, a novidade maior talvez venha agora, quando você estiver empregado e você estiver bem, e que Deus te abençoe, que seja rápido. Aí sim que você não deve desanimar mesmo da nossa igreja. Você não deve se desapegar da nossa igreja. Por quê? Porque quando você estiver cada vez mais dentro da nossa igreja, mais tentações estarão à sua frente, de forma que elas vão tentar te tirar de novo da presença de Deus. E aí que eu tô te mandando esse testemunho. Nesse momento, nunca se esqueça: foi Deus que pegou na tua mão e te reconduziu. Então, nunca mais abandone Deus, Alisson, que você vai ser um vencedor pelo sangue de Jesus. Padre Marcelo Rossi, Deus te abençoe nesse teu trabalho maravilhoso.
0: Que eu sei, tá? Mas eu não ia acertar não, tá? Hoje eu não, confesso a você que eu não imaginaria. Pode falar o nome dele, né? Vamos fazer? Ou não, ou acha o Mário?
1: Pode falar, o nome dele é o Fábio Jones Frazão Bezerra, de Joinville, Santa Catarina, que deixou essa linda lição pro Alisson, que deixou um testemunho que está desempregado, mas a sua fé tem aumentado a cada dia.
0: E esse, na verdade, não esqueçam, cruz as teremos sempre, tá? Quem quer se me seguir, tome sua cruz e me siga. Mas não confunda cruz com fardo.

0: Eu sou, depois a gente vai, na oração Deus vai falar muito, mas vamos aproveitar. Eu sou vitorioso pelo sangue de Jesus.
1: Eu sou vitorioso pelo sangue de Jesus.
0: Legal, vem até em delay, vem duas vezes. Vamos lá, segundo.
2: Padre Marcelo, gostaria de ficar no menos é mais e dar o meu testemunho hoje. Tenho vários testemunhos, mas gostaria de estar relatando o bem que faz esse programa na minha vida, o meu café da manhã, que faz toda a diferença. Recentemente passei por um momento muito difícil no meu ambiente de trabalho. Eu sofri um acidente de trabalho uns 2 anos atrás. Eu sou bancária e esse é um meio bem difícil de se trabalhar psicologicamente e fisicamente para mim, porque eu atualmente eu trabalho com o abastecimento dos caixas eletrônicos da agência que eu trabalho, e isso demanda muito do meu físico e acabou acarretando em lesões por esforço repetitivo. Nesse ambiente de trabalho eu sou muito julgada. Esse mês de setembro eu fui pega de surpresa e tive uma transferência inesperada de agência, onde eu fui para uma agência que durante o meu percurso era 210 quilômetros, um total de ida e vinda. Então foi muito difícil, muito desgastante. Orei muito, muito mesmo, onde eu tinha vocês todos os dias de manhã, né, no meu dia, durante essas 2 horas dirigindo. Eu tinha esse programa na minha vida e que me fizeram toda a diferença. Tive muitos pensamentos ruins. Eu andava a serra aqui no Rio de Janeiro, indo para Patiba Alferes, e é muito distante da minha casa, mas eu tive a oração na minha vida que fez toda a diferença. Eu consegui vir para mais perto depois de ter entrado em contato com a superintendente do banco, algo que eu não queria me expor, mas eu precisei, e eu peço oração por mim, pela minha família, pela minha vida profissional, para que possa se desenrolar tudo aquilo que está enrolado, para que Deus possa manter na minha vida tudo aquilo que tem que manter. Eu aprendi com vocês que eu preciso colocar tudo nas mãos de Deus, independente do problema, e não retirá-lo. E assim eu tenho feito, e graças a Deus tenho só gratidão em minha vida. Independente de qualquer coisa que aconteça, Deus está no comando de qualquer coisa que seja feito na minha vida. Peço orações para mim e para minha família. Eu sou vitoriosa pelo sangue de Jesus.
0: Quantas vezes o senhor pega do limão e faz uma limonada, tá? A oração faz isso. Então, e o poder dele, eu sou vitorioso pelo sangue de Jesus.
1: Eu sou vitorioso pelo sangue de Jesus.
0: Para não.
3: Bom dia, boa tarde, boa noite. A paz de Jesus, o amor de Maria. Romário, Pandinha, sou abençoado Padre Marcelo. Meu nome é Wagner e acompanho o senhor já há alguns anos. Conheci o senhor através da minha esposa, né? E sempre que podemos estamos aí no santuário, principalmente participando do Santo Rosário. Mas hoje quero compartilhar um pouco da minha história, testemunhar o que Deus tem feito na minha vida, na minha família, através dessa linda caminhada, né? Minha caminhada de fé começou aproximadamente 17 anos, em um dos momentos mais difíceis da minha vida. Durante muitos anos, lutei contra a dependência de álcool e drogas. Foram muitas batalhas, quedas e provações. Eu passei por 3 internações em clínicas de recuperação, mas Deus colocou ao meu lado, né, uma esposa, uma família firme na oração, no propósito, que acreditou também na força, né, de Deus, e que nunca desistiu de mim e nem da nossa família. E pela graça de Deus, fui liberto dos vícios há 17 anos atrás, e hoje eu tenho servido a esse bom Deus, né, maravilhoso, que nos tem nos sustentados até aqui, né, e tudo o que eu perdi na minha vida, né, com as drogas, Deus tem restituído a gente com tanta bênção, com tanta graça, que a gente não é digno nem merecedor de tanta bondade que o Senhor nos deu. Mas quero deixar aqui esse testemunho, né, que é muito forte para nós, que vem aí nos alimentar diariamente aí, o senhor Padre Marcelo, com tanta palavra, com tanta dedicação, trabalho, e eu sou vitorioso pelo sangue de Jesus.
0: Interessante, quando ele falava isso aqui, tem várias pessoas, não uma só, que estão ou tem um parente que está nas drogas, no alcoolismo também. E Senhor, não deixa de ser uma droga, que droga, misericórdia, Senhor, estou tocando e libertando. Mário, vamos, podemos falar o nome dele? Acho que é o testemunho, o nome dele, por favor.
4: Ele falou no começo, padre, ele falou só o primeiro nome. Falou
0: o Wagner, né? Vamos ficar no Wagner. Então, eu sou vitorioso pelo sangue de Jesus, próximo, vamos lá.

0: Padre Marcelo Ross, eu sou a Fabiana, de uma cidade aqui de Minas Gerais, e eu tenho um testemunho para dar. Por volta de maio, junho desse ano, eu estava passando por uma tribulação muito grande no meu trabalho, onde eu estava pensando até em desistir e sair, por causa de uma pessoa que não entregava o serviço dela da maneira que deveria ser. Estava acumulando muita coisa para mim, e eu comecei a orar, e ouvi o programa Momento de Fé, e foi aonde eu me encontrei com Deus, e Ele acalmou meu coração naquele momento de turbulência, onde eu achei que não haveria saída, haveria uma luz. E em julho eu sairia de férias, e eu estava decidida a não voltar mais. Foi então que Deus me deu a luz, a graça e o milagre, e fez com que essa pessoa saísse desse local de trabalho e fosse para outra empresa. Então, assim, eu percebi que foi uma graça de Deus, porque é um ambiente que eu gosto de trabalhar, o meu emprego, eu adoro ele, eu preciso trabalhar como todo mundo precisa, e eu entreguei nas mãos de Deus para ele fazer o melhor, e ele fez para mim. E hoje eu estou aqui para dizer que, graças a Deus, hoje eu estou bem, com a honra e glória do Senhor Jesus, porque eu sou vitoriosa em nome de Jesus.
1: Bom, ela falou no início o nome dela, né, Fabiana, como Deus é maravilhoso. E a frase que vem no meu coração agora: Jesus, afasta de mim todas as pessoas que me afastam de ti.
2: Jesus afasta de mim todas as pessoas que me afastam de ti.
1: E creia, Jesus afasta, tá? Essa é uma oração que você está pedindo para o bem, você não está pedindo mal para a pessoa. Mas, Senhor, realmente afasta. Se ela me afasta de ti, afasta essa pessoa. Se ela está realmente me prejudicando, creia. Veja, o modo da oração, que é diferente de desejar mal, é diferente de querer o mal de alguém. Não, Jesus afasta de mim tudo aquilo que me afasta de ti. E Jesus afasta de mim todas as pessoas que me afastam de ti. Mário, vamos para o 6. Nossa, o senhor fala muito forte. Falei de alcoolismo. Gente, olha o que o senhor falou de droga hoje de novo. Quando eu li aqui, falei, não, é isso aqui. 6.
3: Olá, Padre Marcelo Rossi. Muito bom dia, boa tarde, boa noite. Eu me chamo José Maria, quero dar meu testemunho. Que em 2006 eu fiz meu tratamento de dependência química para parar de beber, consumir bebidas alcoólicas. E com a bênção, a graça do Senhor Jesus misericordioso, calma aí nosso sol do Carmo, eu fiquei um ano internado e saí dessa casa de recuperação completamente curado, liberto pelo poderoso nome de Jesus, pelo poder do Espírito Santo, Senhor Jesus misericordioso, e pelo poder do preciosíssimo sangue de Jesus. Glória a Deus, graças a Deus, graças a Deus. Deus, glória a Deus, eu sou vitorioso pelo sangue de Jesus.
1: Obrigado, Senhor, a cada dia o seu cuidado, Mateus 6:34, e obrigado pelo que vai acontecer na oração. Sugestão, estamos ao vivo, tá? Você conhece alguém que não anda bem, e principalmente, você viu hoje como Deus foi conduzindo, relacionamentos de trabalho e vícios. Percebeu? Relacionamentos de trabalho, hoje os testemunhos, e vícios, é o Senhor nos conduzindo. Então vou repetir: você conhece alguém que, padre, o ambiente está tóxico? Posso falar. E o que é uma droga tóxica, ok? Seja o ambiente tóxico, ou seja a pessoa que está ingerindo alguma coisa tóxica, vamos nos desintoxicar em Cristo Jesus. Nossa, é.

Eu ia pro intervalo, Pudinha, mas o senhor me fez aqui, ó. Mário, fica atento aqui. Eu leio esse testemunho já e vamos direto pro intervalo. Quero compartilhar uma graça muito especial que aconteceu com minha neta. Nosso nome é diferente. Kemily com K, 2 L. Nossa, isso aqui é bem Emanuele. João Gabriel é normal, né? Kemily, o que eu digo normal, que eu digo com K. Com você, viu? Você tá vendo o nome, o Mário tá lendo o nome, eu tô pegando de prima. De apenas 2 anos. Ela tinha muito medo de andar. Isso preocupava toda a nossa família. Como a avó, comecei a buscar ainda mais a Deus em oração e a pedir a intercessão e proteção de São Miguel Arcanjo, rezando a sua coroa. Essa coroa, gente, vocês não têm noção do poder dela. Tá aqui, vamos lá, continuando. Tô lendo de prima, tá?

0: colocando a vida da Kemily nas mãos de Deus. Durante a quarentena, intensifiquei minhas orações, Padre, para nossa alegria, após três dias, Kemily começou a perder o medo de andar. Passou a se movimentar com mais confiança, vencendo o medo que tanto nos preocupava. Foi um momento que encheu meu coração de esperança e fortaleceu ainda mais a minha fé. Ainda existem alguns desafios, mas continuo confiando em Jesus, acreditando que Deus não faz a obra pela metade. E no tempo certo, Kairos, esta graça será completa. Agradeço a Deus por nunca abandonar nossa família, a São Miguel Arcanjo por sua intercessão e a Padre Marcelo que fortalece nossa fé e esperança. Esse testemunho me ensinou que a fé é crer mesmo antes de ver. Por isso, continuarei rezando e entregando a vida da Kelly nas mãos de Deus, confiando que São Miguel Arcanjo continuará protegendo seus caminhos. Uau, ela usou uma frase que é do Rio Grande do Norte, Potiguar, Natal. Ainda escreveu, vovó Ana Paula Lucas da Silva. Graça recebida,
1: graça testemunhada.
0: É que o Mário tem o testemunho, eu tô ali de prima. Já voltamos.
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Enquanto o Fábio dava o testemunho falando com o Alisson e ao mesmo tempo testemunhando o que ele passou, o Senhor me fez postar algo no domingo à noite. Deus sabe por quê. E quem quiser pegar esse cartão, postei no dia 4, domingo à noite. E esse cartão é muito forte. Diz assim: fica firme, mesmo quando os dias foram difíceis. Fica forte, mesmo quando tudo parecer pesado demais. E acima de tudo, aliás, até no batismo de fogo, na segunda eu usei esse cartão de novo. Fica com Deus, porque nele... Vou repetir, do início. Fica firme, mesmo quando os dias foram difíceis. Tem alguém precisando ouvir isso agora. Fica forte, mesmo quando tudo parecer pesado demais. E acima de tudo, fica com Deus, porque nele existe resposta, direção e força para vencer tudo. Derrama, Senhor.

nossa imagem novamente ela é assim, vou descrever a imagem. Você e eu, nós com uma mochila nas costas, mas carregando um fardo muito pesado. Muito, mas muito, muito pesado. A ponto de você não conseguir ficar em pé, você é atirado, cai de joelhos, mas nem de joelhos você aguenta, você vai pro chão. Então vou repetir a imagem. Você está com uma sacola tão pesada nas suas costas, uma mochila tão pesada, mas tão pesada, que está te fazendo você literalmente beijar o chão. Você entendeu?

Você tá, é como se o peso fosse tão grande que você está derrubado no chão. E nesse momento, já já estarei com eles. Como assim com eles, padre? Eles já estão aqui, mas orando com eles, a coroa angélica. Eu peço a intercessão e a ação, porque eles são reais, dos coros angelicais, serafins, querubins, tronos, dominações, potestades, virtudes, principados, arcanjos e o nosso anjo da guarda. Não, eles não vão tirar o fardo das nossas costas, mas eles vão, gente, são nove anjos enormes, nos pegando como se fosse, não sei se você já viu algum um jogo de futebol, algum momento em que, ou mesmo um socorrista, quando coloca alguém numa maca, eles nos colocam, a imagem é essa, somos colocados numa maca com o nosso peso, que estamos carregando, e direto levado ao médico dos médicos, que é Jesus. Repito, você e eu, com a sua idade atual, somos levados a Jesus. Dessa vez não é nem um jardim à imagem, só mostra que é mesmo, é como se fosse uma sala de operação, tá? Você, eu, nós somos levados pelos coros angélicos até Jesus, em que a enfermeira é Nossa Senhora. Oh, que lindo! A enfermeira é Nossa Senhora. E eu falava curas e libertações. Mas para que essas curas e libertações aconteçam, precisa tirar essa mochila. E nesse momento o Senhor pergunta, porque Deus respeita a minha e a sua liberdade. Ele não é ladrão, tá? Ele não invade a nossa casa. Ele, Apocalipse capítulo 3, eis que bato na porta. Se você abri-la, eu entrarei e cearemos juntos. Eu com você e você comigo. Leia depois. Apocalipse 3, 20. E nesse momento o Senhor pergunta: você permite eu tirar esse fardo? Você permite? Veja, olha que coisa linda. Deus respeita a minha e a sua liberdade. Você aceita? Nesse momento, Nossa Senhora intercedendo, é como uma tesoura e o Senhor cortando a mochila. Veja, eu não vou tirar a cruz, eu estou tirando a mochila. E o que tem nessa mochila que é tão pesada, padre? Agora vem as palavras de ciência e sabedoria que Deus está tocando. Nossa, tem uma pessoa que ela tem uma dor na lombar. Literalmente uma dor na lombar, horrível, terrível. E o Senhor nesse momento tocando você agora, uma dor na região lombar, horrível. E Deus tocando agora, aliviando. Obrigado, Senhor, porque o Senhor toca também várias pessoas que estão com problemas de saúde, mas muito a ver com mágoa, ressentimento. Como é que é? Exatamente isso. Estou mostrando várias pessoas que estão remoendo. Sabe o que é remoer? Mágoas, ressentimentos. E isso está te afetando na sua saúde. Você é livre. Eu não posso fazer por você. Mas você pode dizer: Jesus, me ajuda. Me liberta. Me socorre. Jesus quer socorrer você. Mas ele quer tirar essa mágoa, ressentimento, esse fardo. Gente, isso é um fardo. Repito, eu não posso tirar por você. Eu tô colocando os meus. Eu creio, eu também carrego fardos. E nesse momento eu os coloco nas mãos do Senhor. Estou tocando muito de tristeza. Várias pessoas tristes, tristes, desanimadas, sem rumo. Nós estamos num mundo tão polarizado, um mundo tão... As pessoas não têm, elas vão enchendo a mente de ódio
e não está se enchendo com a palavra de Deus. E o Senhor nesse momento diz: a minha paz esteja convosco. Nossa, é tão lindo. O Senhor coloca as mãos numa região da nossa cabeça, vou tentar descrever, é um pouquinho acima da nuca. Ele coloca, na verdade, não só a mão, as mãos sobre nossa cabeça. Porque o Senhor fortemente mostra muitas enfermidades, muitas coisas que estamos nesse momento passando, está na nossa mente. E aqui ele me faz lembrar Provérbios capítulo 4, foi escrito há quase 3.000 anos atrás, começou com Salomão. Tenha cuidado com o que você pensa, Provérbios 4:23. Pois a sua vida é dirigida pelos seus pensamentos. Senhor, toca nesses maus pensamentos. É medo, é insegurança, é inquietação. Padre, eu tenho um vazio no peito. Padre, eu tenho uma angústia no peito. Mas o Senhor está tocando na sua cabeça. Todos esses pensamentos que começam a te tirar a paz. E aí quando você vai ver, se transforma num show de horror. Literalmente num show de horror. Olha que coisa linda. Deus tocando, onde só, gente, onde nenhum aparelho, nenhuma pessoa, só um médico cirurgião que operou o cérebro, ele já até fez isso, mas ele não tem esse poder. Jesus não sabe nem abrir a nossa mente, ele vai nos anéis da nossa mente, doentes. Exatamente, a imagem é linda. O Senhor vai nos anéis e eu vi já isso, tá? Padre, não abri cabeça de ninguém, não. Eu já vi a ressonância. Agora, não sei se é ressonância ou tomografia, mas não importa. Um desses dois aparelhos, eu vi, mas acredito que foi a tomografia da cabeça da pessoa, que ela está com bem, e de uma pessoa que não está bem. Foi feito um estudo sobre isso. As pessoas que são gratas e as pessoas que são ingratas, que só reclamam. Gente, o cérebro da pessoa que é grata é iluminado. Gente, isso aqui é científico, tá? Os anéis da pessoa são iluminados. Aqueles que são, que só reclamam, que são os cérebros, os anéis da mente estão apagados. E Jesus diz: eu sou a luz da vida. E detalhe, ele não só diz eu sou a luz, mas ele quer que sejamos sal na terra e luz no mundo. Senhor, eu te entrego todos aqueles em que a mente das pessoas, inclusive a minha também, Senhor, me coloca aqui, estão apagadas. Apagadas pelo pecado, apagadas pela maldade de muitos que falam coisas, apagadas pelas coisas que estamos vendo e vão nos destruindo. E o Senhor vai iluminando. Eu não sei se você já trocou uma lâmpada. É uma imagem que Deus mostra, tá? É comparação apenas. É como se em cada anel da mente que está, parece que é apagado, o Senhor religando, iluminando. Você vai ter novos pensamentos. Aqui eu estou profetizando, tá? A partir de agora, você terá novos pensamentos. E Padre, quando você sentir, tem uma outra pessoa que o Senhor me mostra, a imagem é essa. Sabe quando você pega a lâmpada, dá para queimar e ela começa a piscar? Ela já está dando alerta, olha, ela vai queimar. Nesse momento o Senhor mostrando e ele trocando, se você deixar. E toda vez que eu repito essa frase, na minha cabeça acontece isso. Estou usando comparação, tá? Cada vez que eu repito, eu sou vitorioso pelo sangue de Jesus, todos os anéis que estão apagados da nossa mente, todos os anéis que estão entrando em curto, exatamente, muitas vezes, o que queima a lâmpada muitas vezes é curto-circuito. E o pior é quando entra em curto-circuito, não queima uma lâmpada, queima todas as lâmpadas. Estou usando a analogia porque o Senhor está tocando assim, mostrando assim.

tem várias pessoas que estão em curto-circuito a cabeça. Estava, porque nesse momento Deus está libertando. Ainda tem uma angústia no peito, eu preciso terminar. Pandinha, vai ser você, tá? Por causa do mar vai dar o delay. Inspira o máximo que puder pelo nariz. Máximo, máximo, máximo. Expira. Solta o ar pela boca. Mais uma vez, em nome de Jesus, no sangue de Jesus, inspira. Por favor, todos com Pandinha. Expira. Senhor, tudo aquilo que nós, infelizmente, contamina a nossa mente, tudo aquilo que é diabólico, de novo. Expira. Você está oxigenando a sua mente, mais uma vez. E obrigado, Senhor Jesus, dando vida. E eu termino com a frase que cresce no meu coração de São João, depois confira. Eu vim para que todos tenham vida. E a tenho em

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0: No mundo que quer nos apagar,
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0: quer nos ressuscitar.

0: deu-me mãos e voz. E principalmente, um coração adorador.
1: Deu-me um coração.
0: Nossa, quanta adorador. Libertação. Vai chover testemunho, já voltamos.
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2: Quero aqui com muito carinho saudar a você, amigo ouvinte da Rádio Catedral. Sou o Padre Carlos Augusto, mais conhecido como Povo de Deus. Trabalhamos na Paróquia Santíssima Trindade, na Comunidade Nossa Senhora de Fátima, com um grupo recolhendo material reciclado. Quero convidar você a ser o nosso colaborador, a participar deste projeto da obra da criação e também um projeto que ajuda muitas famílias da nossa paróquia, como também da cidade. O material reciclado você pode separar na sua casa, na sua empresa e entrar em contato com a gente. 3211-2664 988-900-428. Desde já quero aqui deixar o meu muito obrigado e pedir a Deus que abençoe o seu dia, o seu trabalho, a sua família e tudo aquilo que você faz em favor da obra da criação. Em nome do Pai, do Filho e do Espírito Santo. Amém. 102.3.
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muita cura e libertação e vai continuar, hein? No YouTube já já. Daqui 3 minutos, abençoai, santificai e exorcizai, Senhor, essa água, remédios. De modo especial, não esqueci, não, padre, você não falou que ia abençoar o terço? Sim, não é no momento de fé. Esse terço será uma bênção especial, quem me acompanhou na missão ontem sabe, será na coroa angélica. Espero vocês em nome, daqui 3 minutos, em nome do Pai, do Filho e do

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1: Bom dia, bom dia. Ótima e abençoada sexta-feira. Obrigada a você, amigo ouvinte, aí pela escuta, pela companhia nessa manhã de sexta-feira. Estamos chegando ao fim de mais uma semana, coisa boa. Hoje, 9 de outubro de 2026. E é aquele coração grato a Deus por mais uma semana que vivemos, né? Graças a Deus por todas as coisas. Você está na escuta da Rádio Catedral, emissora educativa da Fundação Dom Justino José de Santana, da Arquidiocese de Juiz de Fora, ouvindo e acompanhando aqui o nosso programa Manhã de Bênçãos. E para você que não me conhece, muito prazer. Sou Priscila Bahia, sua companhia, mas pode me chamar de Pri Bahia. Vamos continuar juntos. Claro, muita coisa já passou e aconteceu, mas ainda tem muito por vir. Inclusive, hoje é sexta-feira, a gente fecha a semana super bem com chave de ouro, trazendo aquela curiosidade. Daqui a pouquinho tem Você Sabia? Vai se preparando para poder acompanhar aí todos os detalhes. A Roberta Oliveira é quem traz todas as informações para você. Já já também tem direto da redação, tem aquela receita prática e gostosa, e eu vou adoçar ainda mais a sua sexta-feira, que por si já é doce, tá? Sabe o que eu reservei para hoje? Uma torta Romeu e Julieta de liquidificador. É uma torta bem delícia e prática, do jeitinho que amamos. Por isso eu já recomendo para você pegar papel, caneta, caderno de anotações e deixar tudo ok. Se você estava procurando por uma sobremesa deliciosa para poder servir no final de semana, essa é, sem dúvida, uma boa, uma ótima pedida, viu? Daqui a pouco, aqui pelas ondas 102.3, no nosso quadro Bom Apetite. Tem também aquele espaço para você mandar o seu abraço e desejar seu bom dia, parabenizar aquela pessoa que hoje completa mais um ano de vida. Então acelera o passo aí, tá? Manda mensagem pra gente o quanto antes, porque daqui a pouquinho tem aquele corre. E pra você não ficar pra trás, eu recomendo mandar mensagem o quanto antes, tá? DDD 32988976570. Mais uma vez, pra quem não conseguiu anotar ou salvar aí no seu aparelho, DDD 32988976570. Tô aguardando, hein? E não se esqueça de se identificar. Coloca seu nome, seu bairro, a cidade, onde estiver falando. Eu faço questão de te mandar um abraço bem apertado e gostoso nessa manhã.

0: sintonia. 9:19. Nessa sintonia 102.3 tem muita coisa pra acontecer, viu? Inclusive, já tem beijos e abraços. Eu faço questão de te abraçar nessa manhã. Se ainda não deixou recado em nosso WhatsApp, corre lá. DDD 32 988976570.
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0: Muito bem, 9:22. Vamos lá de beijos e abraços. E eu começo aqui abraçando a Aleine Marta Machado, lá do Parque Independência. Porque a Aleine é uma amiga colaboradora e hoje está completando mais um ano de vida. Parabéns, Aleine, tudo de bom, que Deus te cubra com ricas bênçãos, te conceda tudo que seu coração almejar, tá? Muita saúde, paz, alegrias, muitos anos de vida. Receba um abraço forte aqui de toda a equipe Família Catedral para você nesse dia em que você colhe mais uma flor no jardim da vida. Parabéns. E abraço a todos os nossos amigos colaboradores. E claro que se você ainda não é, você pode se juntar a nós. Para mais detalhes, entre em contato no 3257-3500, que a gente repassa todas as informações, todos os detalhes para você. 3257-3500. Então, mais

0: uma vez para a Aleine, o nosso carinho especial no dia de hoje, ela que está completando mais uma primavera. Agora vamos lá em São José do Vale do Rio Preto, porque a Vilma está por lá, ligada com a gente, deixando abraço forte para o seu filho, para o Fábio, também para todos nós da rádio. Muito obrigada, Vilma. Um beijo para você. Vou aproveitar que estou em São José do Vale do Rio Preto para poder abraçar também a Aparecida, que está em Morro Grande, ela, o esposo José Francisco e também o irmão Jorge. Abraço para vocês. E agora eu vou dar uma passadinha em Pouso Alegre, porque a Rosa também tá por lá na escuta com a gente. Muito obrigada pela escuta, Rosa. Um forte abraço, abençoado final de semana aí para vocês todos de São José do Vale do Rio Preto. Agora, retornando para Juiz de Fora, vou dar um pulinho no bairro Eldorado. A Lucimar tá ligada com a gente. Um beijo para você, Lu. Bom trabalho e obrigada pela companhia. Agora eu vou pro bairro Teixeiras, porque a Maria José de Oliveira Lino tá participando com a gente e parabenizando hoje a sua sobrinha Yara, que tá completando mais um ano de vida. Ela é filha do David e da Letícia, que moram no bairro Teixeiras também, pedindo que Deus ilumine sempre seus caminhos, realizando seus sonhos e que Nossa Senhora guarde sempre com seu manto sagrado. Uma princesa mandou foto dela aqui, da Yara e do Valentim, um cãozinho. Um beijo pra vocês, Yara. Que Deus te abençoe, tá? Muitos anos de vida pra você, princesa. Muito bom saber que estão na escuta no dia de hoje. Aquele abraço forte. Quem também tá participando com a gente é a Deise de Bias Fortes. Beijo pra você, Deise. Ela tá pedindo aí, passando para desejar aí o seu bom dia, pedindo que Deus abençoe a nossa sexta-feira, que assim seja. Denise do Milho Branco, beijo para você, desejando para todos nós um abençoado final de semana e que Nossa Senhora cubra todos nós com seu manto sagrado, que assim seja. Um forte abraço e obrigada pela participação. Chegamos na sexta-feira, isso significa que...
1: Você sabia?
0: Temos curiosidade, bora lá falar com ela. Oi, Roberta Oliveira.
2: Oi.
0: Sextamos.
2: Sextamos, menos nossa live.
0: É?
2: É. Tentei aqui pra começar, ela parou pra pensar na vida.
0: Será que reinicia?
2: Agora vai.
0: Vai?
2: Ó, foi. 3, 2, 1. Diz que estamos ao vivo, você confere aí.
0: Vamos conferir para saber se está tudo ok pela nossa live. Quem quiser acompanhar, arroba Rádio Catedral JF, passa por lá para você conferir de pertinho essa live que vai estar imperdível. Roberto Oliveira.
3: Oi.
0: Me conta uma coisa aí. Deixa eu ver. Tá ao vivo.
2: Ah, então bom, começou.
0: Certinho.
2: Oi, gente.
0: Conta aí pra gente, então, o que que nós temos pra esta sexta de curiosidade.
2: É o seguinte, gente, em alguns lugares, no fim de semana passado, dia 4, dia de São Francisco de Assis, foi comemorado o dia do cachorro. E eu já tava assim, eu queria fazer alguma coisa voltada pro dia das crianças. Aí você pensa, cachorro, criança, São Francisco, Roberta do céu, o que que você tá imaginando? O que que eu fiquei pensando? Pensei em pegar personagens famosos. E comecei nos desenhos animados, quando eu vi eu já tava no filme, e aí já foi longe. Então eu fui buscar os cães famosos que fazem parte da nossa memória afetiva desde nossa infância. Claro que aí você pode incluir a sua infância, anos 2000, década de 90, década de 80, década de 50, década que você quiser. Aí eu fui fazendo aquela coisa assim, mas qual é a raça dos cachorrinhos? Porque eu, por exemplo...
0: São inúmeras, né?
2: Inúmeras. E tem, eles são, às vezes, retratados de uma forma artística que você não reconhece imediatamente a raça verdadeira. Então, às vezes, você tem um cachorro, entre aspas, famoso na sua casa e não sabe. Por exemplo, o Scooby-Doo é o que eles chamam de dinamarquês ou dog alemão. Gente, o dia que eu vi um dog alemão de perto foi que eu tive a noção de como que o Scooby-Doo era grande.
0: É...
2: Porque o dog alemão parece um bezerro, gente. Ele é enorme. Ele é gigante. E ele, assim... O criador do Scooby-Doo, deu uma pesquisada aqui, ele pesquisou raças para saber qual que seria a melhor raça para adaptar a turma do Scooby-Doo, né? Um personagem. E aí ele descobriu que o dog alemão, né? Ou o grande dinamarquês, ele é um cachorro grandão, mas ele é dócil, ele é afetuoso. Tem gente que fala, ele é um cachorro bobão. Então, assim, era perfeito para ser Scooby-Doo. Então, se algum dia você encontrar um dog alemão na rua, você já sabe que ele é o Scooby-Doo. E, geralmente, a gente pensa o Scooby-Doo logo marrom, vai procurar. Ah, dog alemão marrom. Na verdade, não é marrom. A cor dele é dourada, que fala.
0: É, né?
2: É dourada. Eu tava lá, dog alemão marrom. Não aparecia nada. Aí, depois, pensei, cores de dog alemão. Eu, olha, esse aqui.
0: Então, agora, tá. Eu fiquei na dúvida. Será que o Zeus, que é aquele nosso o cãozinho ouvinte, né? Será que ele é dessa raça?

0: Porque ele é grandão também, né?
1: Ah, mas tem muitos cães de grande porte, né?
0: É, mas ele faz lembrar o Scooby-Doo.
1: Ele lembra do Scooby-Doo. Ó, outro que a gente não imagina a raça. Qual que é a raça do Pluto?
0: Qual?
1: É o Bloodhound. Ele é uma raça conhecida pelas orelhas longas e caídas. Ele é um cão daqueles, assim, de excelente faro e extremamente amigável. É o Pluto, gente.
0: Fofinho,
1: só
0: né?
1: Que você olha o Pluto, quando você olha o Bloodhound, você pensa assim, é o Walt Disney, ele não fez idêntico. Tanto que eu nunca imaginei que era. Depois é que eu reparei. Esse aqui é uma briga eterna minha, o próximo. Porque eu não consigo enxergar o cachorrinho, o personagem, no cachorro real. Até um dia que alguém falou, presta atenção na sombra. Snoopy. O Snoopy é um beagle. Mas quando eu olho para um beagle, eu não vejo o Snoopy. Aí um dia alguém falou, presta atenção na sombra do beagle. Ah, Snoopy. O Charlie Schultz, que é o criador, ele fez o desenho da sombra. Então o Snoopy tem o formato da sombra de um beagle, uhum. Quando você repara assim. E claro, né? Ele é uma raça de médio porte, é curioso, é afetuoso. O Snoopy tem lá o Woodstock, né? Com o passarinho que mora. O Snoopy... Tem uma... Gente, tem uma foto que eu vi na internet de um beagle deitado no telhado da casinha. O pessoal, o Snoopy existe. Você olha e fica assim, gente, o Snoopy existe. Eu vi a foto. É, o Snoopy. Só que o Snoopy, esse da foto, ele era branco com manchas marrons. O Snoopy é todo branquinho. Então, assim, mas é o Snoopy. Agora, outro. Esse aqui já apareceu aqui recentemente, que eu sei que o João fez live sobre ele. O Slinky do Toy Story. Aquele que é o cachorro molinha.
0: Ah, sim.
1: Ele é um salsichinha.
0: Salsichinha. E recentemente, inclusive, o João trouxe muita curiosidade do salsicha.
1: O João é do time salsichinha.
0: É.
1: Então, assim, o Slinky, gente...
0: Ah, aproveitando, fazendo aqui um parêntese, porque o João mandou mensagem, sabe? Ah. Deixando bom dia pra gente, ó, passando pra desejar um excelente dia pra vocês duas, pros nossos ouvintes e aquele abraço de urso perfeito. Beijos e abraços do Lindão. Lindão tá lá um.
1: Tá, fala com o Lindão, então, que a gente tá aceitando coxinha.
0: Tá vendo, Lindão? Vai ver.
1: Prazer, tá, Lindão? É, então, ó, o Slinky, que é do Toy Story, é um Dachshund, que é o que a gente chama de salsichinha. E por que que o pessoal do Toy Story pensou num salsichinha? Porque os salsichas são inteligentes, corajosos e determinados. Aí você vai ver Toy Story e fica ah, lá o Slinky. Agora o povo aí que curte Patrulha Canina.
0: Ah.
1: O Marshall. É um dálmata.
0: É?
1: Eu confesso pra você que eu fiquei assim, gente, é um dálmata? Eu não tinha reparado, mas é um dálmata. Então... Que é um cão que costuma ser animado, inteligente, energético, forte, robusto. Então, combina bem com o personagem. Agora, esse aqui é outro também que, quando a gente é criança, ele buga a nossa mente. Porque ele buga a mente do Cebolinha, não vai bugar a nossa. É o Floquinho. A raça do Floquinho.
0: Ele tô tentando puxar aqui na memória o Floquinho.
1: É aquele que você nunca sabe onde tá a cabeça dele, que ele é verdinho. Às vezes tem um monte de tirinha que o Cebolinha tá conversando.
0: Ah, tá, sim,
1: o Cebolinha
0: lembrei.
1: Tá conversando com ele e a cabeça dele tá do outro lado.
0: Ai, gente.
1: E o mais curioso, eu procurando ontem, eu vi aqui uma teve um site que citou que na época do filme Laços... teve uma entrevista de bastidores que o pessoal contou que, na verdade, a inspiração do Floquinho não foi um Lhasa Apso, que é a raça que ele faz referência, mas foi um esfregão.
0: Sério? Ai, gente.
1: Eu gosto dos artistas porque eles olham uma coisa e falam assim, olha, legal, vou fazer. E aí, o Lhasa, né, ele tem aquela aparência majestosa, imponente, é um excelente cão de guarda, é apegado ao tutor e, claro, na vida real, não tem Lhasa Apso da cor verde.
0: Isso
1: é uma licença poética do Maurício de Souza. Ainda no Maurício de Souza, deixa eu pegar o outro cachorrinho famoso do Maurício de Souza, que é o Bidu. O Bidu, que é o cachorrinho do Franjinha, ele é baseado na raça Schnauzer. E eu não conseguia também enxergar o Bidu no Schnauzer, até o dia que eu conheci um Schnauzer, Juju, né? Que era a cachorrinha das minhas amigas lá, da Beta, da Paula e da Tata. Aí que eu vi, falei assim, ah, agora eu achei o Bidu aqui, porque antes eu não achava, não. Ele é um cão de pequena, médio porte, famoso pelo comprimento das sobrancelhas, por possuir um longo bigode e, claro, não tem da cor azul. E o mais engraçado é que depois que você conhece um cachorro específico de uma raça, a raça perde nome, ela fica

0: com o nome do cachorro. Tanto que depois que eu conheci a Juju, quando eu passava, eu tava com a minha mãe na rua, que passava um schnauzer, olha lá, mãe, uma Juju. Assim, uma Juju.
1: Uhum, é verdade.
0: Nessa linha do uma Juju, tem um cachorro de uma raça, que a raça perdeu o nome pro personagem, que é a Lessie. As pessoas olham para aquela raça de cachorro, não fala, olha que bonito esse Rolf Collie, né? Que, exceto se você for dono, porque uma vez uma dona quase voou no meu pescoço, porque eu falei, olha a Lessie, ela não é a Lessie.
1: Ainda mais se for do sexo masculino, aí
0: não é a Lessie. Aí ela falou o nome, eu falei assim, olha, você me perdoa, mas eu não conheço a sua cachorra, eu só conheço a Lessie do filme. Né, assim, eu não tenho intimidade com a sua cachorra pra chamá-la pelo nome. Então, eu conheço a Lessie. Eu olho pro cachorro, eu vejo a Lessie, que é aquele cachorro bonito, de pelo longo.
1: Sim,
0: né? O
1: é collie
0: de pelo longo. É maravilhoso aquele bichinho, né? Vamos ser sinceros, é bonito mesmo. Outro famosão, especialmente aí pro povo que já tem uma história. Eu vi até aqui por alto que alguém já comentou no nossa live. Pastor Alemão. Quem via aí seriado, às vezes
1: bem
0: pega
1: reprise, né?
0: Na TV Cultura, não sei, Rin Tin Tin.
1: Uhum.
0: O pessoal olhava assim, não, você não é o cachorro, você não é o pastor alemão, você é o Rin Tin Tin. Eu já tenho uma outra memória, porque como eu estudei no colégio Tiradentes, lá tinha o canil, então pra mim o pastor alemão era o cachorro da polícia.
1: É, pra mim também.
0: Mas assim, o cachorro da polícia, eu já peguei a geração pós Rin Tin Tin. O Rin Tin Tin é o protagonista, né, de um seriado americano que ele ajudava soldados da cavalaria dos Estados Unidos e era o cachorro de um garoto chamado Rusty, um inteligente pastor alemão. Deixa eu voltar aqui, porque eu vou pulando as coisas, né, gente? É uma beleza que a gente faz a pesquisa, a gente organiza a pesquisa e a gente bagunça a pesquisa.
1: Faz
0: parte.
1: A
0: Patrulha Canina, o Floquinho, o Tom e Jerry. No Tom e Jerry... Tem o Tom, que é um gato, correndo atrás do Jerry, que é um rato. E às vezes aparece um cachorro no meio da briga dos dois lá. Eles estão se
1: estapeando. Que acaba levando, né?
0: Eles estão se estapeando, sobra pro pobre do cachorro.
1: Que não tem nada a ver com isso, coitado.
0: O pobre do cachorro é o Spike. O Spike é um bulldog inglês.
1: Uhum.
0: E aí, nesse caso, é mais fácil da gente reconhecer, que é aquele cachorrinho. Tem o bulldog francês, que é menorzinho, que é o Pocket. O inglês é tamanho médio pra grande, mas ele é parrudinho. Então você olha e fala, Não tem como não reconhecer. O pessoal aí que acompanha a Blu-ray, Bingo, desses desenhos mais, né, pra povo aí, as crianças mais atuais, eu confesso que o Bluey, eu só conheço ele porque ele é azul. É azul do
1: Eu nem conheço.
0: Então, o Bluey, o Bingo, a Chili e o Bandit são da raça Australian Cattle Dog. Ele, obviamente, o desenho é australiano, então o que eles fizeram? Pegaram uma raça conhecida do país e adaptaram para o desenho. Além disso, teve um que eu não notei, acabei de lembrar aqui, o J-Cast, né, o desenho animado, ele tinha um cachorrinho que era o Bandit, que tinha uma mancha preta, né, e ele é um bulldoguinho também. Mas acho que ele já era um bulldog francês, que é menor. Pessoal que acompanha Simpsons até hoje, o desenho eterno, eles têm o ajudante de Papai Noel.
1: Ai, gente.
0: O ajudante do Papai Noel, que é o nome do cachorro, ele é inspirado no galgo inglês, que é um cachorrinho muito esbelto, de canilinha. Eu adoro as canilinhas.
1: Fininha, né?
0: É, parece eu quando era criança. Vi assim, dois cambitos. Aí você olhar e falar assim, nossa, que bonitinho. O pobre... Aí assim, naquela maluquice que é o desenho dos Simpsons, tem o ajudante de Papai Noel. O Máscara. Quem viu o filme do Jim Carrey.
1: Sim.
0: Ele tinha um cachorro lá que tentava. Né? O cachorro olhava e falava assim, meu Deus, lá vai ele se meter em confusão, quero o Milo. O Milo é um Jack Russell, que é um cachorro conhecido pela inteligência, coragem, energia e espírito de caça. Tem um outro filme famosão também, né? Que o cachorro ficou famoso, a raça ficou famoso com o nome de um compositor clássico que todo mundo conhece. Se não conhecer, tá na hora de procurar que você tá desatualizado. Beethoven.
1: Ah, é verdade.
0: Você olha o Beethoven, você vê aquele tamanho de cachorro que parece um boi, mas ele é, na verdade, um São Bernardo. E essa raça é curiosa, porque vários desenhos que se passam em lugares gelados, nas montanhas dos Alpes, não sei o quê, tem sempre um São Bernardo com um negocinho
1: sempre
0: no pescoço.
1: Tem.
0: Eu tô assim, gente, ele tá lá levando. São Bernardo parece que, coitado, ele nasceu pra socorrer os outros. Mas o caso do Beethoven, na verdade, ele nasceu pra deixar todo mundo maluco, né? Porque o Beethoven era atentado. Eu acompanho muitas tirinhas do

0: Ou Snoopy Odd. Eu, se fosse eu, ninguém ia entender que cachorro que era, mas as pessoas criam. Outro cachorro famoso, Corrida Maluca. Dick Vigarista. O Dick Vigarista
1: outro
0: tá sempre
1: do
0: lado
1: bom.
0: Dele. O rabugento. Com aquela risada inconfundível.
1: A minha mãe às vezes ri feito rabugento, sabia?
0: E o mais curioso, agora sim nós temos um protagonista povão. Porque o rabugento, ou Muttley, ele é um sem raça definida, o popular vira-lata.
1: É, né?
0: Só meu, aí o pessoal fica, tadinho, o cachorro do vilão é vira-lata, os cachorros ricos estão tudo... Olha a diferença de classe. Mas tem hora que o rabugento, né, o Muttley tem mais juízo do que o Dick Vigarista. Quem já viu aí os desenhos da série, né, tem um livro, depois acho que teve animação e tem desenho também, é o Tintim. Ele tá lá com um cachorrinho branquinho chamado Milu. E o Milu é inspirado na raça Fox Terrier. Quem acompanha aí Asterix e Obelix tem o Ideafix, que é um cachorrinho aparentemente sem raça definida. Mas nos cinemas escolheram para ele um West Highland White Terrier. Na dúvida, pegue uma raça gigante, com nome gigante, pesquisa. O mais legal de vocês, às vezes, pesquisarem, pode procurar lá. Raças de personagem, de cachorros famosos do cinema. Você vai ver a foto do desenho e fica... Mas, gente, é tão legal a pessoa adaptar desta forma. O Floquinho eu já falei, o Bidu eu já falei. Agora, aquele momento clássico. Que todo mundo, os apaixonados, já tentaram imitar do seu jeitinho. Mas que a cena clássica foi protagonizada por uma Schnauzer e por um Cavalier, não, por um Schnauzer e por uma Cavalier King Charles Spaniel, a Dama e o Vagabundo. Claro que você, ao contrário lá dos personagens que empurra a almôndega com focinho, você não vai no meio do restaurante empurrar uma almôndega pro seu amor ou pra sua amada com o nariz, você vai com um garfinho. Mas no filme da Disney, naquele momento que o
1: clássico, né?
0: Clássico, que eles estão jantando macaronada com almôndega. Aí que pra fazer um charme, o vagabundo, que é um Schnauzer, eu achava que ele era um sem raça definida, popularmente chamado fiapo de manga, mas ontem eu descobri...
1: Que é uma gracinha também.
0: Que é lindo,
1: sinal, né?
0: O fiapo de manga da verdade atualmente, quem for olhar aí o filme novo, né, o mais recente do Superman e o filme da Supergirl, tem o, ai gente, como que ele chama, o cachorro deles lá, é um fiapo de manga, porque o diretor James Gunn adotou um fiapo de manga, achou bonitinho e mandou um pro filme.
1: Ah, entendi.
0: Aí na minha cabeça o vagabundo era um fiapo de manga, mas não, ele é um Schnauzer. Ele só quis ter a vida livre de tutores morando nas ruas. E aí ele se envolve com a princesinha Cavalier King Shine Spaniel, que é a dama. E aí, pra cantar a dama, o que, que ele faz? Almôndega pra você. Ele pensou assim: comida. Comida sempre deixa
1: sempre
0: as pessoas
1: agrada,
0: felizes.
1: Né?
0: É. Pra turma aí que viu muitos desenhos da Hanna-Barbera, Bob pai e Bob filho. Eu nem lembrava. Falei assim, gente, eu vi esse desenho. Depois que eu falei,
1: eu acho que não lembro não, tá?
0: Bob, digita aí. Bob pai, Bob filho. Acho que na hora que você olhar, você vai lembrar. Bob pai, Bob filho, gente. Aí, João tá me ouvindo. Também são salsichinhas. Salsichinha pai, salsichinha filho. São dois salsichinhas. E eles... Eu só...
1: Ah, sim.
0: Bob pai, Bob filho.
1: Ah, eu lembro, gente. Nossa, fez parte da minha infância.
0: Quem viu Jetsons, tem o Astro. O Astro também é um dog alemão. Então você sai de Scooby-Doo pra Astro, o dog alemão no espaço. O Floquinho, eu já falei. Ah, é, gente, eu esqueci de outro cachorrinho na Turma da Mônica.
1: Ah.
0: O Monicão. Que eu fiquei pensando, gente, qual que é a raça do Monicão? Porque eu não lembrava, não conseguia. E por incrível que pareça, ele é da mesma raça da dama. É um cavalier. Claro que com a adaptação do Maurício de Souza. Mas ele também é um cavalier. No desenho Rugrats, os anjinhos... O Tommy tem um vira-latinha, chamado Spike. Mas aí depois apareceram uma raça pra ele. Primeiro você olha e fala, é um vira-lata. Aí depois vem o autor e fala, não, eu me inspirei na Siberian Tiger Hound. Aí eu...
1: É cada nome, né?
0: Tá, mas continua um vira-lata. É mais fácil, ele tem carinha de vira-lata. Outra dúvida eterna de quem assistia Cartoon Network. Qual era a raça de Coragem, o cão covarde? Ele é roxo. Então, assim, já elimina todas as raças. Porque você não vai ver um cachorro roxo. Eu ficava, gente, qual que é a raça do Coragem? Aí diz que o Coragem, no ranking dos cachorros medrosos de desenho animado, ele só perde pro Scooby-Doo.
1: Gente, eu amava esse desenho, Roberta.
0: Então,

0: Aí agora tem uma opinião assim entre os fãs. Os fãs especialistas em cachorrinhos dividiram assim: uma parte acha que ele é um vira-lata, outra parte acha que ele também é um beagle. Então nós temos o time beagle com...
1: Ah, parece um coração, um coração, coração não, um grãozinho de feijão.
0: É, mas aí assim, olha só, se ele for um beagle, olha como a, o, como é que é, o amplitude de representações de beagle. Snoopy,
1: é,
0: Odd e o Coragem, o Cão Covarde. Ele pode ser um beagle e pode ser um vira-lata. Você escolhe o final, você decide. Quem viu o Denis, o Pimentinha, ele tinha o Ruffles.
1: Ai, amava.
0: Rufus, né? E o Rufus era da raça Pastor d'Herbrie, que é uma raça francesa. Quem viu aí Dog, a turma do Dog, Pet Maionese e outras coisas, ele tinha um cachorrinho fofinho chamado Costelinha, que é o Bull Terrier.
1: Eu amava também.
0: Eu amava, o coitado do Dog, o Dog sofria.
1: Gente, chegava da escola, eu amava chegar, tomar meu banho, sentar e ficar assim bem quietinha, olhando fixamente pra TV pra assistir esse desenho.
0: Ah, eu gostava, mas o Dog sofria mais que a Juliette do Big Brother, né? Você pensa assim, gente, esse menino não tem um dia alegre na vida, pelo amor de Deus, tadinho, ele tá
1: só
0: lá.
1: Sofria.
0: Tá assim,
1: vida difícil,
0: o Costelinho,
1: né?
0: Olhar pra ele e falar assim, eu te entendo. Outro filme bonitinho que só. Bolt, da Disney.
1: Sim,
0: bonitinho,
1: nossa.
0: Que só esse filme. Ele foi, o Bolt é inspirado na raça White Shepherd, que é um pastor branco, um pastor americano. Quem não viu, assiste. Aliás, assim, prestem atenção nas pombas nesse filme, gente. As pombas tem hora que sou eu.
1: Ah, é um caso à parte aquilo, né?
0: As pombas daquele filme, elas estão assim, filme, cena, pombas. Elas estão em outro universo.
1: E os olhinhos delas?
0: Os olhinhos, olha, gente, parece que eu conheço ele.
1: É muito bom.
0: O Ritintinho eu já falei. Aí agora tem um aqui que eu vou ensinar. Ah, não. Tem Marley. Mas o Marley, gente, eu achei que o Marley era Golden. Olha como eu conheço raça de cachorro, que é uma beleza. Mas o Marley é um labrador. É. Marley e eu. E foram mais de, acho que, 20 Marleys pra fazer as diferentes fases dele no filme.
1: Uhum, nossa.
0: Né? É muito Marley, né?
1: É.
0: Outro que eu também... Ah, gente, o Mágico de Oz, que tava muito na onda aí por causa de Wicked. O Totó é um Cairn Terrier. Ele é escocês, ele é pequeno e ele é caçador. Ou seja, ele pensa que, na mente dele, ele é um dog alemão. Mas ele é pequenininho.
1: Uhum, tanto não tem que, tamanho, né?
0: Tanto que ele passa o tempo todo quase na mão da Dorothy, né?
1: Não tem tamanho, mas acha que tem.
0: É.
1: É igual o Pinscher, né?
0: Exato. Pinscher e Chihuahua.
1: É.
0: Poderosíssimos. Outro cachorro, gente, que também... Aí eu sou suspeita pra falar, porque eu amo esse... Eu amo esse filme, que é o Up. Altas Aventuras. Eu amo.
1: Ah, muito bom.
0: E aquele, o cachorrinho do filme, o Doug, tem vários cachorros no filme, o Alphabet e o Gamma, que são os cachorros, né, que, e todos eles falam, mas eles vão ter, quem não viu vai descobrir por quê. Mas o Doug, gente, o Doug, eu acho que eu tenho algum Divertidamente Doug, porque o Doug olha pra ele assim, oi, eu sou o Doug, eu mal te conheço, mas eu já gosto de você, porque o meu mestre fez, eu, esquilo. Ele tá no meio de um raciocínio qualquer, de repente ele, esquilo. Do nada, às vezes você olha, não tem um esquilo por perto. Mas ele está achando.
1: Ai,
0: esquilo.
1: Então eu me identifico, tá?
0: Eu me identifico com o Doug. Depois você assiste, prepara pra chorar, tá? O Up.
1: É.
0: Os primeiros 10 minutos de filme, você já põe uma caixa d'água de 500 litros embaixo, que você começa o filme achando que é uma coisa, ele te arrasa em 10 minutos, aí depois você continua. Mas 10 minutos de filme, você abre uma boca chorar no cinema. Eu chorei no cinema.
1: Ô, Roberto, eu já assisti esse filme, eu confesso pra você, mas eu não tô lembrada
0: aí,
1: muito
0: então
1: bem
0: volta.
1: Dele.
0: Vai ver os 10 minutos iniciais que você vai ver. Os primeiros 10 minutos de Up é um filme. Assim, aquilo ali daria um filme.
1: Uhum.
0: Aí você olha,
1: eu lembro
0: 10
1: vagamente.
0: Minutos, ele te faz você chorar barbaridade, aí depois você começa a ter ataque de fofura. E o Doug ajuda nisso. E o Doug, gente, ele é uma mistura de Golden Retriever com Labrador. Então vocês imaginam. É o meu Marlene, eu falei. E aí eu deixei pra encerrar com um cachorro de outro filme, outro filme que a gente chora. Mas por que que a gente chora? Porque a pior parte do filme é a gente saber que ele foi inspirado numa história real. Que é o Hachi.
1: Hachi,
0: o Hachiko. Ele é o protagonista de Sempre ao Seu Lado, que é um filme americano inspirado em uma história japonesa. Ele é da raça Akita. E a história original é que ele foi adotado por uma família. Uhum. Ele se apegou ao dono e ele sempre esperava o dono na estação de trem.
1: Não vou contar
0: mais do que isso, porque você vai vendo o filme, você vai achando lindo. No fim, você já tá, a vida não presta, eu odeio quem fez isso, que absurdo. É pra chorar. E no Japão tem estátua pro Hachi verdadeiro. Porque ele existiu acho que fez 100 anos da história, 1923, quando ele nasceu. Ele viveu até 1935. Tem uma estátua dele, e pro Hachi, para os japoneses, a história do Hachi é uma história de demonstração de amor, fidelidade e devoção. O Hachi é um exemplo de tudo isso. A raça Akita é um cão japonês de grande porte, é uma das raças mais antigas e populares do país. E o Japão, às vezes, costuma dar essa raça de presente aos governantes. Igual os chineses davam pandas, uhum. Às vezes os governantes japoneses presenteiam as pessoas em um gesto de diplomacia com cachorrinhos da raça Akita. Então hoje esse foi o nosso Você Sabia, a gente deu um passeio aí.
1: Amei.
0: Histórias de bichinho, por desenhos animados. Eu até hoje tô procurando Coragem com o Covarde, até porque eu concordo com ele, eu tenho medo de tudo também. O Scooby-Doo é um clássico, então espero que vocês tenham feito um passeio. E quem não viu os filmes, o desenho, dá uma olhadinha, porque compensa.
1: Vale muito, viu? Agora deixa eu te falar uma coisa, Roberto. O João tá falando que vai trazer a coxinha.
0: Ah, agradecendo.
1: Ó, promessa é dívida pra gente, hein? E tá dizendo que o Tooncast sempre mostra esses desenhos clássicos pra nós. Mandou a foto do seu fiapo de manga. Se chama Pingo. No dia 12 ele fará 9 meses. É uma gracinha. O João, durante as suas férias, ele me mostrou várias fotos aqui do Pingo. E outra coisa que ele tá lembrando, que tem também o filme Caramelo, de 2025, que tem uma curiosidade muito legal.
0: Ah, é brasileiro, né?
1: Isso. Todos os animais usados no filme são adotados e resgatados das ruas e abrigos. E mais interessante ainda é que todos foram adotados pela produção e atores após a produção do longa. Tá disponível, inclusive, na Netflix, que ele tá lembrando. Gente, muito legal.
0: É isso, gente. Então, hoje a gente deu um passeio aí pelos cachorrinhos famosos. E aí, depois, vocês se divirtam aí me falando se vocês conhecem um Scooby-Doo na vida real, se vocês já tomaram bronca de donos de collie de pelo longo só porque chamou o cachorro de Lassie, igual eu fiz, tá bom?
1: Isso aí. Próxima sexta-feira tem mais, hein?
0: Até lá.
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1: Parque Alfred recebe evento de adoção responsável de cães e gatos. As informações com a Roberto Oliveira.
0: Dentro da campanha Me Adota Aí, a ação será amanhã, de 9 da manhã a 1 da tarde. É necessário apresentar identidade, CPF e comprovante de residência. Os interessados serão entrevistados pela equipe técnica da secretaria e devem levar coleiro ou caixa de transporte. A campanha também é uma oportunidade para tutores atualizarem a vacinação antirrábica dos bichinhos e aprenderem dicas de cuidado com a saúde dos animais. Roberta Oliveira, direto da redação.
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1: Vamos à nossa receita de hoje, com muito carinho reservada para você, para esta sexta-feira, para a gente encerrar muito bem a semana. Tem aqui uma torta Romeu e Julieta de liquidificador. E o que que você vai precisar? Para massa, um pacote de biscoito maisena de 200 gramas e meio pacote de manteiga derretida de 100 gramas. Então, esses são os ingredientes para massa. Para o recheio, 220 ml de leite integral.

0: sal, 300 gramas de ricota, 3 colheres de sopa de manteiga sem sal, 1 lata de leite condensado, 3 ovos. Para a cobertura, 200 gramas de goiabada, meia xícara de água. Vou repetir os ingredientes para você que não conseguiu anotar, tá? Para a massa, um pacote de biscoito maisena de 200 gramas e 100 gramas de manteiga derretida. Para o recheio, 220 ml de leite integral, 300 gramas de ricota, 3 colheres de sopa de manteiga sem sal, 1 lata de leite condensado e 3 ovos. Para a cobertura, 200 gramas de goiabada, meia xícara de água. Agora vamos o quê? Colocar a mão na massa, vamos preparar. Bom, prepare a torta Romeu e Julieta no liquidificador, começando aí, portanto, pela parte de triturar os biscoitos no liquidificador. Você vai colocar os biscoitos lá, vai triturar, agora vai misturar com a manteiga derretida, vai transferir aí, né, para uma forma, vai misturar a manteiga para formar uma farofinha úmida e aí forrar o fundo e as laterais de uma forma com fundo removível de 22 centímetros de diâmetro. Então, triturou o biscoito, passa por uma tigela, acrescenta a manteiga derretida, faz aquela farofinha e depois você vai forrar o fundo e as laterais de uma forma. Agora, vamos começar a preparar o recheio. Você vai ferver o leite e vai adicionar a manteiga. Depois vai bater a ricota no liquidificador e aos poucos vá juntando o leite fervido para que se desfaça completamente. Junte os ovos e o leite condensado e volte a bater aí de novo essa mistura. Despeje esse recheio sobre a base de biscoito, aquela farofinha que a gente forrou ali a forma, né? Volte aí, portanto, leve ao forno a 150 graus, aproximadamente por uma hora, mas depende muito de cada forno, tá? O segredo é deixar assar levemente até o creme ficar consistente. Separadamente, derreta agora a goiabada com a água. Use a mistura para cobrir aí, portanto, a sua torta. E a dica, você pode usar um palito para poder verificar a consistência do creme que vai ser assado ali no forno, tá? Agora coloque a sua torta Romeu e Julieta na geladeira, deixando esfriar por 2 horas. Depois é só servir e saborear. Bom apetite! Essa é a nossa receita de hoje, prática, gostosa, né? Torta Romeu e Julieta de liquidificador. 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É só acessar para poder conferir de pertinho. Lembra você, amigo ouvinte, que também através do nosso Instagram, @radiocatedraljf. Se você ainda não segue, vale a pena dar aquela passadinha por lá, viu? Nosso quadro Bom Apetite tá chegando ao fim, agora volta sabe quando? Na segunda. Não, mentira, na terça. Muito bom. Roberta até me olhou, tipo assim, oi? Então, é na terça. Na terça-feira, o nosso quadro Bom Apetite está de volta às 9h40 com mais uma receita prática e gostosa, porque na segunda é feriado, tá, gente?
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0: Pedi que mandasse as mensagens o quanto antes, né? Pipocou mensagem aqui, não vou conseguir mandar abraço pra todo mundo, mas vou tentar abraçar aqui o máximo de pessoas que participaram com a gente. O Weber tá ligado lá no bairro Santa Terezinha, abençoado final de semana pra você, meu querido. Giovana e a Ritinha de Cássia lá no bairro São Pedro, beijo pra vocês. Quem também tá por aqui participando com a gente, deixa eu ver, é a Andréia. Ela tá pedindo pra poder mandar os parabéns pra sua irmã Maria das Dores, a Dorinha. É o aniversário dela amanhã. E ela é muito fã aqui da gente, inclusive da Pri Bahia. Quem é essa, hein? Agradeço muito a vocês aí pelo carinho, tá? Um grande abraço. Agradeço demais pela escuta e pela companhia. Para Maria das Dores, então, desde já, feliz aniversário. Que Deus a abençoe e conceda muitos anos de vida. Parabéns desde já, tá? Tem aqui também, deixa eu ver quem que participa com a gente. José Maria, desejando aí um abençoado final de semana para todos nós. Um grande abraço para você também, meu querido. Obrigada pela participação. Deixa eu ver mais quem deixou recado por aqui. É a Marília. Marília, deixando um abraço apertado de urso para todos nós, dizendo que ama as mensagens que trago por aqui. Eu fico como feliz demais. Um beijo para você. Quem também tá por aqui, a Ana do Bela Aurora, desejando um abençoado final de semana para todo mundo, mandando foto aqui da sua fofura Bolt. Ai, gente, que alegra os seus dias. Que princesa, um beijo pra vocês. Um ótimo dia. A Roselaine, ela é do Borboleta, também tá ligadinha com a gente, pedindo pra mandar abraço pro João do Teixeiras. Um grande abraço pro João. Também pra você, Roselaine. Muito obrigada pela escuta e também pela companhia.

0: Companhia. A Fátima também tá participando aqui com a gente. Um grande abraço para você, Fátima. E é isso, não consigo abraçar todo mundo, por isso eu pedi para mandar mensagem o quanto antes. Agora a gente tem um compromisso, né? Que é o Experiência de Deus com o Padre Reginaldo Manzotti. Desde já, obrigada a você que tirou esse tempinho para poder participar com a gente.
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1: amo. Louvado seja nosso Senhor Jesus Cristo para sempre. Seja louvado, queridos filhos e filhas, que alegria. Juntos nesta sexta-feira, misericórdia divina. Misericórdia divina que brota do seio do Pai. Eu confio em vós, misericórdia divina, fonte de milagres e prodígios. Eu confio em vós. Amado povo de Deus, nós estamos no quinto dia da novena de Nossa Senhora Aparecida, pedindo: Nossa Senhora Aparecida, rogai por nós. Nossa Senhora Aparecida, intercedei por nós. Quero saudar a todos a partir da Rádio Evangelizar, de onde tudo começa, as rádios irmãs, cujos nomes cito neste momento.
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1: Saúda você pela TV Evangelizar, sinal digital em todo o país, em várias cidades, canal aberto, pelo YouTube, Padre Manzotti Oficial. Quem está acompanhando agora pelo YouTube, lembrando que você sempre tem conteúdo exclusivo no YouTube, aplicativo da Associação Evangelizar é preciso, e todas as plataformas digitais. Filhos amados, povo querida, querido, vamos juntos. Nós estamos reunidos em nome do Pai, do Filho e do Espírito Santo. Amém. Naquele tempo, Jesus estava expulsando um demônio. Mas alguns disseram: é por Beelzebu, o príncipe dos demônios, que ele expulsa demônios. Outros, para tentar Jesus, pediram-lhe um sinal do céu. Mas, conhecendo seus pensamentos, Jesus disse-lhe: todo reino dividido contra si mesmo será destruído e cairá uma casa por cima da outra. Ora, se até Satanás está dividido contra si mesmo, como poderá sobreviver o seu reino? Vós dizeis que é por Beelzebu que eu expulso os demônios. Se é por meio de Beelzebu que eu expulso os demônios, vossos filhos expulsaram por meio de quem? Por isso eles mesmos serão vossos juízes. Mas se é pelo dedo de Deus que eu expulso os demônios, então chegou para vós o reino de Deus. Se é, de Jesus, pelo dedo de Deus que eu expulso os demônios, então chegou para vós o reino de Deus. E Jesus continua: quando um homem forte e bem armado guarda a própria casa, seus bens estão seguros. Mas quando chega um homem mais forte do que ele, vence-o, arranca-lhe a armadura no qual ele confiava e reparte o que roubou. Quem não está comigo está contra mim. Quem não recolhe comigo dispersa. Quando o espírito mau sai de um homem, escute essa parte. Escute esta parte. Quando o espírito mau sai de um homem e fica vagando em lugares desertos, à procura de repouso, não encontrando, ele diz: vou voltar para minha casa. De onde saí? Quando ele chega, encontra a casa varrida e arrumada, vazia, varrida e arrumada. Então ele vai e traz consigo outros 7 espíritos piores do que ele. Entretanto, instala-se aí. No entanto, esse homem fica em condição pior do que antes. Casa vazia. Alma vazia. Coração vazio. Teria muitos pontos a ser ressaltado nesta leitura. Mas eu queria ficar com a última parte. Última parte. Não basta tirar o mal de dentro de nós. Não basta tirar o mal de dentro de nossa vida, do nosso coração, da nossa mente, e ficarmos vazios. Porque diz o texto, o demônio sai, mas ele volta pior do que antes. Ele traz 7 outros demônios. E ele encontra a casa varrida. Ele encontra as coisas arrumadas. Mas ele destrói tudo. Padre, diga logo o que o senhor quer dizer. Senhor, eu renuncio a todo mal.
0: Faço um pacto.
1: Mas eu me preencho de ti. Eu renuncio a toda forma, em toda ação do maligno. Mas eu peço, Senhor, preencha toda a minha alma. Que não haja vazio no meu interior. Diga isso, Senhor, o meu passado curado. Cada momento difícil preenchido pela tua presença. O meu presente, o meu atual momento preenchido com a tua presença. E o meu futuro seja construído com a tua presença. Senhor, eu também penso na minha casa. Sim, a minha casa, minha família. E peço, Senhor, que a minha casa se coloque a teu serviço. Que não haja vazio dentro da minha casa. Preencha com diálogo. Preencha minha casa com oração. Preencha minha casa com Nossa Senhora.

com os arcanjos Miguel, Gabriel, Rafael, que seja um lugar de amor, de perdão, de compreensão. Nossa Senhora, entra na minha casa e toma conta de todos os espaços da minha casa. Eu e minha casa serviremos ao Senhor, diga isso, filho. Então não haverá espaço nem brecha para o inimigo. Ele pode vir com 7 demônios, mas na minha casa não vai ter lugar. Na minha casa não vai ter espaço. Você entendeu? Como eu disse, neste evangelho de hoje, muitos pontos poderiam ser de oração. Mas eu quis ficar na casa preenchida por Deus, com Deus, em Deus, tanto a nossa mente. Senhor, tire a minha cabeça vazia, mente vazia, oficina do diabo. Preencha meu coração, Senhor, porque eu preciso da tua ajuda. Preencha minha alma, Senhor, com todos os teus ensinamentos. Preencha minha casa, levante a tua mão onde você estiver. Preencha minha casa, Senhor, todos os cômodos, todos os espaços. Senhor, Nossa Senhora, que não haja um espaço sequer para o inimigo. Reza isso, filho. Então o inimigo não terá vez sobre nós. O inimigo não terá espaço em nossa casa. Eu e minha casa serviremos ao Senhor. Misericórdia divina que brota do seio do Pai. Eu confio em vós. Nós só começamos o programa, hein? Só começamos. Hoje, quinto dia, Nossa Senhora Aparecida. Eu vou para um rápido intervalo. Eu volto já.

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0: 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Então todos os nomes dos anos. Louvado seja Deus. Coisa boa, gente. produtosqueevangelizam.com.br. Marisa, que a paz de Jesus esteja com você, Marisa.
1: Ê, padre, sua bênção.
0: Deus abençoe. De onde você fala, minha querida?
1: Eu falo de Guarapari, no Espírito Santo.
0: Seja bem-vinda. Como é que você me acompanha ali em Guarapari?
1: Obrigada, padre. Eu acompanho, às vezes, pelo YouTube e às vezes pelo aplicativo.
0: Tá bom, YouTube e aplicativo. Infelizmente, ali não temos rádio que transmite. Vai lá, Marisa.
1: É, não temos. Então, padre, depois de muitos anos tentando falar com o senhor, hoje eu consegui, né?
0: Opa,
1: graças a Deus.
0: Hoje é seu dia.
1: Pois é, padre, eu tô precisando de um conselho, uma orientação espiritual e oração também.
0: Então vamos lá, palavra é sua e o divino Espírito Santo nos ilumine.
1: Amém. Eu vivo num luto duplo.
0: Por quê?
1: Né? Tem 2 anos que eu perdi o meu pai.
0: Meus sentimentos.
1: E vai fazer 2 anos que eu perdi minha mãe, em fevereiro.
0: Tá.
1: Né? Então, assim, foi duas dores muito próximas, né?
0: Entendi.
1: O meu pai ficou 10 dias na UTI, internado, e faleceu.
0: Tá.
1: Né? Entubado e faleceu. E 2 meses depois a minha mãe começou a passar mal e teve que ser internada. 20 dias ficou na enfermaria e 63 dias também na UTI.
0: Meu Deus.
1: E o que mais me dói, padre, é que minha mãe ficou entubada e nos piores momentos dela, que o médico falava que não teria assim muito jeito, né? Que teria pouco tempo, né? E eu pedia a Deus, eu falava lá no leito da UTI, eu falava: Senhor, se for da sua vontade, não deixa minha mãe sofrer, não. Ela foi entubada 3 vezes, padre. E quando ela melhorou, ela começou a melhorar, e ela teve o primeiro infarto, ela teve o segundo infarto, e quando ela começou a melhorar, ela já estava bem, já não tinha mais nada, infecção nenhuma, então estava mesmo no soro, ela estava feliz da vida, né? Fui lá no hospital todos os dias, padre, eu estava no hospital vendo ela. Todos os dias, foram quase 90 dias internada.
0: Entendo.
1: E aí ela estava feliz, né? Pediu até o celular dela, que ela queria entrar no Instagram.
0: Entendi.
1: Minha mãe tinha 81 anos, mas ela era cheia de vida, cheia de energia, né? E naquele dia eu vim para casa, quando eu saí da UTI, ela mandou beijo para todo mundo, né? Aí eu vim embora, feliz da vida. Quando chegou a noite, o hospital me liga, pedindo para eu comparecer no hospital. Aí eu já sabia, padre, sabe? Eu só não conseguia entender, né? Porque que aquilo tudo estava acontecendo. E ela infartou novamente e faleceu no dia 11 de fevereiro de 2025. E aí eu fiquei assim, eu não fiquei revoltada com Deus, mas eu não conseguia entender, porque nos piores momentos dela eu conversei com Deus, eu falei: Senhor, se for da sua vontade, se for a hora dela, eu vou entender. né? Mas se for para ela ficar comigo, que o senhor cure ela. Eu achei até, padre, que eu tava assim um pouco egoísta, sabe? Depois certo. Eu fiquei pensando, porque será que eu queria ela comigo só se ela estivesse curada? Mas eu queria minha mãe comigo de qualquer jeito, padre. Eu não consigo, assim, aceitar. Eu sinto muita falta dela, nós éramos muito unida mesmo. E ela me faz muita falta. Eu fico dentro de casa, assim, conversando com ela, como se ela estivesse aqui comigo. Porque nós, tudo isso eu contava pra ela, apesar de eu ser assim. E quando eu fui morar com meu marido, eu já tinha 40 anos de idade, né? E ela assim, sempre teve muito presente na minha vida, muito. Ela era minha âncora e eu era âncora dela. Tá. Eu não consigo aceitar, Fábio, me dói muito.
0: Marisa. Vamos Sim. tentar desconstruir e construir na fé toda essa história. Você é uma mulher de fé.
1: Sim, sim.
0: Sim. Então, veja. Pare de achar culpa, de se julgar. Você sabe que você, na hora que a pessoa está mal, é justo que peçamos a misericórdia. Não é que você disse, eu só quero ficar com a minha mãe se ela tiver saúde. Na verdade, o que você pedia é que Deus cessasse a dor dela. Então, pare de ficar remoendo isso. É muito importante. Isso é um inimigo tentando tirar a tua paz. Você entendeu o que eu estou falando?
1: Entendi, tá.
0: Então, quando vier esse sentimento, você mesmo pode usar da razão e dizer não. Eu, quando rezei pedindo a misericórdia, que eu também rezei pela minha mãe pedindo a misericórdia, rezei pelo meu pai, que também ficou 84 dias na UTI, no hospital, eu pedi a misericórdia, pedi pelo meu cunhado, falei dias antes com ele. Então, tire isso da cabeça, não permita que o inimigo... você estava escutando o evangelho?
1: Sim, escutei sim.
0: E você viu que o inimigo vai e volta para destruir?
1: Exatamente.
0: Então esse pensamento destrói. Segundo, preencha a tua vida. Não tem nada de mal você conversar com a tua mãe, mas você acredita na ressurreição.
1: Acredito, padre.
0: Deixa ela descansar. Deixa ela descansar. Comece a preencher com outras coisas, filho. Fique com as coisas boas que a tua mãe te ensinou, e certamente ensinou muito. Fique com as coisas boas que teu pai ensinou. Mas preencha o vazio. Hoje, você falou que faz anos que você tentava falar comigo, mas era para ser hoje.
1: Sim, padre.
0: Nesse evangelho, que
1: verdade.
0: É, você tem que preencher o teu vazio. Tua mãe já está junto de Deus, plena da graça. Agora.
1: Eu acredito, padre.
0: Então agora...
1: Ela era uma desculpa, padre. É porque ela era uma pessoa muito orante, sabe? Então, muito devota ao Divino Pai Eterno.
0: Então agora está na hora de se preencher teu vazio. Às vezes, preenchendo com uma caridade, uma visita a um doente, participando de uma pastoral. Preencha teu vazio. Tá certo?
1: Sim, padre.
0: Quer deixar alguém em oração?
1: Eu queria deixar o nome de papai e mamãe. Eu queria te falar também, padre. Eu sou associada.
0: Opa, tá? Louvado seja Deus, muito obrigado. Muito obrigado.
1: Eu fico tão feliz quando eu recebo o jornalzinho.
0: Que bom.
1: Todo mês eu contribuo.
0: Obrigado. Tá?
1: Eu tô, todos os domingos eu vou na missa, eu sou dizimista. Eu procuro preencher, sabe, padre, assim, do meu jeito, sabe, em oração. Eu trabalho, né, eu sou professora.
0: Olha.
1: Enquanto eu tô lá na escola... Assim, eu fico mais tranquila, mas quando eu tô em casa, né, aí vem aquele vazio, aquela dor, eu penso muito nela, padre, quando ela tava lá na UTI, sabe,
0: filha,
1: o sofrimento dela.
0: Por isso você pediu a misericórdia. E acredite, o sofrimento dela não foi em vão, eu tenho aprendido isso. Não é por acaso que eu escrevi o livro Inabalável, e recomendo você para ler, já que você é professora. Leia o Inabalável, você vai de repente entender... Por que tua mãe sofreu? Você entendeu? Que Deus
1: abençoe. Eu tô lendo todos os dias quando eu vou pro trabalho, eu leio ele.
0: Tá bom, meu abraço, Marisa, de Guarapari, Espírito Santo. Arcebispo de Vitória, Espírito Santo, Dom Ângelo Ademir Mesari. Eu volto já e volto com a leitura orante de Eliseu. Tá gostando? Voltamos já.
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quando você vai pegando a tua Bíblia, eu quero dizer que nós estamos com a peregrinação de Pentecostes para maio do ano que vem. E nós vamos celebrar, eu convido você, vem comigo. Me permita ser o teu guia espiritual. Nós vamos celebrar Pentecostes em dois lugares. 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Nós começamos em Palermo, a visita à Catedral de Palermo, onde nós iremos conhecer

0: os restos mortais de Santa Rosália. Depois iremos à Catedral de Santa Maria Nova. Vamos a Selafu, na missa dominical da Catedral Normanda. Iremos a Siracusa. Ah, gente, sabe o que tem em Siracusa? Santa Luzia, protetora dos olhos. Vou lá pagar uma promessa. Vamos a Taormina, uma joia incrustada na montanha, um dos lugares mais lindos do mundo. Nós iremos à costa de Tireno, Messina. Vamos a Pompeia, ao vulcão Vesúvio de 79 depois de Cristo, e lá tem Nossa Senhora do Rosário da Pompeia. Vamos à Costa Amalfitana, que, gente, é um lugar paradisíaco e único no mundo. Você sabia que em Amalfi tem a Catedral de Santo André, com o túmulo de Santo André? Iremos à Ilha de Capri, onde também, dentre tantas coisas, a Igreja de Santo Estevão e a Igreja de São Miguel Arcanjo. Em Nápoles, nós iremos à Igreja Assunta ao Céu e São Januário, aquele santo que tem o sangue que liquidifica. Chegamos em Assis, Congresso de Pentecostes, você reza comigo. São Francisco, Santa Clara, São Carlo Acutis, nós vamos ver o corpo de São Carlo Acutis. E vamos a Roma, nas Basílicas Papais, e o encontro que está previsto com o Papa Leão XIV na celebração dos 60 anos da Renovação Carismática Católica na Paulo VI. 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Não deixe para depois, é agora. Bíblia aberta, cartilha de oração.
1: Senhor, já faz tempo que eu...
0: Gente, e hoje, continuando, Senhor, profeta Eliseu, você tá gostando? Padre, não sabia que eram tantos os milagres. Bom, vai lá no YouTube Padre Manzotti e você vê lá que tem Elias, depois Eliseu e hoje, segundo Reis, capítulo 4, versículo 42. Se escutou ontem? A panela de veneno? Foi, ontem foi isso. Vamos hoje. Outra vez, um homem chegou trazendo para Eliseu 20 pães feitos com a primeira cevada que havia sido colhido no ano e também algumas espigas de cevada ainda verdes. Eliseu mandou que seu empregado desse aquela comida ao grupo de profetas. Mas o empregado perguntou: o senhor acha que isso vai dar para 100 homens? Vamos voltar. Volte comigo. 20 pães, 100 homens. E também algumas espigas de cevada para 100 homens? Bom, o senhor acha que isso dá para 100 homens? Eliseu respondeu: entregue a eles. Preste atenção. Entregue a eles. E eles comerão. Pois o Senhor Deus diz que eles vão comer e ainda vai sobrar. Aí o empregado lhes deu a comida. E como o Senhor tinha dito, todos comeram e ainda sobrou. Palavra do Senhor, graças a Deus. Padre, não precisa muito esforço. Te fez lembrar esse texto do quê? A multiplicação dos pães. Jesus, 5 pães e 2 peixes deu a comer a 5.000 homens, sem contar mulheres e crianças. Já é uma prefiguração, uma pré-imagem da multiplicação. Mas vamos ao texto. Vamos tomar alguns pontos neste texto. O milagre acontece com 20 pães. Não com uma quantidade extraordinária. Do ponto de vista humano, é pouco. 20 para 100, mas Eliseu diz: dê, entregue a eles, ponham-se a serviço. Ei, não foi Eliseu que entregou aos 100. Você percebe que Eliseu manda os empregados: entregue a eles, coloque-se a serviço. Eles também tiveram que acreditar. Também Jesus, me permita fazer naturalmente o paralelo, foi Jesus que pegou 5 pães, 2 peixes e deu aos 5 mil homens? Não, foram os apóstolos. Eles também tiveram que ter fé. Então a grande mensagem aqui também é ter fé. Multiplicava nas mãos, no doar, no repartir. Deus é o autor do milagre, sem dúvida. Mas o milagre passa pelas nossas mãos. Muitas e muitas vezes temos uma visão mágica das coisas. Mas Deus conta com o homem para fazer os milagres. Voltemos ao texto. Às vezes temos pouco. O texto fala de 20 pães. Às vezes temos pouco recursos, pouca força. Às vezes achamos que é pequena a nossa oração. Às vezes é um gesto de solidariedade. O importante é não deixar de oferecer. A multiplicação realizada por Eliseu antecipa, de certa maneira, o ministério de Jesus. Jesus toma o que lhe oferecem, 5 pães e 2 peixes, e pelas mãos dos apóstolos, que também agiram com fé, o milagre aconteceu. Eliseu toma 20 pães e 1 punhado de cevada, e também o milagre aconteceu. Qual é o pouco que você vai dizer? Eu tenho pouco. Mas com Deus, o milagre vai acontecer. Eu tenho pouca fé, mas o milagre vai acontecer. É pouca minha força de vontade, mas o milagre vai acontecer. É pouca minha força de largar o vício, mas o milagre vai acontecer. É pouco que eu tenho para transformar minha família, mas o milagre vai acontecer. É pouco que eu tenho para salvar meu casamento, mas o milagre vai acontecer. Eliseu é o profeta que nos dá o exemplo do grande milagre que acontece com o pouco que o homem oferece, mas o muito que Deus faz. Não existe diferença entre Eliseu realiza o sinal como profeta de Deus. Jesus realiza os sinais com sua própria autoridade divina. O milagre de Eliseu pode ser compreendido como parte de preparação para o que Deus realizará em Jesus Cristo. Qual é o teu pouco? Que Deus, por um milagre, fará uma grande multiplicação. Põe-se a servir. Entregue a eles. Põe-se a serviço. Esta foi a leitura orante de hoje. Eu volto já. Volte comigo.
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0: estado da leitura orante. Mais uma vez, se te tocou, eu sempre tô dando uma interpretação aos milagres de Eliseu, e são muitos, o profeta. Partilhe conosco 41-3221-6060, grave um áudio. Filhos amados, eu já vou atender. Maria, que a paz de Jesus esteja com você, Maria.
1: Alô, padre?
0: Bom dia, Deus abençoe, Maria.
1: Bom dia, sua bênção, padre.
0: Deus abençoe, de onde você fala?
1: Fátima do Sul, Mato Grosso do Sul.
0: E como que você me acompanha ali?
1: Fátima FM 87.
0: Fátima FM, meu grande abraço. E a todo o povo do Mato Grosso do Sul, em particular Fátima do Sul. Conta, Maria.
1: Padre, primeiro eu quero dizer que eu sou associada há 18 anos.
0: Muito, muito, muito, muito obrigado, porque graças a pessoas como você, 18 anos, é que a gente pôde crescer e continuar com todo esse programa no ar. Muito obrigado, viu, querida?
1: Sim, amém. Padre, eu quero contar uma bênção que eu recebi.
0: Sim.
1: Quarta-feira, dia 5 de agosto, eu recebi uma grande graça. Eu estava com uma dor muito infeccionada na urina, urinária, né? E o senhor falou, eu estava na beira da pia, lavando louça e com guaraná no ombro. E o senhor falou, filha, você que está com guaraná no ombro, toma posse dessa graça.
0: Meu Deus.
1: Jesus está te curando. E dessa hora, padre, eu não senti mais nada. Então
0: amém.
1: Eu agradeço essa graça, grande graça de Jesus, a Santa Chaga, padre. Que
0: amém.
1: Tenho muita fé. Todo dia eu rezo o texto com o senhor.
0: Que bom, então graça recebida.
1: É graça testemunhada.
0: Toca o sino, sacristão.
1: Então,
0: tá
1: padre,
0: certo.
1: Eu quero pôr a minha família em oração.
0: Diga lá, minha filha.
1: Olha, primeiramente a Márcia, uma filha minha que tem um problema sério de coluna.
0: Tá bom.
1: Não pode operar, né? Os médicos falam que ela não pode operar, que se ela operar ela não vai andar mais.
0: Misericórdia.
1: Né? Então ela sofre muito, com dor nas costas, dor de cabeça.
0: Tá.
1: E quero pôr também os meus filhos, a minha filha Silvânia. O Jorge e o Elias.
0: Peraí.
1: Meu esposo Jesus.
0: Espera, Jorge. Elias.
1: E Silvânia.
0: Silvânia.
1: Silvânia. E meu esposo José e toda a minha família.
0: Tá bom, querida. Os nomes estão aqui, levarei no altar do senhor, tá bom?
1: Tá bom, padre.
0: Que Deus abençoe, Deus a proteja, Maria. Obrigado por ser associada, continue a ser associado. De Fátima do Sul, pela Rádio Fátima, Dom Henrique Aparecido de Lima, da Diocese de Dourados. Querido povo de Deus, faça como ela, torne-se um associado. 0800-410-6060. Você não vai falar com máquina, não. Você vai falar com os nossos atendentes, moças, rapazes, que

0: podem acolher o seu pedido de oração. E além disso, além de acolher, você diz, ó, quero ser associado da obra. Faça como ela, ó, 18 anos que ela é associada. Se você não quer perder o programa, manda um WhatsApp para mim agora, 41-3221-6060. Maria Zuleide, que a paz de Jesus esteja com você, Maria Zuleide.
1: Amém, Padre, bom dia.
0: Bom dia. Deus abençoe. Você fala de onde, Maria Zuleide?
1: Pombal, na Paraíba, Padre.
0: Minha saudação a Pombal, Paraíba. Como é que você me acompanha?
1: Pelo YouTube.
0: Ô, filho, por que que você tá chorando?
1: Ô, Padre, eu vim todo falar com o senhor, Padre.
0: É seu dia hoje, querida. Seja bem-vinda. Meu abraço carinhoso em você. O que que você quer falar, filha?
1: Padre, eu queria pedir oração, Padre, pela minha saúde.
0: O que você tem?
1: Eu passei por uma cirurgia de rins há pouco tempo. Eu tirei um rim, Padre. Fiz a biópsia, deu benigna. Mas agora eu pareci que tinha um problema de tireoide. O Padre falou, o doutor falou que pode ser câncer, Padre.
0: Pode ser o quê?
1: Câncer.
0: Câncer. Pode, filha. Pode ser. Mas veja, você disse que fez a biópsia do rim, podia ser câncer, não foi?
1: Sim, Padre.
0: Então não é hora ainda se desesperar. E mesmo, me perdoe dizer, não estou desejando, mesmo que seja, filha, a ciência está muito avançada. Muito avançada. Existem muitos recursos. Não joga toalha, não. E não deixa o desespero tomar conta.
1: Sim,
0: vamos rezar juntos? Eu sinto que o que mais, mais do que eu te aconselhar é rezar com você.
1: Tá.
0: Repita comigo. Jesus.
1: Jesus.
0: Pelas tuas santas chagas.
1: Pelas tuas santas chagas.
0: Curai-me.
1: Curai-me.
0: Eu te agradeço, Senhor.
1: Eu te agradeço, Senhor.
0: Pela cirurgia.
1: Pela cirurgia.
0: Pela biópsia negativa.
1: Pela biópsia negativa.
0: E te entrego, Senhor.
1: Te entrego, Senhor.
0: Este problema na tireoide.
1: Este problema na tireoide.
0: Peço, Jesus.
1: Peço, Jesus.
0: Que uma gota do seu preciosíssimo sangue.
1: Que uma gota do seu preciosíssimo sangue.
0: Recaia sobre mim.
1: Recaia sobre mim.
0: Curai-me, Jesus.
1: Curai-me, Jesus.
0: Senhor Jesus, eu peço. Agora pela Maria Zuleide, mas peço por todas as pessoas que estão na mesma situação, com uma possibilidade de câncer. Senhor, que não entre no desespero. Manifeste, Senhor, a essas pessoas de forma mais forte a tua presença, porque elas mais precisam. Senhor, as tome nos teus braços, como o bom pastor toma a ovelha, e cuide dessas pessoas, Senhor. Derrame uma gota do seu preciosíssimo sangue e curai. Maria Zuleide, Maria Zuleide.
1: Oi, Padre.
0: Não dê lugar pro desespero. Tenha confiança em Deus. Tenha confiança. Você vai ligar dizendo, não deu nada. A biópsia não deu nada. Tá bom, filho?
1: Padre, posso pedir uma coisa?
0: Claro.
1: Manda um texto pra mim, Padre. Já tinha pensado, Padre.
0: Como não, filha? Claro que sim. Só que pra isso... Pode, não precisa chorar não, vou te mandar com muito carinho. Mas fica na linha que eu tenho que pegar teu endereço. Tá bom,
1: tá,
0: Maria
1: Zuleide? Padre, eu tenho todos os livros do senhor, todos os livros eu tenho do senhor, Padre.
0: Tá bom, querida. E leia principalmente o último, Inabalável, tá bom?
1: Já li todinho, Padre.
0: Ajudou você?
1: Muito, muito.
0: Tá bom. Fica com Deus, meu anjo. Deus abençoe Maria Zuleide, de Pombal, Paraíba. Dom Francisco de Assis Gabriel dos Santos, diocese de Cajazeiras. Escute esse testemunho, por favor, escute.
2: Meu nome é Zenita, eu moro em Guarulhos. A minha comunidade é Nossa Senhora de Guadalupe. E eu quero muito agradecer ao Padre Reginaldo por esse aplicativo maravilhoso, que tem todas as leituras.
0: Opa!
2: Do Evangelho.
0: Que bom!
2: Inclusive na Semana Santa, no Natal.
0: Opa!
2: Eu posso... A acompanhar a primeira, a segunda leitura, tem três leituras, e tá todas lá no aplicativo. Eu posso estar lendo junto com o padre, junto com o leitor, fazendo um download da palavra de Deus, que é tão maravilhosa, e a gente consegue ler todos os dias, cantar o salmo junto com o salmista.
3: Que legal, Zenita.
2: E é gratidão, porque eu saio da igreja completamente preenchida do Espírito Santo de Deus. E eu não esqueço, eu chego na igreja, já ponho no mudo o celular,
3: isso
2: já
3: aí.
2: Entro no aplicativo, fico só aguardando cada leitura.
3: Gostei de ver.
2: E cada dia mais eu me aproximo de Deus, também pela ajuda do aplicativo, das leituras, e tudo que o padre Reginaldo faz. Ele foi meu primeiro evangelizador, ele foi o primeiro que me ensinou a ler a Bíblia e a compreender. Muito obrigada, que Deus abençoe a todos.
3: Deus abençoe, Zenita, que alegria que você causa em meu coração, porque poucas pessoas agradecem e mostram a eficácia, como por exemplo do aplicativo, que eu lutei muito para colocar esse aplicativo. E olha, sacristão, faça ecoar no Brasil inteiro esse testemunho. Gente, aproveita o intervalo agora, faça como a Zenita, vai lá no seu celular, na loja dos seus aplicativos e coloca Associação Evangeliza, faça isso agora, é de graça baixar, é de graça manter, e você vai ter muita coisa. Eu volto já, volte comigo.
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0: vou voltar insistindo um pouco mais. Eu fiquei muito edificado com a Zenita de Guarulhos, São Paulo. Minha saudação ao bispo de Guarulhos, Dom Edmilson Amador Caetano. Você fez no intervalo? Se não, vou assinar agora. Equipe, me ajuda. É assim, você pega o teu celular, vai passo a passo. Vai lá na loja do seu aplicativo e vai aparecer buscar, não é? Naturalmente. Aí você coloca Associação Evangelizar. Desce para baixar. Gente, é gratuito. É de graça. Baixar e também de graça manter. A gente não cobra nada. Quais são as vantagens de você ter esse aplicativo no seu celular? Você escuta rádio em qualquer parte do mundo. Televisão, a TV Evangelizar em qualquer parte do mundo. E, como disse a Zenita, você tem o evangelho, a leitura diária. Quando é semanal, primeira leitura, salmo e evangelho. Quando é domingo, primeiro, salmo, segundo e evangelho. Eu uso toda noite, porque à noite eu rezo o evangelho do próximo dia. Faça isso agora. Bom, hoje é aniversário de Dom Canísio Claus, da diocese de Sinop, Mato Grosso. Cidade, rádio, Itabira, Minas Gerais, a cidade de Itabira está completando 178 anos. Lá nós temos a TV Evangelizar 16.1. Também aniversário da Rádio Cultura de Porã, FM Porã, Paraná, Educador FM, Fernanópolis, São Paulo, Livre FM, Rio Branco, Mato Grosso, Sons Onsati FM, Tianguá, Ceará. E hoje aniversário do Leonardo Léo, filho da Mariana, Felipe, bisneto da minha querida Nica, irmã e Adail, louvado seja Deus. Querido povo de Deus, faltam 22 dias para o evangelizar, é preciso fortaleza, contagem regressiva, 22 dias, será no sábado, dia 31 de outubro, no aterro da praia de Iracema, às 12 horas, abertura com o terço mariano, momento jangadeiro, terço da Santa Chagas, momento da Arquidiocese de Fortaleza, 17 horas, Santa Missa, presidida pelo arcebispo Dom Gregório Paixão, estarei com celebrando a adoração ao Santíssimo, momento de evangelização pela música. Se programe, faça a sua lotação, organize seu ônibus. É realmente um momento de muita graça, de muita bênção. Pessoas testemunham que estando lá, quanta graça receberam. Lembrando que as camisetas oficiais estão dispostas em todas as lojas Casa Pio de Fortaleza, região metropolitana. Quero também fazer um convite. Que tal você ajudar a pintar a casa da mãe? Por favor, nós precisamos. E eu convido você a acessar www.livrocasadamãe.com.br. Implica, a partir de uma doação, você tem o seu nome escrito. Você está vendo ali na sua tela. E levarei este livro, material, do ano que vem, até a Igreja de Guadalupe, no México. Como que você pode doar fora de Curitiba? Através do CNPJ do Santuário 76-648-500-004355. Se você é de Curitiba, região metropolitana, procure a secretaria, procure o plantão do dízimo. Ajude-nos. Ajude a repintar, a reformar a casa da mãe de Guadalupe. Amado povo de Deus, chegou o momento tão gostoso. Que programa hoje, hein? Deus seja louvado. E aí, tá perdendo Eliseu? Perde não. Perde os profetas não. Vamos juntos? Quinto dia, Nossa Senhora Aparecida, rogai por nós.
1: Rogai por nós, rogai por nós, Nossa Senhora Padroeira.
0: Ó incomparável Mãe, Nossa Senhora da Conceição Aparecida, Mãe de Deus, Rainha dos Anjos, advogada dos pecadores, refúgio e consoladora dos aflitos e atribulados. Nossa Senhora Aparecida, cheia de poder e de bondade,

0: lançai sobre nós um olhar favorável para que sejamos socorridos por vós em nossas necessidades em que nos acharmos. De modo particular hoje, faço o meu pedido. Qual é o seu pedido? Que você está fazendo essa novena neste ano? Peça. Nossa Senhora Aparecida, padroeira do Brasil, livrai-nos de tudo que possa ofender-vos e ao vosso Filho amado Jesus Cristo. Nossa Senhora Aparecida, preservai-nos de todos os perigos da alma e do corpo. Dirigi-nos em todos os assuntos espirituais e temporais. Livrai-nos da tentação do demônio, para que trilhando o caminho da virtude, possamos um dia ver-vos e amar-vos na eterna glória. Nossa Senhora Aparecida, rogai por nós. Nossa Senhora Aparecida, intercedei por nós. Nossa Senhora da Aparecida, fazei-nos dignos das promessas de teu Filho. Amém. O Senhor esteja convosco, Ele está no meio de nós. Abençoai, Senhor, a água, a roupa dos enfermos, as fotos de família. Abençoai os remédios e aqueles que mais precisam. Na vossa infinita misericórdia. Em nome do Pai, do Filho e do Espírito Santo. Amém. E eu me despeço com o clipe Templo Vivo. YouTube Padre Manzotti, evangelizar é preciso.
1: Seja bem-vindo, Espírito Santo.
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1: 11:03. Bom dia, Roberto Oliveira.
2: Bom dia, Pri Bahia. Bom dia a você, amigo ouvinte da Rádio Catedral. Sexta-feira, 9 de outubro de 2026. Confira os destaques de hoje. Santa Sé, ódio online, intolerância religiosa, formas de racismo contra a unidade.
1: Pastoral da Criança e Pastoral da Família reiteram um trabalho de defesa da vida na Arquidiocese.
2: Comunidades se preparam em Juiz de Fora para a festa de Nossa Senhora Aparecida. Informação com credibilidade a partir de agora na Catedral FM.
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1: 11:05.
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2: O observador permanente da Santa Sé junto às Nações Unidas falou na 81ª sessão da Assembleia Geral sobre o tema da eliminação da discriminação racial.
1: Dom Christopher Zaquia El-Cassis alertou contra ideologias materialistas e nacionalistas que ameaçam a unidade da família humana, em declaração proferida ontem. Uma comunidade internacional autêntica não pode, de fato, mostrar-se complacente com ideologias materialistas e nacionalistas que prejudicam a harmonia da família humana. De fato, o mal do racismo persiste em várias formas, apesar do aparente progresso, e continua a se manifestar com base na convicção errônea de que uma pessoa reduzida a uma mera característica seja superior à outra, disse o observador permanente da Santa Sé junto à ONU. O representante do Vaticano se concentrou em algumas áreas em que estas práticas discriminatórias persistem, em particular, migrantes, refugiados e requerentes de asilo continuam vítimas. E em vez de encontrarem segurança e uma vida melhor, como enfatizou Papa Leão XIV durante a última missa jubilar dedicada a eles, se deparam com a frieza da indiferença ou estigma da discriminação. Dos migrantes aos ambientes digitais, onde novas formas de exclusão e preconceito estão surgindo, amplificando o ódio e a polarização. Na era digital, observou El-Cassis, a justiça social exige que os dados e a tecnologia sejam usados para promover a dignidade da pessoa e o bem comum. Por fim, o prelado destacou a intolerância religiosa. Quer ela se manifeste na forma de antissemitismo, cristianofobia, islamofobia ou outras formas de hostilidade baseadas em preconceito antirreligioso, deve ser firmemente rejeitada. Ele concluiu as observações com a esperança de intensificar os esforços para cultivar e promover o respeito pela dignidade inalienável de cada pessoa humana e fomentar uma cultura de encontro e abertura ao outro no respeito recíproco.
0: Santo do Dia.
2: Hoje a igreja celebra São Dionísio de Paris.
1: Também conhecido como Dionísio ou Denis, ele era um jovem missionário enviado pelo Papa Fabiano para evangelizar a antiga Gália do Norte, em meados do ano 250. Ele fundou a primeira comunidade católica em Lutécia, atual Paris, de onde foi o primeiro bispo. O sucesso de Dionísio incomodou os magos gauleses e os romanos fiéis ao imperador Valeriano, que perseguia duramente os cristãos. Os gauleses o acusaram de bruxaria e práticas maléficas, e os romanos o prenderam, porque São Dionísio não reconhecia o imperador como Deus. Forçado a negar a fé em Jesus Cristo, São Dionísio, o diácono rústico e o sacerdote Eleutério se recusaram e foram martirizados. São Dionísio foi morto em um local que atualmente é conhecido como Montmartre, ou seja, a Colina do Mártir. Segundo a tradição, após ser decapitado, o corpo dele se levantou, pegou a cabeça nas mãos e andou até o local onde foi sepultado. Os corpos dos companheiros foram atirados no rio Sena, mas foram resgatados e enterrados junto com São Dionísio. No local foi construída uma basílica. Em 630, o rei Dagoberto fundou uma abadia que se tornou o local de muitas cerimônias de coroação de rainhas e onde os reis da França dos séculos 10 a 18 foram sepultados. O apóstolo da Gália é invocado contra dores de cabeça e possessões demoníacas, além de ser homenageado como um dos primeiros pais da França. Se você quiser conhecer essas e outras histórias envolvendo igrejas francesas, nós temos um Você Sabia, que conta justamente algumas dessas características. 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
1: 11:09. A seguir, Diocese de São João del Rei repudia profanação de igreja e imagem de Nossa Senhora do Rosário em Resende Costa.
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1: 11:09.
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2: A Diocese de São João del Rei, que pertence à província eclesiástica de Juiz de Fora, manifestou repúdio à profanação da igreja e da imagem de Nossa Senhora do Rosário em Resende Costa, no Campo das Vertentes.
1: O bispo diocesano, Dom José Eudes Campos do Nascimento, destacou em nota o direito à liberdade religiosa e informou que as autoridades competentes adotaram as medidas cabíveis sobre o caso. Abre aspas. Reforçamos o entendimento de que toda e qualquer manifestação de fé é resguardada pela Constituição Federal e de que qualquer ato contrário, sobretudo de caráter violento e desrespeitoso, caracteriza-se como crime de intolerância religiosa. Reiteramos o nosso compromisso com a tolerância, a paz e a fraternidade entre as pessoas e suplicamos ao bom Deus, por intercessão de Nossa Senhora do Rosário, que haja espírito de fé e harmonia em todos os corações. Fecha aspas do texto assinado pelo bispo de São João del Rei. Segundo a Polícia Militar, na quarta-feira, dia 7, um homem de 20 anos invadiu a igreja de Nossa Senhora do Rosário, no centro de Resende Costas, pela sacristia. Correu até o salão principal, onde chutou a imagem que estava no andor, que estava sendo preparado para a festa da padroeira. Um par de castiçais e a ornamentação também foram destruídos. De acordo com o relato de testemunhas, o homem proferiu ofensas de cunho religioso. Ele foi contido pelos fiéis até a chegada da polícia. A PM e a Polícia Civil relataram que esta imagem de Nossa Senhora do Rosário danificada é datada do século XVIII, passou recentemente por uma restauração e faz parte do patrimônio cultural do município de Resende Costa. Houve perícia no local. A Delegacia de Polícia Civil ratificou a prisão em flagrante deste homem pela prática, em tese, do crime de intolerância religiosa. As investigações seguem em andamento para apurar as causas e circunstâncias e, ao final, o inquérito será remetido para a Justiça.
2: Antes que no seio fosses formado, eu te conheci. O versículo do livro de Jeremias incentivou as reflexões sobre a importância da vida e da família em todos os momentos na missa do Nascituro ontem na Catedral Metropolitana.
1: E a gente começa com o depoimento da Laila Guimarães. No ano passado, ela esteve na missa do Nascituro. Ela voltou este ano com o pequeno Otto e também para pedir proteção para a gestação da irmãzinha de Otto, a Estela.
3: O ano passado a gente teve na missa do Nascituro com o Otto na barriga, hoje ele está com 11 meses. E me fizeram essa pergunta, perguntando por que que a gente estava e o que que a gente sentia estando na missa do Nascituro. Além de ser uma celebração da vida, eu vim pedir um bom parto e a gente teve um parto maravilhoso. O Otto teve um parto normal, super tranquilo, super conexão com Deus. E eu falei assim, quando eu tivesse uma outra, o bebê não seria tão rápido, mas veio. E a gente ia vir novamente aqui, tanto agradecer a plenitude que é ser mãe, a dádiva que é poder gerar um filho, quanto pedir novamente um bom parto. Agora a gente está com a Estela no forninho, 7 meses, e querendo novamente as bênçãos de Deus para esse momento. E assim, é a defesa da vida, mais uma vez, né?
1: Maria Cristina Sarmento, que é coordenadora arquidiocesana da Pastoral da Criança, falou sobre a importância do acompanhamento das gestantes nas comunidades.
4: A importância, né, de trazer esse debate, né? Primeiro que é uma missão nossa como Pastoral da Criança, que cuidamos da gestação até a criança de 6 anos. Aquela que a mãezinha está com a criança no ventre ainda. E a gente sabe dos cuidados que nós temos que ter. A nossa campanha de 1000 dias, né? A importância do crescimento e desenvolvimento dessa criança de 0 a 2 anos, né? Dos 1000 dias, e a importância desse acompanhamento.
1: Joana Dark Matias Mato, que é a coordenadora arquidiocesana da Pastoral Familiar, ressaltou a importância da família na prática da fé.
5: E é importante ressaltar que a família é uma igreja doméstica. Então é no seio da família que nós desenvolvemos todo esse processo.

0: Isso, né? Então, trazer para dentro da igreja templo, né, é primordial. É o segmento daquilo que a gente prega dentro de casa para fora, né, para a sociedade, para a comunidade. Na verdade, a gente começa a cuidar do casal, quando ele pensa em ter família, até a concepção, até a idade adulta, junto com a missão da pastoral da criança, é cuidar daquilo que a gente começou a plantar, daquilo que a pastoral familiar começou a plantar, a cuidar, a regar dessa família que está sendo formada.
1: O fim de semana será muito festivo na Arquidiocese de Juiz de Fora em honra à Nossa Senhora Aparecida, padroeira do Brasil.
2: Em Varginha, área rural de Juiz de Fora, termina hoje a novena às 7 da noite. Amanhã tem missa no mesmo horário e em seguida leilão de prenda, show de prêmios e apresentação musical. No domingo, missa às 11 da manhã, depois almoço, cavalgada, leilão de prendas e também apresentação musical. No Granjas Betânia tem novena hoje às 6 da noite e missa às 7 da noite na matriz da quase paróquia Nossa Senhora Aparecida. Amanhã às 4 da tarde, missa com unção aos enfermos, novena às 6 da noite. Domingo, terço dos homens às 7:20 da manhã, missa às 8 da manhã, almoço entre 11 da manhã e 2 da tarde, novena às 6 da noite e em todos os dias funcionamento de barraquinhas. No bairro Cerâmica, a novena será hoje às 7 da noite e no fim de semana às 6 da noite na capela Nossa Senhora Aparecida. Na área rural Nossa Senhora Aparecida, que é parte da paróquia Nossa Senhora das Estradas, hoje tem terço dos homens às 6:30 da noite e missa às 7 da noite. Amanhã o terço mariano será às 5:30 com missa às 6 da noite e no domingo missa às 10 da manhã e venda de almoço. Em todos os dias haverá funcionamento de barraquinhas. No Jardim Natal, a novena termina no domingo com oração ao terço às 6:30 da noite e missa às 7:30 da noite. No Monte Castelo começa hoje o tríduo, com missa às 7 da noite. No Vila Ideal, a capela Nossa Senhora Aparecida também encerra a novena no domingo às 7 da noite. Em Pires, na área rural, amanhã tem cavalgada às 4:30 da tarde, procissão às 5:30 da tarde, missa às 6 da noite, leilão de bezerros em seguida, queima de fogos e apresentação musical. No bairro Dias Tavares, a novena termina domingo, às 7:30 da noite. Também estão previstas celebrações de Nossa Senhora Aparecida no fim de semana, nas matrizes em Arantina, Bom Jardim de Minas, Matias Barbosa, Passa 20, no Santuário Basílica Bom Jesus do Livramento, em Liberdade, e em capelas, em comunidades, em Bias Fortes, Chiador, Descoberto, Goianá, Lima Duarte, Mar de Espanha, Matias Barbosa, Olaria, Pequeri, Rio Preto, Santa Rita de Bitipoca, Santa Rita de Jacutinga, Santana do Deserto, Santos Dumont, São João Nepomuceno, Senador Cortes e Simão Pereira. A programação completa em honra à Nossa Senhora Aparecida, você consulta em nosso site radiocatedraljf.com.br.
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2: 11:17.
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2: Pela lei, ninguém se justifica perante Deus. Isto é evidente porque o justo vive da fé. O versículo 11 do capítulo 3 da Carta de São Paulo aos Gálatas é o tema do editorial com o Padre Camilo.
4: De fato, nem toda lei é moral. Então, existem leis que são imorais, porque são feitas por homens, são feitas por culturas, são feitas hoje, sobretudo, dentro de um critério do politicamente correto. Agora, a fé não passa pano para ninguém. A fé é o que mais genuína a pessoa tem. A fé é algo que realmente me coloca em sintonia com Deus. E quando eu estou sintonizado com Deus, quando o meu espírito está mergulhado no Espírito de Deus, o meu corpo, a minha inteligência, rejeita tudo que é imoral.
2: Horas e 19 minutos, e antes de encerrar a edição de hoje do Jornal Boa Nova, nós da Rádio Catedral queremos ressaltar e desejar feliz aniversário ao arcebispo emérito de Juiz de Fora, Dom Gil Antônio Moreira. A família Catedral está em orações e pedindo bênçãos pela caminhada de nosso arcebispo emérito. Jornal Boa Nova termina aqui com apresentação e produção de Roberta Oliveira, participação e operação técnica de Pri Bahia. Um bom dia para você.
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Olá, meu amigo, minha amiga, estamos começando mais um programa Microfone Aberto. E eu quero chegar até sua casa e dizer, nossa, que perfume desse almoço, hein, dona de casa? Você caprichou, hein? Você que está se preparando para terminar a aula e ir para casa e me escuta. Mando um abraço aqui para os seminaristas da Diocese de São João del Rei, de Leopoldina, de Valença. Também o padre Robson, aí no Lar Sacerdotal, escutando o programa, bem como as nossas funcionárias do Lar Sacerdotal. A cozinheira da paróquia Santa Terezinha, ligada comigo. Opa! O senhor Luiz Carlos fala que a senhora sempre me escuta. Deus abençoe. Abraço aí para a mãe do padre Carlos Arlindo, a mãe do padre Tarcísio e essas amigas nossas lá de Senador Cortes, minha fã número um. É, eu recebi o recado que a senhora mandou, Senador Cortes, ligado conosco. Também o padre Laureandro tem falado que a paróquia dele está sempre ligada, Humaitá. Atenção, você de Humaitá. Deus abençoe. Igrejinha, não importa a sua religião, você está ligado comigo. Olha, esse é um final de semana grande, porque hoje, sexta-feira, eu estarei celebrando na Catedral Metropolitana às 19 horas. No domingo, 7 e 8 e meia. No dia de Nossa Senhora Aparecida, dia 12 de outubro, segunda-feira, 7 e 8 e meia da manhã. Então, que você possa aproveitar, não feriado, viu, irmão? Não é feriado, não, mas é uma oportunidade de você beber na fonte que é Deus. E beber toda a religiosidade, entender todas as leituras. Hoje, quem for à missa, eu já vou fazer mais um dia da novena a Nossa Senhora Aparecida e vou dar uma palavrinha sobre Nossa Senhora. Vocês vão ver que beleza, que maravilha. Ah, padre, eu não sou católico, eu sou evangélico, mas vou estar te esperando lá, viu? Porque esse final de semana é o final de semana da bênção. Então, você que é evangélico, nunca foi igreja católica ou foi quando era criança, dá um jeito de ir na festa de Nossa Senhora Aparecida. A catedral vai ter 7 missas, a paróquia Nossa Senhora Aparecida do bairro Nossa Senhora Aparecida vai ter 8 missas, a paróquia a capela Nossa Senhora Aparecida lá do bairro Cerâmica, que está completando 25 anos, também vai ter um número de 2 missas, e toda a paróquia tem missa de Nossa Senhora Aparecida. Vai, aprofunda, e para você conhecer como que é bom conhecer a mãe de Jesus.

dia, meu amigo, minha amiga. O que eu desejo a você é que seja mesmo um bom dia, que você possa abrir a janela da sua casa, antes escancarar essa janela e dizer: bom dia, Deus está comigo. Viva Nossa Senhora Aparecida, rainha e padroeira do Brasil. Viva você que crê, né? Lá no alto da cruz, no Evangelho de São João, Jesus fala: mulher, eis aí o teu filho. A palavra mulher quer dizer mãe dos viventes. Mãe, você, não sei se você entende, no Evangelho de São João, em dois momentos, Jesus chama Nossa Senhora de mulher. Nas bodas de Caná, ele diz: mulher, eis aí o teu filho. Mulher, minha hora ainda não chegou. O que há entre mim e ti? Minha hora ainda não chegou. E Nossa Senhora fala: fazei tudo o que ele vos disser. Nossa Senhora está dizendo: olha, esse homem que está aqui, esse bom pregador, ele não é um homem comum. Ele é o Deus do impossível. Ele faz o impossível na sua vida. Esse homem que está aí, ele ainda vai te surpreender. E eles creram, porque ele transforma a água em vinho. Impossível. Ele faz esse impossível, ele transforma a água em vinho. Depois, ele dá a mãe dele como mãe universal. Lá na cruz, o mesmo Evangelho de São João, é a moldura. Eu digo, capítulo 2, lá no final, é a moldura do Evangelho. A Maria, mãe da humanidade. Mulher quer dizer mãe dos viventes. Está claro isso para você que está me ouvindo em casa? Isso é mulher. Mãe dos viventes. Isso quer dizer a palavra mulher. Então, Jesus, ele faz esse encontro. Lá no início, em Caná da Galileia: mulher, o que há entre mim e ti? Minha hora ainda não chegou. E ele faz. Ele faz o impossível. Qual é o impossível? Transforma a água em vinho. Na cruz, ele fala: mulher, eis aí o teu filho. Filho, eis aí tua mãe. Mais uma coisa extraordinária. Ele dá à humanidade inteira a maternidade de Nossa Senhora, a maternidade universal, próprio de uma rainha. Percebe? E é esse time que você precisa digerir. Muitas vezes a gente não consegue digerir isso, fica meio que entalado. Então, digerir essa belíssima história: mãe dos viventes. Olha que legal. E outra coisa: mãe do impossível. O impossível ele realiza. E Nossa Senhora conta isso para todos nós.

Que canção top! O meu Deus é o Deus do impossível, e o seu? Mas não é um impossível falado de qualquer maneira, não. Um impossível que se realiza. Ele é verdadeiramente, a carne dele é verdadeiramente comida e o sangue dele verdadeiramente bebida. Evangelho de São João, capítulo 6. Eu tenho uma mãe. Minha mãe faleceu no dia 13 de outubro de 1996. Aí eu digo para você, depois que a minha mãe soltou foguetes para Nossa Senhora Aparecida, ela internou e morreu no dia seguinte, no dia 13. Eu tenho muito essa recordação da minha mãe devota de Nossa Senhora Aparecida. Então, se você também teve uma mãe devota de Nossa Senhora Aparecida que já faleceu, minha mãe todo ano soltava uma ou duas caixas de foguete ao meio-dia, lá na roça, para Nossa Senhora. Vamos rezar pela alma das nossas mães já falecidas? Avós, tias, madrinhas. Ave Maria, cheia de graça, o Senhor é convosco. Bendita sois vós entre as mulheres, bendito é o fruto do vosso ventre, Jesus. Santa Maria, Mãe de Deus, rogai por nós, pecadores, agora e na hora da nossa morte. Amém. Ó bom Jesus, perdoai-nos, livrai-nos do fogo do inferno, levai as almas todas para o céu. Socorrei principalmente aquelas que precisarem da vossa infinita misericórdia. Dai o descanso eterno à alma de nossas mães, à alma das mães dos meus ouvintes.

0: e brilhe para elas a luz eterna. Amém. Nossa Senhora receba a minha mãe e a mãe sua, que já faleceu, no céu. Olha, gente, somos o povo de Deus. Não deixa de celebrar Nossa Senhora Aparecida nesse final de semana. Eu vou para o intervalo e volto.
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De volta com o programa Microfone Aberto, nós vamos trazendo Deus para o centro da nossa vida. E esse Deus que vem, o mundo, Verbo de Deus, se fez carne e habitou entre nós, Cristo vai armar a tenda na sua casa. E você vai fazer parte desta tenda de Deus. No Evangelho de São Lucas, capítulo 1, o anjo diz para Nossa Senhora: alegre-te, cheia de graça, o Senhor está com você. Maria, ouvindo isso, ficou preocupada e perguntava o significado da saudação. E o arcanjo diz: não tenha medo, Maria, porque você encontrou graça diante de Deus. Eis que você vai ficar grávida, terá um filho e dará o nome de Jesus. Ele será grande, será chamado Filho do Altíssimo. O Senhor dará a ele o trono de seu pai Davi. Ele reinará para sempre sobre os descendentes de Jacó, e o seu reino não terá fim. Maria perguntou: mas como vai acontecer isso, se eu não conheço homem nenhum? O arcanjo respondeu: o Espírito de Deus virá sobre você e a força do Altíssimo te cobrirá com sua sombra. Às vezes você hoje está precisando que a sombra de Deus, a força do Altíssimo te cubra. O que você está sentindo agora? Às vezes você foi humilhado, você está se sentindo uma pessoa inútil. Às vezes as coisas deram errado e você está

baixo, que o Espírito de Deus vai te cobrir com sua sombra. Então escuta essa oração linda ao Divino Espírito Santo e peça que ele acenda em você o fogo do amor, o fogo da autoestima, o fogo da capacidade de seguir em frente. Vai em frente, reza comigo. Em nome do Pai, do Filho e do Espírito Santo, amém. Ó divino amor, ó vínculo sagrado que unis o Pai e o Filho, Espírito onipotente, fiel consolador dos aflitos, penetrai nos abismos profundos do meu coração e fazei aí brilhar vossa resplandecente luz. Derramai vosso doce orvalho sobre esta terra deserta, a fim de fazer cessar sua longa aridez. Enviai os dardos celestes do vosso amor até o santuário de minha alma, de modo que nela penetrando, acendam chamas ardentes que consumam todas as minhas fraquezas, todas as minhas negligências, todos os meus langores. Vinde, vinde, doce consolador das almas desoladas, refúgio no perigo e proteção na aflição desamparada. Vinde, vós que lavais as almas de suas manchas e curais as suas chagas. Vinde, força dos fracos, apoio daqueles que caem. Vinde, doutor dos humildes e vencedor dos orgulhosos. Vinde, pai dos órfãos, esperança dos pobres, tesouros dos que estão na indigência. Vinde, estrela dos navegantes, porto seguro dos náufragos. Vinde, força dos vivos e salvação dos moribundos. Vinde, ó Espírito Santo, vinde e tende piedade de mim. Tornai minha alma simples, dócil e fiel, e condescendei com minha fraqueza. Condescendei com tanta bondade que minha pequenez encontre graça diante de vossa grandeza infinita, minha impotência diante de vossa força, minhas ofensas diante da multidão de vossas misericórdias. Amém.

0: Todos precisamos de muitas coisas, do auxílio de Deus e de Nossa Senhora. O que você quer pedir a Nossa Senhora hoje? Eu tenho certeza que ela vai conceber a você. Eu quero aproveitar esse momento e mandar um abraço para o Padre Rafael, que está em novena e amanhã vai ter um show de prêmios lá na paróquia dele. É quase paróquia de São Geraldo. São Geraldo, um devoto de Nossa Senhora, tá? E vai ter almoço, o negócio lá tá bonito. Nós também queremos lembrar o Padre Tarcísio, com a paróquia Nossa Senhora Aparecida aqui. Eu vou celebrar amanhã às 19 horas. Amanhã não, sexta, sábado, domingo, né? Domingo. Domingo às 19 horas, encerrando a novena, lá no bairro Nossa Senhora Aparecida. Também mando um abraço para o Padre Felipe, em Santos Dumont. Novena de Nossa Senhora Aparecida, o povo bonito de Santos Dumont e outros lugares, outras capelas dedicadas a Nossa Senhora Aparecida. Padre William. O Padre William, um abraço para ele. Aí na paróquia do Linhares, Nossa Senhora Aparecida do Linhares. O Padre Tadeu, lá em Arantina, paróquia Nossa Senhora Aparecida de Arantina. Então, muitos lugares e as capelas todas que celebram Nossa Senhora. Reza comigo essa oração de São Bernardo. Lembrai-vos, ó Piíssima Virgem Maria, que nunca se ouviu dizer que algum daqueles que tem recorrido à vossa proteção, implorado vossa assistência e invocado o vosso socorro, fosse por vós desamparado. Animado eu, pois, de igual confiança a vós, ó Virgem, entre todas a singular, como a mãe recorro, de vós me valho, e gemendo sob o peso dos meus pecados, me prostro aos vossos pés. Não desprezeis as minhas súplicas, ó Mãe do Filho de Deus, humanado, mas dignai-vos de as ouvir propícia e de me alcançar o que vos rogo, assim seja. Peço a Nossa Senhora que te abençoe, em nome do Pai, do Filho e do Espírito Santo. Amém. Espero você 5 horas aqui e 19 horas na Catedral.
1: Abraço, Padre Camilo, e abraço também para você, amigo ouvinte. Abençoado final de semana e a gente se fala na segunda. Bye!
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Sexta-feira, está chegando o momento em que você, ouvinte, vai receber a bênção da água e a bênção da refeição. Mas antes das bênçãos, eu, Padre Expedito, quero dar uma dica importante para todos os nossos ouvintes. 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

0: bênção da água e da refeição. A certeza da presença de Deus em nossas vidas.
1: É sexta-feira, nós estamos encerrando a nossa semana. Neste momento, eu quero invocar a presença de Deus para abençoar a água. A água que você vai usar preparando a sua refeição, aspergindo a sua casa. Oremos. Senhor Deus Todo-Poderoso, fonte e origem de toda a vida, abençoai esta água que vamos usar, confiantes para implorar o perdão dos nossos pecados e alcançar a proteção da vossa graça contra toda doença e cilada do inimigo. Concedei, ó Deus, que por vossa misericórdia jorrem sempre para nós as águas da salvação, para que possamos nos aproximar de vós com o coração puro e evitar todo o perigo do corpo e da alma. Amém. Pedimos também a bênção do alimento, alimento partilhado. Sempre devemos agradecer pelo alimento que está à mesa. O Salmo 24, versículo 1. Do Senhor é a terra e a sua plenitude, o mundo e aqueles que nele habitam. Enquanto nos reunimos para esta refeição, que possamos celebrar tudo que conseguimos superar. Que este alimento nos fortaleça e nos prepare para enfrentar os desafios que ainda estão por vir. Que possamos expressar nossa gratidão, não apenas pelas bênçãos em nossas vidas, mas também pelas oportunidades que temos de fazer a diferença na vida dos outros. Amém. Por intercessão de Nossa Senhora e de São José, desça sobre você, sua família, o seu local de trabalho e permaneça a bênção de Deus Todo-Poderoso, Pai, Filho e Espírito Santo. Amém.

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Em nome do Pai, do Filho e do Espírito Santo. Amém. Espírito Santo de luz, dai-nos o dom da sabedoria para distinguir o bem do mal e a verdade da mentira. Guiai-nos a cada passo, em cada dia, para que sigamos o caminho do Evangelho, com a ajuda de Maria, por Cristo nosso Senhor. Amém. É a nossa leitura orante da Santa Palavra, nossa Lectio Divina. Aprendemos essa expressão latina tão bonita, né? Lectio Divina, a leitura, a forma como Deus me vê.

me avalia, me acolhe agora. Então, com a palavra de Deus que acolhemos, permitimos que Deus olhe. E nós olhamos e nós acolhemos aquilo que Ele nos fala, a forma como Ele nos vê, nos olha, nos avalia com infinito amor. Então, a palavra de Deus é assim mesmo, uma constante semeadura, assim como a terra se abre, né? Agora com essas chuvas a gente vê já as terras preparadas para a semeadura. Então a terra é toda aberta, revolvida pelo arado, pelo trator, para receber a semente. Assim também, na Lexio Divina, Deus ara nosso coração para tirar dele aquelas impurezas, aquelas inseguranças, aqueles medos, aqueles endurecimentos, aqueles preconceitos e orgulhos que impediam-nos de acolher e frutificar a palavra divina. O coração todo de Deus, todo arado pela vontade divina, e o coração de Maria, que o nosso coração seja parecido com o dela. Nós hoje terminamos o capítulo 15, aparece de novo aqui o episódio da multiplicação dos pães. Essas duas vezes que o episódio acontece, o Evangelho de Mateus prepara-nos para os últimos capítulos, para acolhermos a ceia do Senhor. Está preparando o nosso ouvido, nosso coração, porque num dado momento não será pão multiplicado, será Ele mesmo, Jesus mesmo, que continuará presente no nosso meio até que Ele volte. A igreja acontece ao redor da Eucaristia, ao redor da palavra, que esta palavra e este alimento de vida eterna nos mantenham perseverantes no amor de Deus, perseverantes na sua justiça e na sua caridade. Acolhemos hoje, então, o Evangelho de Mateus, capítulo 15, versículos 32 a 39. Como você sabe, a nossa tradução aqui no Vinde Vede é a tradução da Bíblia da CNBB. Mateus 15, 32, 39, ouçamos a Santa Palavra. Jesus chamou seus discípulos para junto de si e disse: sinto compaixão da multidão. Já faz 3 dias que está comigo e não tenho que comer. Não quero mandá-los embora em jejum para que não desfaleçam pelo caminho. Os discípulos disseram: de onde conseguiremos um lugar no deserto, tantos pães para saciar tamanha multidão? Jesus perguntou: quantos pães tendes? 7, responderam eles, e alguns peixinhos. Então mandou que a multidão se sentasse pelo chão, depois tomou os 7 pães e os peixinhos e deu graças, partiu-os e deu aos seus discípulos, e os discípulos os distribuíram às multidões. Todos comeram e ficaram saciados e encheram 7 cestos com os pedaços que sobraram. Os que comeram foram 4.000 homens, sem contar as mulheres e as crianças. Depois, então, de despedir as multidões, Jesus entrou no barco e foi para a região de Magadã. Amada irmã, amado irmão, conhecemos bem, né? Tudo aquilo que constitui este lindo episódio da multiplicação dos pães. Ele brota da compaixão de Jesus. Algumas vezes Jesus sente esta compaixão, é aquela dor profunda. Ele precisa fazer alguma coisa, não pode como deixar ali aquela situação como está, uma multidão sem ter onde comer. Isso nos faz lembrar também a compaixão que Moisés tem para com o povo faminto no deserto. E Moisés chega a dizer: Senhor, mas o que dirão de você depois, quando esse povo morrer pelo deserto? Dirão: não teria no Egito sepulturas suficientes? Era preciso que Deus trouxesse o povo aqui para o deserto? Exatamente quando Moisés, movido de profunda compaixão pela fome do povo, Deus fez vir as codornizes, e depois Deus fez vir o maná, e o maná caía, né? Todos os dias, menos no sábado, até que o povo entrou na terra e pôde colher da sua própria produção.
Então, irmãs e irmãos, é a compaixão de Jesus que faz com que Deus, né? Ele mesmo, Deus, realize esse milagre, o milagre de trazer o pão abundante. Sabemos também, irmãos, é sempre bonito lembrar que o número 7 está sempre no meio deste episódio, deste acontecimento. Lá na outra passagem, no outro episódio, eram 4 pães e 3 peixinhos, e aqui 7 pãezinhos, né? Então, o 7 está no meio, e aqui os padres da igreja sempre vão lembrar, são 7 sacramentos. Deus nos alimenta com o alimento de vida eterna, com a graça eterna para nos sustentar aqui no nosso caminho, pelos 7 sacramentos da igreja, desde o batismo até a unção dos enfermos, passando por aquele que nos alimenta todo dia, a Santa Eucaristia. Onde iríamos, a quem iríamos, se não fosse esse pão de vida eterna que nos alimenta todo dia? Então, aqui também no número 7, e depois sobrarão 7 cestos, né? Lembrando, como eu falei da outra vez, ainda está fresquinho na memória, que a Didaquê, primeiro catecismo da nossa igreja, chama da Eucaristia o nome de crásmata. Crásmata, os pedacinhos. Os pedaços, partículas, né? Nós chamamos de partícula, e Jesus se torna ali comida para nós naqueles pedacinhos, aquele pãozinho pequenininho, partícula pequenininho, né? Então, crásmata são os pedacinhos que aparecem aqui, sobram pedacinhos para que nós hoje não tivéssemos fome. De novo, lembrando a Eucaristia, lembrando também o sacrário, né? Já no Antigo Testamento, o maná era guardado no Santo dos Santos, na Arca da Aliança, junto da Arca da Aliança, e nós guardamos Jesus mesmo, vivo e verdadeiro, como nasceu do seio de Maria, como nos deu a sua vida na cruz, como ressuscitou e como está no céu, está ali, naquele pãozinho que nos alimenta, para que o nosso coração pense somente as coisas de Deus. Então, irmãs e irmãos, aqui esse número 7 nos dando a graça divina, depois as palavras da Eucaristia: tomou, deu graças, partiu e distribuiu. As mesmas palavras que Jesus usará na ceia, elas estão tanto no primeiro episódio como agora. Jesus toma, dá graças, né? Eucharistessas, é daí que vem o nome Eucaristia, porque Jesus tomou o pão e deu graças. Eucharistessas, deu graças, né? Disse: Senhor, este pão é teu, do Pai das eternas luzes, do Pai de toda bondade, do Pai Criador e Senhor de todo o universo. Se esse pão de fato é teu, Pai, ele então será suficiente para todos os irmãos e irmãs, e ele é capaz de saciar-nos, porque é o pão que Deus nos dá, o pão que é Deus mesmo. Então, os discípulos distribuem, né? Fazendo chegar o pão a todo mundo está sentado. Aqui não é tão evidente, mas no outro texto sabíamos, e sobretudo em João, Jesus arrumou um lugar onde todos podiam se assentar, onde todos estavam à mesa com a dignidade de filhos e filhas, e ali, assim, não houve fila, não houve avança, o pão chegou para todo mundo, e todo mundo ali no lugar do filho, no lugar da dignidade de filho e filha de Deus, digno então do amor de Deus e digno da comida e da bebida, sem precisar mendigar esta comida e bebida, porque o Pai é Pai de nós todos, a começar daquele que agora mais precisa. Então, ali nesse lugar, os filhos comem e ainda sobra para nós também podermos nos assentar ao redor desta mesa e comer também desta mesa. 4.000 pessoas, né? Sem contar mulheres e crianças, uma grande multidão. Esta multidão ele veio para todos, né? Todas estas multidões, para todos aqueles que de boa vontade acolhem esta santa palavra e se achegam ao redor da Eucaristia com toda a fé e confiança, porque alimentamos aqui deste pão na fé, para um dia estarmos alimentando deste pão lá na morada eterna, para o qual Jesus já nos preparou aquele lugar para nós, e guarda esse lugar por essa palavra tão maravilhosa.
Por estes dons de Deus que recebemos sem cessar, especialmente na fonte inesgotável dos sacramentos que brotam do lado aberto de Jesus e são acolhidos na igreja, a igreja é a guardiã desses sinais eficazes de vida eterna, sinais da graça divina que são os santos sacramentos, especialmente a Eucaristia na igreja que os recebemos, que nós possamos em fidelidade à mãezinha igreja podermos sempre receber e frutificar em frutos de bondade, de alegria e de paz em nome do Senhor, fazendo com que estes sacramentos cheguem para todos os que a gente se encontrar e todos os que estiverem ao redor. E é por isso que damos glória ao Pai, ao Filho e ao Espírito Santo, como era no princípio, agora e sempre. Amém. Acolhemos a bênção. Pai de bondade, esta palavra de vida eterna, porque a palavra nos dá o pão e o pão nos leva à palavra, que alimentados da Eucaristia tenhamos mais sede de ouvir e de praticar essa santa palavra, que olhando para Maria, que melhor acolheu e viveu esta palavra, que olhando para ela, possamos imitá-la com toda alegria e recebermos a graça de sermos ouvintes e praticantes dessa santa palavra, em nome do Pai, do Filho e do Espírito Santo. Amém.

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13: E muito boa tarde para você na sintonia da Catedral. E aí, tá tudo bem? Ótima tarde para você de sexta-feira. Hoje, dia 9 do mês de outubro de 2026, hein? De repente nós já estamos aí, né? Próximo do final do ano. Oh, ótima tarde para você então. A partir de agora, mais uma edição do nosso Entre Amigos, tá? E aí você já sabe, né? Você pode mandar seu abraço, pedir sua música. É uma tarde entre amigos, tarde de sexta-feira, 988976570, para você falar com a gente, tá? Fique à vontade. Vamos ter a tarde toda aqui de notícia, de informação, de bate-papo, de música boa, a partir de agora, tá? E por falar em entre amigos, está comigo aqui João Xavier. Boa tarde.
14: Boa tarde, Lei. Como que você está?
13: João. João.
14: Oi.
13: Aí, agora sim. Vamos lá.
14: Boa tarde, Lei. Como que você está?
13: Agora sim. Eu tô bem, e você?
14: Eu tô bem também.
13: Sexta-feira?
14: Sextou, graças ao bom
13: Deus.
14: E
13: aquela sexta-feira, assim, né, que tem uma beiradinha, que vai ser a segunda, que vai ser feriado, né?
14: Sim, é tipo o final de semana prolongado, né?
13: Prolongado, tá? Dia da nossa padroeira.
14: Sim,
13: Nossa Senhora Aparecida. Que ela interceda por nós e derrame bênçãos sem medidas que nós estamos precisando. Que momento,
14: assim,
13: hein?
14: Assim seja e assim
13: Meu
14: será.
13: Meu Deus do céu. Ah, João, e aí?
14: Bom, a gente tem para sexta-feira muitas informações, entre elas mudanças de trânsito aqui em Juiz de Fora, que vão acontecer pelos próximos 2 meses, devido à macrodrenagem do Mariano Procópio. E a gente vai dar essa notícia daqui a pouquinho, não é notícia? Também temos uma agenda cultural para criançada.
13: Ah, é.
14: Inclusive até para nós, adultos, que temos a nossa criança interior.
13: Ah, sim.
14: O Cinema Alameda vai começar a partir de amanhã e vai até segunda com filmes infantis, todos gratuitos. E são filmes dos anos 90, que é do Menino Maluquinho, filmes recentes também, filmes dos anos 2000, para todo mundo se divertir, todo mundo ficar descontraído e voltar, né, com aquela nostalgia de ser criança.
13: Pois é, você falou que todo mundo tem uma criança interior. Aí você falou do filme, meu primeiro filme que eu assisti foi Marcelino Pão e Vinho.
14: Ó.
13: Você já assistiu esse filme?
14: Nunca assisti.
13: Nunca?
14: Uh-uh.
13: É, então, foi lá no cinema Excelsior, que era na Rio Branco ali. Hoje eu acho que é uma agência bancária lá.
14: Isso, é uma agência bancária ali.
13: Não é?
14: Sim.
13: Ah, então.
14: As pilastras do cinema ainda existem, tudo, a estrutura então, básica ainda existe.
13: Isso faz tempo, hein?
14: Faz.
13: Por falar em criança, João, o que você quer ganhar de presente na segunda-feira?
14: Olha, eu quero a minha conta bancária bem gorda.
13: Mas
14: cheia
13: que criança,
14: de dinheiro.
13: Não, João, é presente de criança, velho.
14: Ah, esse é meu presentinho.
13: Não, eu nunca vi criança pedir dinheiro, não. As crianças tá muito à frente do tempo agora. Que é isso,
14: Pix.
13: João? Ele gostou. Ela.
14: E você, Lei?
13: Pois é, já que você falou que estamos dando criança interior. Ah, então, a minha criança também, eu acho que é um din-din, né? Não, porque resolve bastante coisa, né?
14: Uhum.
13: Ah, brincadeira, né, João?
14: Ai, gente.
13: Não, mas vai ser, realmente vai ser segunda-feira, dia das crianças.
14: Das crianças e dia de Nossa Senhora Aparecida.
13: Ah, exatamente.
14: E por falar nisso...
13: Por isso é o motivo do feriado aí, né?
14: Sim.
13: É, não é isso?
14: Sim.
13: Ah, então...
14: E por falar nisso, a Polícia Rodoviária Federal de Minas Gerais começou hoje e vai até segunda-feira... com a operação Nossa Senhora Aparecida nas estradas, tanto na BR-40, a BR-116, por aí vai. Vão ter ações também gratuitas de conscientização do trânsito, conscientização também sobre como transportar e guiar as crianças, né? Porque tem especificações específicas de como deve carregar dentro do carro.
13: Sim.
14: Também orientações de como conduzir com segurança, principalmente se caso vai ter chuvas ou se vai ter também problemas na estrada e por aí vai. E a gente vai trazer essa notícia completa hoje no Catedral Notícias, segunda edição. E também nós temos agora, para nós adultos, um festival que começou hoje.
13: Ah.
14: E vai até segunda-feira. E é um festival pra lá de mineiro.
13: É mesmo?
14: É.
13: Então me conta.
14: Que é um festival de queijo, café e vinhos.
13: Nossa.
14: Que vai transformar a história de Juiz de Fora e a experiência gastronômica no local aqui.
13: Meu
14: cultural.
13: Deus.
14: Que vai ser no Shopping Jardim Norte com entrada gratuita.
13: Olha! Começa hoje?
14: Começa hoje.
13: Ah, então vou
14: e
13: dar
14: vai
13: uma passada.
14: Até segunda-feira.
13: Queijo, eu sou assim, né?
14: Algo bem gastronômico,
13: eu
14: bem mineirinho.
13: Eu
14: né?
13: amo queijo. Café. Eu também continuo amando. Aliás, eu não conheço ninguém. Essa pessoa fala, eu não tomo café. A gente já fica meio cismado, não fica?
14: Aham.
13: Uhum. Ah, café é tudo de bom. Seja
14: eu
13: na empresa,
14: um pouquinho.
13: Em casa.
14: Não tomo muito café quando tá muito quente.
13: Uhum.
14: Mas eu pego ali uns cubinhos de gelo, coloco dentro do café, que eu gosto também de café gelado.
13: Ah, não, eu tô falando aí, tá vendo? Café é bom de qualquer jeito, mas eu gosto do café quentinho. Mas então vai ser no Shopping Norte.
14: Isso, Jardim Norte, no
13: estacionamento. Tem o nome aí do evento? Qual é o nome do evento?
14: Vou pegar aqui, peraí.
13: Ah. Não, tem um nome ou é só a experiência?
14: É do Queijo Café. Chama Harmoniza, Festival de Vinhos, Queijos do Caminho Novo. Que vai trazer sobre eventos de Minas Gerais.
13: Aí, a pedida pro final de semana,
14: e
13: hein?
14: Também é o primeiro festival de café aqui de Juiz de Fora que tá acontecendo.
13: Ah, eu vou dar uma passada lá.
14: É o primeiro festival.
13: Eu tomo café com calor, com frio, de qualquer jeito. Eu adoro café.
14: Inclusive, os dados mostram que este festival, não de café, mas que envolve as outras duas vertentes, começou em 2023 aqui, sendo uma percepção de que Juiz de Fora precisaria de trabalhar essa questão alimentícia, de cultura mineira como um todo, e é colocar queijos produzidos aqui na região, conhecimento, música boa, entretenimento, tudo de maneira gratuita e acessível.
13: Olha só, não paga nada pra entrar.
14: Nada.
13: Eu vou dar uma passada lá, Ju.
14: Ah, eu também vou.
13: Ah, vou. Eu gosto.
14: Ah, eu também.
13: Eu gosto de ir lá, dar uma olhada.
14: A minha programação do final de semana já tá garantida.
13: Ah, eu vou dar uma passada.
14: Se pá até mesmo hoje, tá?
13: É. Não, hoje eu não prometo, que eu tenho compromisso. Mas amanhã, né? Amanhã eu também tenho compromisso na parte da manhã, mas na parte da tarde dá pra entrar uma passada lá.
14: Sim.
13: Né? Muito bem, João. E aí a gente segue aqui entre amigos, né?
14: Sim, a gente segue entre amigos. Daqui a pouquinho estarei de volta com as informações da região, sobre cultura, também operações nacionais. Tudo não é notícia e no Catedral Notícias, segunda edição.
13: Muito bem. Então quer dizer que Dia das Crianças é segunda-feira. Sim. E a criança é interior sua quer ganhar um dinheirinho.
14: Sim. Só mandar um pix pra mim, gente.
13: Ô, João, um abraço a você, João.
14: Um abraço, Lê, até daqui a pouco.
13: Até daqui a pouco.
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13: 1:21 aqui na Catedral. Ótima tarde pra você na sintonia da 102,3. 20 anos tocando o seu coração. Tiaguinho.
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4: Muito bem, tô de volta, hein? 13 minutos faltam para as 2, 988976570 para você falar com a gente aqui na tarde da Catedral, tá bom? Tá combinado? Zizi Posse e a Asa Morena. Boa tarde.

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9: Muito bem, vem aí o João Xavier e a edição do É Notícia.
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11: 2h24. As obras de macrodrenagem no bairro Mariano Procópio vão provocar mudanças temporárias no trânsito em Juiz de Fora. Um trecho da Avenida Brasil será totalmente interditado e os motoristas que seguem em direção ao centro deverão acessar a rua Mariano Procópio a partir da Avenida Rui Barbosa. Para viabilizar o desvio, o trecho da Avenida Rui Barbosa entre a Avenida Brasil e a rua Mariano Procópio terá o sentido de circulação invertida. Já a rua Mariano Procópio funcionará em mão única, exclusivamente no sentido centro. As linhas de ônibus que circulam pela região também seguirão o mesmo desvio dos demais veículos. A orientação é que os motoristas e passageiros fiquem atentos à sinalização e consultem os canais oficiais da Prefeitura de Juiz de Fora para conferir os detalhes das alterações e planejar os deslocamentos.
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4: Muito bem, de volta, hein? 2h28 aqui na Catedral. E aí, tá tudo bem na sua tarde? 98897 pra você falar com a gente aqui, ó. 98897-6570. E aí, você manda seu abraço, pede sua música. Fique à vontade. Deixa eu falar agora com ele, né? É o Quirino? Ô, Quirino, boa tarde, querido.
5: Fala, Lei Costa. Boa tarde, aqui é o Quirino da Estanga. Manda uma música boa pra nós aí, sertanejo, solta um forró doido aí, pra nós, sextou, sextou.
4: Ei, querido.
5: É dia de tomar um e comer um torresmo, vamos embora, que atrás vem gente pra fazer sabão da gente, vamos correr.
4: Querido, um abraço a você e todos aí em Torreões. Olhei, bom trabalho aí, um final de semana ótimo pra você aí. Ah, pra você, Lei, pro João, familiares, né? É Weber de Santa Terezinha, grande, é. Weber, ótima tarde pra você também, final de semana maravilhoso, obrigado pelo carinho de sempre aí e pela audiência aqui com a Catedral.
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4: Quero aproveitar e mandar um abraço pra minha amiga Cidê, tá lá no bairro Grama. Cidê, ótima tarde pra você e todos aí na paróquia Nossa Senhora Conceição, né?

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0: Muito bem, 16 minutos faltam para as 3. Olha, já vem aí a consagração a Nossa Senhora e dando sequência hoje, né? Da novena de Nossa Senhora aqui na tarde da Catedral.
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0: consagração a Nossa Senhora.
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4: Santuário Nacional de Nossa Senhora Aparecida, Casa de Maria, Morada de Deus, encontro de irmãos, com os carrilhões do Santuário Nacional dos Sinos, anunciando que é o horário da novena da tarde, às 3 horas, chegando até você através dos nossos meios de comunicação pela Rede Aparecida de Comunicação, chegando até você, sua família, sua casa. Obrigado por nos acompanhar. Uma salva de palmas para quem está nos acompanhando. Para você que está nos acompanhando pela TV Aparecida e pela internet, para você que está aqui no Santuário Nacional, faça aí já a sua foto e publique hashtag eu na novena, hashtag eu na novena. Durante a novena, a TV Aparecida vai pegando as imagens e vai publicando, viu? Então já vai tirando as suas fotos. No dia de hoje, desta sexta-feira, sétimo dia, o tema de hoje: com Maria, somos igreja de irmãos reunidos pela palavra e pelo pão da vida. Você que tem o livrinho da novena aí na sua casa ou aqui no santuário, na página 30.

0: seguindo aí, a palavra de Deus, ela vem acompanhada com o oficiante do dia de hoje. Então nós vamos receber com grande alegria também a palavra de Deus. Iniciando a nossa novena da tarde, com fé, alegria, festa, cantemos o hino da festa da padroeira para darmos início à nossa novena da tarde.
1: Na página 53, o canto número 1.

0: presidente da nossa novena da tarde do dia de hoje, Padre Pablo Vinícius Reis Moreira, diretor do nosso portal A12. Oficiante pela imagem, o irmão Mário André de Oliveira, que trabalha aqui na pastoral do Santuário Nacional. A palavra que foi conduzida à entrada do dia de hoje pelo padre Antônio Leonel de Oliveira, pároco da paróquia Nossa Senhora da Glória de Guaratinguetá. O Santíssimo Padre Ronaldo Mendonça de Oliveira, mestre de noviços. Também nós temos padres que estão acompanhando e o nosso arcebispo metropolitano, Dom Mário Antônio, acolhendo a todos nós com uma salva de palmas.
1: Maria, vosso amor materno vem até nós em silêncio e carregado de paz. Sois nossa mãe. Em nome do Pai e do Filho e do Espírito Santo.
0: Amém.
1: Senhora nossa, vosso Filho nos uniu na nova e eterna aliança. Ele nos uniu como seu povo irmão, na força de sua palavra, e se fez pão vivo e nosso alimento no compromisso do reino.
0: Com Maria, somos igreja de irmãos, reunidos pela palavra e pelo pão da vida. Amém. Acolhendo Nossa Senhora Aparecida, pelo amor de Deus e pelo sim de Maria, nos unimos como

Família de Deus, acompanham a imagem de Nossa Senhora, Jovens de Maria, Editora Santuário, a TV Aparecida e a Rádio Pop do Santuário Nacional, acompanhando com fé e alegria, acolhendo a imagem de Nossa Senhora Aparecida.

Senhora neste momento orante, enquanto a imagem incensada, chegando a Nossa Senhora, nossas orações, nossos pedidos.

0: Maria, cheia de graça, o Senhor é convosco. Bendita sois vós entre as mulheres. Bendito é o fruto do vosso ventre, Jesus. Santa Maria, Mãe de Deus, rogai por nós, pecadores, agora e na hora de nossa morte. Amém.
1: Senhora Aparecida, Mãe da Igreja, sois a mãe do povo que acolhe a palavra de Jesus e caminha unido na comunidade. Unidos, reconhecemos o imenso amor com que Ele nos amou, a esperança que nos sustenta e a necessidade da união e da fraternidade. Amparai-nos com vosso amor materno.

0: Maria, Mãe da Igreja e do povo da nova e eterna aliança, lançai sobre nós, agora reunidos neste lugar santo, vosso olhar misericordioso. Conservai-nos firmes na verdade de Cristo, para que a mentira não encontre mais espaço entre nós, hoje e sempre.
1: Somos irmãos, eis nossa vocação, pois sois a mãe da Igreja e de Jesus, palavra viva e pão da vida eterna. Amém. Podem sentar, vivenciar o tema de hoje. O pão da vida é Cristo, nos une sempre à mesa da partilha e da refeição. Ouçamos.
2: Em nossas celebrações litúrgicas, Jesus nos deixou três grandes sinais de sua presença como ressuscitado no meio de nós. A comunidade reunida pela fé e pela fraternidade. A palavra de Deus proclamada e meditada. O pão e o vinho consagrados para serem nosso alimento espiritual. Jesus, com simplicidade, se fez Eucaristia para ser nosso alimento de força e de eternidade, enquanto peregrinamos na terra. Eu sou o pão da vida. Multiplicou o pão para a multidão faminta e se fez pão partido e repartido na ceia pascal. Isto é o meu corpo que é dado por vós. Será que não nos é tocante a admirável grandeza

grandeza de um Deus em um pedaço de pão? Sua palavra é exata. Isto é meu corpo. Tomai e comei. O maior sacramento de nossa redenção se realiza em um gesto simples de partilha. A palavra dele se realiza não como prêmio para os fortes, mas como pão dos pecadores, dos fragilizados, dos pobres do reino. A Eucaristia e a palavra não têm medo de nossas misérias, pois são sinais vivos, transparentes e transbordantes de sua misericórdia. Não podemos nos curar sozinhos de nossas fragilidades. Quando precisamos de paz, quando precisamos de consolo, quando precisamos de saúde, quando precisamos de ternura libertadora, a Eucaristia e a palavra estarão presentes. Eis o grande milagre que a invocação do Espírito Santo repete sempre de novo em cada missa celebrada. Será que andamos com o coração fechado, sem disposição para superar as limitações em nossos relacionamentos? O pão da vida, a comunhão, nos une a Cristo e aos irmãos e nos ensina a abrir as mãos para partir, repartir o pão. Somente assim seremos igreja unida e reunida, sem fechamentos, rigorismos e polarizações, porque comemos do mesmo pão. Que a Virgem Santa, na qual Deus se fez carne, nos ajude a acolher com coração agradecido o dom da Eucaristia e a fazer também de nossa vida um dom. Que a Eucaristia faça de nós um dom para todos, diz-nos Papa Francisco.

0: Sagrada.
1: Maria, que escutaste Jesus e guardaste sua palavra, despertai-nos para viver unidos em um só coração e em uma só alma, partilhando os dons e a vida.
0: Como o orvalho da manhã, a palavra venha de mansinho sobre nós e nos transforme na partilha da vida e dos dons. Amém. Podem permanecer

Atos dos Apóstolos. A multidão dos que abraçaram a fé tinha um só coração e uma só alma. Ninguém considerava como suas as coisas que possuía, mas tinham tudo em comum. Os apóstolos testemunhavam com grande vigor

0: a ressurreição do Senhor Jesus, e todos gozavam de grande estima. Com efeito, entre eles não havia indigentes, pois quem era proprietário de terras ou casas, vendia-as e levava o preço dos bens negociados para depositá-lo aos pés dos apóstolos. E repartia-se a cada um de acordo com suas necessidades. Assim, José, que os apóstolos apelidaram de Barnabé, nome que significa filho da consolação, levita nascido em Chipre, possuía um terreno, vendeu, trouxe o dinheiro e depositou-os aos pés dos apóstolos. Palavra do Senhor.
1: Graças a Deus. Saudemos a palavra de Deus. E agora com a mensagem de esperança com o Padre Pablo.
2: Saudação muito especial a Dom Mário Antônio, nosso arcebispo, e na pessoa do Padre Tiago Ceará, saúdo os demais padres aqui presentes, religiosos e religiosas. Irmãos e irmãs em Cristo, presentes aqui no Santuário Nacional, e claro, saudação e carinho a você, meu irmão e minha irmã, que reza conosco de casa através da Rede Aparecida de Comunicação. Irmãos e irmãs, guardem na mente e no coração: Deus é amor. Quem permanece no amor, permanece em Deus, e Deus permanece nele. Nele quem? Em mim, em você, em cada um de nós. Deus é nosso Pai Criador, e foi no batismo que nos tornamos filhos e filhas amados de Deus. E não só, foi no batismo que também nos tornamos membros da Igreja, que é por excelência o corpo místico de Cristo. Cristo é a cabeça do corpo e nós os membros desse corpo que é a Igreja. Aqui está a importância do nosso batismo e a fonte da alegria cristã que o mundo desconhece é esta: somos amados e nunca abandonados por Deus, porque Deus é amor. Esta é a alegria de todo batizado: saber que é amado por Deus. Pelo batismo, somos Igreja de irmãos, reunidos sempre para celebrar o grande mistério da nossa fé, o mistério pascal de Cristo morto e ressuscitado. É esse o mistério que perpassa a vida sacramental da Igreja. E o tema de hoje fala do maior dos sacramentos, a Santíssima Eucaristia. Por que o maior dos sacramentos? Porque toda a vida sacramental da Igreja se une à Eucaristia e a ela se ordena. Porque no mistério eucarístico, neste augusto mistério, se encontra o próprio Cristo, nossa Páscoa. Na celebração da Santa Missa, Jesus está vivamente presente em nós, no meio de nós e entre nós. Ele é uma presença com P maiúsculo. Está vivamente presente na palavra anunciada, proclamada, meditada e vivida. Está vivamente presente no pão e no vinho consagrados sobre a mesa do altar está vivamente presente na pessoa do ministro ordenado que preside a Assembleia e está vivamente presente no povo de Deus, ou seja, na comunidade reunida para celebrar a Eucaristia. A igreja que somos nós se alimenta da Eucaristia e é por ela iluminada. A leitura que ouvimos fala de uma grande multidão, não uma multidão qualquer, mas uma multidão daqueles que abraçaram a fé. E conclui o autor sagrado: a multidão dos que abraçaram a fé tinha um só coração e uma só alma. Ou seja, a comunidade deve ser uma só família. Comum, unidade. Comunidade, a família de Deus que se reúne pela palavra e pelo pão da vida. Então, na Eucaristia, o que celebramos? O mistério pascal de Cristo. Por que celebramos? Para atualizar o mistério pascal de Cristo. Com quem celebramos? Com a comunidade. E para que celebramos? Para alimentar a fé da comunidade. E aqui cabe uma palavra sobre a fé, porque quando celebramos a Eucaristia, dizemos: mistério da fé e do amor, mistério da fé para a salvação do mundo. E sabemos que a fé é sempre uma experiência comunitária. Quando dizemos "eu creio", na verdade dizemos "nós cremos", porque ninguém crê sozinho. A fé é sempre, sempre, sempre uma experiência comunitária. A fé que recebemos no batismo como um dom, como um presente, como uma graça de Deus, não é uma ideia, não é uma ideia fria, distante, acabada, apagada, não. A fé que recebemos da igreja no batismo é uma pessoa, com P maiúsculo. Nossa fé é Cristo, que assumiu a nossa humanidade, a nossa condição humana, passou por este mundo fazendo bem, anunciou com palavras e obras o reino de Deus, e por amor a nós homens e para nossa salvação se entregou na cruz, e com a sua ressurreição abriu, escancarou as portas do céu, da eternidade, para o nosso encontro com Ele. Fé é participação, fé é comunidade, fé é compromisso, é comprometer-se com a pessoa de Cristo e com a sua missão de salvação no mundo. Nenhuma ideia morreu por você, nenhuma ideia ressuscitou por você, nenhuma ideia se deu como alimento para a vida eterna, mas uma pessoa, com P maiúsculo, o Filho de Maria, o Senhor da nossa vida. Quando vamos à missa, vamos para participar do mistério pascal. Participar significa fazer parte, ou seja, quando participamos da missa em comunidade, saboreamos o fruto da nossa redenção e da nossa participação nas mesas da palavra e da Eucaristia.

decorre o momento da comunhão eucarística. Comungar não é um rito que gera status, não é um rito que gera privilégio, mas é um dever que se assume. É comunhão vertical e horizontal, com Deus e com os irmãos. Devemos sim comungar com respeito, piedade, devoção, adoração, mas o essencial da nossa comunhão é: quando comungamos o Cristo, comungamos também os princípios e valores do seu evangelho. Primeiro, a igreja se alimenta da palavra para depois se alimentar do pão da vida. Hoje estamos aqui com Maria, em boa companhia, com Maria, discípula da palavra e mulher eucarística. Discípula da palavra porque acolheu a palavra de Deus, acreditou nela, guardou-a no coração e permitiu que ela, a palavra, orientasse toda a sua vida. E mulher eucarística porque ela viveu o mistério eucarístico bem antes da instituição do sacramento pelo seu filho. Durante 9 meses, Nossa Senhora foi o tabernáculo vivo de Deus. Estamos em Aparecida e estamos aqui para visitar Nossa Senhora e seu santuário. E Nossa Senhora sempre nos conduz ao seu filho. Não à toa, nas bodas de Caná, Nossa Senhora disse: fazei tudo o que o meu filho vos disser. Nossa Senhora então nos aponta o altar que está no centro e é o seu filho. Guardem bem na mente e no coração o momento mais elevado da nossa romaria, da nossa peregrinação à Aparecida. Não é a visita à imagem, não é. É a nossa participação no mistério pascal do seu filho. Visitamos a sua imagem milagrosa e do seu trono Nossa Senhora nos aponta para o altar, nos aponta para o seu filho, nos aponta para a participação no mistério pascal do seu filho. Por isso, com ela, com Maria, somos igreja de irmãos, reunidos pela palavra e pelo pão da vida. E a ela, a Nossa Senhora, mulher eucarística, rezemos assim: Mãe Aparecida, que trouxestes em teu ventre o Filho de Deus, ajuda-nos a reconhecer na Eucaristia a presença viva de Jesus, pão da vida e alimento para a nossa caminhada. Que, alimentados pela palavra e pela Eucaristia, sejamos uma igreja viva, uma igreja comprometida, reunida em torno da mesa do Senhor, capaz de repartir o pão, acolher os pequenos e testemunhar a alegria do Evangelho. Ajude-nos, ó bem-aventurada Virgem Maria, Mãe de Deus e Nossa Mãe, Senhora Aparecida, que encarnou com toda a sua existência a lógica da Eucaristia. Ela que frequentou a escola da Eucaristia. Ajude-nos, Maria, a receber Jesus, para aumentar em nós a caridade, o amor incondicional a Ele. Assim seja. Amém. A Nossa Senhora, as nossas palmas.

0: porta de sua casa. Certamente, seu filho desde criança aprendeu a entregar o pão nosso de cada dia aos pobres de seu povo. Quando adulto, sentia a fome da multidão e mais de uma vez multiplicou pães e peixes para lhe dar de comer. Mãe Santíssima, ensine a todos nós que a devoção que mais lhe agrada é a sensibilidade diante do próximo, que nos leva sempre a partilhar o muito ou o pouco que temos.
1: Felizes são os que aprenderam a partilhar a vida e o pão, estendendo as mãos para os irmãos.
0: Mãe de Cristo, como é belo contemplar aqueles que têm as mãos vazias, mas jamais se cansam de amar e servir. Suas mãos nada retém, porém seus corações transbordam de amor pelos irmãos. Eles são igreja viva que reparte o pão da vida e se alimenta da palavra bendita. São a igreja do lava-pés, a igreja samaritana que estende a mão e repete como Jesus a Zaqueu: desce daí e vem, porque hoje quero ficar em tua casa. Concedei-nos vosso auxílio para que aprendamos a ser verdadeiros irmãos.
1: Inspirai-nos, ó Maria, a caminhar na fraternidade e alcançar a eternidade com nossos irmãos. Amém. Que o pão nunca falte na mesa de nossos irmãos e irmãs. Hoje recolhemos macarrão, massa de tomate. Amanhã, feijão e pó de café. Acompanham hoje este momento de partilha a comunidade Família em Resgate, Editora Santuário, Livrarias Santuário, Rede Aparecida de Comunicação, TV Aparecida, Rádio Aparecida, Rádio Pop, Portal A12. Nos quatro cantos do nosso altar, nós teremos as caixas que você pode colocar os seus alimentos. Se você não trouxe, temos os cofres nos corredores. Coloque aí a sua oferta, a sua partilha. Ofertemos.
2: Página 60, número 28.

Querido devoto da Mãe Aparecida, neste momento da novena, quando somos convidados a partilhar o alimento, somos também lembrados de que ninguém

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0: Oremos. Ó Maria, esperamos caminhar com mais decisão. Somos cristãos e só podemos ter no coração os mesmos sentimentos de Jesus, nosso irmão. Não basta receber a comunhão, o pão da vida e nossa redenção, e nos esquecermos de partilhar o pão e os dons que nos fazem pertencer ao reino e alcançar a salvação.
1: Maria, vós que colocaste sem cessar Deus em primeiro lugar, podeis nos dizer e nos exortar: escutai o que meu filho diz. Amém. Alimentos alimentados por Jesus, Cristo Eucarístico, é sinal verdadeiro do amor de Deus por nós. Que o pão eucarístico nos fortaleça sempre, acolhendo com os ministros da Sagrada Comunhão do Santuário Nacional. Vamos acolher com fé, com devoção, com respeito, o Santíssimo Sacramento.

32, Santíssimo é incensado, que chegue até os céus nossas preces, orações.

0: eterno e Senhor da vida, quem poderá resistir ao vosso amor? Sois nossa eternidade, nossa paz e pão que nos sustenta e nos salva.
1: Deus de amor, bendito sejais pelos séculos sem fim.
0: Verbo eterno e nossa salvação, vossa palavra supera os tempos e a história, pois sois a boa nova que a humanidade tanto espera e da qual tanto precisa.
1: Deus de amor, bendito sejais pelos séculos sem fim.
0: Verbo eterno e príncipe da paz, guiai os líderes das nações no compromisso com a paz e a concórdia, pois sois a única certeza dos mais pobres e feridos no mundo.
1: Deus de amor, bendito sejais pelos séculos sem fim.
0: Verbo eterno, Deus amor, fortalecei-nos na esperança de uma igreja viva, participativa, unida e em comunhão, e que a discórdia e a divisão sejam dissipadas.
1: Deus de amor, bendito sejais pelos séculos sem fim. Amém. Na página 3 do seu livrinho da novena, cantemos preparando-nos para a bênção do Santíssimo.

Senhor Jesus Cristo, neste admirável sacramento, nos deixastes o memorial de vossa paixão. Dai-nos venerar com tão grande amor o mistério de vosso corpo e de vosso sangue, que possamos colher continuamente os frutos da redenção. Vós que sois Deus com

olhando para Jesus Eucarístico, Senhor da nossa vida, da nossa história. Deus nos abençoe e nos guarde, que Ele nos ilumine com a luz de sua face e nos seja favorável, que Ele nos mostre o seu rosto e nos traga paz, que Ele nos dê a saúde da alma e do corpo. Nosso Senhor Jesus Cristo esteja perto de vós para vos defender, esteja em vosso coração para vos conservar, que Ele seja o vosso guia para vos conduzir, que vos acompanhe para vos guardar, olhe por vós e sobre vós derrame a sua bênção. Ele que vive com o Pai na unidade

Na capela do Santíssimo, sempre está Jesus disposto a nos ouvir, entender, iluminar, conduzir-nos. Jesus volta para a capela do Santíssimo aguardando a nossa visita para adorá-lo. Cantemos. Uma salva de palmas para Jesus. Viva Cristo!

0: Ó Maria, Mãe Aparecida, interceda por nós sempre, junto do Pai.
1: Ó Maria, Mãe Bendita, Senhora de todos os povos e nações,
0: rogai por nós, pobres pecadores, que recorremos a vós.
1: Senhora Aparecida, fazei-nos ser uma igreja viva e comprometida, cheia de luz e de esperança, pois é preciso estender a mão e acolher os que estão à margem da vida. Conduzi-nos pelo caminho do bem e da união e fazei-nos instrumentos do reino de Jesus.
0: Maria, Mãe da Igreja, tocai nosso coração para que sejamos mais fraternos e cheios de compaixão. Amém. Voltando nosso olhar para Nossa Senhora Aparecida, estendendo as nossas mãos no livrinho, na página 4.
1: Ó Maria Santíssima, pelos méritos de nosso Senhor Jesus Cristo, em vossa querida imagem de Aparecida, espalhais inúmeros benefícios sobre todo o Brasil. Eu, embora indigno de pertencer ao número de vossos filhos e filhas, mas cheio do desejo de participar dos benefícios de vossa misericórdia, prostrado a vossos pés, consagro-vos o meu entendimento para que sempre pense no amor que mereceis. Consagro-vos a minha língua para que sempre vos louve e propague a vossa devoção. Consagro-vos o meu coração para que depois de Deus vos ame sobre todas as coisas. Recebei-me, ó Rainha incomparável, vós que o Cristo crucificado deu-nos por mãe, no ditoso número de vossos filhos e filhas. Acolhei-me debaixo de vossa proteção, socorrei-me em todas as minhas necessidades espirituais e temporais, sobretudo na hora de minha morte. Abençoai-me, ó celestial cooperadora, e com vossa poderosa intercessão fortalecei-me minha fraqueza, a fim de que, servindo-vos fielmente nesta vida, possa louvar-vos, amar-vos e dar-vos graças no céu por toda a eternidade. Assim seja. Amém.
0: Assim seja. Amém. Uma salva de palmas, Nossa Senhora Aparecida. Oferta das flores. O perfume das flores nos atrai, e cada cristão é sinal e

0: revelação da verdade de Cristo entre nós.
1: Bendita seja a Igreja, sacramento do Reino de Deus. Ela precisa ser como um jardim cheio de flores, cultivada pela missão que Cristo nos confiou. Somos sementes do Reino, lançadas na terra do mundo e no coração das pessoas, onde o amor faz brotar a esperança e antecedem a justiça e a paz. Na fidelidade e na verdade, a Igreja floresce, o perfume das flores nos atrai e cada cristão é sinal e revelação da verdade de Cristo entre nós. Maria, aceitai nossas flores e nossos desejos bons.
0: A Mãe de Jesus, entregamos nossas flores com muita gratidão, pois ela nos deu Jesus, nosso irmão. Amém.
1: O Senhor nos ilumine com sua luz divina e nos faça fortes na esperança e decididos no amor à vida e aos irmãos.
0: Amém, assim seja.
1: Como povo do Senhor, escutamos a palavra que luz em nossa vida e vamos vivê-la como irmãos, sendo igreja viva e um povo irmão.
0: Amém, assim seja.
1: Que em todos os cantos do mundo ressoe a certeza da salvação, porque somos o povo da nova aliança, sinal e sacramento do Reino presente em meio às nações.
0: Amém, agora e pelo século sem fim.
1: Ide e proclamai as maravilhas do Reino do Céu, e a luz da eternidade dissipe toda a escuridão de vossa existência. O Senhor vos proteja na palma de suas mãos.
0: Amém, agora e pelo século sem fim. Boa tarde para você que acompanhou conosco a novena da tarde. Continue fazendo as suas imagens usando o hashtag Eu na Novena. Sua foto poderá aparecer durante a nossa programação. Ofertemos com os jovens de Maria as flores aos pés de Nossa Senhora.
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2: Muito bem, de volta aqui na programação da Catedral. Ótima tarde para você. Vem aí o João Xavier e o nosso É Notícia.
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5: A Semana da Criança terá 3 sessões gratuitas de cinema brasileiro no Cinema Alameda, em Juiz de Fora. As informações com Ana Clara Geara.
6: A programação da Telinha Brasileira será realizada nos dias 10, 11 e 12 de outubro, sempre às 1h10. No sábado, dia 10, será exibido Menino Maluquinho, de Elvésio Raton. No domingo, 11, o público poderá assistir à animação Placa Mãe, dirigida por Igor Bastos. Já na segunda-feira, Dia das Crianças, a programação termina com O Menino no Espelho, de Guilherme Fúzia Zanha. Os ingressos são gratuitos e devem ser retirados 30 minutos antes de cada sessão no próprio Cinema Alameda. A iniciativa é da Prefeitura de Juiz de Fora, por meio da Funalfa e do Polo JF Cine, em parceria com o cinema.

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7: Muito bem, agora 4:22, 9

0: 988-9765-70 para você falar com a gente. Deixa eu falar agora, você sabe com quem? Com a Roselaine. Roselaine, boa tarde.
1: Fala, Leico. Você é a Roselaine do Borboleta, tudo bom? Deixa eu falar com você. Você pode colocar pra mim aí, Tânia Mara, se quiser, vou mandar essa música especialmente para o João do Bairro Teixeira, tá bom? E para todos da 102.3, tá? Fica com Deus, bom final de semana pra você, que Deus te abençoe, tá? Até segunda-feira, se Deus quiser.
0: Aí, abraço, Roselaine. Tudo de melhor pra você no seu dia aí, tá? Na sua tarde.
2: Olá, Lei Costa, boa tarde, é Alucimar do bairro Eldorado, tudo bem com você, com a sua família? Uma boa tarde para você, uma excelente sexta-feira abençoada, iluminada para você e para toda a sua família, que Nossa Senhora da Aparecida continua cobrindo você com o manto sagrado dela, excelente fim de semana abençoado. Deixa eu te falar, eu gostaria de escutar a música do Roberto Carlos, Nossa Senhora me dê a mão, cuida do meu coração, obrigado, fica com Deus. Bom fim de semana.
0: Ok, um abraço pra você lá do bairro Dourado, né? É a Lucimar que tá falando com a gente, né? Quatro e 23, Tânia Mara, se quiser.

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0: O rei Roberto Carlos aqui na tarde da Catedral. 20 minutos faltam para 5. Me dê
1: a mão. 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
11: No Senhor de todo o teu coração e não te apoies somente no teu próprio entendimento. Se você está passando por um desafio, confie em Deus e não enfrente.

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0: Muito bem, 2 minutos faltam para 5. Caetano Veloso, qualquer coisa. Bom, vem aí o padre Antônio Camilo de Paiva e o programa Milagres Existem.
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1: Pois é, se você está sofrendo, se as lágrimas estão caindo no seu rosto, não se desespere, Deus está com você. Eu quero aproveitar e te convidar para participar comigo hoje, às 19 horas, na Catedral Metropolitana da Santa Missa. Estamos

na novena a Nossa Senhora Aparecida. Estamos celebrando a novena de Nossa Senhora Aparecida. E nós queremos pedir a essa mãe bondosa que abençoe a minha e a sua vida, que abençoe o nosso Brasil. Nossa Senhora Aparecida, rogai por nós. Porque nas horas mais difíceis, nos momentos mais desesperadores, Nossa Senhora está conosco. Eu quero colocar aqui para você uma palavra que eu já falei, mas eu quero repetir. Primeiro, é muito importante que os ouvintes nos dêem um feedback. Que é isso, padre? O programa está chegando bem aí na sua casa? Você, o que nós estamos falando, que você quer ouvir? Então, o que você precisa ouvir? Então tem o meu Instagram, @padrecamilopaiva, você pode dar sugestão, você vai lá no direct e fala assim, padre Camilo, você poderia falar disso e disso, e eu vou falar, porque esse programa é feito para você. A nossa ideia é ajudar você a ser cada vez mais um cristão de verdade, um cristão, uma cristã segundo o evangelho, como é o caso do padre Robson. Padre Robson, lá no nosso sacerdotal, nos escuta sempre, não é verdade, padre? Primeira pessoa a ouvir o som da Rádio Catedral, o padre Robson, aqui do lar sacerdotal. Minhas amigas e irmãzinhas lá da Catedral Metropolitana, para lembrar que hoje eu estaria atendendo a partir das 14 horas na Catedral e às 19 horas a Santa Missa. Aliás, não deixa de ir à missa hoje não, viu? Dá um jeito de ir à missa na Catedral, vou estar celebrando às 19 horas e vamos estar entregando a semana. E eu vou fazer uma introdução ao mês de outubro. O mês de outubro é o mês das Santas Missões. Mas uma palavra tão dilacerada, né? Como é o caso das missões, porque muita gente, a palavra missão, ela é usada para muita coisa, não é? Missão é usado para empresas, mas o que é a missão, segundo Cristo, segundo a Igreja Católica? A Igreja Católica, ela é naturalmente missionária. Missão é ir no lugar, ao lugar aonde Cristo mesmo iria. Guardou? Ir ao lugar aonde Cristo mesmo iria. A mesma pessoa que faz uma visita missionária, ela pode fazer uma visita não missionária. Mas o que diferencia uma visita missionária de uma visita não missionária? É que quem vai, vai como se fosse o próprio Cristo ali. Olha que bonito. É um ministro extraordinário da comunhão eucarística que vai levar comunhão para o doente. A pastoral da criança que vai visitar aquela criança para ver se está tomando remédio direito. Não é? A visita do enfermeiro, a visita do médico, sobretudo quando vai gratuitamente. Tá? Quando vai gratuitamente. Então, quando a pessoa vai, ela vai como Cristo. O capítulo 10 do Evangelho de São Lucas diz: naquele tempo, Jesus enviou 2 a 2 à sua frente, aonde ele mesmo deveria ir. Então, todas as vezes que a gente vai igual a Cristo, com o mesmo sentimento de Cristo, estamos sendo missionários. Mas quando não estamos indo com o sentimento de Cristo, estamos indo para ganhar dinheiro, estamos indo para pedir voto de política, estamos indo para poder, sei lá, ganhar nome, aí se a motivação é humana, meramente humana, não estamos indo em nome de Cristo. Bacana, né? Então a missão, ela tem essa força de ir unido a Cristo. É o Espírito Santo quem nos conduz.

0: Mas na verdade, você sabe quem é Jesus Cristo? Vamos ver o que que esse padre falou.
1: Jesus é o Filho de Deus ou o próprio Deus? 99% dos católicos respondem a essa pergunta de forma errada.
2: Primeiro, a Bíblia nos mostra um fato muito claro. Existe um só Deus. Deuteronômio 6,4 diz: ouve, ó Israel, o Senhor nosso Deus é o único Senhor. Então, por que Jesus também é chamado de Filho de Deus? Afinal, quem ele é? A resposta está em João 1:1. No princípio era o Verbo, e o Verbo estava com Deus, e o Verbo era Deus. Preste atenção à última frase: o Verbo era Deus. Em seguida, João 1:14 diz: e o Verbo se fez carne e habitou entre nós, cheio de graça e de verdade. Ou seja, o Verbo não era outro Deus, era Deus que se fez carne e veio habitar entre nós. Na verdade, a Bíblia revela repetidamente a verdadeira identidade do Senhor Jesus. Em João 10:30, Jesus diz: eu e o Pai somos um. Algumas pessoas ainda não entendiam. Então Felipe disse a Jesus: Senhor, mostra-nos o Pai e isso nos basta. Como Jesus respondeu? Quem me viu a mim, viu o Pai. Logo em seguida, ele disse: não creis tu que eu estou no Pai e que o Pai está em mim? João 14:10. Se Jesus fosse apenas um homem comum, o Filho de Deus, imaginado pelas concepções humanas, como poderíamos entender essas palavras? Além disso, o apóstolo Paulo também deu este testemunho. Colossenses 2:9 diz: porque nele habita corporalmente toda a plenitude da divindade, a verdade de Deus, seu caráter, sua justiça, fidelidade, humildade, amor e tudo mais se manifestam plenamente em Cristo. Afinal, este Cristo que possui a essência divina é homem ou o próprio Deus?
1: Jesus
2: também disse em João 14:6: eu sou o caminho e a verdade e a vida, ninguém vem ao Pai senão por mim. Conhecer Jesus não é apenas conhecer o seu nome, mas também conhecer a sua identidade e compreender a relação entre ele e o Pai.

Pois é, é muito importante para a gente não cair naquilo que os nossos irmãos protestantes pensam. Eles pensam, na verdade, eles pensam que Jesus é o Filho de Deus, mas não é Deus. É, uma vez uma protestante, uma ex-protestante, me falou assim: padre, eu tenho dificuldade de rezar o ato de contrição. Porque não é só Deus que perdoa pecados? Como que a gente pede perdão para Jesus? E aí, quando não se entende que Jesus é Deus, ele é Filho de Deus, verdadeiramente homem, verdadeiramente Deus, comete-se aquele erro, né? De pensar, por exemplo, que o papel de intercessor é de Cristo e não dos santos. Os santos intercedem a Cristo, tá certo? Isso é importante você saber. Cristo não precisa interceder, ele é Deus. É, basta a gente falar com ele, ele resolve o nosso problema. Tá claro isso? Então, vamos ver se a gente aprofunda mais esses temas, porque é muito bom que as pessoas saibam e que elas possam realmente, como católicas, saberem o que estão dizendo. Isso é tudo. Isso é tudo, tudo, tudo. Tá certo? É, eu quero deixar isso claro para você, e o nosso programa, a Rádio Catedral, é para isso. Quero aproveitar nesse momento, mandar um abraço para a minha amiga Gláucia. A Gláucia

tem um taxicão JF. Aliás, quem precisar de levar o seu pet no veterinário, o telefone dela é 99-106-6191. 99-10-66-191.

0: É isso mesmo. Eu quero dizer que o programa de hoje é para mostrar que Deus está olhando para você. Deus não está de costas para você. Então, cada vez que você puder sentir esse amor de Deus, agradeça, deixe tudo que você está fazendo e fala: obrigado, Senhor. E eu quero convidar você para hoje, às 19 horas, estar comigo na Catedral Metropolitana. Eu vou estar celebrando uma missa linda para você, agradecendo a semana e dizendo: obrigado, meu Deus. Amém.
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7: 5h15. Boa tarde, João Xavier.
8: Boa tarde, Lei Costa, e a você, ouvinte da Rádio Catedral.
7: Sexta-feira, dia 9 do mês de outubro de 2026, você confere nessa edição.
8: Polícia Rodoviária Federal reforça fiscalização nas rodovias de Minas Gerais durante o feriado de Nossa Senhora Aparecida.
7: Prefeitura de Juiz de Fora divulga funcionamento dos serviços durante o feriado de Nossa Senhora Aparecida.
8: Calor predomina em Juiz de Fora durante o fim de semana e feriado.
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0: 5:16. 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A Polícia Rodoviária Federal intensifica em hoje, sexta-feira e segunda-feira, o policiamento e a fiscalização nas rodovias federais de Minas Gerais durante a Operação Nossa Senhora Aparecida 2026. A expectativa é de um aumento no movimento de veículos por causa do feriado prolongado.
1: As ações terão foco na prevenção de acidentes e no combate.

0: combate à criminalidade. A PRF vai reforçar a fiscalização em trechos com maior registro de ocorrências, com atenção especial para infrações como excesso de velocidade, ultrapassagens proibidas, direção sob efeito de álcool, uso de celular ao volante e a falta do cinto de segurança ou de dispositivos adequados para as crianças. Além da fiscalização, serão realizadas ações educativas para orientar motoristas e passageiros sobre a importância de uma condução segura. O policiamento também será reforçado para combater crimes, com ações voltadas à apreensão de drogas e armas, recuperação de veículos roubados ou furtados e retirada de outras mercadorias ilícitas de circulação. As restrições acontecem nos seguintes períodos: hoje, das 4 da tarde até as 10 horas da noite, amanhã, das 6 da manhã ao meio-dia, e na segunda-feira, dia 12, das 4 da tarde até as 10 da noite. O descumprimento da determinação resulta em uma multa de R$130,16, além de 4 pontos na Carteira Nacional de Habilitação e Retenção do Veículo. A PRF recomenda que os motoristas façam a revisão do veículo antes da viagem, verifiquem a documentação e respeitem os limites de velocidade e a sinalização. Todos os ocupantes devem utilizar o cinto de segurança e crianças devem estar nos dispositivos de retenção adequados. Também é importante manter a distância segura do veículo da frente, evitar ultrapassagens locais proibidos e redobrar a atenção em trechos urbanos e durante períodos de chuva. Motociclistas devem utilizar o capacete, manter os faróis acesos e evitar permanecer próximo às laterais de caminhões. Em caso de emergência nas rodovias federais, a orientação é ligar para o telefone 191.
1: A Prefeitura de Juiz de Fora divulgou as alterações no funcionamento dos serviços municipais durante o feriado de Nossa Senhora, celebrado na próxima segunda-feira, dia 12 de outubro.
0: Os serviços essenciais serão mantidos, enquanto algumas unidades e equipamentos públicos terão atendimento suspenso. A Defesa Civil funcionará 24 horas com atendimento pelo telefone 199. A Guarda Municipal também manterá o serviço durante todo o feriado por meio do Centro de Monitoramento e Operações, com atendimento pelo número 153. Já a CESAMA trabalhará em regime de plantão, com solicitações pelos telefones 115 ou 0800-115-3232. 0800-115-3232. Já na área de saúde, as unidades de pronto atendimento, o pronto atendimento Nordeste, o pronto atendimento infantil, o Hospital de Pronto Socorro, o HPS e outros serviços de urgência e emergência funcionarão normalmente em regime de 24 horas. As unidades básicas de saúde encerram as atividades ao final do turno deste sábado, dia 10, e retornam o atendimento na terça-feira, dia 13, a partir das 7 da manhã. Outros serviços especializados de saúde também terão as atividades suspensas durante o período. O DENLURB suspenderá a coleta de resíduos e os demais serviços de zeladoria na segunda-feira. Os ecopontos também permanecerão fechados. Equipes de plantão estarão disponíveis para atendimentos emergenciais e as operações serão retomadas normalmente no dia 13. Já no transporte público, os ônibus circularão com horários de feriado e gratuidade habitual, em razão de ser data nacional. Os agentes de transporte e trânsito também atuarão em monitoramento e na fiscalização viária. Ocorrências podem ser comunicadas pelo telefone 32-2104-7400. As unidades do CREAS, CRAS e Centro Pop não terão expediente. A Casa da Mulher e a Em Casa também permanecerão fechadas, com retomada dos atendimentos na terça-feira. Os parques da Lajinha Municipal além do Parque Museu Mariano Procópio, ficaram fechados na segunda.

0: conforme a programação habitual de manutenção. Os restaurantes populares funcionarão no sábado, dia 10, e no domingo, dia 11. Já na segunda, o atendimento será exclusivo para pessoas em situação de rua já cadastradas no serviço. A Prefeitura orienta a população a se programar com antecedência e consultar os canais oficiais do município para obter informações complementares sobre os serviços durante o feriado. Todos os detalhes você confere em nosso site radiocatedraljf.com.br.
1: A Prefeitura de Juiz de Fora realizou nesta quinta-feira uma reunião com o Ministério Público para discutir os repasses financeiros destinados aos serviços complementares de saúde.
0: E hoje, a administração municipal voltou a se reunir, desta vez com os dirigentes dos principais prestadores de serviço da cidade de saúde, para definir encaminhamentos relacionados às demandas apresentadas pelo setor. De acordo com a prefeita Margarida Salomão, durante as reuniões foram definidos repasses de emendas parlamentares, a quitação de débitos pendentes e a realização de aportes financeiros considerados necessários.
2: Passando aqui para falar sobre a situação de pagamento aos custos da saúde complementar, ou seja, os prestadores privados que contribuem com contratos para a saúde pública em Juiz de Fora. Então, ontem nós tivemos uma reunião no Ministério Público, no qual nós discutimos o assunto, e hoje eu tive uma reunião com os dirigentes dos principais prestadores de serviços de saúde a Juiz de Fora. Nessa reunião, nós encaminhamos duas coisas muito importantes. A primeira delas é a liquidação de 60% do débito que nós acumulamos agora nessa próxima terça-feira. Todo mundo vai receber um ingresso bastante significativo de recursos, além de pagamento de emendas parlamentares também. Então isso foi acordado.
0: Outro ponto discutido foi a revisão dos contratos firmados com serviços complementares de saúde, conforme explica a prefeita.
2: Qual é a outra coisa? Qual é a contrapartida? É a revisão dos contratos de prestação de serviço. Por quê? Nós observamos uma discrepância muito grande entre os valores contratados e os serviços efetivamente prestados. Na posição de prefeita de Juiz de Fora, eu tenho a obrigação de zelar pelos direitos dos cidadãos e cidadãs que buscam a saúde na nossa cidade. Então, na verdade, nós combinamos de fazer uma revisão dos contratos, preservando, é claro, os custos fixos de todos esses empreendedores, mas aumentando a produção, aumentando a prestação de serviços às pessoas. O que significa cirurgias, o que significa hemodiálise, o que significa procedimentos mais sofisticados que são oferecidos em hospitais. Então, eu acredito que ao fim desse debate que nós tivemos nos últimos dias, tendo eu feito uma profunda auditoria dos contratos, nós chegamos a esse encaminhamento que eu acho que é bom para os prestadores e é muito bom para a população de Juiz de Fora.
0: A prefeitura reafirmou o compromisso de avançar nas tratativas com os prestadores de serviço e de revisar as contratações, considerando os valores envolvidos e as necessidades de atendimento da população. Em nota para a Rádio Catedral, o Hospital e Maternidade Terezinha de Jesus está retomando hoje os atendimentos pelo SUS após a promessa de pagamento de 60% da dívida, que ultrapassa mais de 16 milhões de reais. A negociação foi mediada pelo Ministério Público de Minas Gerais. Segundo o hospital, os atendimentos são regulados pela CORE e as consultas e os procedimentos eletivos serão reagendados.
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0: No próximo bloco, calor predomina em Juiz de Fora durante o fim de semana e feriado.

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1: 5:28.
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2: O fim de semana prolongado começa com calor, mas o tempo deve mudar a partir de domingo em Juiz de Fora e na Zona da Mata. A chegada de uma frente fria e o aumento da umidade favorecem a ocorrência de chuvas e trovoadas, com possibilidade de pancadas fortes em alguns pontos da região. A previsão completa com o meteorologista do 5º Distrito Nacional de Meteorologia, Lisandro Gemiak.
3: Olá, ouvintes da Rádio Catedral. Neste final de semana e ao longo do feriado, até terça-feira, a gente vai ter algumas modificações nas condições de tempo. Sábado e domingo a gente tem a atuação de uma massa de ar quente e seco, que deixa o tempo muito quente em grande parte da região central do Brasil, incluindo a região sudeste, aqui Minas Gerais e a zona da Mata Mineira. Então, sábado e domingo, por conta do aquecimento, pode ter aquelas chuvas isoladas, mas que é mais no âmbito da possibilidade, né? Então, se tiver, vai ser rápida, isolada, pode ser pontualmente forte, então tem que ficar atento. Mas é mais para não ter do que para ter, mas existe essa pequena possibilidade de ocorrência. Então, sábado e domingo, com previsão de céu claro, parcialmente nublado, com chuva isolada. A temperatura em Juiz de Fora é estável, tanto no sábado quanto no domingo, as mínimas em 20 graus e as máximas em 30 graus. Então, faz bastante calor aí na zona da mata, com temperaturas na zona da mata variando de 18 a 36 graus. E ao longo da noite de domingo, entre domingo e segunda, a gente tem o avanço de uma frente fria que tende a aumentar a nebulosidade em grande parte aí da região, nessa faixa limítrofe aí entre a divisa com São Paulo, Rio de Janeiro, que deve aumentar a nebulosidade e também a chance de pancadas de chuva. Então, a previsão para segunda e terça-feira é de céu parcialmente nublado, então aumenta a nebulosidade, com pancadas de chuva e trovoadas isoladas. Então, ao longo do dia, mais instabilidade e pancadas de chuva a qualquer hora. As temperaturas estáveis em Juiz de Fora, as mínimas na casa dos 19, 20 graus, e as máximas chegando aos 27 graus, tanto na segunda quanto na terça, e na zona da mata entre 18 e 32 graus. Para a Rádio Catedral, Lisandro Gemiak, meteorologista do Instituto Nacional de Meteorologia. Mais informações sobre tempo e clima em portal.imet.gov.br.
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4: Começa hoje e segue até segunda-feira a 4ª edição do Harmoniza, Festival de Vinhos, Queijos, Caminho Novo, em Juiz de Fora. O evento acontece no estacionamento frontal do Shopping Jardim Norte, com a entrada gratuita.
2: A principal novidade deste ano é o primeiro festival de café do município, que reúne produtores e marcas da região, degustações e atividades sobre a bebida. O evento também conta com produtores de queijos, laticínios e outros produtos da agricultura regional. A programação inclui workshops gratuitos de harmonização, cozinha show, bingo do queijo, praça de alimentação e apresentações musicais. Entre as atrações estão Beatles Forever, Silvinho Blau Blau, Tia Anastácia, Alquimia, Hugo e Alex e a Aline Crispim. Já na segunda-feira, dia 12, Dia das Crianças, estão previstas ainda atividades especiais, incluindo apresentação de capoeira. O festival já começou e vai até meia-noite de hoje, e das duas da tarde à meia-noite de sábado, tanto no domingo e na segunda-feira também. Mais informações estão disponíveis no Instagram, @harmonizajf. Repetindo, @harmonizajf. A programação completa.

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1: Cidade. As crianças e suas famílias que desejam conhecer mais sobre a história de Alfredo Ferreira Lage, a sua ligação com a construção do Museu Mariano Procópio e também é um rico acervo de animais, minerais e outros objetos históricos que podem participar e você pode fazer a visita mediada. Redescobrindo histórias. É nesse sábado, dia 10, a partir das 14h.
0: As atividades são totalmente gratuitas e não precisam de inscrição. A iniciativa busca proporcionar às crianças um olhar mais curioso sobre a história, descobertas e a memória do museu mais importante da cidade. Ao longo da visitação, os interessados poderão embarcar em uma viagem pelo passado e descobrir como a curiosidade em descobrir o mundo incentivou Alfredo em sua própria coleção. Além disso, a visita ainda mergulha no universo dos chamados gabinetes de curiosidades, espaços que reúnem objetos de diferentes naturezas e despertam a curiosidade a partir da observação e a coleção de animais taxidermizados do acervo.
1: Cidade. O Mercado Municipal de Juiz de Fora recebe neste sábado, dia 10 de outubro, uma programação especial voltada ao público infantil.
0: A iniciativa integra as atividades comemorativas da Semana da Criança e promete uma tarde de diversão para os pequenos e suas famílias. As atividades serão realizadas de 13h até às 3h, no segundo piso do Mercado Municipal. A programação inclui brincadeiras, discoteca infantil, pintura facial e escultura de balões, além de outras atrações preparadas para proporcionar momentos de lazer e interação entre as crianças. A proposta é transformar o espaço em um ambiente de convivência e entretenimento para as famílias, incentivando a participação das crianças em atividades recreativas durante o fim de semana. A organização convida os moradores de Juiz de Fora e região a participar da programação e aproveitar a tarde dentro do espaço. A iniciativa também é uma oportunidade para reunir todos e celebrar a infância em um dos espaços tradicionais de convivência e comércio do município. 5h36. Termina aqui o Catedral Notícias, segunda edição. Produção e apresentação de João Xavier, com participação e operação técnica de Lei Costa. Em instantes, fique com o Jornal Notícias em 30, produzido e apresentado pela Rede Aparecida de Rádio. Um bom final de tarde para você, um excelente feriado e um ótimo final de semana.
2: O para Padre Pablo, missionário redentorista, qual foi o sentido de trazer essa imagem também? Com essa imagem você trouxe o pedido e o agradecimento, não só seu, mas de cada um que veio com você nessa peregrinação?
3: Sabe que vivendo esse momento, na verdade, eu sempre carrego comigo, né, uma imagem dela, ou mais do que uma imagem dela. Eu carrego comigo algumas imagens nos shows, enfim, dentro do camarim e tal. Mas essa imagem, ela veio no sentido de agradecer, em nome de todos que estão aqui, porque só nós sabemos o quanto é difícil esse momento, né? Não são todas as pessoas que têm essa mesma possibilidade. Então, quando a Aline falou, quando o Vandinho falou, o Vandinho, na verdade, é um braço direito que eu tenho, que a gente teria essa possibilidade novamente de estar aqui, de trazê-los também, né? Poxa, isso é um presente. Então, é uma forma de gratidão a tudo isso. E é lógico que é uma forma também de repassar tudo aquilo que eu senti no caminho, sabe? De tanta energia boa, de tanta energia positiva. Falei pro padre que a gente tem uma missão parecida, né? Ele através do sacerdócio e eu através do canto, né? Eu sou um instrumento como ele.
2: Nós seguimos aqui acompanhando todos os detalhes da festa da Rainha e Padroeira do Brasil. Rafael Oliveira para a Rede Aparecida de Rádio e Signes Brasil.
4: Inclusive, a Rafaela volta daqui a pouquinho, porque tem mais informações chegando lá do santuário neste sétimo dia de novena, né? O tema proposto para reflexão: com Maria somos igreja de irmãos reunidos pela palavra e pelo pão da vida. A novena solene vai ser presidida daqui a pouquinho, às 7h,

0: Antônio Hannes Rosendo dos Santos, bispo da diocese de Caicó, no Rio Grande do Norte, Gesso Concreto Macarrão e Massa de Tomate. E o jornalista, editor-chefe aqui da Rádio Aparecida, o José Eduardo, conversou com o bispo responsável pela missa solene de hoje e traz aí uma reflexão a respeito do tema.
1: Olá, boa tarde para você que acompanha a programação da Rádio Aparecida e Rede Aparecida de Rádio. Isso mesmo, mais um dia da novena da Padroeira, entrando neste final de semana em que estamos já pertinho da grande festa da Rainha e Padroeira do Brasil. O pregador da novena desta noite é Dom Antônio Hannes Rosendo dos Santos, que é bispo de Caicó, Rio Grande do Norte, missionário redentorista, e conversa conosco também, trazendo a reflexão a respeito deste dia, a palavra de Deus na centralidade também dessa novena da Padroeira. O que que o senhor espera também deste dia especial de novena solene aqui no Santuário Nacional?
2: Então, é uma alegria poder estar hoje aqui presidindo a sétima novena da festa da Padroeira do Brasil. E hoje a gente tem a responsabilidade de proclamar a palavra de Deus para a nação brasileira. E é claro que esta palavra escutada, ela vai impactar na vida dos ouvintes, na vida das nossas comunidades. E hoje a gente vai meditar sobre um tema muito importante e provocativo. Com Maria, somos igrejas de irmãos reunidas na palavra, pela palavra e pelo pão da vida, né? Essa palavra não basta ser meramente ouvida. Ela tem que entrar no coração, pouco a pouco, transformando a vida. E também refletindo sobre o pão da vida. A palavra, ela tem que gerar na igreja esse compromisso com a fraternidade, né? Essa fraternidade que se torna palpável pela partilha, né? E a partilha ganha fundamento na Eucaristia, porque na Eucaristia Cristo se doa por completo a todos nós e nos torna um corpo que é a sua igreja.
1: E também a gente fala um pouco a respeito da devoção à Nossa Senhora Aparecida, como o senhor traz também essa experiência de Caicó, do povo do Rio Grande do Norte, também são ouvintes aqui da Rádio Aparecida, da Rede Aparecida de Rádio, que acompanham, que rezam, que celebram junto, o Brasil todo unido nessa devoção, né?
2: Perfeitamente, porque a devoção à Nossa Senhora Aparecida é do Brasil. E o nosso povo nordestino tem toda uma devoção especial para com Nossa Senhora. E acompanha toda a programação aqui da TV Aparecida, do Santuário Nacional, e como isso tem ajudado na nossa evangelização da nossa igreja particular e, digo, de todas as igrejas particulares do Brasil. É um grande enriquecimento na evangelização da nossa igreja brasileira.
1: Muito obrigado pelas informações. Reforçando, a novena da noite começa às 7 horas com transmissão ao vivo aqui da Rádio Aparecida, Rede Aparecida de Rádio. Continue ligado e acompanhe este momento especial de fé e devoção. José Eduardo para a Rede Aparecida de Rádio e Signes Brasil.
0: Muito obrigado pelas informações e também ainda com relação à movimentação ao longo deste final de semana. Amanhã, um dos momentos marcantes nessa preparação para o 12 de outubro é a procissão memória, que acontece sempre às vésperas da festa de Nossa Senhora e que marca também, obviamente, o encerramento da novena, acompanhando o devotão. Os fiéis saem do santuário até a Capela São Geraldo, lá no Porto Itaguaçu, relembrando o local da pesca milagrosa, o encontro da imagem, e o missionário redentorista Padre Camilo Júnior, diretor de programação da TV Aparecida, vai conduzir a procissão luminosa e destacou pra gente a valorização da história.
3: Há muitos anos, a festa da Padroeira procura fazer esta caminhada de fé no lugar onde tudo começou, né? Onde lá em 1717, três humildes pescadores encontraram a imagem da Mãe Aparecida. Fazer esta procissão memória é poder recordar o que Nossa Senhora significou naquele momento ao coração daqueles humildes pescadores e o que hoje ela continua significando ao nosso coração. Qual é a bonita mensagem de esperança que ela traz para a nossa vida? Então, ao encerrarmos a novena, que nos ajudou a preparar o coração para celebrar a Padroeira do Brasil, a gente encerra fazendo esta bonita procissão luminosa, indo até o Porto Itaguaçu para reavivar esta memória da fé e fortalecer ainda mais a devoção.

0: Pessoas que moram, né, nesse trecho, nesse percurso, saem nas janelas para poder também acompanhar. E por um momento, ao olhar a imagem de Nossa Senhora no bonito andor e ao olhar os devotos de Nossa Senhora com tanto amor, cantando e louvando Maria, com certeza essas pessoas se sentem também abençoadas por Deus e recebem o carinho de Nossa Senhora em suas casas. É uma caminhada muito bonita, é uma procissão realmente que quem não participou vale a pena para poder fazer essa bonita experiência de como nós voltamos com Maria, onde tudo começou, para saber que hoje a nossa história, ela continua sendo mãe na nossa vida e mãe de nossas famílias.
1: 5 horas 44 minutos antes do intervalo, eu falei que a Rafaela ia voltar, pois ela volta para falar do Festival da Padroeira. Daqui a pouquinho nós temos um grande show, festival que acontece hoje lá na tribuna Papa Bento XVI, no santuário, com nomes como Taeme Thiago, Bruno Faglioli, Tiago Arancam, Rafael Oliveira.
2: Oi, Rafa, uma boa tarde para você, boa tarde também a todos que acompanham Notícias em 30, segunda edição. Rafa, um dos destaques da programação da festa de Nossa Senhora é o Festival da Padroeira, que acontece hoje aqui no Santuário Nacional. Neste ano, o festival será da Tribuna Bento XVI, na Esplanada, em frente ao Centro de Apoio aos Romeiros. Entre os artistas destaques estão o tenor Tiago Arancam, o vocalista da banda Rosa de Saron, Bruno Faglioni, e a dupla sertaneja Taeme Thiago. Neste momento, acontece a passagem de som aqui na tribuna. Bruno Faglioni afirmou que se sente em casa e é uma alegria estar perto da mãe, divulgando também uma nova canção da banda Rosa de Saron.
3: Boa tarde, não tem como ficar melhor, né? A gente está num lugar tão abençoado, que significa tanto para tanta gente. Nós católicos encaramos esse lugar como nossa casa mesmo, porque se nossa mãe está aqui, a gente vai se sentir em casa mais aonde? E é uma alegria poder estar aqui divulgando uma canção nossa nova que a gente acabou de gravar aqui. E também, mais do que isso, poder pedir intercessão dela mais uma vez pelo nosso Brasil, pelas nossas escolhas, pelo nosso coração, para que a gente se pacifique, para que a nossa vida possa se colocar diante de Deus da melhor forma possível, para que seja feita sempre a vontade dele. E assim, como Aparecida, a gente se encontra também junto com Domingos, com Felipe, com João naqueles barcos, naquele barco. E às vezes a gente não está pescando nada dentro de nós, mas a gente vem aqui e a gente volta para casa com muitos peixes e muitas bênçãos para nossa vida. A gente espera que as pessoas nesse festival possam voltar para casa também abençoadas, se sentindo renovadas e cheias da presença de Jesus e do amor de Nossa Senhora.
2: Nós conversamos também com a cantora Taeme, da dupla Taeme Thiago, ela que destacou que com certeza é um show diferente por estar aqui na casa da mãe Aparecida e que ela tá muito emocionada também de viver esse momento.
4: É diferente dos outros shows, né? Com toda certeza, não tem como falar que é a mesma coisa, porque não é. Porque além da gente estar cantando músicas também da Taeme Thiago, a gente vai cantar músicas assim, em homenagem a ela, que merece muito, e num lugar tão encantador, tão maravilhoso quanto esse. Agora caindo chuvas de bênçãos para na hora estar maravilhoso com a graça de Deus. Vai ser muito, muito emocionante. Já tô emocionada só de entrar aqui.
2: Rafa, o Festival da Padroeira tem início às 10 para as 9 da noite, logo depois da novena solene. Para você que está aqui em Aparecida, também nas cidades próximas, é o nosso convidado para participar. Para quem não vai conseguir vir, pode acompanhar também pela TV Aparecida a partir das 10 para as 9 da noite e pela Rádio Aparecida logo depois do terço, às 11 da noite. Rafael Oliveira para a Rede Aparecida de Rádio e Signes Brasil.
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5: Ontem à noite ainda o Eduardo Paes do PST havia reconhecido que não teria segundo turno nas eleições para governador do Rio de Janeiro, inclusive afirmando que respeita a decisão da Justiça Eleitoral. A manifestação aconteceu depois que o Tribunal Superior Eleitoral anulou os votos de Antony Garotinho, do Republicanos, depois que o ministro Cristiano Zanin do Supremo Tribunal Federal negou o pedido da coligação de Paes para suspender os efeitos da decisão. E com a exclusão dos votos de Garotinho, do cálculo dos votos válidos, Douglas Ruas, que determinou o primeiro turno à frente, deve superar então a maioria absoluta necessária para vencer a eleição ainda no primeiro turno. A gente explica melhor o que aconteceu, segundo o doutor Flávio Bernardes, que é especialista em direito eleitoral, ex-juiz do Tribunal Regional Eleitoral de Minas Gerais. Ah, com essa decisão definitiva que anulou os votos do Garotinho, os 274 mil votos recebidos pelo candidato deixam de ser contabilizados como válidos, ou seja, os votos garotinhos não valem mais. Então, a justiça vai refazer a totalização do resultado e isso garante a vitória de Douglas Ruas ainda no primeiro turno.
6: Então, quando há anulação dos votos, esses votos eles não são considerados válidos. E na contagem dos votos em relação aos candidatos, só tem a possibilidade de votos válidos. Então, o resultado do primeiro turno ainda computava como possível voto válido, sob condição, os do Garotinho. Com a decisão definitiva do TSE, esses votos deixam de ser válidos, então eles são cancelados, eu preciso retotalizar os votos válidos e fazer a distribuição. Dentro desse cenário, aí o candidato Douglas Ruas teria como resultado mais de 50% do pleito com a eleição em primeiro turno.
5: De acordo com o especialista, ainda é tecnicamente possível apresentar novos recursos, inclusive ao Supremo Tribunal Federal, e assim tentar impedir, pelo menos temporariamente, a recontagem dos votos válidos. Mas, na avaliação do especialista, as chances de sucesso dessas medidas são muito baixas diante das circunstâncias e dos argumentos já analisados no processo.
6: Tecnicamente pode-se apresentar o que a gente chama de embargos de declaração e até mesmo um recurso extraordinário para o Supremo Tribunal Federal. E pode-se tentar uma tutela cautelar para que não se faça essa recontagem dos votos válidos. Considero aqui muito baixa a probabilidade de êxito, considerando todas as circunstâncias, os votos e daquilo que foi discutido no processo.
7: No caso do ex-procurador da Lava Jato, Deltan Dallagnol, o Tribunal Superior Eleitoral adiou o julgamento sobre a validade do registro de sua candidatura ao Senado do Paraná. Segundo o Dr. Flávio Bernardes, especialista em direito eleitoral e ex-juiz do Tribunal Regional Eleitoral de Minas Gerais, uma decisão individual que havia barrado a candidatura foi posteriormente superada por outra decisão, permitindo assim que Dallagnol participasse da eleição. Agora, cabe ao plenário do TSE analisar o mérito e decidir se confirma ou não a validade do registro.
6: Na realidade, o Tribunal Regional Eleitoral do Paraná deferiu o registro de candidatura do Deltan Dallagnol, teve o recurso por parte da coligação, salvo engano, até do Partido dos Trabalhadores, para pedindo o indeferimento. Então, tem esse recurso, o ministro Floriano, ele deu o indeferimento, que foi superado pelo ministro Cássio Nunes, entendo de forma correta, permitindo que ele participasse do pleito, para que agora se examine o mérito da decisão do Tribunal Superior Eleitoral para confirmar ou não, pelo seu colegiado, a questão da candidatura de Deltan Dallagnol.
7: 5h55, ainda falando sobre a eleição, o Ministério da Justiça e Segurança Pública agora pediu para a Polícia Federal a abertura de um inquérito para investigar ameaças de mortes e de estupro contra a deputada federal eleita por Minas Gerais, Ana Elisa Santos Silva, do PT. O pedido foi enviado ao diretor-geral da Polícia Federal após a deputada relatar novos ataques nas redes sociais. Ela desativou, inclusive, a sua conta no X, ou seja, no Twitter. No documento, o Ministério menciona a afirmação de Ana Elisa e que recebia ameaça a cada 2 minutos após ter sido eleita deputada federal em Minas Gerais.
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7: Terminou ontem mais uma rodada do Brasileirão, inclusive com queda de treinador, hein, Renato?
9: Oi, Rafael, muito boa tarde pra você, boa tarde aí pro Murilo nos trabalhos técnicos, pra você que nos acompanha aqui na Rede Aparecida de Rádio. Terminou ontem mais uma rodada do Campeonato Brasileiro, a 29ª. Olha, rodada que teve técnico demitido, hein? Fernando Diniz, depois da sétima derrota consecutiva do Corinthians, perdeu para o Internacional, não resistiu e, portanto, não é mais técnico do Corinthians. Ontem tivemos aí os dois times postulantes ao título brigando, hein? Jogando o Flamengo, um jogaço contra o Santos na Vila Belmiro, 2-2. Flamengo fez 2-0 e o Santos foi buscar o empate 2-2 com 2 gols de pênalti do Neymar. Aliás, o Flamengo está reclamando muito porque o Jorginho foi expulso em um desses lances de pênalti, que não deveria ter sido expulso porque caiu com a mão na bola, e também reclamou do segundo pênalti marcado, mas enfim, o Flamengo perdeu a chance de fazer 3 pontos na Vila Belmiro. Já o Palmeiras fez o dever de casa ontem, venceu o Bahia por 1-0, Palmeiras jogando muito bem, gol do Flaco Lopes, e agora a distância caiu para apenas 1 ponto, hein? O Flamengo tem 61 pontos, o Palmeiras tem 60. Fluminense, que fez 3-0 ontem, foi a 51, e o Atlético Paranaense completa o G4 com 50 pontos. Na zona de rebaixamento, teremos lá Internacional com 31, Grêmio com 30 e o Remo 24, praticamente rebaixado, mesma situação da Chape com 18 pontos. O detalhe na zona de rebaixamento aí é que o Corinthians, que perdeu pro Inter, tá com 32. É o primeiro ali fora da zona de rebaixamento e pode terminar na zona de rebaixamento a próxima rodada do final de semana, porque vai enfrentar simplesmente o Palmeiras no Nubank Park, na casa do Verdão. Corinthians, que tá sem técnico, não consegue contratar por enquanto, tá sem nenhum, já teve aí 3 negativas de técnicos e vai tentar alguém. Eu acho muito difícil pro final de semana, talvez só pra semana que vem. Além desse clássico, teremos Flamengo e Fluminense no Maracanã, Fla-Flu, e também Grêmio e Internacional, com a dupla Grenal tentando sair da zona de rebaixamento. Olha só que rodada do Campeonato Brasileiro, hein, Rafael? Bom, a gente fica por aqui então, desejando para vocês um ótimo final de semana, aliás, um ótimo feriado para quem vai descansar aí, devido ao dia 12 de outubro da Nossa Senhora Aparecida, Rainha e Padroeira do Brasil. Na semana que vem, voltamos falando de Campeonato Brasileiro e também de Libertadores da América, porque vão começar as semifinais. Um grande abraço e até lá.
7: 5:58, nós vamos

0: ficando por aqui com a edição de hoje do Notícias em 30. A gente volta na terça-feira com a segunda edição. Lembrando que segunda-feira, dia 12, uma programação mais do que especial. Programação essa que já começa amanhã. Nós já começamos amanhã com toda a equipe da Rádio Aparecida, os locutores, a produção, os operadores, os jornalistas, todos imbuídos aí de levar para você, ouvinte, todas as informações da movimentação aqui no Santuário Nacional. Então, a partir de amanhã, a gente já começa com uma programação bastante diferenciada, trazendo esse momento de fé e devoção de todo o povo brasileiro que se reúne, alguns presentes, outros em oração, aqui na Casa da Mãe Aparecida. Um grande abraço, excelente final de semana e, claro, a gente se fala.
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6 horas da tarde, começou o momento sagrado. Vamos parar um pouquinho para rezar. Procure aproveitar bem esse tempo, irmão, irmã, você que está nos acompanhando agora pela Rádio Catedral de Juiz de Fora. Vamos rezar. Sem oração, nós não podemos viver. A oração nos faz dignos, nos faz pessoas humanas de estatura alta, espiritualmente falando. Vamos rezar. Rezar nos ensina a amar. Quem não reza não consegue amar. Quem não ama não consegue rezar. São duas pistas de uma mesma avenida. Quem não ama não consegue rezar. Quem não reza não consegue amar. Amar o próximo, amar a Deus. Nós tivemos na história da igreja recente a figura de uma mulher extraordinária chamada Chiara Lubich, que viveu na Itália, deu a sua vida para Deus desde a guerra, e ela então começou uma grande corrente de amor na terra, fundou movimentos focolares, e são muitas pessoas que acompanham este movimento e as inspirações de Chiara para procurar viver intensamente o amor e procurar a unidade entre todas as pessoas. Vamos rezar agora pela canonização de Chiara Lubich. O processo dela continua em Roma. Reze comigo. Pai eterno, fonte do amor, de toda a luz e de todo o bem, nós vos damos graças pelo carisma da unidade oferecido a Chiara e pelo modo admirável com o qual ela o testemunhou na fidelidade a Jesus abandonado perante a Igreja e a humanidade. Que possamos, ó Pai, pela oração e pela ação do Espírito Santo e mediante a palavra vivida no momento presente, seguindo o exemplo de Chiara, contribuir

com todas as pessoas de boa vontade para a realização do desejo de vosso Filho, que todos sejam um. Nós vos pedimos humildemente, concedei-nos a nós, vossos filhos, que vivamos no amor mútuo e no amor para com todos, a fim de usufruirmos a presença do ressuscitado, enquanto em comunhão com Chiara e por sua intercessão, ousamos pedir-vos, se for da vossa vontade, a graça que mais necessito, pelos méritos de Jesus e para a glória da Santíssima Trindade. Amém. Agora você pode pedir a graça, até uma coisa que pode parecer impossível, e se for um milagre de cura que você receber por intercessão de Chiara Lubich, comunique a nós na diocese, para que nós possamos encaminhar a sua graça alcançada ao processo que está em Roma. Que Chiara suplique a Nosso Senhor por nós, para que possamos amar e construir uma sociedade unida. Reze comigo agora a oração das Ave Marias.

O anjo do Senhor anunciou a Maria, e ela concebeu do Espírito Santo. Ave Maria, cheia de graça, o Senhor é convosco. Bendita sois vós entre as mulheres, e bendito o fruto do vosso ventre, Jesus. Santa Maria, Mãe de Deus, rogai por nós, pecadores, agora e na hora da nossa morte. Amém. Eis aqui a serva do Senhor. Faça-se em mim segundo a tua vontade. Ave Maria, cheia de graça, o Senhor é convosco. Bendita sois vós entre as mulheres, e bendito o fruto do vosso ventre, Jesus. Santa Maria, Mãe de Deus, rogai por nós, pecadores, agora e na hora da nossa morte. Amém. E o Verbo de Deus se fez carne e habitou entre nós. Ave Maria, cheia de graça, o Senhor é convosco. Bendita sois vós entre as mulheres, e bendito o fruto do vosso ventre, Jesus. Santa Maria, Mãe de Deus, rogai por nós, pecadores, agora e na hora da nossa morte. Amém. Rogai por nós, Santa Mãe de Deus, para que sejamos dignos das promessas de Cristo. Oremos. Infundi, Senhor, em nossas almas a vossa graça, para que, conhecendo pela anunciação do anjo a encarnação do Verbo, vosso Filho bem-amado, cheguemos por sua paixão e cruz à glória da ressurreição. Por Cristo nosso Senhor. Amém.

hoje nós vamos benzer o pão. O pão é uma comida universal. Todas as culturas têm pão. Então vamos pedir a Deus a bênção para o pão, para os pães da nossa casa. A nossa proteção está no nome do Senhor, que fez o céu e a terra. O Senhor esteja convosco, Ele está no meio de nós. Oremos, Senhor Jesus Cristo, pão dos anjos e pão vivo da vida eterna. Abençoai estes pães, assim como abençoastes no deserto os 5 pães, a fim de que todos os que dele tomarem alcancem a saúde do corpo e da alma. Vós que viveis e reinais pelos séculos dos séculos. Amém.

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3: Uma ótima noite para você que tá ligado em 102.3. E mais uma vez, aqui estamos com o nosso Via Catedral, nesta abençoada sexta-feira.

Uma ótima noite pra você que tá aí começando agora a sua noite de sexta, né? Tá em casa, tá no trabalho, onde quer que você esteja, receba o nosso carinho, receba toda a nossa atenção aí, tá bom? Nossa consideração. Bom, 6h14, vamos começar com música. Paula Fernandes, Me Leva, daqui a pouco a oração da tarde com o padre Reginaldo Manzotti.

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2: Boa tarde, queridos filhos. Boa tarde. Todos aqueles que, em virtude do feriado de segunda-feira, dia de Nossa Senhora Aparecida, vão viajar, desde já incluo, e peço que Deus os proteja na ida e na volta. Que Deus os livre de todo acidente, de todo perigo. Nossa Senhora Aparecida, rogai pelos viandantes. Em nome do Pai, do Filho e do Espírito Santo. Amém. Nossa Senhora Aparecida, o sol se põe, a tarde chega. E nesta tarde, Mãe Aparecida, eu quero renovar a minha consagração total e plena a Jesus. Entregar-me, Mãe, sobre os teus cuidados. Porque bem sei, Mãe, padroeira do Brasil, que se me colocar sob os teus cuidados, não me perderei. Eu consagro os meus trabalhos, sofrimentos e alegrias. Eu vos consagro, Mãe, o meu corpo, a minha alma e toda a minha vida. Eu vos consagro, Nossa Senhora Aparecida, a minha família. E peço, Mãe, livrai-nos de todo mal, das doenças e do pecado. Nossa Senhora Aparecida, abençoai nossas famílias. Protegei os doentes, as criancinhas. Abençoai a igreja. Abençoai o povo de Deus. Nossa Senhora Aparecida, lembrai-vos que sois a nossa padroeira, poderosa padroeira de nossa pátria. Abençoai todos os governantes. Cessai a corrupção, a mentira. De modo especial, Mãe, olhai pelos desvalidos, excluídos e empobrecidos. Dai-nos a vossa bênção, Mãe. Ave Maria, cheia de graça, o Senhor é convosco. Bendita sois vós entre as mulheres, e bendito é o fruto do vosso ventre, Jesus. Santa Maria, Mãe de Deus, rogai por nós, pecadores, agora e na hora de nossa morte. Amém. Nossa Senhora, fazei-nos dignos das promessas de teu Filho Jesus. Amém.

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1: Do Evangelho de São Lucas, capítulo 24, versículo 35. Reconheceram-no ao partir o pão. É no interior desta palavra que vamos caminhar hoje. No caminho de Emaús, a liturgia acontece dentro da vida. O hóspede entra na casa, aproxima-se da mesa e a mesa se transforma em lugar de revelação. Ali há encontro, escuta, partilha e a fração do pão. A celebração transforma. O encontro com o Senhor modifica o discípulo e faz com que os olhos e o coração se abram. Lucas diz com uma beleza misteriosa que eles o reconheceram ao partir o pão. E isso não é um detalhe, é uma chave. Abrir os olhos, no grego dianoiktesan, e reconhecer Jesus são expressões que caminham juntas. Uma é figurada, a outra é direta, mas apontam para a mesma realidade. Conhecer Jesus implica em ter os olhos abertos. E isso não acontece apenas pelo esforço humano. É graça, é luz, é o coração que começa a arder porque a palavra foi escutada e a presença foi acolhida. A tradição latina resumiu esse versículo de um jeito belíssimo. Cognoverunt eum in fractione panis. Conheceram-no na fração do pão. E aqui vale uma atenção fina. Não se trata de um reconhecimento vazio, como quem lembra o rosto de alguém. É um conhecer profundo, um perceber por dentro. É como se Lucas nos dissesse: eles contaram aos outros como souberam que era Jesus no partir do pão. Reconhecer, portanto, é mais do que ver. É ter olhos e corações abertos. É beber da fonte das Escrituras, é caminhar com o Senhor no cotidiano, é um exercício diário. E isso fala diretamente conosco. Nós também estamos cansados, às vezes fatigados com o peso das preocupações da família, com sobressaltos da saúde, com compromissos que nos assaltam e nos tiram o fôlego. E é justamente aí que o Senhor nos convida à serenidade, sentar-se à mesa com Ele. Ali, Ele parte o pão para nós, e ao partir o pão, parte também o coração. O nosso coração endurecido, o nosso medo, a nossa pressa, e nos devolve o sabor da presença, porque é no interior da palavra que aprendemos a reconhecê-lo, especialmente quando a vida vira mesa e o pão se torna estrada.
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1: Ótima noite pra você que tá na sintonia da Rádio da Família, ouvir a Catedral por aqui, até logo mais às 7 da noite, daqui a pouquinho tem a Voz do Brasil, 8 horas da noite, tem pra você o programa Fica Conosco, Senhor, músicas cristãs na sua noite. Uma boa noite, vamos juntos na rádio que leva sempre boa música, informação e alegria pra você.

A música, ela só quer paz. E a gente fecha o Via Catedral. Tá de volta segunda-feira, 6 horas, aqui na Rádio da Família. A você um forte abraço. A gente volta daqui a pouquinho com o programa Fica Conosco, Senhor. Oração do Terço e a Palavra de Deus presente no seu rádio. Pra fechar tem um KLB, A Dor Desse Olhar. Ou melhor, A Dor Desse Amor. Boa noite, até já.

0: Ativar o selo que indica se o presente corresponde à idade da criança. É preciso observar se há peças pequenas ou produtos tóxicos na composição.
1: Hoje na apresentação da Voz do Brasil, Luciano Seixas e Mariana Júnior.
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1: Na próxima segunda-feira é dia de Nossa Senhora Aparecida, padroeira do Brasil.
2: E a Polícia Rodoviária Federal já está nas rodovias com operações de fiscalização e orientação aos condutores.
1: Com atenção especial para as estradas do interior de São Paulo, onde acontecem romarias em homenagem à Nossa Senhora Aparecida.
2: E também no estado do Pará, com as celebrações do Círio de Nazaré.
1: Com a movimentação, haverá reforço de policiamento para prevenir acidentes graves e aumento da criminalidade.
3: Todas as rodovias federais do país terão reforço na fiscalização entre 9 e 12 de outubro. E os corredores rodoviários de São Paulo e do Pará ganham atenção especial por causa da grande mobilização em direção ao Santuário Nacional de Aparecida e ao Círio de Nazaré. A Polícia Rodoviária Federal vai ampliar o policiamento nos dois estados com emprego de policiais de diferentes regiões, que vão atuar na fiscalização de trânsito com foco no controle de velocidade e nas condutas que possam aumentar os riscos de acidentes. E a PRF faz recomendações aos romeiros e motoristas, como detalha Natália Guimarães, da Comunicação Social da Polícia Rodoviária Federal.
4: Aos romeiros, a orientação é de usar roupas claras, materiais refletivos, deslocar no sentido contrário da via e mantendo distância dos veículos. Os ciclistas devem utilizar o capacete, se deslocar no fluxo dos veículos e manter distância deles. Aos motoristas, a atenção é redobrada, principalmente em trechos com presença de romeiros e ciclistas, evitando o excesso de velocidade, o uso do celular no volante e, claro, se beber, não dirige.
3: Em São Paulo, uma das novidades da operação será o emprego de drones no apoio ao trabalho. Os equipamentos vão ampliar a capacidade de observação.

0: duplicação das rodovias e pontos de maior concentração de pedestres e veículos. A operação também vai contar com o apoio de um helicóptero e, em caso de emergência, ligue 191. Reportagem Luciana Colares de Holanda.
1: E o Santuário Nacional de Aparecida, no interior de São Paulo, se prepara para receber uma multidão de devotos na próxima segunda-feira, dia dedicado à padroeira do Brasil.
2: De acordo com o Ministério do Turismo, mais de 500 mil fiéis são esperados para as celebrações e o feriado prolongado deve movimentar cerca de 3.590 milhões de reais na economia da região.
1: Neste ano, a rota de peregrinação Caminho da Fé, que termina no Santuário de Aparecida, passa a ser reconhecida por lei como rota turística nacional, com o objetivo de estimular o turismo religioso, cultural e rural.
2: Para quem vai à região, a recomendação é redobrar a atenção nas estradas, que recebem grande número de romeiros a pé e de bicicleta.
1: Centenas de estudantes e pesquisadores tiveram seus trabalhos interrompidos pelo incêndio que atingiu laboratórios da Universidade Federal de Pernambuco na noite da última quarta-feira.
2: A Polícia Federal instaurou inquérito e iniciou a perícia para apurar o caso.
1: Por conta do episódio, a CAPES, Coordenação de Aperfeiçoamento de Pessoal de Nível Superior, anunciou a prorrogação de bolsas e apoio para a retomada das pesquisas em outras instituições.
2: No local será erguida uma nova estrutura com 7 mil metros quadrados e recomposição total dos laboratórios.
3: A nova estrutura que será erguida na Universidade Federal de Pernambuco terá cerca de 7 mil metros quadrados, mais que o dobro da área do prédio atingido pelo incêndio. A previsão é que a obra comece após a conclusão da perícia e das investigações sobre o ocorrido. Também será feita a recomposição dos equipamentos dos laboratórios atingidos. O ministro da Educação, Leonardo Barchini, esteve na universidade para acompanhar de perto a situação.
4: A minha vinda aqui, primeiro, para prestar solidariedade aqui à comunidade acadêmica da universidade, em especial aos professores, aos cientistas, aos estudantes que faziam suas pesquisas aqui no prédio, e tudo aquilo que for necessário nós faremos para que os prejuízos sejam os mínimos possíveis, principalmente o prejuízo na pesquisa e principalmente no bem-estar dos estudantes.
3: No local atingido, funcionavam laboratórios de diferentes áreas, como fármacos, genética e inovação terapêutica. Nesses espaços, estavam em andamento pelo menos 200 trabalhos acadêmicos. A CAPES anunciou que, com o incêndio, as bolsas de pesquisadores serão prorrogadas pelo tempo necessário à continuidade dos trabalhos. Estudantes de doutorado e mestrado poderão dar andamento às pesquisas em instituições estrangeiras e nacionais, em parceria com a UFPE. A Polícia Federal está investigando as causas do incêndio. Foi instaurado inquérito e iniciados os trabalhos de investigação e perícia. Por enquanto, o trabalho é feito com a ajuda de robôs e drones, já que as condições do prédio ainda não permitem a entrada dos peritos. A ideia é identificar a origem do fogo e reconstruir a dinâmica do incêndio. Reportagem Graziela Mendonça.
1: Abastecer o carro deve ficar mais barato a partir desse mês.
2: O governo federal zerou os impostos sobre a gasolina por 30 dias e ampliou os subsídios ao etanol e ao diesel importado.
1: As medidas buscam conter a alta dos combustíveis gerada pela crise internacional do petróleo, em razão dos conflitos no Oriente Médio.
2: Além dos subsídios, postos e distribuidoras passam por fiscalização reforçada para garantir que a redução chegue ao consumidor sem abusos.
5: Com a decisão, fica zerada por 30 dias a cobrança dos impostos PIS, COFINS e CID sobre a importação e a comercialização de gasolina. Esse período pode ser prorrogado. No caso da gasolina, o desconto será de 89 centavos por litro. Também foi prorrogada a desoneração do etanol hidratado, de 19 centavos por litro. Além disso, foi anunciada uma subvenção extra aos importadores de óleo diesel. Agora, eles passam a receber R$ 1,40 por litro a mais, além dos R$ 2,12 que já estavam em vigor. O montante, que deixará de ser arrecadado, será compensado com receitas extraordinárias do petróleo da União. O ministro do Planejamento e Orçamento, Bruno Moretti, explica os impactos das medidas.
6: Isso vai trazer ainda mais tranquilidade para a garantia de abastecimento interno, para a nossa oferta, e de estabilidade de preço. O custo, repito, dessa subvenção vai no valor de 1,6 bilhão por esse período de 30 dias.
5: Também foi

0: apresentado um balanço da Operação Carga Pesada, que fiscalizou os preços praticados nos postos de combustíveis. Na primeira fase da operação, foram fiscalizados 11.140 postos e 463 distribuidoras. Já na segunda fase, foram realizadas 676 ações. O secretário nacional de consumidor do Ministério da Justiça e Segurança Pública, Ricardo Morigita, afirmou que o trabalho de combate às práticas abusivas continuará.
1: Foram realizadas 271 medidas nessas duas semanas e meia pela Senacom, sendo compreendidas 142 notificações, que é o acompanhamento e monitoramento de preço documentado, mas também 129 processos administrativos sancionatórios, onde há uma acusação formal sobre a elevação dessa margem de preço. Essas medidas vão continuar, elas são de natureza permanente e a gente espera cada vez mais encontrar uma normalidade ou pelo menos uma adequação.
0: As ações buscam conter a alta dos preços dos combustíveis provocada pelo conflito no Oriente Médio. O preço do petróleo passou de 100 dólares por barril, mais de 40% acima do valor registrado antes da guerra. Com locução de Thaís de Araújo, reportagem Márcia Fernandes.
2: Pois é, e abastecer o veículo com etanol ou diesel no Brasil vai além da escolha na bomba. Movimenta uma ampla cadeia produtiva, gera empregos e tem impacto na renda no país.
3: Com mudanças recentes no percentual de biocombustíveis misturados à gasolina, os motoristas também exercem papel fundamental na fiscalização, podendo denunciar irregularidades.
2: Confira na reportagem de Luana Karen.
4: Os carros ainda eram raros nas ruas quando o etanol começou a ser pesquisado no Brasil. Era a década de 1920 e a ideia era reduzir a dependência do petróleo que vinha do estrangeiro. Mas foi na década de 1970, com o encarecimento dos combustíveis fósseis após sucessivas crises, que surgiu no Brasil o Programa Nacional do Álcool, o Proálcool. Como explica o professor de Química da Universidade de Brasília, Paulo Anselmo Soares.
5: Na década de 70, quando tem aquelas crises do petróleo, e aí a gente tem várias iniciativas, uma delas é o etanol, mas a gente teve outros também, como o carvão vegetal, também teve a iniciativa do óleo e o biodiesel para substituir o diesel de petróleo.
4: Atualmente, o Brasil produz etanol anidro, que é misturado à gasolina, e etanol hidratado, disponível diretamente nos postos de combustível. Desde 1º de agosto, a mistura de etanol anidro à gasolina passou de 30% para 32%. Já o biodiesel está disponível apenas na mistura com o diesel. Em cada litro de diesel, está autorizada a adição de 15% de biodiesel. O professor Paulo Soares, da UNB, explica que a maior parte da matéria-prima para a produção do biodiesel vem da soja.
5: 70, 75% que vem da soja. Aí temos mais um pouquinho aí que vem de outras commodities agrícolas, como, por exemplo, o caroço de algodão. Mas a gente também tem o processamento aí de um monte de resíduos do frigorífico.
4: A diretora do Departamento de Biocombustíveis do Ministério de Minas e Energia, Lorena Mendes de Souza, destaca que o uso de biocombustíveis reduz impactos ambientais e movimenta toda uma indústria nacional criada em torno das produções de etanol e biodiesel.
6: Porque eles são uma das principais ferramentas que a gente tem para reduzir emissões de gases de efeito estufa. Mas, na verdade, eles acabam fazendo muito mais do que isso. Fortalecem a segurança energética, a segurança do abastecimento. Acaba gerando emprego, renda, desenvolvimento em todas as regiões do país.
4: No Brasil, a Agência Nacional do Petróleo, Gás Natural e Biocombustíveis, ANP, é o órgão responsável por definir as especificações dos combustíveis e também por fiscalizar a qualidade de toda a cadeia de abastecimento. O consumidor também pode contribuir para a identificação de possíveis irregularidades, fazendo denúncias no telefone da ANP, o 0800-970-0267. Reportagem Luana Karen.
3: Atenção, pescadores artesanais de todo o país. Foi ampliado o prazo para solicitar o seguro defeso.
2: Agora, os trabalhadores podem fazer o pedido entre 30 dias, pedido 30 dias antes e até 90 dias depois do início do período de restrição da pesca. A mudança busca facilitar o acesso e garantir o benefício a quem tem direito.
3: O período

0: é marcado pela pausa temporária na pesca para proteger a reprodução dos animais.
1: Além do novo prazo, o INSS confirmou o pagamento do quarto lote do seguro defeso para mais de 21 mil pescadores.
0: Os depósitos acontecem entre os dias 13 e 17 de outubro. Para consultar a data exata da liberação, o trabalhador deve acessar o aplicativo da carteira de trabalho digital.
1: Se preferir, a consulta também pode ser feita pelo telefone pela central Alô Trabalho, no número 158.
0: Quem trabalha por conta própria encontra no acesso a novos clientes a oportunidade de aumentar a renda dos pequenos negócios.
1: E na semana do empreendedor, uma ferramenta gratuita conecta prestadores de serviço a demandas de órgãos públicos. É a plataforma Contrata Mais Brasil.
0: E ainda tem a possibilidade de crédito e renegociação de dívidas para pequenos empresários. Confira na reportagem.
2: Quem trabalha por conta própria sabe. Encontrar um novo cliente pode fazer diferença no fim do mês. Assim foi com Gutenberg, que presta serviços gerais em Pernambuco e conseguiu uma oportunidade de trabalho em um posto de saúde no Recife. A contratação aconteceu por meio do Contrata Mais Brasil, plataforma que aproxima pequenos negócios de órgãos públicos e envia ao empreendedor, pelo WhatsApp, avisos sobre oportunidades de contratação de acordo com a atividade e o município.
3: Eu identifiquei uma demanda que eu poderia realizar o serviço. Contactei o gerente, realizei a visita técnica. No outro dia já fui contratado, que foi para troca de película fumê, para colocar nas janelas do posto de saúde. Emiti a nota fiscal e o gerente já realizou o pagamento no Pix.
2: Desde o ano passado, o Contrata Mais Brasil registrou 68 milhões de reais em contratos firmados. Atualmente, há 602 oportunidades disponíveis para prestação de serviços. Nesta semana do empreendedor, marcada pelo Dia do Empreendedor, no último dia 5, a experiência de Gutenberg mostra como o acesso a oportunidades pode abrir caminho para quem já está pronto para trabalhar. Mas quem trabalha por conta própria também precisa de apoio para organizar o negócio. Sobre esses serviços, fala o ministro do Empreendedorismo, da Microempresa e da Empresa de Pequeno Porte, Paulo Henrique Pereira.
4: Quando um pequeno negócio consegue chegar a um novo cliente, isso pode representar mais renda, mais trabalho e uma oportunidade de crescimento. E hoje, já existem ferramentas disponíveis para ampliar essas possibilidades e também facilitar o acesso a crédito e outros serviços importantes para quem empreende.
2: Entre essas opções estão o Procred 360, linha de crédito para MEIs e microempresas, e o Desenrola MEI, voltado à renegociação de dívidas. Para conhecer essas e outras opções, basta acessar o portal do empreendedor no endereço gov.br/empreendedor. Reportagem Andressa Conde.
1: Segunda-feira é dia das crianças e quem vai comprar os presentes nesse final de semana precisa ficar atento com a qualidade dos brinquedos.
0: Desde setembro, o Inmetro tem realizado operações de fiscalização em todos os estados para averiguar se os produtos atendem aos requisitos técnicos e de segurança antes de chegar ao consumidor, inclusive nas vendas pela internet.
1: Confira os cuidados que você deve ter na hora das compras, na reportagem de Márcia Fernandes.
5: Na hora de escolher o brinquedo ideal para o Dia das Crianças, tem gente que leva em conta se o objeto vai ser divertido, se vai agradar o presenteado, mas é preciso ter atenção na escolha. Segundo o Inmetro, um dos cuidados importantes é observar o selo que indica se o presente corresponde à idade da criança. É preciso observar também se há peças pequenas ou produtos tóxicos na composição. Valnei Cunha é chefe da divisão de fiscalização do Inmetro. Ele explica que uma das principais medidas que devem ser tomadas é verificar se ele possui o selo de identificação da conformidade do Inmetro.
6: Quando um produto, ele é certificado pelo Inmetro, ele obrigatoriamente vai passar por vários ensaios, vários testes, para que possa caracterizar a segurança do uso desse produto.
5: O Inmetro destaca que é preciso ter cuidado também com os chamados squishes e slimes, brinquedos macios que muitas vezes imitam alimentos e possuem texturas atraentes. Diferente do que muitas vezes é divulgado nas redes sociais, esses materiais não podem ser aquecidos no micro-ondas, forno ou outras fontes de calor. Vale também a regra que deve ser seguida na escolha de qualquer brinquedo: observar a procedência, a faixa etária e as informações de segurança, como o selo. É o que aponta Valnei Cunha do Inmetro.
6: Quando você tem um brinquedo, ele apresenta o selo do Inmetro, o Inmetro está atestando que ele passou por vários ensaios para mostrar a qualidade e a segurança no uso daquele produto. produto.
5: Outra dica importante é comprar sempre no mercado formal, evitando camelôs e feiras. Um cuidado que o aposentado Antônio Elcio faz questão de tomar.
7: Eu compro sempre na loja, que é mais seguro, né? A gente vê cedo de

0: metro, vê tudo, né?
1: Daniel Carnaúba é diretor do Departamento de Proteção e Defesa do Consumidor. Ele destaca que o consumidor pode procurar órgãos competentes no caso de comprar um produto falsificado.
2: Primeiro, fazer uma reclamação direta para a loja ou para o site aonde ele adquiriu. É importante também que o consumidor reporte esse caso para os órgãos de defesa do consumidor, fazer uma denúncia para os PROCONs.
1: Empresas e estabelecimentos que comercializam produtos não regulamentados estão sujeitos a penalidades. Se o consumidor identificar um brinquedo falsificado ou sem o selo do Inmetro à venda, pode comunicar o caso à ouvidoria do Inmetro pelo telefone 0800 285 1818. Reportagem Márcia Fernandes.
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4: Imagine fazer uma viagem e ao invés de se hospedar em um quarto, você vai ficar numa cabine. Os corredores ganham outro nome, são decks. E pelas janelas do Hotel Flutuante, uma cidade diferente da costa brasileira no horizonte.
5: É chegada a temporada de cruzeiros, que vai de outubro a abril do ano que vem.
4: Os navios podem chegar a receber mais de 6 mil passageiros em uma só viagem.
5: A previsão dessa temporada é de mais de 830 mil leitos com diferentes roteiros.
4: E quem já viveu a experiência garante. Além da estrutura de lazer a bordo, viajar de cruzeiro é a oportunidade de conhecer vários destinos sem precisar desfazer as malas a cada parada.
6: Uma luz azul me guia, com a firmeza e os lampejos do farol.
7: Mais de 7 mil quilômetros do território brasileiro são banhados pelo mar, formando praias paradisíacas e paisagens de tirar o fôlego. E já que estamos falando de mar, que tal viajar por ele? No mês de outubro, abre oficialmente a temporada de cruzeiros no Brasil. Até abril, estão previstos 8 navios que vão oferecer 187 roteiros e 675 escalas. Os dados do Ministério do Turismo mostram um aumento de 24% em relação à temporada anterior. Viajar por diferentes destinos sem trocar de hotel, carregar malas ou abrir mão do lazer. Essa opção tem atraído cada vez mais gente e de todas as idades. É o que conta o Daniel Marrocos, especialista no segmento.
8: O melhor custo-benefício dentro de uma viagem, você já inclui a alimentação, hospedagem, deslocamento, todo o entretenimento. Então, dentro de um pagamento só, a gente consegue englobar todos os serviços. Acaba sendo muito prático e econômico.
7: Há quem avalie o cruzeiro como um resort flutuante. A bordo, os passageiros encontram piscinas, restaurantes, além de shows e festas. E uma viagem de cruzeiro também pode ter um significado especial. Para além do turismo, a experiência pode realizar um sonho. O Raimundo Feitosa embarcou no cruzeiro temático do cantor Roberto Carlos. Fã do músico, ele já repetiu a viagem, mas na segunda vez fez uma surpresa para a esposa.
9: Achei que ia vir de navio, ela olhou para minha cara assim e disse, o que nós vamos fazer aqui? Eu disse, te acorda, mulher, nós estamos no navio de novo. Ela disse, eu não acredito. Aí foi uma emoção, tipo assim, resumindo, principalmente quem nasceu aqui no Aço, interior e tal, poxa, passar 5 dias no cruzeiro do Roberto Carlos, é como se estivesse no paraíso, como se estivesse no céu, né?
10: Eu te amo.
7: Além da estrutura de lazer, a possibilidade de conhecer várias cidades durante uma mesma viagem também atrai passageiros. O navio segue o roteiro previsto, enquanto os viajantes podem desembarcar para conhecer os destinos e retornar à mesma cabine no fim do passeio. A Lilian Feitosa também é fã desse tipo de turismo. Ela gosta do conforto de não precisar desfazer as malas cada vez que o navio atraca em uma nova cidade.
11: As paisagens são lindas, né? A gente pode conhecer vários locais sem você ter necessariamente que se hospedar naquele local. Você pode passar o dia, muitas vezes até 2 dias. Então é muito bacana. Eu acho assim, eu sou uma entusiasta de cruzeiros.
7: E para quem pensa em embarcar, a dica é comparar os roteiros, verificar quais serviços estão incluídos no pacote e calcular os gastos extras, como bebidas, excursões e outras atividades cobradas à parte. Assim, dá para escolher a viagem que combina com o orçamento e aproveitar a experiência de conhecer novos destinos sem precisar trocar de hotel a cada parada e curtir muito a vista.

0: do nosso delicioso litoral brasileiro. Eu sou a Raquel Mariano e até a próxima viagem.
1: E na semana que vem, do alto mar, nós vamos direto para as serras de Minas Gerais.
2: A gente celebra o Dia do Patrimônio Cultural e Material, instituído pela Unesco para falar de uma iguaria que está na mesa de muitos brasileiros, o queijo Minas.
1: Então, prepare o paladar e acompanhe a Voz pelo Brasil.
2: Essas foram as notícias do governo federal.
1: Uma realização da Secretaria de Comunicação Social da Presidência da República.
2: Com produção da empresa Brasil de Comunicação.
1: Fique agora com as notícias do Poder Judiciário e do Congresso Nacional. Boa noite.
2: Lembrando que segunda-feira, feriado nacional, não tem a Voz do Brasil. A gente volta na terça-feira. Boa noite, bom feriado.
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4: Você vai ouvir agora notícias do Poder Judiciário.
5: Presidente do STF, do CNJ, defende fortalecimento da magistratura e preservação das garantias constitucionais.
6: STJ define critérios para penhora de salário por dívidas não alimentares.
5: Parceria entre TSE e MEC vai levar educação política para as escolas brasileiras.
6: Boa noite, eu sou Marcela Luiz.
5: E eu sou Walter Lima.
6: O presidente do Supremo Tribunal Federal e do Conselho Nacional de Justiça, ministro Edson Fachin, participou nesta sexta-feira do encerramento da 22ª reunião do Conselho Nacional de Presidentes de Tribunais de Justiça, CONSEPRE. O evento ocorreu no Tribunal de Justiça do Paraná, em Curitiba.
5: Na ocasião, o ministro Fachin afirmou que a modernização do judiciário deve conciliar eficiência, independência judicial e respeito à Constituição. O ministro defendeu o fortalecimento da magistratura e a preservação das garantias constitucionais.
7: Valorizar a magistratura com transparência e sob regras bem informadas não se trata de defender corporações, trata-se sim de defender a qualidade da jurisdição que é cidadã e que o cidadão recebe.
6: Fachin destacou várias medidas adotadas para fortalecer o sistema de justiça, como o grupo de trabalho coordenado pelo desembargador Francisco de Oliveira Neto, para analisar propostas legislativas relacionadas à remuneração da magistratura.
5: O presidente do STF do CNJ também ressaltou o projeto de modernização do sistema de justiça, conduzido pelo Centro de Estudos Constitucionais do Supremo. A iniciativa reúne contribuições de 87 instituições para a formulação de propostas de aprimoramento do judiciário.
6: STJ decide que, em casos excepcionais, salários e outras verbas remuneratórias podem ser penhorados para pagar dívidas não alimentares, independentemente do valor recebido pelo devedor.
5: O entendimento foi firmado em recurso repetitivo. Fátima Uchoa.
8: A tese definida servirá para orientar juízes e tribunais de todo o país na análise de casos com a mesma questão jurídica. Ainda segundo o STJ, a penhora só será permitida quando frustrados outros meios de cobrança e, mesmo assim, deve sempre preservar o mínimo necessário para o sustento do devedor e da família dele. O relator ministro Raul Araújo afirmou que a obrigação de provar o comprometimento do sustento digno é do próprio devedor, que detém maior possibilidade de apresentar em juízo informações sobre despesas essenciais como moradia, alimentação, educação e saúde.
6: O Tribunal Superior Eleitoral e o Ministério da Educação fecharam uma parceria para levar educação política e o direito da cidadania às escolas.
5: O assunto passou a ser obrigatório na educação básica depois de uma mudança na Lei de Diretrizes e Bases da Educação Nacional, aprovada em julho. Vitor Struck.
9: O presidente do TSE, ministro Cássio Nunes Marques, e o ministro da Educação, Leonardo Barchini, firmaram compromisso de parceria para levar a educação política e o direito da cidadania às escolas de todo o Brasil. Os dois órgãos irão definir como esses conteúdos vão ser trabalhados, temas como a história do voto e como as eleições acontecem.

0: Jansen devem entrar em discussão. O TSE vai fornecer material didático e indicar especialistas para apoiar professores e estudantes.
1: O Brasil tem 1.650.000 crianças e adolescentes em situação de trabalho infantil.
2: A Justiça do Trabalho está atenta e atua para combater esse tipo de exploração. Simone Moura.
3: A lei proíbe o trabalho antes dos 16 anos, exceto como aprendiz a partir dos 14. Os últimos dados do IBGE apontam mais de 500.000 de crianças e adolescentes nas piores formas de trabalho infantil, como as que oferecem riscos à saúde e ao desenvolvimento. Por isso, o TST e o Conselho Superior da Justiça do Trabalho reforçam a prevenção e o combate ao trabalho infantil em todo o país.
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1: Uma boa noite.
2: E um bom fim de semana.
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5: Está no ar o Jornal do Senado.
6: Eu sou Paula Groba.
7: E eu sou Humberto Pinheiro.
6: E estes são os destaques de hoje do Jornal do Senado, que começa agora.
7: Votação em segundo turno da PEC sobre fim da escala 6x1 pode ter calendário acelerado.
6: Senado fica sem representantes da Constituinte pela primeira vez desde 1988.
7: Senadores discutem se suspensão de salário de agente público afastado por violência contra a mulher é constitucional.
6: Boa noite.
7: Boa noite.
6: O fim da escala 6x1, que pode garantir mais dias de descanso aos trabalhadores, avança no Senado.
7: Os senadores realizaram a terceira sessão de discussão da proposta em primeiro turno. E o calendário de votação em segundo turno pode ser acelerado. Repórter Pedro Pincer.
8: As duas últimas sessões devem ocorrer na próxima semana, quando também é esperada a votação em primeiro turno. A votação em segundo turno depende da aprovação de um requerimento de calendário especial, mais curto, que está sendo elaborado pela liderança do governo no Senado. O documento está em fase final de coleta de assinaturas e deverá ser apresentado na próxima semana. A líder do governo, Tereza Leitão, do PT de Pernambuco, acertou com o presidente da casa, Davi Alcolumbre, que vai encaminhar o pedido. Ele disse que vai enviar o requerimento para votação no plenário logo que o receber. Se aprovado, o calendário especial poderá permitir a votação da PEC em dois turnos na mesma semana. Para o senador Paulo Paim, do PT do Rio Grande do Sul, o Senado deveria aprovar o texto por unanimidade. Segundo ele, nenhum parlamentar deveria querer ter no currículo um voto contra a redução da jornada.
9: Não podemos aceitar que alguém passe a vida inteira trabalhando 6 dias e descansando 1 dia. Chegou a hora da mudança. Não podemos aceitar jornadas que afastem pais, mães, filhos, netos e bisnetos. Não podemos aceitar que o trabalhador chegue à aposentadoria doente, cansado, sem forças para aproveitar a vida.
8: Uma PEC precisa ter ao menos 3/5 dos votos favoráveis nas duas votações, o que representa o apoio de pelo menos 49 senadores.
6: A senadora Zenaide Maia, do PSD do Rio Grande do Norte, também se manifestou a favor da redução da jornada de trabalho, que, segundo ela, é especialmente importante para as mães solo. De acordo com a parlamentar, essas mulheres precisam conciliar o trabalho, a educação dos filhos e a responsabilidade pelo sustento da família.
7: Ao citar que algumas empresas já adotam voluntariamente a jornada de 40 horas semanais, Zenaide Maia ressaltou que o fim da escala 6x1 também pode estimular o consumo, pois trabalhadores com mais tempo disponível teriam melhores condições de participar da economia.
10: Nós temos no Brasil 10.300.000 mulheres que são mães solo, ou seja, cuida dos seus filhos sozinhas. Essa mulher só tem o domingo para olhar seus filhos, para fazer sua feira, adoece qualquer ser humano normal, mentalmente, exaustivamente.
6: Na mesma linha, a senadora Leane Lemos, do PSB do Distrito Federal, afirmou que 57% das pessoas que seriam beneficiadas pela redução

0: redução da jornada de trabalho são mulheres, que também enfrentam jornadas de trabalho doméstico e de cuidados com a família. De acordo com a parlamentar, desde 1935, a Organização Internacional do Trabalho fala em 40 horas como a carga ideal a ser alcançada por todos os países. Segundo ela, atualmente 50% dos países já adotam essa carga horária semanal.
1: Para Leane Lemos, a redução da jornada não significa necessariamente queda de produtividade e acrescentou ainda que há uma tendência mundial de buscar maior equilíbrio entre a vida profissional e a pessoal. Na avaliação da senadora, o fim da escala 6x1 pode beneficiar principalmente trabalhadores de menor escolaridade e em situação de maior vulnerabilidade.
2: Os mais afetados são aqueles que têm menor escolaridade, maior vulnerabilidade, analfabetos e pessoas com ensino fundamental incompleto. 91% das pessoas trabalham mais do que 40 horas semanais nessas condições.
0: Um projeto em análise no Senado prevê a suspensão da remuneração de agente público afastado por violência contra a mulher.
1: O texto está pronto para a votação na Comissão de Direitos Humanos, mas o relator considera que a medida pode ser inconstitucional. A reportagem é de Luísa Mello.
3: A proposta do senador Nelsinho Trade, do PSD do Mato Grosso do Sul, inclui a suspensão de salário de agente público enquanto estiver afastado por violência doméstica contra a mulher. O texto muda a Lei Maria da Penha com o objetivo de ampliar a proteção de mulheres vítimas de violência. A senadora Damaris Alves, do Republicanos do Distrito Federal, disse em plenário que é preciso revisar as políticas públicas de proteção feminina.
4: Nós temos mecanismo de defesa, proteção, e nós não estamos dando conta. O que está acontecendo? Nós vamos ter que parar tudo e a gente vai ter que rever a violência contra a mulher no Brasil.
3: A proposta está pronta para votação na Comissão de Direitos Humanos. O relator, Sargento Reginauro, do PSDB do Ceará, apresentou em setembro um parecer pela rejeição porque a considera inconstitucional. Segundo ele, seria uma espécie de punição antes da sentença definitiva.
0: A geração de parlamentares que ajudou a escrever a Constituição Brasileira de 1988 não terá mais representantes no Senado a partir de 2027.
1: A mudança marca uma transição histórica na Casa, que pela primeira vez desde a promulgação da Carta, não contará com nenhum constituinte entre seus integrantes. Repórter Rodrigo Rezende.
5: Depois de quase 40 anos da promulgação da Constituição Cidadã, em 1988, pela primeira vez em 2027, o Senado não terá entre seus integrantes pelo menos um representante que participou da Assembleia Constituinte na década de 80. O senador Renan Calheiros, do MDB de Alagoas, era um dos integrantes daquele colegiado, mas perdeu a eleição para Arthur Lira, do PP, e Marina JHC, do PSDB. Outro constituinte que deixa o Congresso a partir de 2027 é o senador Paulo Paim, do PT do Rio Grande do Sul. Ele não disputou as eleições de 2026. Paim destaca que a constituinte foi um dos marcos de sua carreira política.
6: Por decisão de um congresso de trabalhadores, liguei deputado federal constituinte. Escolhi um para ser deputado federal constituinte. Eu fui eleito pelo Rio Grande do Sul. Depois de 40 anos, deixarei o congresso.
5: No caso da Câmara dos Deputados, apenas um representante da constituinte de 1988 conseguiu mandato a partir de 2027. É o deputado federal Sérgio Brito, do PSD da Bahia.
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0: Quem não votou no primeiro turno e ainda não justificou tem até o dia 3 de dezembro para regularizar a situação. O pedido pode ser feito pelo aplicativo e-título, pelo autoatendimento eleitoral, na internet ou presencialmente em qualquer cartório eleitoral. É necessário apresentar documento que comprove o motivo da ausência.
1: Quem não justificar ou não pagar a multa fica com o título irregular e pode ter restrições, como a impossibilidade de obter passaporte, tomar posse em concurso público e renovar matrícula em instituição pública de ensino. A multa é de R$3,51 por turno não votado. Quem não votar no segundo turno terá até 8 de janeiro de 2027 para justificar a ausência. Com edição de Paula Groba e trabalhos técnicos de Eliseu Caires, o Jornal do Senado fica por aqui. Acompanhe agora as notícias do Tribunal de Contas da União e da Câmara dos Deputados. Boa noite.
0: Uma boa noite e um bom fim de semana.
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8: Estão abertas as inscrições para a última edição do ano do Diálogo Público, promovido pelo Tribunal de Contas da União. O encontro será nos dias 11 e 12 de novembro, em Brasília. Gestores públicos municipais de todo o país podem participar. Durante os dois dias, serão realizadas oficinas, atividades de formação e troca de experiências sobre desafios enfrentados para melhorar a gestão pública. A programação também vai permitir que os participantes conheçam experiências de outros municípios e discutam soluções que podem ser aplicadas na administração pública. A iniciativa faz parte do programa Gestor Capacitado, programa do Tribunal voltado à capacitação de gestores. 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
9: Plenário pode criar assentamentos agrícolas nas periferias das cidades.
10: Outubro Rosa alerta sobre prevenção e tratamento do câncer de mama.
9: Comissão aprova pena maior para feminicídio em situações específicas.
10: Boa noite. A Comissão de Constituição e Justiça aprovou o aumento da punição para feminicídio em determinadas situações. O objetivo é modernizar a legislação para não dar chance de o criminoso receber uma pena mais leve. Quem tem os detalhes é a repórter Paula Bittar.
11: A Comissão de Constituição e Justiça da Câmara aprovou uma proposta que prevê o aumento de pena para o crime de feminicídio em determinadas situações. O feminicídio é o assassinato de mulheres no contexto de violência doméstica ou por discriminação por elas serem mulheres. A versão aprovada pela CCJ foi um texto apresentado pela relatora, deputada Laura Carneiro, do PSD do Rio de Janeiro. O original da deputada Érica Hilton, do PSOL de São Paulo, torna mais rigorosa a punição para quem agredir mulheres com o objetivo de causar lesões, mutilações ou traumas em áreas como rosto, pescoço, cabeça, seios e genitália. Mas Laura Carneiro argumentou que o Código Penal já prevê como circunstâncias agravantes o motivo fútil ou torpe, o emprego de tortura ou outro meio cruel e a prática de violência contra a mulher. Isso já abrangeria o objetivo do projeto, segundo ela. O texto apresentado por Carneiro, segundo a relatora, busca modernizar a legislação, fazendo com que o feminicídio passe a ter total consonância com o crime de homicídio de mesma natureza, não deixando nenhuma brecha legal que possa resultar numa punição mais leve ao criminoso.
12: Boa parte dessas situações cruéis e covardes já encontram amparo e punição severa nas agravantes gerais, nas qualificadoras do nosso Código Penal, na Lei Maria da Penha. Ou seja, o sistema jurídico já reprova duramente essa violência. Então, nós adequamos nosso relatório, mudamos um pouquinho o texto da deputada Érica Hilton para dar um recado social ainda mais firme. É o Estado endurecendo a lei para dizer que a vida, a integridade, a dignidade das mulheres brasileiras não serão toleradas se forem violadas dessa maneira.
11: De acordo com o texto aprovado, a pena para o crime de feminicídio, que atualmente é de reclusão de 20 a 40 anos, será aumentada em um terço se o crime for cometido por motivo torpe ou fútil nas dependências de instituição de ensino ou por integrante de organização criminosa ultraviolenta, grupo paramilitar ou milícia privada. Hoje, o Código Penal já prevê esse aumento quando o feminicídio for cometido em outro casos, como durante a gestação, nos 3 meses posteriores ao parto, se a vítima é a mãe ou a responsável por criança, adolescente ou pessoa com deficiência de qualquer idade, contra pessoa menor de 14 anos ou maior de 60 anos, ou em descumprimento das medidas protetivas de urgência previstas na Lei Maria da Penha, entre outros. A proposta que aumenta a pena para o crime de feminicídio em determinadas situações ainda depende de análise pelo plenário. Da Rádio Câmara de Brasília, Paula Bittar.
9: Projeto de Fausto Pinato do União de São Paulo cria o programa Mulher Segura para prevenir o feminicídio por meio de um sistema de alerta precoce e sigiloso.

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1: Segurança Pública.
2: Gilvanda Federal do PL do Espírito Santo apresentou projeto que aumenta as penas para o crime de estupro de vulnerável. O texto também prevê castração química como condição para benefícios na execução penal, mediante avaliação médica e decisão judicial.
3: O projeto de Gilvanda Federal também estabelece o uso de tornozeleira eletrônica por no mínimo 5 anos após a soltura de condenados por crimes sexuais. Para ele, a medida reforça a segurança de crianças e adolescentes, mantendo o devido processo legal.
2: Projeto de Pinheirinho, do PP de Minas Gerais, torna obrigatória a realização de campanhas educativas permanentes nas escolas públicas e privadas sobre a prevenção da violência contra crianças e adolescentes. O deputado propõe foco especial no mês do Maio Laranja, com orientações para cada faixa etária.
3: Pinheirinho avalia que as denúncias são subnotificadas porque a maioria dos abusos acontece dentro do ambiente familiar. Ele reforça que a escola é essencial na identificação precoce dessas situações e defende a capacitação dos educadores para reconhecer sinais de violência.
2: Daniel Freitas, do PL de Santa Catarina, defende a aprovação da proposta que reorganiza o sistema de segurança pública para ampliar a integração entre União, Estados, Distrito Federal e municípios. O texto que cria o Sistema Único de Segurança Pública foi aprovado pela Câmara e está em análise no Senado.
3: Daniel Freitas entende que a medida pode tornar mais eficiente o enfrentamento ao crime organizado, com o planejamento conjunto e o compartilhamento de informações entre os órgãos de segurança das 3 esferas de poder.
2: Jadiel Alencar, do Republicanos do Piauí, apresentou o projeto que obriga provedores de serviços digitais a comunicar às autoridades situações que indiquem risco concreto e grave à vida ou à integridade física. A medida alcança também informações de sistemas de inteligência artificial.
3: Segundo Jadiel Alencar, a proposta determina que situações de risco identificadas pelas plataformas sejam analisadas por uma pessoa antes da comunicação às autoridades. Ele aponta que o objetivo é prevenir ameaças, mas sem permitir vigilância generalizada ou decisões baseadas apenas em sistemas automatizados.
1: Transportes.
2: A Comissão de Viação e Transportes aprovou a remarcação gratuita de exames e aulas para tirar a carteira de motorista. A repórter Raquel Queui nos conta como deve funcionar.
4: No processo de tirar a carteira de motorista, as aulas práticas e os exames são presenciais. Quando o aluno fica doente, é possível justificar, mas é necessário pagar a taxa para refazer o exame. Por situações como essa, a Comissão de Viação e Transportes aprovou o projeto de lei da deputada Benedita da Silva, do PT do Rio de Janeiro, que busca gratuidade para remarcar exames e aulas, desde que o aluno apresente a justificativa médica em até 5 dias úteis. O objetivo é garantir o direito dos alunos que precisarem se ausentar por motivos médicos. O projeto foi aprovado com alterações feitas pelo deputado Beto Preto, do PSD do Paraná, que afirma a necessidade dos exames e aulas gratuitas.
5: Há uma completa pertinência daqueles alunos que, eventualmente, nos cursos de formação de condutor, eventualmente fiquem doentes ou não possam comparecer, que eles, de alguma forma, possam ressarcir essas aulas sem a necessidade de pagamento de novos volumes financeiros.
4: As regras para habilitação mudaram em 2026. Atualmente, as aulas teóricas são obrigatórias, mesmo que o curso teórico possa ser feito online. Já as aulas práticas e os exames são feitos de forma presencial, como de aptidão física e mental, a avaliação psicológica, o exame teórico e o prático. Agora, o projeto será analisado pela

0: Comissão de Constituição e Justiça e, caso aprovado, será encaminhado ao Senado. Da Rádio Câmara de Brasília, Raquel Queui.
1: Consumidor.
2: Áureo Ribeiro, do Solidariedade do Rio de Janeiro, defende a criação do rótulo digital acessível em embalagens de produtos de consumo contínuo. Segundo o deputado, a ideia é incluir um QR Code nas embalagens para direcionar o consumidor a uma página com a íntegra das informações do rótulo.
3: Áureo Ribeiro acrescenta que a ferramenta permite o uso de recursos como leitura por voz e ajuste de fonte e contraste no celular, o que, segundo ele, beneficia idosos e pessoas com deficiência visual. Para o deputado, a novidade garante autonomia nas compras.
2: Celso Russomano, do Republicanos de São Paulo, apresentou projeto que obriga fabricantes a produzir papel higiênico capaz de se dissolver rapidamente em contato com a água. O objetivo é facilitar o descarte pelo vaso sanitário sem causar entupimentos nas tubulações e redes de esgoto.
3: Pela proposta, o papel higiênico terá de se desfazer na água em até 30 segundos depois da descarga. Celso Romano avalia que a medida pode reduzir o volume de resíduos enviados à coleta de lixo e aos aterros sanitários.
1: Previdência.
2: Diego Andrade, do PSD de Minas Gerais, é autor da proposta que permite a manutenção temporária do Bolsa Família para quem conseguir emprego com carteira assinada e renda de até 3 salários mínimos. A ideia é facilitar a entrada desses beneficiários no mercado de trabalho.
3: Diego Andrade argumenta que a medida reduz o receio de perder o benefício ao aceitar um emprego formal. Pelo projeto, o empregador deve informar a contratação aos sistemas oficiais e depositar o valor correspondente ao benefício durante o período previsto na proposta.
1: Saúde.
2: A campanha Outubro Rosa já está em curso em todo o país para conscientizar a população sobre a importância da prevenção e do tratamento precoce do câncer de mama e de colo de útero.
3: A repórter Silvia Munhato ouviu a procuradora adjunta da Secretaria da Mulher da Câmara sobre os desafios de levar assistência às mais de 78 mil mulheres que devem ser diagnosticadas com câncer de mama somente neste ano.
4: Outubro é o mês de conscientização sobre a prevenção e tratamento do câncer de mama e também do câncer de colo de útero. É o Outubro Rosa. A deputada Flávia Moraes, do MDB de Goiás, procuradora adjunta da Secretaria da Mulher da Câmara dos Deputados, afirma que já ocorreram muitos avanços na legislação, como a fixação de prazo de 30 dias para a realização de exames após a consulta inicial e de 60 dias para o início do tratamento de qualquer tipo de câncer após o diagnóstico. Flávia Moraes citou as projeções do Instituto Nacional de Câncer para o câncer de mama no triênio 2026-2028.
5: A previsão do INCA para esse ano é de mais de 78 mil novos casos no Brasil. No meu estado de Goiás, mais 2.150 casos, novos casos também. Então a gente tem uma preocupação muito grande de poder ter esse diagnóstico precoce.
4: A deputada explicou a importância da prevenção para as mulheres e para o Sistema Único de Saúde.
5: Quando o paciente é diagnosticado no estágio mais avançado, o custo para o sistema é muito maior. E o que a gente tem hoje é mais de 50% dos diagnósticos são tardios. Então a gente precisa investir na prevenção. O colo de útero também é outro tipo de câncer, tem uma janela de mais de 5 anos. Então é possível que esse paciente, se ele fizer de 2 anos em 2 anos a prevenção bem feita, ele dificilmente vai ter essa lesão avançando para um câncer.
4: Flávia Moraes disse que ainda há muito o que fazer, porque muitos estados não têm conseguido cumprir os prazos legais. Da Rádio Câmara de Brasília, Silvia Munhato.
2: Antônio Andrade, do PSDB do Tocantins, votou favorável ao projeto aprovado no Congresso e transformado em lei, que permite manter em 2026 incentivos tributários destinados a ações de combate ao câncer e de atendimento às pessoas com deficiência.
3: A proposta inclui as medidas entre os casos que ficam fora das limitações fiscais previstas. Antônio Andrade explica que, pelo texto, os incentivos poderão financiar ações de prevenção e tratamento do câncer, além de serviços de habilitação e reabilitação de pessoas com deficiência.
2: Raimundo Santos, do PSD do Pará, propõe a criação da Carteira Nacional de Identificação da Pessoa com Fibromialgia. A ideia é agilizar a comprovação da condição de saúde e reduzir a necessidade de apresentar laudos médicos repetidamente.
3: Raimundo Santos ressalta que, pela proposta, a carteira pode ser emitida em formato físico ou digital. Segundo o parlamentar, a medida também visa facilitar o acesso a serviços e políticas públicas, sem criar benefícios ou alterar direitos já previstos em lei.
1: Votação.
2: Deputados podem incluir na pauta de votações o projeto que cria assentamentos agrícolas nas periferias das grandes cidades. A reportagem é de Antônio Vital.
6: Ganhou regime de urgência e pode ser votado a qualquer momento no plenário da Câmara, projeto que previa a criação de assentamentos nas periferias das cidades, entre a zona urbana e rural, regiões conhecidas como áreas periurbanas. A proposta cria um programa de regularização de imóveis rurais localizados em áreas de transição entre o campo e a cidade, com foco na produção familiar de alimentos e no abastecimento local. O programa tem o objetivo de beneficiar famílias em situação de vulnerabilidade social, agricultores sem terras, trabalhadores rurais, mulheres chefes de família e jovens vocacionados para o trabalho no campo. De acordo com o projeto, a intenção é aproximar a produção familiar dos mercados consumidores, reduzir custos logísticos e fortalecer feiras livres, mercados locais e programas públicos de compras de alimentos produzidos pela agricultura familiar. De acordo com os autores da proposta, o deputado João Daniel, do PT de Sergipe, a legislação atual não tem normas específicas para assentamentos em áreas de transição urbano-rural, regiões que reúnem condições favoráveis à produção de alimentos frescos e de ciclo curto, mas sofrem pressão da especulação imobiliária e ocupação desordenada. Para João Daniel, a ausência de regularização desse tipo de ocupação impede políticas públicas voltadas para essas populações.
7: É um projeto que trata de cuidar de populações que estão em áreas públicas federais, estaduais, municipais ou mesmo em áreas privadas, como em muitas grandes cidades estão lá há décadas e não conseguem implementar nenhuma política porque não tem a sua regularização.
6: O regime de urgência para a proposta foi aprovado de maneira simbólica pelo plenário da Câmara, mas foi criticado por deputados da oposição. Para o deputado General Girão, do PL do Rio Grande do Norte, é preciso cautela em relação à regularização de áreas já ocupadas.
8: Nós precisamos ser conscientes em relação a toda e qualquer regularização fundiária. E esta, em especial, ela pode prever algumas situações que ainda não foram bem estudadas aqui pelos deputados, e em função disso daí nós insistimos de que não merece ter urgência um PL com essa situação. Qualquer tipo de regularização fundiária tem que obedecer a princípios legais.
6: Com o regime de urgência, o projeto que previa a criação de assentamentos nas periferias das cidades, entre a zona urbana e rural, pode ser votado diretamente no plenário da Câmara, sem passar pela análise das comissões permanentes da Casa. Da Rádio Câmara, de Brasília, Antônio Vital.
1: Economia.
3: Sônia Guajajara, do PSOL de São Paulo, é favorável à ampliação do acesso de povos indígenas, quilombolas e ciganos ao crédito do Fundo de Terras e da Reforma Agrária para a compra de imóveis rurais. O texto permite ainda o uso da renda familiar no cálculo do financiamento.
2: Sônia Guajajara argumenta que a medida corrige uma lacuna na legislação e amplia o acesso dessas comunidades às políticas públicas de crédito fundiário. Segundo ela, a proposta contribui para reduzir conflitos por terra, fortalecer a organização coletiva e preservar tradições culturais.
3: Luciano Vieira, do PSDB do Rio de Janeiro, apresentou projeto que separa, no cálculo do imposto de renda, os ganhos entre aposentadoria e rendimentos do trabalho. O deputado quer evitar que a soma das rendas leve a uma faixa mais alta de tributação.
2: Pela proposta, cada tipo de rendimento terá suas próprias faixas de isenção, deduções e alíquotas. Luciano Vieira assinala que a mudança reduz a carga tributária sobre aposentados e pensionistas que continuam exercendo atividade remunerada.
3: Miguel Lombardi, do PL de São Paulo, apoia a medida que eleva para R$130 mil o limite de faturamento anual do microempreendedor individual. O texto também permite que o MEI tenha até 2 empregados, desde que cada um receba receba pelo menos o salário mínimo ou o piso da categoria.
2: A mudança amplia a possibilidade de pequenos negócios permanecerem no regime do MEI, mesmo com um faturamento maior. Nos casos de afastamento legal de um ou dos dois empregados, a proposta de

0: Léo Lombardi ainda autoriza a contratação de substitutos enquanto durar o afastamento.
1: Termina agora o Jornal Câmara dos Deputados, produzido pela Rádio Câmara, com trabalhos técnicos de Wellington Teles e apresentação de Luciana Vieira e Val Monteiro. Boa noite.
0: A Voz do Brasil volta na terça-feira. Um bom final de semana e um bom feriado para você.
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9: Uma abençoada noite para você ligado aqui na Rádio da Família. 8h03. O Fica Conosco, Senhor, começa de agora até logo mais à meia-noite. Músicas cristãs, músicas que edificam. Sejam todos bem-vindos aqui com a gente, tá bom? Para começar o programa, eu convido a você com o Evangelho do Dia. Na sequência, a oração do terço em família. Hoje vamos estar aí meditando os mistérios dolorosos. Então, prepare o seu terço para rezar com a gente. Vamos ter o Vinde Verde, a voz do pensamento, papo cabeça, muita coisa boa no seu rádio. Vamos começar com o Oséias. Boa noite, Oséias.
10: Boa noite, Magno Pires. Boa noite aos ouvintes do Fica Conosco, Senhor. O Evangelho do dia está hoje em Lucas, capítulo 11, versículos do 15 ao 26. Naquele tempo, Jesus estava expulsando um demônio. Mas alguns disseram: é por Beelzebu, o príncipe dos demônios, que ele expulsa os demônios. Outros, para tentar Jesus, pediam-lhe um sinal do céu. Mas conhecendo seus pensamentos, Jesus disse-lhes: todo reino dividido contra si mesmo será destruído, e cairá uma casa por cima da outra. Ora, se até Satanás está dividido contra si

mesmo, como poderá sobreviver o seu reino? Vós dizeis que é por Beelzebu que eu expulso os demônios. Se é por meio de Beelzebu que eu expulso demônios, vossos filhos os expulsam por meio de quem? Por isso, eles mesmos serão vossos juízes. Mas se pelo dedo de Deus que eu expulso os demônios, então chegou para vós o reino de Deus. Quando um homem forte e bem armado guarda a própria casa, seus bens estão seguros. Mas quando chega um homem mais forte do que ele, vence-o, arranca-lhe a armadura na qual ele confiava e reparte o que roubou. Quem não está comigo está contra mim, e quem não recolhe comigo dispersa. Quando o espírito mau sai de um homem, fica vagando em lugares desertos, à procura de repouso. Não o encontrando, ele diz: vou voltar para minha casa de onde saí. Quando ele chega, encontra a casa varrida e arrumada. Então ele vai e traz consigo outros 7 espíritos piores do que ele. E entrando, instalam-se ali. No fim, esse homem fica em condição pior do que antes. Palavra da salvação.

0: E mais uma vez aqui estamos para o Santo Terço em família. Hoje com a comunidade Menino Jesus, que vão estar rezando com a gente, o João Carlos e o Urbano. João, boa noite, seja bem-vindo.
1: Boa noite, Magno. Tudo bem?
0: Tudo bem.
1: Um prazer estar aqui mais uma vez a contemplar esse Santo Terço para nossas comunidades. Que tudo corra bem, dentro dos conformes.
0: Muito bem, meu irmão, obrigado pela presença, a gente agradece. Urbano também, boa noite, Urbano, seja bem-vindo.
2: Obrigado, Magno, boa noite a todos. Como o João disse, mais uma vez é um prazer enorme estar aqui contemplando os mistérios de Santo Terço e podendo levar a cada um, a todos que estão com o terço na mão, necessitando de oração.
0: Muito bem. Você que está em casa tem papel também, especial no nosso Santo Terço. Você liga no 3232-9225 para rezar ao vivo um dos mistérios, né? A gente vai liberar o telefone, sendo da sua vontade, você liga para cá. E o WhatsApp já está aí, 988-976570. Já vai chegando alguns pedidos, deixe também os seus aqui no 988-976570. Os pedidos, as intenções, fique à vontade. Vamos rezar? Vamos juntos? Santo Terço em família, reze conosco.
2: Em nome do Pai, do Filho e do Espírito Santo. Amém.
1: Vinde, Espírito Santo, enchei os corações dos vossos fiéis e acendei neles o fogo do vosso amor. Enviai o vosso Espírito e tudo será criado e renovareis a face da terra. Oremos. Ó Deus, que instruíste os corações dos vossos fiéis com a luz do Espírito Santo, fazei que apreciemos retamente todas as coisas segundo o mesmo Espírito e gozemos sempre da sua consolação, por Cristo nosso Senhor. Amém.
2: Divino Jesus, nós vos oferecemos este santo texto que vamos rezar, meditando nos mistérios de nossa redenção. Concedei-nos, por intercessão da Virgem Maria, Mãe de Deus e Nossa Mãe, as virtudes que nos são necessárias para bem rezá-lo e a graça de ganharmos as indulgências desta santa devoção. Oferecemos particularmente em desagravo dos pecados cometidos contra o Santíssimo Coração de Jesus e o Imaculado Coração de Maria, pela paz no mundo, pela conversão dos pecadores, pelas almas do purgatório, pelas intenções do Papa Leão XIV, pelo nosso arcebispo metropolitano Dom Marco Aurélio, pelo aumento e santificação do clero,

0: santificação das famílias, por aqueles que pediram nossas orações, por todas as nossas intenções particulares e pela paz no Brasil e no mundo.
1: Creio em Deus Pai, Todo-Poderoso, Criador do céu e da terra, e em Jesus Cristo, seu único Filho, nosso Senhor, que foi concebido pelo poder do Espírito Santo, nasceu da Virgem Maria, padeceu sob Pôncio Pilatos, foi crucificado, morto e sepultado, desceu à mansão dos mortos, ressuscitou ao terceiro dia, subiu aos céus, está sentado à direita de Deus Pai Todo-Poderoso, de onde há de vir julgar os vivos e os mortos. Creio no Espírito Santo, na Santa Igreja Católica, na comunhão dos santos, na remissão dos pecados, na ressurreição da carne e na vida eterna. Amém.
0: Pai nosso que estais nos céus, santificado seja o vosso nome, venha a nós o vosso reino, seja feita a vossa vontade, assim na terra como no céu.
1: O pão nosso de cada dia nos dai hoje, perdoai as nossas ofensas, assim como nós perdoamos a quem nos tem ofendido. E não vos deixeis cair em tentação, mas livrai-nos do mal. Amém.
0: Em honra a Deus Pai que nos criou, Ave Maria, cheia de graça, o Senhor é convosco. Bendita sois vós entre as mulheres, e bendito é o fruto do vosso ventre, Jesus.
1: Santa Maria, Mãe de Deus, rogai por nós, pecadores, agora e na hora de nossa morte. Amém.
0: Em honra a Deus Filho, que nos remiu dos pecados, Ave Maria, cheia de graça, o Senhor é convosco. Bendita sois vós entre as mulheres, e bendito é o fruto do vosso ventre, Jesus.
1: Santa Maria, Mãe de Deus, rogai por nós, pecadores, agora e na hora de nossa morte. Amém.
0: Em honra ao Espírito Santo, que nos santifica, Ave Maria, cheia de graça, o Senhor é convosco. Bendita sois vós entre as mulheres, e bendito é o fruto do vosso ventre, Jesus.
1: Santa Maria, Mãe de Deus, rogai por nós, pecadores, agora e na hora de nossa morte. Amém. Glória ao Pai, ao Filho e ao Espírito Santo.
0: Assim como era no princípio, agora e sempre. Amém.
1: Ó Maria concebida sem pecado,
0: rogai por nós que recorremos a vós.
1: Ó meu bom Jesus,
0: perdoai-nos, livrai-nos do fogo do inferno, levai todas as almas para o céu e socorrei principalmente as que mais precisarem da vossa infinita misericórdia.
2: Juntos em oração, meditando o Santo Terço em família. E você que está em casa, liga 3232-9225 ou deixe as suas intenções através do nosso WhatsApp 988-97-6570. Contamos com você, com a sua participação. Deixa eu deixar aqui um boa noite ao nosso amigo Weber, lá do Santa Terezinha, né? Deseja aí um abençoado final de semana a todos. Obrigado, Weber. Deus abençoe você, meu irmão. Obrigado pela companhia. Mais intenções, vamos ouvir? Mensagem de áudio.
3: Boa noite, Magno. É a Fátima Esplanada. Eu rezo deste hoje por minha intenção e toda a minha família. Peço a recuperação e saúde, meu irmão, você e família. Peço a Adriana da Betel, a Luciano Sagrado, a Sônia Paris Garcia. Salve Maria, fique com Deus. Boa noite.
2: Salve Maria. Boa noite, minha irmãzinha. Deus abençoe. A gente agradece, viu? Obrigado pelas intenções, a participação conosco. 988-97-6570. Quem vai rezar o primeiro mistério vai ser o Urbano. Urbano, quais que são as intenções, meu irmão?
0: Magno, esse mistério eu quero pedir as intenções pela saúde, pela paz, para minha família, minha esposa, Ledir, o meu filho Marcos. Peço também uma proteção, paz, saúde para minha mãe, Maria José, que nesse momento necessita de bastante oração.
2: Muito bem. Deixa eu ver se tem alguém na linha para falar com a gente. Alô, boa noite.
4: Boa noite.
2: Quem tá falando?
4: É a Maria Madalena Bruge.
2: Tudo bem, Maria Madalena?
4: Seja... Tá tudo bem, né?
2: Tudo bem. Seja bem-vinda. Fique à vontade para as intenções, minha irmã.
4: Aumenta um pouquinho só aí, Amado. Tá muito baixinho.
2: Fique à vontade para suas intenções, Maria Madalena.
4: É, eu vou...

0: agradecer a Deus por mais um dia de vida e vou colocar a minha família toda, a família Bruja, meus filhos Juliano e Júlio César, minha nora Cláudia, meu genro Elvis, meus netos Gustavo e Júlia Bruja, para você, Magno e família, para todos que vão rezar o Santo Terço hoje, que Deus abençoe a todos.
1: Amém, muito bem. Quem vai rezar com a senhora Urbana e já deixou as intenções? Vamos contemplar o primeiro mistério da noite, hoje os mistérios dolorosos.

0: Pai nosso que estais nos céus, santificado seja o vosso nome, venha a nós o vosso reino, seja feita a vossa vontade, assim na terra como no céu.
1: Pão nosso de cada dia nos dai hoje, perdoai as nossas ofensas, assim como nós perdoamos a quem nos tem ofendido, e não nos deixeis cair em tentação, mas livrai-nos do mal. Amém.
0: Ave Maria, cheia de graça, o Senhor é convosco. Bendita sois vós entre as mulheres, e bendito é o fruto do vosso ventre, Jesus.
1: Santa Maria, Mãe de Deus, rogai por nós, pecadores, agora e na hora de nossa morte. Amém.
0: Ave Maria, cheia de graça, o Senhor é convosco. Bendita sois vós entre as mulheres, e bendito é o fruto do vosso ventre, Jesus.
1: Santa Maria, Mãe de Deus, rogai por nós, pecadores, agora e na hora de nossa morte. Amém.
0: Ave Maria, cheia de graça, o Senhor é convosco. Bendita sois vós entre as mulheres, e bendito é o fruto do vosso ventre, Jesus.
1: Santa Maria, Mãe de Deus, rogai por nós, pecadores, agora e na hora de nossa morte. Amém.
0: Ave Maria, cheia de graça, o Senhor é convosco. Bendita sois vós entre as mulheres, e bendito é o fruto do vosso ventre, Jesus.
1: Santa Maria, Mãe de Deus, rogai por nós, pecadores, agora e na hora de nossa morte. Amém.
0: Ave Maria, cheia de graça, o Senhor é convosco. Bendita sois vós entre as mulheres, e bendito é o fruto do vosso ventre, Jesus.
1: Santa Maria, Mãe de Deus, rogai por nós, pecadores, agora e na hora de nossa morte. Amém.
0: Ave Maria, cheia de graça, o Senhor é convosco. Bendita sois vós entre as mulheres, e bendito é o fruto do vosso ventre, Jesus.
1: Santa Maria, Mãe de Deus, rogai por nós, pecadores, agora e na hora de nossa morte. Amém.
0: Ave Maria, cheia de graça, o Senhor é convosco. Bendita sois vós entre as mulheres, e bendito é o fruto do vosso ventre, Jesus.
1: Santa Maria, Mãe de Deus, rogai por nós, pecadores, agora e na hora de nossa morte. Amém.
0: Ave Maria, cheia de graça, o Senhor é convosco. Bendita sois vós entre as mulheres, e bendito é o fruto do vosso ventre, Jesus.
1: Santa Maria, Mãe de Deus, rogai por nós, pecadores, agora e na hora de nossa morte. Amém.
0: Ave Maria, cheia de graça, o Senhor é convosco. Bendita sois vós entre as mulheres, e bendito é o fruto do vosso ventre, Jesus.
1: Santa Maria, Mãe de Deus, rogai por nós, pecadores, agora e na hora de nossa morte. Amém.
0: Glória ao Pai, ao Filho e ao Espírito Santo.
1: Como era no princípio, agora e sempre. Amém.
0: Ó Maria, concebida sem pecado,
1: rogai por nós que recorremos a vós.
0: Ó meu bom Jesus,
1: perdoai e livrai-nos do fogo e do inferno, levai as almas todas para o céu e socorrei principalmente os que mais precisarem da vossa infinita misericórdia.
0: São José,
1: valei-nos. São José, rogai por nós. Santa Luzia,
0: rogai por nós.
1: Nossa Senhora Conceição Aparecida, rogai por nós.
2: Maria Madalena, Deus abençoe, minha irmã. Obrigado pela participação com a gente, tá bom? Até uma próxima oportunidade. Segundo mistério, você liga para cá, 3232-9225. Contamos com as suas intenções, a sua participação. O Yuri, lá de Obangue da Câmara, deixa aqui um boa noite a todos. Pede oração por ele, pela Elaine, a Fernanda, o André Júnior, a Dona Isabel de Torreões, a Rosilaine e também a Eliane. Para a Leca, o Luiz do Sagrado, pro Diquinho, o André, para todos da minha família, obrigado, todos da rádio. Deus abençoe a todos os moradores em situação de rua e abençoe a todos que estão rezando o terço. Pede bênçãos para todos de Juiz de Fora, Barbacena, Eubank da Câmara, Santos Dumont. Obrigado, Yuri. Deus abençoe, meu amigo. A gente agradece as intenções e a participação. A Regina de Santa Luzia agradece pelo dia de hoje e pede a Jesus e Maria que dê saúde, paz e harmonia para todos de sua família, todos da catedral e todos que estão com o terço nas mãos. São Cristóvão abençoe a todos que viajarão, né? E paz no mundo inteiro para todos os enfermos, que Deus abençoe. Obrigado, minha amiga. Obrigado pelas intenções. Deixa eu ver quem fala. Alô, boa noite.
3: Boa noite.
2: Quem tá falando?
3: É o Cláudio da Casa Branca.
2: Tudo bem, Cláudio?
3: Tudo bem, Magno. Boa noite.
2: Boa noite. Seja bem-vindo, meu irmão. Quais que são as intenções para hoje?
3: Minhas intenções para minha filha Vitória e todos da minha família. Para o seu Antônio de Correio de Almeida, para o Dedo Formoso, Isabel de Torreões, Terezinha do Encosta do Sol, Luciene dos Reis, a Piedade, a mãe dela, seu Jorge São Benedito, seu Milton Garcia, Luiz Sagrado, para você, Marco, família, para o Carlinhos de Santa Rita de Bitipoca, Zica, o Timissa de Bias Fortes, a Sônia de Paredes Garcia, Daniela, Celso Tubia, o Márcio da comunidade Bahia, e todos tiver com o texto na mão.
2: Muito bem, tá certo. Bom, João Carlos, quem vai rezar? João, fique à vontade para as intenções também.
4: Eu vou colocar a minha esposa, né? A Patrícia, o meu irmão Paulo Tadeu, meu filho Pedro Paulo, minha nora Juliana, para todos aqueles que estão rezando com a gente neste momento, pelo nosso 16º encontro do Terço dos Homens, que vai acontecer na cidade de Liberdade, no dia 8 agora de novembro, para o Tiago, que está lá no Cerro Azul, está nos escutando, para ele, a família dele, e por todos nós que estamos neste momento, né, ouvindo e nos transmitindo aí a palavra de Deus.

0: nosso que estais nos céus, santificado seja o vosso nome. Venha a nós o vosso reino. Seja feita a vossa vontade, assim na terra como no céu.
1: Pão nosso de cada dia nos dai hoje. Perdoai as nossas ofensas, assim como nós perdoamos a quem nos tem ofendido. Não nos deixei nos cair em tentação, mas livrai-nos do mal. Amém.
0: Ave Maria, cheia de graça, o Senhor é convosco. Bendita sois vós entre as mulheres, e bendito é o fruto do vosso ventre, Jesus.
1: Santa Maria, Mãe de Deus, rogai por nós, pecadores, agora e na hora de nossa morte. Amém.
0: Ave Maria, cheia de graça, o Senhor é convosco. Bendita sois vós entre as mulheres, e bendito é o fruto do vosso ventre, Jesus.
1: Santa Maria, Mãe de Deus, rogai por nós, pecadores, agora e na hora de nossa morte. Amém.
0: Ave Maria, cheia de graça, o Senhor é convosco. Bendita sois vós entre as mulheres, bendito é o fruto do vosso ventre, Jesus.
1: Santa Maria, Mãe de Deus, rogai por nós, pecadores, agora e na hora de nossa morte. Amém.
0: Ave Maria, cheia de graça, o Senhor é convosco. Bendita sois vós entre as mulheres, bendito é o fruto do vosso ventre, Jesus.
1: Santa Maria, Mãe de Deus, rogai por nós, pecadores, agora e na hora de nossa morte. Amém.
0: Ave Maria, cheia de graça, Senhor é convosco. Bendita sois vós entre as mulheres, bendito é o fruto.

0: fruto do vosso ventre, Jesus.
1: Santa Maria, Mãe de Deus, rogai por nós, pecadores, agora e na hora de nossa morte. Amém.
0: Ave Maria, cheia de graça, Senhor é convosco. Bendita sois vós entre as mulheres, bendito é o fruto do vosso ventre, Jesus.
1: Santa Maria, Mãe de Deus, rogai por nós, pecadores, agora e na hora de nossa morte. Amém.
0: Ave Maria, cheia de graça, Senhor é convosco. Bendita sois vós entre as mulheres, bendito é o fruto do vosso ventre, Jesus.
1: Santa Maria, Mãe de Deus, rogai por nós, pecadores, agora e na hora de nossa morte. Amém.
0: Ave Maria, cheia de graça, Senhor é convosco. Bendita sois vós entre as mulheres, bendito é o fruto do vosso ventre, Jesus.
1: Santa Maria, Mãe de Deus, rogai por nós, pecadores, agora e na hora de nossa morte. Amém.
0: Ave Maria, cheia de graça, Senhor é convosco. Bendita sois vós entre as mulheres, bendito é o fruto do vosso ventre, Jesus.
1: Santa Maria, Mãe de Deus, rogai por nós, pecadores, agora e na hora de nossa morte. Amém.
0: Ave Maria, cheia de graça, Senhor é convosco. Bendita sois vós entre as mulheres, bendito é o fruto do vosso ventre, Jesus.
1: Santa Maria, Mãe de Deus, rogai por nós, pecadores, agora e na hora de nossa morte. Amém.
0: Glória ao Pai, ao Filho e ao Espírito Santo.
1: Assim como era no princípio, agora e sempre. Amém.
0: Ó Maria concebida sem pecado,
1: rogai por nós que recorremos a vós.
0: Ó meu bom Jesus,
1: perdoai-nos, livrai-nos do fogo do inferno, levai as almas todas para o céu, socorrei principalmente as que mais precisarem da vossa infinita misericórdia.
0: São Judas Tadeu,
1: rogai por nós.
0: Nossa Senhora de Fátima,
1: rogai por nós. Divino Espírito Santo,
0: rogai por nós.
2: Muito bem,
1: Cláudio. Nossa Senhora Aparecida,
0: rogai por nós.
2: Cláudio, obrigado pela participação, meu amigo. Deus abençoe. A gente agradece as suas orações conosco, tá bom? Bom, são 8h32. Vamos lá, liberando o telefone novamente para você deixar suas intenções. Vamos rezando o terceiro mistério dessa noite. Temos intenções para colocar aqui no cestinho enquanto isso. Boa noite, Magno e família Catedral. Rezo para todos meus familiares e amigos, todos que estão com o texto na mão, e também pela paz mundial. Cida, do bairro Cerâmica. Obrigado, Cida. Deus abençoe, minha irmã. A gente se agradece, viu, as intenções, a oração com a gente. Mais mensagens, vamos ouvir?
3: Boa noite, Magno. Quem está falando aqui é Terezinha de Santa Helena. Hoje eu ofereço o texto nas seguintes intenções: em agradecimento, Nossa Senhora e Jesus, pela minha família, pela sua família, para todos os grupos dos homens do terço, pela família da Cida de Nova Era, São Antônio Costa Carvalho, São Aparecido de Benfica, o São Jorge de São Benedito, e por todos que estão acompanhando o Santo Terço. Mas hoje em especial, queria pedir a Nossa Senhora da Aparecida para tomar conta de nossas crianças, as crianças da minha família, de todas as famílias, que sejam abençoadas, protegidas pelo manto de Nossa Senhora. Muito obrigada, uma boa noite e ficam todos com Deus, não esquecendo dos menos favorecidos, dos moradores de rua, dos desempregados, que Nossa Senhora e São José providenciará um emprego para todos que estão pedindo esta graça. Muito obrigada.
2: Muito bem, obrigado, irmãzinha. Deus abençoe, a gente agradece, viu, as intenções, a participação aqui conosco. Você em casa querendo participar, 988976570, WhatsApp para você enviar mensagem de texto ou de áudio. Se quiser ligar, 3232-9225 é o telefone que você fala com a gente. Bom, Urbano, fique à vontade, quais as intenções desse mistério, meu amigo?
4: Ô Magno, nesse mistério eu quero pedir intenções para nosso grupo aqui da rádio do Santo Terço em Família, tá? A todos, todas as paróquias que participam, como também da nossa comunidade Menino Jesus de Praga, tá? Para todos os nossos companheiros, nossos irmãos do Santo Terço. Para você também.

0: Pai nosso que estais nos céus, santificado seja o vosso nome, venha a nós o vosso reino, seja feita a vossa vontade, assim na terra como no céu.
1: O pão nosso de cada dia nos dai hoje, perdoai as nossas ofensas, assim como nós perdoamos a quem nos tem ofendido, e não vos deixeis cair em tentação, mas livrai-nos do mal. Amém.
0: Ave Maria, cheia de graça, o Senhor é convosco. Bendita sois vós entre as mulheres, e bendito é o fruto do vosso ventre, Jesus.
1: Santa Maria, Mãe de Deus, rogai por nós, pecadores, agora e na hora de nossa morte. Amém.
0: Ave Maria, cheia de graça, o Senhor é convosco. Bendita sois vós entre as mulheres, e bendito é o fruto do vosso ventre, Jesus.
1: Santa Maria, Mãe de Deus, rogai por nós, pecadores, agora e na hora de nossa morte. Amém.
0: Ave Maria, cheia de graça, o Senhor é convosco. Bendita sois vós entre as mulheres, e bendito é o fruto do vosso ventre, Jesus.
1: Santa Maria, Mãe de Deus, rogai por nós, pecadores, agora e na hora de nossa morte. Amém.
0: Ave Maria, cheia de graça, o Senhor é convosco. Bendita sois vós entre as mulheres, e bendito é o fruto do vosso ventre, Jesus.
1: Santa Maria, Mãe de Deus, rogai por nós, pecadores, agora e na hora de nossa morte. Amém.
0: Ave Maria, cheia de graça, o Senhor é convosco. Bendita sois vós entre as mulheres, e bendito é o fruto do vosso ventre, Jesus.
1: Santa Maria, Mãe de Deus, rogai por nós, pecadores, agora e na hora de nossa morte. Amém.
0: Ave Maria, cheia de graça, o Senhor é convosco. Bendita sois vós entre as mulheres, e bendito é o fruto do vosso ventre, Jesus.
1: Santa Maria, Mãe de Deus, rogai por nós, pecadores, agora e na hora de nossa morte. Amém.
0: Ave Maria, cheia de graça, o Senhor é convosco. Bendita sois vós entre as mulheres, e bendito é o fruto do vosso ventre, Jesus.
1: Santa Maria, Mãe de Deus, rogai por nós, pecadores, agora e na hora de nossa morte. Amém.
0: Ave Maria, cheia de graça, o Senhor é convosco. Bendita sois vós entre as mulheres, e bendito é o fruto do vosso ventre, Jesus.
1: Santa Maria, Mãe de Deus, rogai por nós, pecadores, agora e na hora de nossa morte. Amém.
0: Ave Maria, cheia de graça, o Senhor é convosco. Bendita sois vós entre as mulheres, e bendito é o fruto do vosso ventre, Jesus.
1: Santa Maria, Mãe de Deus, rogai por nós, pecadores, agora e na hora de nossa morte. Amém.
0: Ave Maria, cheia de graça, o Senhor é convosco. Bendita sois vós entre as mulheres, e bendito é o fruto do vosso ventre, Jesus.
1: Santa Maria, Mãe de Deus, rogai por nós, pecadores, agora e na hora de nossa morte. Amém.
0: Glória ao Pai, ao Filho e ao Espírito Santo.
1: Assim como era no princípio, agora e sempre. Amém.
0: Ó Maria concebida sem pecado,
1: rogai por nós que recorremos a vós.
0: Ó meu bom Jesus,
1: perdoai-nos, livrai-nos do fogo do inferno, levai as almas todas para o céu e socorrei principalmente as que mais precisarem da vossa infinita misericórdia.
0: Santa Teresinha do Menino Jesus,
1: rogai por nós.
0: São Miguel Arcanjo,
1: rogai por nós. Nossa Senhora de Fátima,
0: rogai por nós.
1: Santa Teresa d'Ávila,
0: rogai por nós.
2: Juntos em oração, meditando Santo Texto em família. 3232-9225. Liga pra cá, fale com a gente, vamos juntos rezando. Agora o quarto mistério.
3: Boa noite, Marco. Nós era do bairro Grama. Quero colocar hoje esse texto, um cestinho de orações para toda a minha família, toda a família de vocês, a Rádio Catedral, toda a família dos ouvintes, sem exceção, para meus filhos, netos e bisnetos. Colocar um cestinho de orações, o nome de Pietro, meu bisneto, que está fazendo um aninho hoje. Felicidade para eles e todos os aniversariantes do dia. Fique com Deus, Nossa Senhora, que leve vocês para casa, na paz de Jesus.
2: Amém. Obrigado, irmãzinha. Deus abençoe. A gente agradece, viu? É, Lícia do Alto dos Passos, que Nossa Senhora Aparecida caminhe de nosso lado, né? E nos cubra com o seu amor. Boa noite, Magno. Obrigado, Lícia. Deus abençoe, minha irmã. A gente agradece. É, boa noite, Wesley Dias, né? Do bairro Santa Cruz. Queria... aí quer saber qual é o nome da música que tocou no começo do texto. Bom, muitas pessoas perguntam, né? Mas essa música que toca logo no comecinho do texto trata-se de uma música criada justamente para esse momento na rádio. Você só vai ouvir ela aqui, do texto, né? É como se fosse um hino do texto aqui na rádio, né? Por isso que você não vai achá-la com facilidade, tá? Mas quem? Vamos ouvir?
4: Boa noite, Magno. Aqui é a Luciene dos Reis do Sagrado Coração. Boa noite a todos que estão aí presentes rezando esse santo texto conosco. Eu quero oferecer também para o Cláudio de Casablanca Família, para o Dedo Formoso, para o Yuri e o Adilson de Eubank, por uma graça de livramento alcançada, em louvor a Nossa Senhora Aparecida, para Isabel de Torreões e família, para Fátima e a Josiana de Esplanada. Para todas as pessoas que necessitam dessa oração, boa noite e muito obrigada.
2: Boa noite, obrigado, irmãzinha. A gente agradece, viu? As intenções, a participação conosco. Vamos lá, vamos rezando? 988-976570, continue você participando. Bom, João Carlos, quais as intenções, meu amigo?
1: Ô, Magno, agora nesse terceiro eu vou colocar todos aqueles que não pedem orações, né? Por aqueles que estão nos hospitais ou em casa por algum motivo, alguma enfermidade, entendeu? Pela família Piccoli, pelo pessoal lá de Belmiro Braga, na comunidade lá de Sobragi, que hoje estão chegando alguns parentes nossos lá para passar esse final de semana, né? Com feriado aí, que estão saindo do Rio, que façam uma boa viagem, que amanhã a gente estaremos todos juntos lá.
2: Muito bem, o Urbano faz a segunda parte, meditamos juntos, quarto mistério.

0: Pai nosso que estais nos céus, santificado seja o vosso nome, venha a nós o vosso reino, seja feita a vossa vontade, assim na terra como no céu.
1: O pão nosso de cada dia que nos dai hoje, perdoai as nossas ofensas, assim como nós perdoamos a quem nos tem ofendido. E não nos deixeis cair em tentação, mas livrai-nos do mal. Amém.
0: Ave Maria, cheia de graça, Senhor é convosco. Bendita sois vós entre as mulheres, bendito é o fruto do vosso ventre, Jesus.
1: Santa Maria, Mãe de Deus, rogai por nós, pecadores, agora e na hora de nossa morte. Amém.
0: Ave Maria, cheia de graça, Senhor é convosco. Bendita sois vós entre as mulheres, bendito é o fruto do vosso ventre, Jesus.
1: Santa Maria, Mãe de Deus, rogai por nós, pecadores, agora e na hora de nossa morte. Amém.
0: Ave Maria, cheia de graça, Senhor é convosco. Bendita sois vós entre as mulheres, bendito é o fruto do vosso ventre, Jesus.
1: Santa Maria, Mãe de Deus, rogai por nós, pecadores, agora e na hora de nossa morte. Amém.
0: Ave Maria, cheia de graça, Senhor é convosco. Bendita sois vós entre as mulheres, bendito é o fruto do vosso ventre, Jesus.
1: Santa Maria, Mãe de Deus, rogai por nós, pecadores, agora e na hora de nossa morte. Amém.
0: Ave Maria, cheia de graça, Senhor é convosco. Bendita sois vós entre as mulheres, bendito é o fruto do vosso ventre, Jesus.
1: Santa Maria, Mãe de Deus, rogai por nós, pecadores, agora e na hora de nossa morte. Amém.
0: Ave Maria, cheia de graça, Senhor é convosco. Bendita

0: Santa Maria, Mãe de Deus, rogai por nós, pecadores, agora e na hora de nossa morte. Amém.
1: Ave Maria, cheia de graça, Senhor é convosco. Bendita sois vós entre as mulheres, bendito é o fruto do vosso ventre, Jesus.
0: Santa Maria, Mãe de Deus, rogai por nós, pecadores, agora e na hora de nossa morte. Amém.
1: Ave Maria, cheia de graça, Senhor é convosco. Bendita sois vós entre as mulheres, bendito é o fruto do vosso ventre, Jesus.
0: Santa Maria, Mãe de Deus, rogai por nós, pecadores, agora e na hora de nossa morte. Amém.
1: Glória ao Pai, ao Filho, ao Espírito Santo.
0: Como era no princípio, agora e sempre. Amém.
1: Ó Maria, concebida sem pecado,
0: rogai por nós que recorremos a vós.
1: Ó meu bom Jesus,
0: perdoai-nos, livrai-nos do fogo do inferno, levai as almas todas para o céu e socorrei principalmente as que mais precisarem da vossa infinita misericórdia.
1: Menino Jesus de Praga,
0: abençoai-nos.
1: Nossa Senhora do Perpétuo Socorro,
0: rogai por nós. Santa Eduíges,
1: rogai por nós.
2: Muito bem, juntos em oração, meditando, Santo Terço em família, vamos ao quinto mistério. Deixa eu colocar aqui algumas intenções que chegam até nós. Boa noite, Magno, peço oração para o meu netinho, Otávio, a Valentina, os meus filhos, Ananda, Amanda, Leonardo, também a minha esposa, Márcia, por mim e pelos meus genros, o Breno e o Sargento Ramon. Um abraço, amigo colaborador, Sebastião, lá de Belmiro Braga. Obrigado, Sebastião. Deus abençoe, meu irmão. A gente agradece, viu, as intenções, a participação aqui conosco. Tem mais intenção? Deixa eu ver.
3: E se você puder, toca a mão do padre Alessandro aí.
2: Ah, tá pedindo uma música, né? Daqui a pouquinho a gente vai estar aí. Agora tá no momento de oração. Mas se der, depois a gente atende, dá uma atenção aí ao pedido musical. Vamos ver quem fala?
4: Boa noite, Magda. Eu quero pedir hoje pela minha saúde, pela saúde dos meus filhos e todos os meus netos. Quero agradecer também pelo passo que meu filho vai dar na vida dele. É o matrimônio amanhã. Ele vai estar casando às 19 horas, né? E quero pedir a Deus muita saúde para ele, muita força, né? Que ele vai realizar o sonho do casamento, do matrimônio. Então, peço a Deus e a Nossa Senhora que vai conduzir ele, né? A vida deles, a vida matrimonial. Que Deus dê também paciência, sabedoria e perseverança em Deus, que é o principal. Boa noite. É a Maria das Graças de Benfica. Quero contar a todos os meus filhos, todos vocês.
2: Obrigado, minha irmã. Deus abençoe. Parabéns para o filho. Deus abençoe aí o matrimônio, viu?
5: Boa noite, meu. Tem Rosenão de Borboleta. Hoje eu vou orar só para os motoristas de ônibus, tá bom? E para os meus filhos. E vou orar para todos que orou, tá? Uma salve rainha para todos aí, tá bom? Fica com Deus. Boa noite. Vou orar para o Yuri também e para o Deto Formoso. Obrigada.
2: Amém. Boa noite. Obrigado, irmãzinha. Deus abençoe. Boa noite, Magno. Paz e bem. Meu nome é Letícia, do bairro Cerâmica. Quero colocar no cestinho de oração bênçãos e proteção por mim, para todos os meus familiares, todos os enfermos, todos os desempregados, pela a alma do meu primo Guilherme e todos os meus familiares e amigos que se foram, pela paz no Brasil e no mundo inteiro. Muito obrigado, Magno. Fica com Deus. Um abraço para todos vocês. Trabalho na Rádio Catedral e todos os participantes do Santo Terço. Bom final de semana. Obrigado, minha irmã. A gente agradece, viu? As intenções, a participação aqui conosco neste momento. Vamos lá, então. Quem vai rezar? Urbano. Quais as intenções, Urbano?
0: Ô, Magno, nesse mistério eu quero pedir intenções para todos os moradores de rua, tá? Os usuários de substâncias ilícitas, as crianças, principalmente as crianças enfermas, e todos que estão nesse momento precisando de oração, que estão com o terço na mão.

0: Amém.
1: Ave Maria, cheia de graça, o Senhor é convosco. Bendita sois vós entre as mulheres, e bendito é o fruto do vosso ventre, Jesus.
0: Santa Maria, Mãe de Deus, rogai por nós, pecadores, agora e na hora de nossa morte. Amém.
1: Ave Maria, cheia de graça, o Senhor é convosco. Bendita sois vós entre as mulheres, e bendito é o fruto do vosso ventre, Jesus.
0: Santa Maria, Mãe de Deus, rogai por nós, pecadores, agora e na hora de nossa morte. Amém.
1: Ave Maria, cheia de graça, o Senhor é convosco. Bendita sois vós entre as mulheres, e bendito é o fruto do vosso ventre, Jesus.
0: Santa Maria, Mãe de Deus, rogai por nós, pecadores, agora e na hora de nossa morte. Amém.
1: Ave Maria, cheia de graça, o Senhor é convosco. Bendita sois vós entre as mulheres, e bendito é o fruto do vosso ventre, Jesus.
0: Santa Maria, Mãe de Deus, rogai por nós, pecadores, agora e na hora de nossa morte. Amém.
1: Ave Maria, cheia de graça, o Senhor é convosco. Bendita sois vós entre as mulheres, e bendito é o fruto do vosso ventre, Jesus.
0: Santa Maria, Mãe de Deus, rogai por nós, pecadores, agora e na hora de nossa morte. Amém.
1: Ave Maria, cheia de graça, o Senhor é convosco. Bendita sois vós entre as mulheres, e bendito é o fruto do vosso ventre, Jesus.
0: Santa Maria, Mãe de Deus, rogai por nós, pecadores, agora e na hora de nossa morte. Amém.
1: Ave Maria, cheia de graça, o Senhor é convosco. Bendita sois vós entre as mulheres, e bendito é o fruto do vosso ventre, Jesus.
0: Santa Maria, Mãe de Deus, rogai por nós, pecadores, agora e na hora de nossa morte. Amém.
1: Ave Maria, cheia de graça, o Senhor é convosco. Bendita sois vós entre as mulheres, e bendito é o fruto do vosso ventre, Jesus.
0: Santa Maria, Mãe de Deus, rogai por nós, pecadores, agora e na hora de nossa morte. Amém.
1: Ave Maria, cheia de graça, o Senhor é convosco. Bendita sois vós entre as mulheres, e bendito é o fruto do vosso ventre, Jesus.
0: Santa Maria, Mãe de Deus, rogai por nós, pecadores, agora e na hora de nossa morte. Amém.
1: Ave Maria, cheia de graça, o Senhor é convosco. Bendita sois vós entre as mulheres, e bendito é o fruto do vosso ventre, Jesus.
0: Santa Maria, Mãe de Deus, rogai por nós, pecadores, agora e na hora de nossa morte. Amém.
1: Glória ao Pai, ao Filho e ao Espírito Santo.
0: Assim como era no princípio, agora e sempre. Amém.
1: Ó Maria concebida sem pecado,
0: rogai por nós que recorremos a vós.
1: Ó meu bom Jesus,
0: perdoai-nos, livrai-nos do fogo do inferno, levai as almas todas para o céu e socorrei principalmente as que mais precisarem da vossa infinita misericórdia. São Judas Tadeu,
1: rogai por nós. Santa Rita de Cássia,
0: rogai por nós.
2: Muito bem, meditamos juntos o quinto mistério. E você de casa acompanhando, rezando, vamos agora ao agradecimento, né? Então faça junto conosco o agradecimento dessa noite.
1: Infinitas graças vos damos, soberana rainha, pelos benefícios que todos os dias recebemos de vossas mãos liberais. Dignai-vos agora e para sempre tornar-nos debaixo de vosso poderoso amparo, e para mais vos agradar, vos saudamos com uma salve rainha.
0: Salve rainha, mãe de misericórdia, vida, doçura e esperança nossa salve. A vós bradamos os degredados filhos de Eva, a vós suspiramos gemendo e chorando neste vale de lágrimas. Eia, pois, advogada nossa, esses vossos olhos misericordiosos a nós volvei, e depois deste desterro, nos mostrai a Jesus. Bendito é o fruto do vosso ventre, ó clemente, ó piedosa, ó doce sempre Virgem Maria.
1: Rogai por nós, Santa Mãe de Deus,
0: para que sejamos dignos das promessas de Cristo. Amém.
1: estivemos reunidos e permaneceremos unidos em nome do Pai, do Filho e do Espírito Santo. Amém.

0: Pai nosso que estais nos céus, santificado seja o vosso nome. Venha a nós o vosso reino, seja feita a vossa vontade, assim na terra como no céu.
1: O pão nosso de cada dia nos dai hoje, perdoai as nossas ofensas, assim como nós perdoamos a quem nos tem ofendido. E não vos deixeis cair em tentação, mas livrai-nos do mal.

0: também.
1: E mais uma vez o terço chega até você, sua casa, sua família. Agradecendo cada um, né, que participou desse momento, que esteve aí, né, com o terço na mão, rezando. Deus sabe das intenções, dos pedidos de cada um, né? Muito obrigado você, meu amigo, que tá de casa, do trabalho, do carro, enfim, tá aí do outro lado, acompanhando e rezando com a gente. E os amigos aqui também, presentes, né? Obrigado aí. Grande João Carlos, obrigado, viu, João, pela a presença, a participação com a gente, meu irmão.
2: Ô, Magno, obrigado. Eu vou agradecer mais um pouco aqui, este momento, que sempre faz um bem danado para nossas almas, né? E agradecer mais uma vez, colocar em intenção lá o povo, a comunidade da Vila Olavo Costa, Furtado de Menezes, Bairro de Luz, Vila Ideal ali, que é a nossa área ali que a gente ganha, se Deus quiser. E um bom feriado, um bom final de semana a todos, que a mamãe do céu possa nos proteger com seu santo manto.
1: Muito bem, tá certo. Urbano, obrigado também, meu irmão, pela presença.
3: Magno, mais uma vez, eu que agradeço, tá? Desejo a todos que estão nos escutando, que o Santo Terço possa ter levado um pouco de paz, um pouco de consolo a cada um que acompanhou conosco. Eu agradeço mais uma vez e tenha um bom final de semana, um bom feriado, Marco.
1: Muito bem. Agora, fique à vontade para convidar o pessoal para rezar com vocês lá, se tiver algum recado a mais, fique à vontade de fazer o uso do espaço.
2: Marco, o nosso terço é toda terça-feira, 19 horas, na Igreja Menino Jesus de Praga. Fica o convite aí a todos os homens da nossa comunidade e aqueles da periferia ali, dos nossos bairros ali, que possa comparecer, fortalecer com a gente lá, né, o nosso Santo Terço.
1: Muito bem. Gente, até a próxima, se Deus quiser, viu? Deus. Forte
2: obrigado.
1: Abraço.
2: Falou, obrigado.
1: E o terço volta segunda-feira, 8 horas da noite, 8h10, a gente vai estar aqui meditando, contando com você, a sua participação aqui nesse momento abençoado, tá bom? Muito obrigado pela sua companhia, fica conosco, o senhor continua, daqui a pouquinho tem Papo Cabeça com o Padre Camilo, ainda hoje tem o Vinde Verde, a leitura orante da Palavra de Deus, tem o papo, o nosso momento com o Frei Flávio Henrique, né? A voz do pensamento, só você continuar ligado e acompanhar com a gente.